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0: Ó, negócio é o seguinte. Que vitória, hein? Hoje venceu e convenceu. Fala a verdade. Vamos acreditar. Estamos acreditando desde o primeiro jogo, lembra? Estamos aqui acreditando sempre e agradecendo demais a sua participação em mais um Bolão da Band FM. Eu sempre lembro o seguinte, a gente explica que antes, tá lá na regra também, tá legal? É um voucher de R$1.000, certo? E a gente abre o bolão para todo mundo participar. Quem acerta, entra no sorteio, certo? A partir do momento que termina o jogo, o juiz apita o final do jogo, nossa equipe entra.

entra em ação e faz o sorteio dentre as pessoas que acertaram, tá bom? E aí a gente chega ao ganhador ou a ganhadora do voucher de R$1.000. Ó, juiz apitou o final. Brasil e Escócia. Brasil classificado para a fase de mata-mata. E a gente tem o resultado aqui do Bolão da Band FM para você. Atenção, minha amiga, que vai ganhar o voucher de R$1.000. Já dei a dica, é uma mulher. É minha amiga Roterdânia Lima. Roterdânia Lima cravou a vitória do Brasil por 3-0, acertou e ganhou um voucher de R$1.000. Parabéns. Roterdânia Lima é a sortuda que ganha o voucher de R$1.000. A equipe da Band FM já entra em contato com você. Já vamos abrir o próximo bolão? Já vamos abrir. Acompanhe a Band FM nas redes sociais. Lembrando que o sorteio é feito entre todas as pessoas que acertarem em todos os canais de comunicação aqui da Band FM.

0: Pode FM, a turma do pagode pedindo a conta. Participação do Zeca Pagodinho, Luan Santana, Morena. Simone Mendes, a saudade proibida. Ó, próximo jogo do Brasil tá previsto pra segunda-feira. Segunda-feira à tarde. E a gente vai fazer a transmissão. Certo? E a seleção vai enfrentar o segundo colocado do grupo F. A chave ainda depende do fechamento da fase de grupos. O rival sai entre Japão, Holanda ou Suécia. A gente fica sabendo amanhã, né? Aí sabendo, já abre o Bolão da Band FM. Bolão da Band FM que teve hoje a sortuda, a Roterdânia. A Roterdânia Lima cravou a vitória por 3-0 e ganhou um voucher de R$1.000. Então você fica ligado, ligada aqui na programação da Band FM. Eu falei, amanhã não, hoje é quinta, né? Amanhã é sexta. Não, amanhã é quinta. Hoje. E aí, no... A gente fica sabendo e te fala qual será o próximo jogo do Brasil. E a transmissão vai ser aqui na Band FM com a narração do Ulisses Costa. O Danilo acabou de mandar uma mensagem aqui para a Band FM e perguntar quem é o narrador que narrou o jogo da Copa. Fala bem rápido, gostei bastante da narração. Ulisses Costa, meu amigo Danilo, Ulisses Costa. E mais uma vez lembrando, para fechar a história do bolão então, tá muita gente mandando mensagem que eu acertei. Gente, o bolão é o seguinte, tá lá na regrinha. Todo mundo que acerta o resultado entra no sorteio. A gente faz um sorteio assim que termina o jogo entre todas as pessoas que acertaram o placar. E aí, o de hoje foi a nossa amiga Roterdânia Lima.
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5: Quer mandar teu áudio? Manda. 11 999919197. Vamos comemorar essa vitória do Brasil com um áudio bem alegre, bem animadão, contando onde é que você viu o jogo, com quem, onde é que você assistiu o jogo, na Band, né? A sua rádio do seu jeito. Tô esperando o teu áudio aqui na Band FM, tá bom? Manda aí, manda aí.

0: Band FM, pé na areia, Thiaguinho. Clima de Copa, gente, clima de vitória. Venceu, convenceu, vai Brasil. Ó, um montão de áudio chegando aqui, vamos colocando no ar. Manda o teu também, tá certo?
1: Oi, Band. Oi. Hoje eu assisti o jogo com a minha família na minha casa. Minha mãe, meu pai, minha irmã. E foi muito legal. Vai, Brasil!
0: Aê! Um beijo, viu? Quem mais tá com a gente?
2: Boa
0: aqui?
2: Noite, Marcelo Dias. Nossa, boa que noite. Emoção esse jogo, né? Meu Deus, meu coração, olha. E ó, eu ouvi aqui pela Band FM,
0: muito
2: né?
0: Muito bom, que, muito bom.
2: Nossa, que narração sensacional.
0: Ulisses amei, Costa. Amei.
2: Uhul, vai, Brasil! Vai, vai, Brasil!
0: Vai, Brasil! Lembrando que o próximo jogo também vai ser transmitido, deve ser na segunda-feira à tarde. Vamos saber aí qual vai ser o nosso adversário. Assim que a gente souber o adversário, já entra o bolão no ar também, o bolão da Band FM, tá? Ó, são 9 horas e 35 minutos. No clima de Copa, a gente vai recordar uma música que retrata de forma direta o sentimento mútuo após o fim de um relacionamento. Essa música destaca que a dor não é sentida apenas por um dos lados, mas por ambos, que enfrentam dificuldades semelhantes para seguir em frente. É o momento, lembra dessa? Com Cristiano Araújo, Maus Bocados, aqui na noite da Band FM.

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0: Band FM 16 para as 10. Boa noite.
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1: Mad FM, Bruno e Marrone, beijo de varanda. Também Henrique e Juliano, briga feia. Wesley Safadão, displicente. E Cristiano Araújo, maus bocados. Aqui no momento, lembra dessa. É o seguinte, hoje tivemos o resultado de mais um bolão da Band FM. Você não viu, não viu?
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1: E a sortudona foi a Roterdânia Lima. Roterdânia Lima, que ganhou um voucher de R$1.000. Célio, e o próximo bolão? Próximo você vai participar. Só definir o resultado aí. Só a gente saber o adversário. O próximo adversário do Brasil. O jogo deve ser na próxima segunda-feira, à tarde, aqui na transmissão da Band FM com Ulisses Costa. Aí o bolão já vai pro ar aí nas redes sociais. Você vai participar, tá legal? Ó, são 9 horas e 48 minutos. A gente vai ter a Voz do Brasil daqui a pouquinho. Mas tem Band Love às 11 horas hoje. Um pouquinho antes das 11. Vai ter o Band Love. Já começa com a história de amor, tá bom, gente? Tá? Hoje, um pouco antes
2: já,
1: das 11.
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2: FM. 6 minutos para as 10, vamos transmitir a partir de agora a Voz do Brasil por imposição da lei. E aí tem música na internet, porque antes das 11, o nosso Band Love já com a história de amor, tá, gente?

0: Está no ar a Voz do Brasil. As notícias do governo federal que movimentaram o país no dia de hoje.
1: Olá, boa noite.
2: Boa noite para você que nos acompanha em todo o país.
1: Quarta-feira, 24 de junho de 2026.
2: Vamos ao destaque do dia, emprego.
1: Dados do Ministério do Trabalho apontam que em fevereiro o Brasil ultrapassou a marca de 62 milhões de empregos formais ativos.
2: O número representa mais de 2 milhões de postos de trabalho com carteira assinada a mais que no mesmo mês do ano passado.
1: Participação feminina no mercado de trabalho cresceu 4,74%. Pablo Mundim.
3: Entre os jovens de 18 a 24 anos, o aumento foi ainda mais expressivo, quase 19% em relação ao mesmo mês do ano anterior.
2: E ainda, recorde no turismo doméstico.
1: De janeiro a maio desse ano, o número de passageiros voando dentro do país chegou a 42 milhões, um recorde. Graziela Mendonça.
4: O número de passageiros internacionais voando no Brasil também aumentou no período de janeiro a maio. Foram 12 milhões e 800 mil estrangeiros viajando aqui no país, 10% a mais que o registrado no mesmo período do ano passado.
2: Você vai ouvir também saúde.
1: O programa Agora Tem Especialistas vai levar atendimento médico a indígenas em comunidades de difícil acesso.
2: E profissionais do SUS vão ensinar pais e cuidadores a estimularem o desenvolvimento de crianças de até 6 anos. Cleide Lopes.
5: A ideia é fortalecer o vínculo familiar, contribuindo assim para o desenvolvimento saudável das crianças.
1: Hoje, na apresentação da Voz do Brasil, Mariana Jungmann e Luciano Seixas.
2: E acompanhe a gente. 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
1: O mercado de trabalho brasileiro continua em expansão.
2: Em fevereiro, o crescimento foi de 3,6% em relação ao mesmo mês de 2025.
1: Os dados revelam ainda um crescimento na participação feminina. Mais da metade das vagas criadas no mês foram ocupadas por mulheres.
2: Os números são da RAIS, a Relação Anual de Informações Sociais do Ministério do Trabalho e Emprego, que agora passa a ser divulgada mensalmente.
1: Os dados complementam as informações do Cadastro Geral de Empregados e Desempregados. O CAGED.
3: O mercado de trabalho brasileiro segue em expansão. Dados divulgados nesta quarta-feira da Relação Anual de Informações Sociais, a RAIS mensalizada, que complementam as informações do novo CAGED, mostram crescimento na geração de empregos. O país alcançou em fevereiro deste ano a marca de 62 milhões e 200 mil vínculos formais ativos entre trabalhadores da iniciativa privada e do serviço público. O número representa crescimento de 2 milhões e 170 mil empregos formais na comparação com fevereiro do ano passado. O avanço foi registrado em todas as regiões do país, com destaque para o Norte e o Nordeste. Os dados também mostram crescimento da participação feminina no mercado formal, que chegou a quase 29 milhões de vínculos, como destaca o ministro do Trabalho e Emprego, Luiz Marinho.
6: Ampliando a parcela de mulheres do mercado formal, ou seja, enquanto cresceu mulher 1 milhão 290, homens cresceu 879 mil novos vínculos, um crescimento de 2,7 para homens, 4,7 para mulheres. As mulheres ocupando mais o mercado de trabalho. Mas ainda há espaço aqui para crescer. Aumento de creche, por exemplo, os municípios favorece para que as mulheres ocupem mais posições no mercado de trabalho.
3: Entre os jovens de 18 a 24 anos, o aumento foi ainda mais expressivo, quase 19% em relação ao mesmo mês do ano anterior. Os números também apontam avanço na inclusão de diferentes grupos sociais. Os maiores crescimentos proporcionais foram registrados entre trabalhadores indígenas, pretos e pardos, demonstrando uma ampliação do acesso ao emprego formal no país. Reportagem Pablo Mundim.

0: brasileiro está viajando mais pelo país.
1: Pela primeira vez na história, o número de passageiros domésticos passou de 42 milhões, um recorde.
0: O turismo de negócios também está crescendo e teve faturamento histórico de 6 bilhões de reais.
2: A analista corporativa Verônica Brito mora em Brasília e costuma viajar bastante pelo Brasil. Do ano passado para cá, já foram 9 viagens para diferentes roteiros, mas ela tem um destino preferido.
3: Eu costumo viajar mais pelo Nordeste. Minha preferência é pelas praias e para mim as praias do Nordeste são as melhores. A comida, a receptividade, as pessoas do Nordeste são calorosas, né?
2: E como Verônica, cada vez mais brasileiros decidem viajar dentro do país. Foram 42 milhões de passageiros voando de norte a sul entre janeiro e maio deste ano. Um recorde no volume de passageiros domésticos, segundo o Ministério do Turismo. O número é 6% maior que os 39 milhões e 800 mil passageiros registrados no mesmo período do ano passado. Analisando somente o mês de maio, o volume também foi recorde, com 8 milhões e 300 mil passageiros domésticos, a maior movimentação para o mês da série histórica. O ministro do Turismo, Gustavo Feliciano, disse que os bons resultados do setor têm movimentado a economia do país.
4: Estamos registrando recordes atrás de recordes. Graças ao desenvolvimento do Brasil e às políticas adotadas pelo governo federal, estamos conseguindo manter os bons resultados. Isso tudo reflete na geração de emprego e renda para a população. Estamos com o maior saldo de empregos da história no setor do turismo, com mais de 2,4 milhões de empregos com carteira assinada. Continuaremos trabalhando para promover ainda mais o turismo interno e também a atração de turistas estrangeiros, gerando dignidade para a nossa população.
2: O número de passageiros internacionais voando no Brasil também aumentou no período de janeiro a maio. Foram 12 milhões e 800 mil estrangeiros viajando aqui no país, 10% a mais que o registrado no mesmo período do ano passado. Outro resultado positivo foi observado no turismo corporativo, que envolve eventos empresariais e negócios. Entre janeiro e maio, o faturamento nesse segmento foi recorde, 6 bilhões de reais, maior valor da série histórica iniciada em 2022. Reportagem Graziela Mendonça.
1: Um novo aporte de 140 bilhões de reais foi anunciado esta semana para a Nova Indústria Brasil, a política de modernização industrial do governo federal.
0: Os recursos vão ser direcionados para as 6 missões que fazem parte dessa política. São elas: agroindústria, saúde, infraestrutura, transformação digital, bioeconomia e tecnologias para a soberania e defesa nacionais.
1: Lançada em 2024, a NIB tem como objetivo impulsionar a indústria nacional até 2030. A partir da modernização do parque industrial e da adaptação às novas tecnologias.
0: A NIB também tem como meta aumentar a exportação de produtos brasileiros utilizando práticas de produção sustentáveis e menos poluentes.
1: Hoje, durante o programa Bom Dia Ministro, o titular do Ministério do Desenvolvimento, Indústria, Comércio e Serviços, Márcio Elias Rosa, afirmou que o investimento no setor contribui para o desenvolvimento social do país.
5: Quer promover, desde inovação, sobretudo inovação, a incorporação de novas tecnologias, promover a transição digital, né, para que nós tenhamos a chamada indústria 4.0, como também aumentar a nossa capacidade exportadora, para que o Brasil possa estar na cena internacional, não apenas com commodities, o que é muito bom e funciona muito bem, mas também com produtos com valor agregado. Não há desenvolvimento social se não tiver desenvolvimento econômico. É preciso que um esteja ligado ao outro.
0: E ainda falando de desenvolvimento, taxistas e motoristas de aplicativos que tiveram o cadastro aprovado pelo programa Move Brasil já podem procurar as concessionárias de automóveis indicadas para financiar novos veículos.
1: A linha de crédito de até 30 bilhões de reais é voltada para a renovação da frota desses profissionais.
0: O Move Brasil garante juros mais baixos, prazo de financiamento de até 72 meses e mais 6 meses de carência.
1: E abrange também compra de equipamentos de segurança, no caso das mulheres.
0: Podem participar profissionais com pelo menos 12 meses de atuação que tenham realizado, no mínimo, 100 corridas e também taxistas registrados.
1: Os interessados em aderir ao programa podem realizar o cadastro na página gov.br/movebrasil.
0: Mais saúde para a população indígena.
1: O programa agora tem especialistas do Ministério da Saúde e espera realizar mais de 13 mil atendimentos até o fim de junho em territórios do Ceará, Pernambuco, Amapá e Pará.
0: A iniciativa leva consultas, exames e cirurgias para áreas de difícil acesso, garantindo assistência médica diretamente para as comunidades.
1: Somente nos mutirões oftalmológicos, a expectativa é realizar cerca de 1.600 consultas especializadas, 8 mil exames e mais de 340 cirurgias.
6: A indígena Creuza Nunes, do Amapá, aprovou o atendimento oferecido
1: a Pernambuco, Amapá e Pará.
0: A iniciativa leva consultas, exames e cirurgias para áreas de difícil acesso, garantindo assistência médica diretamente para as comunidades.
1: Somente nos mutirões oftalmológicos, a expectativa é realizar cerca de 1.600 consultas especializadas, 8 mil exames e mais de 340 cirurgias.
6: A indígena Creuza Nunes, do Amapá, aprovou o atendimento oferecido pelos profissionais do sistema

0: ultrassom, todo tipo de exames fizeram aqui.
1: Até o final de junho, indígenas de territórios localizados no Ceará, Pernambuco, Amapá e Pará vão receber cuidados médicos por meio do programa Agora Tem Especialistas. A expectativa é de que sejam realizados mais de 13 mil atendimentos, entre consultas, exames e procedimentos. A secretária de Saúde Indígena do Ministério da Saúde, Lucinha Tremembé, destacou os serviços oferecidos.
2: Nossa meta é superar 15 mil procedimentos, ofertando consultas, exames, avaliações cirúrgicas e procedimentos especializados. Também estamos levando equipes especializadas para regiões de difícil acesso, incluindo a terra indígena Tumucumaque e a terra indígena Zoé.
1: A enfermeira Raquel Lira Pinheiro, coordenadora da Casa de Apoio à Saúde Indígena do Amapá, afirma que ficou surpresa com a procura por atendimentos durante o mutirão.
3: Nunca tivemos uma ação com tanta procura, né, com tanto número de atendimentos e com tantas altas, né, dos indígenas para seus territórios. No segundo dia, nós já tivemos um número muito elevado, com esses indígenas voltando para o seu território, com essas demandas reprimidas sanadas.
1: Desde o início da estratégia, em agosto de 2025, já foram realizados 14 mutirões em diferentes regiões do país, contemplando territórios do Alto Rio Solimões, Médio Rio Solimões, Vale do Javari, Chavante, Yanomami e Ekauana, Alto Rio Negro, Guamá Tocantins, Altamira e Rio Tapajós. Em 2025, foram registrados mais de 9.500 procedimentos especializados. Em 2026, o número já ultrapassa 17 mil atendimentos, entre consultas, exames e procedimentos. Reportagem Luana Karen.
4: E pais irresponsáveis por crianças de até 4 anos devem ficar atentos ao calendário de vacinação.
5: O Ministério da Saúde incluiu hoje uma segunda dose de reforço contra a poliomielite para ampliar a proteção contra a paralisia infantil.
4: A segunda dose é recomendada para crianças que já completaram o esquema primário e receberam o primeiro reforço.
5: Com a atualização, o esquema completo passa a ter 5 doses. A vacina está disponível gratuitamente em todas as unidades básicas de saúde do país.
4: O Brasil não registra casos do vírus desde 1989. Com o reforço, o Ministério da Saúde espera prolongar o tempo de imunidade e garantir a erradicação da doença.
5: Para mais informações, acesse saúde.gov.br ou procure a unidade de saúde mais próxima.
4: E para estimular ainda mais o desenvolvimento saudável das crianças, profissionais do SUS estão recebendo uma capacitação especial.
5: Eles estão sendo formados para ensinar os pais e responsáveis a estimular os filhos na primeira infância.
4: A ideia é que eles estejam aptos a oferecer orientações sobre brincadeiras, jogos e estímulos que ajudem a fortalecer o vínculo familiar.
6: Mais de 2.500 profissionais do Sistema Único de Saúde já estão preparados para apoiar o desenvolvimento infantil na atenção primária. Eles foram capacitados na abordagem Cuidados para o Desenvolvimento da Criança, que tem como meta habilitar os profissionais a desenvolver atividades com cuidadores para fortalecer o vínculo com crianças e, assim, promover o desenvolvimento nos primeiros anos de vida. A enfermeira Sheila Los Vernest foi uma das profissionais capacitadas. Ela trabalha em uma unidade básica de saúde em Ponta Grossa, no Rio Grande do Sul. Ela fala sobre como essa capacitação tem ajudado no atendimento mais humanizado às crianças.
7: Eu consigo, sim, ver pelos meus atendimentos antes do curso e depois do curso, como eu consegui dar muito mais informação, e parece que até o vínculo com essas mães melhoraram muito, sim. Eu sempre procurei ser mais acolhedora, assim, tudo, mas acho que algumas ideias, incentivar mais essas mães, assim, eu era meio muito técnico. E depois, assim, no curso, assim, me abriu um leque de mais possibilidades, de ideias, situações simples, como ensinar a brincar com a criança, incentivar a brincar, como isso ajuda no desenvolvimento dessa criança, né, no futuro.
6: O curso qualifica profissionais de saúde que atuam no cuidado às crianças e famílias. A formação habilita equipes das unidades básicas de saúde para orientar famílias sobre brincadeiras e estímulos às crianças nos primeiros anos de vida. A ideia é fortalecer o vínculo familiar contribuir.

0: contribuindo assim para o desenvolvimento saudável das crianças. Como explica a Coordenadora Geral de Atenção à Saúde das Crianças, Adolescentes e Jovens do Ministério da Saúde, Sônia Venâncio.
1: A gente sabe que o desenvolvimento ele é fortemente influenciado por essas interações nos primeiros anos de vida. Essas interações elas são responsáveis pelo desenvolvimento do cérebro, pelo estabelecimento das sinapses, né, no cérebro. E quanto mais, então, né, o cuidador pratica atividades muito simples, como, por exemplo, conversar com a criança, cantar, contar histórias, brincar, todas essas atividades, né, têm um papel fundamental no desenvolvimento dessas habilidades, do desenvolvimento infantil.
0: O curso Cuidados para o Desenvolvimento da Criança na Atenção Primária à Saúde é de graça e está disponível para profissionais do SUS, como médicos, enfermeiros, psicólogos e fisioterapeutas. A capacitação é oferecida na modalidade online com carga horária de 30 horas e está disponível no site unasus.gov.br. Reportagem Cleide Lopes.
2: O ministro da Saúde, Alexandre Padilha, inaugurou hoje em Cubatão, São Paulo, a 10ª Unidade Móvel de Saúde do programa Agora Tem Especialistas, Caminhoneiro e Caminhoneira.
3: A iniciativa que leva serviços do SUS... a iniciativa leva serviços do SUS diretamente a pontos de parada e descanso nas estradas.
2: A estrutura oferece consultas médicas e de enfermagem, vacinação, testes rápidos, exames laboratoriais básicos, eletrocardiograma e teleconsultas.
3: O ministro Alexandre Padilha destacou que as unidades móveis de saúde como esta ajudam os caminhoneiros a fazerem um acompanhamento de saúde que eles não costumam fazer em suas cidades de origem.
4: A gente tem quase 400 mil caminhoneiros cadastrados nas unidades básicas de saúde de origem, pelas equipes de saúde da família, mas de cada 10, 4 nunca sequer foram uma vez nas unidades básicas de saúde de origem. A gente está aproveitando que no meio do trabalho, nesse momento de descanso, faz a vacinação, faz os exames, e está vendo muita gente que estava com a medicação incorreta, então ajusta a medicação para doenças crônicas, como hipertensão, diabetes, problemas relacionados à obesidade, muitos problemas no campo da saúde mental.
2: Na tarde de hoje, o ministro também lançou a Política Nacional de Atenção Integral à Saúde da População em Situação de Rua.
3: Ela também prevê a criação de unidades móveis de rua.
2: Serão 400 veículos que ampliarão a capacidade de atuação nas cidades e devem contemplar todas as equipes cofinanciadas pelo Ministério da Saúde.
3: 300 milhões de reais para estimular o desenvolvimento científico e a inovação no Brasil.
2: Está aberta mais uma chamada universal do CNPq, que tem o objetivo de apoiar pesquisas em todas as áreas do conhecimento.
3: As inscrições vão até 3 de agosto.
5: Na Universidade de Brasília, o professor Fábio Pitella lidera uma equipe de pesquisadores em busca de novas formas de tratamento contra o câncer. A pesquisa consiste em editar o genoma de células cancerígenas para bloquear o avanço da doença. O trabalho da equipe foi contemplado por um edital do CNPq de 2024, que destinou cerca de R$140 mil para a pesquisa. O professor explica que o dinheiro é essencial para a continuidade do trabalho.
6: As pesquisas são relativamente caras, nós usamos insumos que não são tão triviais. Então, sem o fomento do CNPq, é praticamente impossível a gente conduzir uma pesquisa dentro de uma instituição pública. O edital universal, ele nos ajuda a manter o laboratório funcionando, mas também a formar pessoas e capacitar recursos humanos, né?
5: Agora, em 2026, uma nova chance está disponível para pesquisadores que buscam apoio financeiro para seus trabalhos. A chamada universal deste ano vai investir R$300 milhões em inovação científica. Este é o terceiro edital lançado nos últimos 4 anos. De acordo com o presidente do CNPq, Conselho Nacional de Desenvolvimento Científico e Tecnológico, Olival Freire, a iniciativa garante previsibilidade para as pesquisas.
7: Elas têm que ser como desfile de escola de samba, jogo de Copa do Mundo. Você tem que saber que ela vai acontecer em qual época do ano, porque a ciência é uma atividade que depende de previsibilidade. Você tem que preparar projetos de pesquisa, você tem que mobilizar colegas, mobilizar alunos.
5: A chamada é dividida em três grupos. Faixa A, voltada para jovens doutores com projetos de até 24 meses. Faixa B, destinada a pesquisadores com vínculo formal na instituição de pesquisa e projetos de até 36 meses. E faixa C, que compreende pesquisadores mais experientes, com equipes maiores e cooperação entre instituições. Pelo menos 90 milhões de reais serão destinados para fomentar projetos desenvolvidos nas regiões Norte, Nordeste ou Centro-Oeste. As inscrições vão até 3 de agosto e o edital completo está disponível em gov.br/CNPq. Reportagem Graziele Bezerra.
2: Também esta semana foram anunciados outros 300 milhões de reais pelo Ministério da Ciência, Tecnologia e Inovação para iniciativas de popularização da ciência no país.
3: Nesse caso, os recursos serão destinados a apoiar projetos como Olimpíadas Científicas, Feiras de Ciências e programas de formação de jovens cientistas.
2: O programa também contempla investimentos em museus, centros de ciência, planetários e outras estruturas dedicadas à difusão do conhecimento científico.
3: A Prova Nacional Docente foi criada pelo Ministério da Educação para apoiar a seleção de professores da educação básica pública em todo o país.
2: Ela testa se os candidatos possuem as competências essenciais para a docência.
3: Os resultados de cada exame têm validade de 3 anos e podem ser utilizados em múltiplos processos seletivos ao longo desse período.
2: Além disso, a prova também corresponde à avaliação teórica do ENADE, o Exame Nacional de Desempenho de Estudantes para os cursos de licenciatura.
3: No ano passado, mais de 500 mil professores alcançaram o padrão de proficiência na prova. E esse ano, as inscrições para ela já estão abertas.
8: O Ministério da Educação abriu as inscrições para a Prova Nacional Docente, a PND. Os professores interessados têm até o dia 3 de julho para se inscrever no exame por meio do endereço pnd.inep.gov.br. Os participantes que tiveram o pedido de isenção da taxa de inscrição aprovado devem acompanhar as próximas etapas do cronograma e efetivar a inscrição dentro do prazo estabelecido. Já aqueles que tiveram a solicitação negada precisam pagar a taxa de R$ 85. A PND vai ser aplicada no dia 20 de setembro. O resultado final está previsto para ser divulgado no dia 15 de dezembro. O ministro da Educação, Leonardo Barchini, destacou que a prova é uma grande oportunidade para os professores do país.
9: Mais de 2 mil redes vão utilizar a sua nota. A nota da prova que você faz hoje vale para os 3 anos seguintes. No ano passado, mais de 10 mil professores ingressaram ou na rede estadual ou na rede municipal com a nota da PND.
8: A Prova Nacional Docente faz parte do programa Mais Professores para o Brasil, que reúne ações de reconhecimento e qualificação do Magistério da Educação Básica e de incentivo à docência no país. Neste ano, a PND registrou adesão de 2.031 entes federativos. O número representa a participação de 96% das capitais e de 85% dos estados brasileiros, um crescimento superior a 30% em relação a 2025. Para mais informações, acesse as redes sociais do Ministério da Educação ou portalgov.br/MEC. Reportagem Júlio César de Oliveira.
2: E essas foram as notícias do Governo do Brasil.
3: Uma realização da Secretaria de Comunicação Social da Presidência da República.
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3: Fique agora com o Minuto do TCU. Em seguida, as notícias do Poder Judiciário e do Congresso Nacional. Boa noite.
2: Boa noite para você. Até amanhã.
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12: O Tribunal de Contas da União avaliou o Compromisso Nacional Criança Alfabetizada, programa do governo federal voltado a garantir a alfabetização de todas as crianças até o 2º ano do ensino fundamental. A auditoria teve foco na formação continuada de professores, coordenadores pedagógicos, diretores e outros profissionais da educação. O programa prevê apoio técnico e financeiro a estados e municípios, além do acompanhamento dos resultados. A fiscalização apontou avanços na política, mas identificou desafios que podem comprometer o alcance das metas. Um exemplo é a dificuldade de coordenação entre estados e municípios. O tribunal também destacou que o monitoramento das ações é frágil e determinou ao Ministério da Educação que crie plano de ação para corrigir os erros. Saiba mais em tcu.gov.br.
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13: STF valida a criação de feriado de Corpus Christi no estado do Rio de Janeiro.
14: CNJ aprova novas regras para o sepultamento de corpos não identificados e para a emissão das certidões de óbito.
13: Empresa de segurança deve incluir todos os cargos no cálculo de cota de aprendiz.
14: Boa noite, eu sou Marcela Luiz.
13: E eu sou Walter Lima.
14: O Supremo Tribunal Federal mantém validade de lei do Rio de Janeiro que transformou o dia de Corpus Christi em feriado estadual.
13: A decisão unânime foi tomada em sessão plenária virtual. Marcelo Della Libera.
15: A ação foi apresentada pela Confederação Nacional do Comércio de Bens, Serviços e Turismo, a CNC, que alegava invasão da competência privativa da União para legislar sobre direito do trabalho. Mas a relatora do caso no Supremo Tribunal Federal, ministra Carmen Lúcia, entendeu que a lei estadual questionada protege um patrimônio cultural e material, sendo de competência legislativa concorrente da União, dos estados e dos municípios, conforme prevê a Constituição Federal. Ainda segundo a ministra, o processo destaca que a celebração de Corpus Christi em diversos municípios fluminenses assume característica de festividade popular, com eventos musicais, feiras e atividades que movimentam significativamente a economia local e o turismo.
14: Conselho Nacional de Justiça aprova novas regras para o sepultamento de corpos não identificados e para a emissão das certidões de óbito.
13: A medida fortalece a busca por desaparecidos e evita a perda de informações importantes para as famílias. Judite Aragão.
16: Pela resolução, o enterro e o registro de óbito só poderão ser autorizados após a apresentação de um laudo da Polícia Científica que comprove a coleta de dados biométricos e biológicos necessários para uma futura identificação. A norma também prevê a integração de informações entre os cadastros nacionais de corpos não identificados e de pessoas desaparecidas.
14: STJ admite recurso extraordinário sobre relativização da vulnerabilidade de vítima de estupro menor de 14 anos de idade.
13: O pedido de admissibilidade foi feito pelo Ministério Público de Santa Catarina. Fátima Uchoa.
17: Um acórdão da sexta turma do STJ, questionado pelo MP, considerou por maioria dos votos que o relacionamento amoroso entre o réu e a vítima e o aval dos responsáveis por ela afastariam de forma excepcional a aplicação da súmula 593 do STJ e da previsão legal sobre estupro de vulnerável. O ministro Luiz Felipe Salomão lembrou que o STF tem jurisprudência pacífica no mesmo sentido do entendimento firmado pelo STJ, reconhecendo que é absoluta a presunção de violência nos crimes de estupro contra menor de 14 anos, sendo irrelevante o eventual consentimento da vítima. Para Salomão, ficou nítida a divergência do acórdão. Assim, admitiu o recurso extraordinário e determinou a remessa dos autos à Suprema Corte.
14: O número de vagas de aprendiz deve considerar todos os cargos de uma empresa.
13: A CLT determina um número equivalente a 5% dos postos de trabalho. Marla Lacerda.
18: Uma empresa de segurança foi condenada a pagar uma indenização de R$50 mil porque excluiu o cargo de vigilante do cálculo de vagas para aprendizes. A seguradora possuía mais de 2.700 empregados e apenas 4 aprendizes. Para os ministros do TST, o fato da atividade de vigilante ser considerada de risco, exigir idade mínima de 21 anos e porte de arma, não dispensa a inclusão do posto de trabalho nos cálculos para definir a cota. Isso porque a função também exige período de experiência para conseguir vaga no mercado de trabalho.
14: Justiça condena mais 6 envolvidos em esquema de tráfico internacional de drogas no porto de Salvador, na Bahia.
13: A ação foi proposta pelo Ministério Público Federal. Vanessa Pereira.
19: Segundo a denúncia, o grupo criminoso inseria cocaína em containers de cargas lícitas com destino à Europa, especialmente para a Holanda, Bélgica e Espanha, utilizando a estrutura portuária de Salvador, na Bahia. Os réus foram condenados pelos crimes de tráfico internacional de drogas, organização criminosa, associação para o tráfico, lavagem de dinheiro e falsificação de documento público.
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14: Uma boa noite.
13: E até amanhã.
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21: Eu sou Paula Groba.
22: E eu sou Humberto Pinheiro.
21: E estes são os destaques de hoje do Jornal do Senado, que começa agora.
22: A ação policial poderá ser mais rápida em casos de abuso infantil na internet.
21: Avança projeto que garante no SUS exames para detectar risco hereditário de câncer de mama.
22: Senador comemora a decisão do STF que derruba a idade mínima na aposentadoria especial.
21: Boa noite.
22: Boa noite.
21: Na internet, um crime pode acontecer em segundos. Para acelerar o resgate de vítimas e a identificação de criminosos, avançou no Senado um projeto que autoriza a chamada ronda virtual.
22: A ideia é agilizar o acesso da polícia a dados de suspeitos na internet sem a necessidade de autorização judicial, em situações de urgência. O repórter Bruno Lourenço traz os detalhes.
23: O projeto de lei legaliza expressamente a chamada ronda virtual, varredura policial automatizada em ambientes digitais para coletar arquivos de abuso. Outra inovação é que em casos de transmissão ao vivo, o risco iminente à vida da vítima, as autoridades policiais poderão requisitar dados cadastrais e de conexão diretamente aos provedores de internet e aplicativos, sem a necessidade de esperar por uma ordem judicial prévia, como explicou a relatora, senadora Damares Alves, do Republicanos do Distrito Federal.
24: Nós vamos dar com esse projeto poder aos policiais de retirar imediatamente essa live do ar. Nós vamos dar poder com esse projeto que o agente policial, o delegado, imediatamente haja na hora de identificar uma imagem no mundo online de abuso de violência sexual contra a criança e adolescente.
23: O projeto cria ainda o crime de simulação de abuso por meio de inteligência artificial, punindo de 3 a 5 anos de reclusão quem criar imagens ou deepfakes realistas usando o rosto ou a voz de menores.
21: A violência contra crianças e adolescentes segue sendo um dos maiores desafios do país. Só nos primeiros meses de 2026, mais de 115 mil denúncias foram registradas, a maioria dentro da própria casa das vítimas.
22: O tema foi debatido em audiência pública no Senado. Repórter Lana Dias.
25: Os participantes citaram desafios como orçamento insuficiente e dificuldade de acompanhamento da vítima após o crime. Para a presidente da comissão, senadora Damares Alves, do Republicanos do Distrito Federal, o investimento em ações voltadas à proteção desse público é escasso.
24: Quando a gente pega o orçamento da União, a gente pega LDO dos estados e dos municípios. E a gente procura a criança no orçamento de forma absoluta, a gente não encontra.
25: O Plano Nacional foi criado com o objetivo de desenvolver ações em eixos como prevenção, atendimento, responsabilização, mobilização social, estudos e pesquisas. A representante do Ministério dos Direitos Humanos e da Cidadania, Célia Carvalho Narras, explicou que o documento está em fase de revisão para abordar os diferentes contextos da infância no país. Mas além de atuar na prevenção, participantes ressaltaram a importância de promover acolhimento integral das vítimas depois das ocorrências.
21: E a violência contra mulheres trans acontece de forma tão frequente no cotidiano que muitas vezes deixa de ser reconhecida como violência.
22: Esse é um dos alertas de uma pesquisa do Instituto Data Senado, que pela primeira vez traz dados específicos sobre essa população. A reportagem é de Marcela Diniz.
26: A violência contra mulheres transgênero é cotidiana e acontece em casa, na rua, nos espaços privados e nos órgãos públicos. É o que mostra a edição de número 11 da Pesquisa Nacional de Violência contra a Mulher, do Instituto Data Senado e da empresa Nexus. Pela primeira vez desde 2005, o levantamento traz dados específicos sobre a experiência de trans e travestis. Muitas das 43 entrevistadas ao serem questionadas se sofriam violência, responderam a princípio que não. Mas as mesmas, quando perguntadas se já foram xingadas, mal atendidas ou hostilizadas pelo fato de serem quem são, aí a resposta era que sim, que sempre. O psicólogo do Data Senado, Rolf Hegger, comenta que esse resultado é preocupante porque aponta como agressões cotidianas acabam normalizadas no caso das mulheres trans.
0: Tem uma diferença entre o que a pessoa percebe como violência, que ela diz, não, sofri violência, mas quando a gente mostra as situações de violência, ela diz que sim. Então, o que a gente levantou como hipótese para isso é que a violência que ela sofre são constantes, são em todos os lugares e isso acaba sendo normalizado.
26: 40% das mulheres trans e travestis sofreram agressões verbais, 17% físicas e 12% violência sexual. Os dados da pesquisa passarão a fazer parte do Mapa Nacional da Violência de Gênero, plataforma interativa do Observatório da Mulher contra a Violência do Senado, desenvolvido em parceria com a organização Gênero e Número e com o Instituto Natura.
1: E avançou no Senado o projeto que garante às mulheres exames no SUS para detectar risco de câncer de mama hereditário.
22: Até 10% dos casos de câncer de mama são herdados da mãe, segundo a relatora da proposta, senadora Ivete da Silveira, do MDB de Santa Catarina, repórter Márcio Maturana.
4: Está prevista, por exemplo, a análise do histórico familiar e a realização de exames genéticos específicos para identificar variantes associadas ao câncer hereditário. Até 10% dos casos de câncer de mama são herdados da mãe, segundo a relatora da proposta, senadora Ivete da Silveira, do MDB de Santa Catarina. Ela diz que a proposta combate desigualdades sociais.
5: Evidências indicam que o acesso a testes genéticos e ao aconselhamento especializado permanece condicionado a fatores socioeconômicos, como renda e escolaridade, o que limita, sem efetivação, e aprofunda a inequidade.
4: O projeto, que já foi aprovado pela Câmara e agora segue para a votação na Comissão de Assuntos Sociais do Senado, também determina medidas para ampliar a oferta de exames preventivos e reduzir o tempo de espera. Além dos exames, o SUS deverá oferecer aconselhamento genético em unidades próprias, conveniadas ou contratadas.
1: O senador Paulo Paim, do PT do Rio Grande do Sul, comemorou a decisão do STF que derrubou a idade mínima para aposentadoria especial em atividades insalubres. A corte considerou inconstitucional o dispositivo da reforma da Previdência de 2019, que fixava idades de 55, 58 e 60 anos, dependendo do tempo de exposição a agentes nocivos.
22: Paim afirma que a medida não é privilégio, mas uma forma de proteção à saúde dos trabalhadores.
1: Já a senadora Leila Barros, do PDT do Distrito Federal, destacou a expectativa positiva para a Copa do Mundo Feminina de 2027 no Brasil, afirmando que o torneio deve dar mais visibilidade ao esporte feminino e valorizar as atletas ainda frente a desafios e preconceitos.
22: Segundo ela, a competição também pode fortalecer o futebol feminino e incentivar outras modalidades praticadas por mulheres no país. O Mundial será entre 24 de junho e 25 de julho em Belo Horizonte, Brasília, Fortaleza, Porto Alegre, Recife, Rio de Janeiro, Salvador e São Paulo.
1: E por falar em Copa do Mundo, o esporte que mobiliza torcidas e une países também transforma vidas fora dos estádios. Praticado desde a infância, ele ajuda a prevenir doenças, melhora a qualidade de vida e contribui para manter crianças e jovens na escola.
22: Esses benefícios foram destacados em uma audiência pública da Comissão de Esporte do Senado. A reportagem é de Rodrigo Rezende.
6: A senadora Leila Barros, do PDT do Distrito Federal, presidente da comissão, afirmou que esse tema é fundamental para a melhora da qualidade de vida da população.
7: E quando falamos de esporte para toda a vida, falamos também de saúde pública. Estimular a atividade desde a infância até a terceira idade significa prevenir doenças, melhorar a qualidade de vida da população e contribuir para a sustentabilidade do sistema de saúde.
6: Stephanie Risk, doutora em cardiologia pela USP, mostrou pesquisas que apontam que a inatividade física é responsável por 9% de mortes prematuras em todo o mundo. Robson Aguiar, presidente da Confederação Brasileira do Desporto Escolar, ressaltou a importância do esporte no combate à evasão escolar.
2: 40% dos nossos alunos, eles repetem de ano, saem da escola por não ter algum incentivo. E o esporte faz exatamente o contrário. Você vai ver que mais de 80% permanece na escola devido ao esporte. Então, o esporte escolar é uma ferramenta fundamental para a educação.
6: O ministro do esporte, Paulo Henrique Cordeiro, destacou o papel social do esporte.
3: Porque o esporte é muito mais do que essa prática. O esporte é uma mudança fática de realidade socioeconômica. É uma mudança de vida.
6: De maneira geral, a OMS recomenda a prática para adultos de pelo menos 150 minutos semanais de atividades físicas. Para crianças e adolescentes, o ideal é a prática de 60 minutos de atividades por dia.
22: Com edição de Paula Groba e trabalhos técnicos de João Lira, o Jornal do Senado fica por aqui. Acompanhe agora as notícias da Câmara dos Deputados. Boa noite.
21: Boa noite e até amanhã.
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9: Comissão autoriza a venda fracionada de medicamentos pelas farmácias.
10: Avança a proposta que pune quem expuser crianças à violência doméstica.
9: Parlamentares aprovam inclusão de deficiências ocultas em documentos.
12: Boa noite. Projeto que institui documento com QR Code para identificar deficiências ocultas pode seguir para o Senado. A repórter Maria Neves tem os detalhes dessa nova identidade.
15: A Comissão de Constituição e Justiça da Câmara aprovou o projeto do deputado Capitão Alberto Neto, do PL do Amazonas, que institui a identificação civil nacional da pessoa com deficiência. O novo documento deverá adotar tecnologia de QR Code dinâmico com informações atualizadas sobre deficiências, inclusive as ocultas. Com a aprovação, o texto pode seguir para o Senado. De acordo com a proposta, o sistema permitirá que o beneficiário ou responsável atualize os dados sobre a condição de saúde da pessoa em tempo real. O objetivo da medida é garantir prioridade e segurança às pessoas com deficiência em atendimentos e situações de emergência. Na opinião da relatora na Comissão de Defesa dos Direitos das Pessoas com Deficiência, deputada Andréia Siqueira, do PSB do Pará, a utilização do QR Code dinâmico representa um instrumento eficaz para combater a invisibilidade social enfrentada por pessoas com deficiências ocultas.
27: Ao contrário de deficiências físicas evidentes, essas condições muitas das vezes não são reconhecidas ou compreendidas pela sociedade. Isso resulta em uma série de obstáculos no acesso a direitos e serviços. Em situações que exigem comprovação de condição especial, atendimento prioritário ou simples empatia no trato do cotidiano.
15: Deficiências ocultas ou invisíveis são condições de saúde que não são percebidas visualmente, como transtorno do espectro autista, deficiências intelectuais, doenças renais crônicas ou surdez parcial. A falta de sinais físicos óbvios frequentemente gera barreiras no acesso a atendimentos prioritários já garantidos por lei. Pelo texto aprovado, a identificação civil nacional da pessoa com deficiência não substitui a carteira de identificação nacional. A função do novo documento é facilitar o acesso a direitos e serviços específicos sem a necessidade de emissão de novos cartões físicos a cada mudança no quadro clínico do paciente. Da Rádio Câmara de Brasília, Maria Neves.
8: Saúde.
9: Comissão aprova a venda fracionada de remédios por farmácias e drogarias. A repórter Sofia Peçanha nos traz o debate sobre o tema.
28: A Comissão de Defesa do Consumidor aprovou o projeto que determina a venda de forma fracionada de medicamentos por farmácias e drogarias. O texto aprovado é resultado de 5 propostas analisadas em conjunto. A mais antiga delas, apresentada pelo deputado Jorge Sola, do PT da Bahia, em 2015. Elas alteram a legislação sobre o comércio de medicamentos. Atualmente, a fração de remédio já é permitida, mas não é obrigatória, o que faz com que a maioria dos consumidores ainda precise comprar caixas completas, mesmo quando utilize apenas parte do conteúdo. O texto aprovado estabelece o fracionamento como uma exigência legal para medicamentos como antibióticos, analgésicos, anti-inflamatórios e antieméticos, que são remédios para náuseas e vômitos. O relator da proposta na comissão, o deputado Celso Russomano, do Republicanos de São Paulo, destacou que a medida visa reduzir o desperdício, evitar a automedicação e diminuir os custos para os pacientes.
11: A medida contribui para proteger a saúde e segurança da coletividade. A automedicação, o consumo de remédios fora da validade e ainda a potencial intoxicação de crianças no ambiente doméstico.
28: Além disso, o projeto prevê que o preço dos medicamentos fracionados siga regras específicas da Câmara de Regulação do Mercado de Medicamentos, para garantir que o consumidor não pague mais caro proporcionalmente por quantidades menores.
11: Entendemos que essa medida também beneficia sobremaneira os consumidores, pois evita que as farmácias aumentem indevidamente seus lucros na subdivisão de medicamentos.
28: Em caso de descumprimento, o infrator estará sujeito à penalidade de suspensão de vendas ou fabricação de produto, cancelamento de registro do produto ou cancelamento de autorização para funcionamento da empresa. O projeto gerou debate entre os parlamentares, principalmente sobre os desafios na adaptação das embalagens, no controle sanitário e nos custos operacionais para viabilizar a venda fracionada em larga escala. O deputado Gilson Marques, do Novo de Santa Catarina, chegou a apresentar um parecer alternativo para evitar o fracionamento.
13: Assim, acreditamos que a melhor solução para o referido problema seria adequar a posologia ao tempo de tratamento, sendo função das indústrias farmacêuticas produzir as embalagens e dispensá-las com a quantidade correta.
28: Mas a proposta que estabelece a venda fracionada de medicamentos foi aprovada pela Comissão de Defesa do Consumidor e seguiu para análise na Comissão de Saúde. Da Rádio Câmara de Brasília, Sofia Peçanha.
14: Segurança Pública.
12: Comissão de Constituição e Justiça aprova penas para quem expor crianças à violência doméstica. A repórter Paula Bittar acompanhou a votação.
16: Uma proposta aprovada pela Comissão de Constituição e Justiça da Câmara prevê penas para quem expuser crianças e adolescentes a atos de violência doméstica. De acordo com o texto aprovado, o crime de violência doméstica praticada na frente de criança ou adolescente tem punição de 6 meses a 2 anos de detenção. E essa penalidade é aumentada em mais metade se o crime é praticado de forma reiterada ou se a criança ou adolescente estiver sob autoridade, guarda ou vigilância do agente ou da vítima. A relatora na comissão, deputada Cris Tonietto, do PL do Rio de Janeiro, ressaltou que a proposta reconhece que a violência doméstica tem um impacto grande sobre a criança, mesmo quando ela não é a vítima direta.
17: Ao conviverem com situações constantes de agressões físicas, verbais ou psicológicas, as crianças não apenas testemunham o sofrimento dos envolvidos, mas também internalizam esses comportamentos como modelos de relação interpessoal. Essa vivência traumática compromete o bem-estar emocional, afeta o desempenho escolar e pode desencadear transtornos psicológicos de longo prazo.
16: A proposta que prevê penas para quem expuser crianças e adolescentes a atos de violência doméstica ainda precisa ser analisada pelo plenário da Câmara antes de seguir ao Senado. Da Rádio Câmara de Brasília, Paula Bittar.
14: Justiça.
9: Comissão aprova a proposta que aumenta penas de crimes financeiros contra fundos de pensão. A repórter Silvia Munhato tem os detalhes.
18: A Comissão de Finanças e Tributação da Câmara aprovou o projeto que aumenta as punições para crimes financeiros que causem prejuízo a fundos previdenciários ou de pensão. As investigações da Polícia Federal relativas ao Banco Master têm apontado investimentos de fundos de servidores públicos estaduais em aplicações do Master em períodos em que elas já eram consideradas de alto risco pelo mercado. O autor da proposta, deputado Wellington Prado, do PSD de Minas Gerais, batizou a proposta de Lei Faria Lima, em uma referência à Avenida de São Paulo, onde estão sediadas várias instituições financeiras. Pelo texto, quem cometer esses crimes estará sujeito a penas de reclusão de 20 a 40 anos. A proposta também define que os crimes serão insuscetíveis de fiança, livramento condicional, anistia, graça e indulto. O relator, deputado Kim Kataguiri, do Missão de São Paulo, recomendou a aprovação do texto, lembrando que a legislação atual prevê penas de 2 a 12 anos para crimes contra o sistema financeiro.
19: O crime cometido por um agente público, aí que deixa de cumprir a sua obrigação para preservar o sistema financeiro e também a ordem econômico-financeira, né? E aí a gente está endurecendo bastante as penas em relação a esse crime e também nós estamos endurecendo as condições de progressão de regime também.
18: A proposta determina que a progressão de regime, que é a transferência para regime menos rigoroso, como semiaberto, será mais dura para os crimes financeiros. Por exemplo, se o réu for primário, terá que cumprir pelo menos 70% da pena para ter direito. O projeto que aumenta a pena de reclusão para quem comete crimes financeiros contra fundos de pensão ainda será analisado pela Comissão de Constituição e Justiça. Depois seguirá para o plenário. Da Rádio Câmara de Brasília, Silvia Minhato.
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1: Transportes.
12: O relator das mudanças no Código de Trânsito Brasileiro apresentou o projeto reunindo sugestões de mais de 270 propostas sobre o tema.
4: Entre as alterações, o deputado Áureo Ribeiro sugeriu que adolescentes tenham permissão para dirigir a partir dos 16 anos. Confira os detalhes com o repórter Murilo Souza.
5: A Comissão Especial da Câmara dos Deputados, que analisa mudanças no Código de Trânsito Brasileiro, poderá votar no próximo dia 7 de julho o parecer do relator, deputado Áureo Ribeiro, do Solidariedade do Rio de Janeiro. O texto consolida mais de 270 projetos de lei em um substitutivo. Entre os pontos mais relevantes do novo texto está a permissão para que jovens a partir de 16 anos possam dirigir. Pela proposta, os menores de 18 anos poderão obter habilitação na categoria B para dirigir carros em perímetros urbanos, das 5 horas da manhã até a meia-noite, desde que acompanhados por um adulto habilitado há pelo menos 2 anos. Para motos pequenas, de até 150 cilindradas, o jovem pode dirigir desacompanhado, mantendo as mesmas restrições de horário e local. A idade mínima para habilitação nas categorias profissionais D e E também cai de 21 para 20 anos. Segundo o relator, a medida busca reduzir a falta de motoristas no transporte de cargas e passageiros.
20: A medida visa ampliar o acesso dos jovens à habilitação, proporcionar maior autonomia para deslocamentos relacionados ao estudo e ao trabalho e permitir a formação gradual de condutores, inspirando-se em modelos adotados em outros países que admitem a condução por menores de idade mediante as restrições e acompanhamento.
5: A CNH definitiva aos 18 anos será emitida de forma automática e gratuita, caso o condutor não tenha cometido infrações graves ou gravíssimas ou não seja reincidente em infração média. O texto cria um teto nacional para as taxas cobradas no processo de habilitação. R$ 30,00 para abertura e emissão da permissão para dirigir, em qualquer categoria, e R$ 50,00 para cada exame realizado, seja escrito ou de direção. Outra inovação é a possibilidade de o candidato optar por realizar o exame em veículos com câmbio automático. O projeto também estabelece regras para outros temas, como pedágios free flow, registro e autorização para patinetes e bicicletas elétricas, normas para veículos autônomos e proibição de radares ocultos, sem sinalização ou estudos técnicos. A Comissão Especial da Câmara sobre Mudanças no Código de Trânsito Brasileiro retoma a análise da matéria no dia 7 de julho, às 2 horas da tarde. A expectativa é que a votação no plenário da Câmara seja no dia 8 de julho. Da Rádio Câmara de Brasília, Murilo Souza.
1: Trabalho.
12: A Câmara aprovou o projeto que estabelece piso salarial para biólogos. A repórter Maria Neves tem mais informações sobre o tema.
15: Em análise na Câmara desde 2013, o projeto que institui um piso salarial e condições de trabalho para biólogos do setor privado foi aprovado pela Comissão de Constituição e Justiça e pode seguir para o Senado. Pela proposta, o salário base da categoria será de R$ 4.685 para uma jornada de 40 horas semanais. O piso será corrigido pela inflação desde setembro de 2016 até a publicação da lei. Depois disso, o valor continuará sendo reajustado anualmente pela inflação. Segundo o relator, deputado José Rocha, do União da Bahia, com a correção, esse valor chegaria a R$ 6.749 em 2024. Na opinião do relator, a medida vai melhorar as condições de trabalho e conferir mais dignidade à profissão de biólogo.
1: Eu, como médico, sei bem avaliar o que representa o biólogo nas suas atividades, precisando de melhores condições de trabalho, precisando de melhores salários, e chegou a oportunidade. O PL deu a oportunidade para que essa classe tão importante na nossa vida possa realmente resgatar essa dignidade com um piso, com boas condições de trabalho e sempre estar prestando esses grandes e relevantes serviços à ciência brasileira.
15: O texto original do deputado Danley Hinterholz, do PSD do Rio Grande do Sul, abrangia também os biólogos que atuam no setor público. No entanto, o relator na Comissão de Finanças e Tributação, deputado Duarte Júnior, do Avante do Maranhão, alterou a proposta. Ele argumentou que um projeto de lei do Congresso não pode estabelecer regras para servidores públicos. Pela Constituição, essa atribuição é do chefe do Executivo, seja federal, estadual ou municipal. Assim, a medida aprovada vai valer apenas para biólogos de empresas privadas ou públicas contratados por meio do regime da consolidação das leis do trabalho, com carteira assinada. Quanto às condições gerais de trabalho, o projeto aprovado determina que o regime de plantão da categoria será de, no máximo, 12 horas diárias. Desse período, uma hora será destinada ao repouso e à alimentação. O trabalho noturno será a jornada realizada entre 22 horas e as 5 horas do dia seguinte. A remuneração nesse período será pelo menos 20% maior. A proposta estabelece ainda que as horas extras terão 50% de acréscimo e o adicional de insalubridade será gradual. O grau mínimo terá um aumento de 10% sobre o piso, o médio de 20% e o grau máximo de 40%. Já o adicional de periculosidade será de 30%. No entanto, o texto prevê que os adicionais de insalubridade e de periculosidade não podem ser pagos simultaneamente. O biólogo terá de fazer a opção por um dos dois. Da Rádio Câmara de Brasília, Maria Neves.
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3: Meio Ambiente.
6: Câmara analisa a proposta que amplia incentivos fiscais e tributários para a cadeia de reciclagem. Saiba mais com o repórter José Carlos Oliveira.
7: O setor de reciclagem poderá ganhar incentivos fiscais não contemplados na reforma tributária de 2023. O tema é analisado na Câmara dos Deputados por meio de proposta de emenda à Constituição já aprovada na Comissão de Constituição e Justiça e com futura análise em comissão especial. O relator, deputado Alex Manente, do Cidadania de São Paulo, explica que a intenção é estabelecer um regime fiscal que beneficie operações com resíduos e materiais destinados à reciclagem, reutilização e logística lógica reversa.
8: O efeito da reforma tributária no material reciclado é muito perverso. São 300% de aumento, o que inviabiliza a reciclagem no país. E o governo, o poder público, tem obrigação de estimular com que a sustentabilidade, a reciclagem seja uma realidade para poder minimizarmos os efeitos ambientais tão danosos para toda a população. Por isso, estamos trabalhando essa PEC para que o imposto seja revisto do material reciclável e, consequentemente, teremos sustentabilidade no nosso país.
7: Na prática, a proposta busca garantir que a tributação sobre material reciclado seja menor do que a aplicada ao material original, dando assim um diferencial competitivo para o setor. O texto tem o apoio da Associação Brasileira de Resíduos e Meio Ambiente. Dados da ABREMA mostram que em 2024, cerca de 7 milhões de toneladas de resíduos secos foram destinados à reciclagem no Brasil, equivalentes a 8,7% dos resíduos gerados no período, um percentual ainda bem abaixo em relação às metas da Política Nacional de Resíduos Sólidos. O texto original da proposta é do deputado Arnaldo Jardim, do Cidadania de São Paulo, que prevê benefícios para toda a cadeia da economia circular, incluindo catadores de materiais recicláveis e empresas recicladoras e de logística reversa, responsáveis pelo retorno dos materiais ao consumo da população. Da Rádio Câmara de Brasília, José Carlos Oliveira.
12: 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Uma boa noite para você.
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21: Vamos começar então. Hoje um horário diferente por causa da transmissão do jogo do Brasil, né? Brasil-Escócia, Brasil 3-0. Vamos lá, Brasil, Hexa. Então é o seguinte, eu convido você para curtir Band Love comigo até uma da manhã com as melhores músicas de todos os tempos. Você pode começar a participar agora pelo WhatsApp da Band FM 11 99991 9197. Aperta o microfoninho, manda teu áudio, fala com o Band Love, a gente te espera aqui na programação da Band FM. Como é um Band Love diferente, mais curto, com horário diferente, faltando 5 minutos para as 11 horas, a gente vai abrir o Band Love de hoje com a história de amor do Band Love, tá bom? Aqui na sua rádio do seu jeito tem Murilo e Tatá.
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24: Se tem uma coisa que a vida me ensinou, foi a recomeçar. Porque toda vez que eu achava que tinha chegado no meu limite, um novo desafio aparecia no meu caminho. E por mais difícil que fosse, eu precisava encontrar forças para seguir em frente. Assim eu aprendi que desistir nunca foi uma opção. Eu cresci na roça. E quando a minha mãe faleceu, o meu pai me tirou da escola para que eu trabalhasse na lavoura. Eu era só uma menina, mas todos os dias eu cortava a cana para ajudar em casa. Aos 17 anos, eu conheci o pai da minha filha e engravidei. Mas ele duvidou que esse bebê era dele. Então, quando a Luana nasceu, nós fizemos o teste de paternidade e o resultado confirmou aquilo que eu sempre soube. Ele era o pai. Foi aí que ele me pediu desculpas. Disse que queria assumir a filha e até me pediu em casamento. Mas já era tarde demais para mim. Eu não conseguiria construir uma vida ao lado de alguém que, no momento em que eu mais precisei, escolheu não acreditar em mim. Algum tempo depois, quando ele apareceu para trazer a primeira pensão da Luana, meus irmãos acabaram se envolvendo numa briga feia com ele. E depois daquele dia, eu nunca mais o vi. Criar uma filha sozinha naquela época não era nada fácil. Ainda mais onde eu morava. Além de todas as dificuldades financeiras, eu enfrentei muito preconceito, muito julgamento. Eu trabalhava o quanto eu podia, mas nem sempre eu conseguia dar conta de tudo. Algum tempo depois, o meu pai e as minhas irmãs começaram a reclamar. Passaram a dizer que não tinham obrigação de me ajudar a cuidar da minha filha. Falaram muito, mas muito mesmo. Até que chegou o dia em que me mandaram embora de casa. Eu lembro daquele momento como se fosse hoje. Eu fui expulsa de casa com uma criança pequena nos braços. Então eu coloquei tudo o que eu tinha dentro de uma sacola, peguei minha filha e fui para a estrada a pé, sem saber para onde eu estava indo. Eu não tinha dinheiro, eu não tinha casa, eu não tinha para onde. Eu não tinha nem para quem pedir ajuda.
11: O que você está fazendo sozinha aqui essa hora? Já está escurecendo, é perigoso.
24: É, eu tô esperando o ônibus. O ônibus que vai para a cidade, eu tô esperando.
11: Não vai passar mais nenhum hoje. O próximo é só amanhã de manhã.
24: Então eu vou ter que esperar aqui até amanhecer.
11: Aqui? Sozinha com esse bebê?
24: Eu não tenho outra opção. Eu não tenho nem para onde voltar. Eu não tenho para onde ir.
11: Olha, se você confiar em mim, pode vir comigo. Ninguém merece passar a noite sozinha na beira da estrada. Vamos comigo, vai.
24: Foi assim que eu conheci o Pedro. Dá para acreditar? Ele estava passando a cavalo pela estrada e parou para falar comigo. Quando ele se aproximou, eu gelei de medo. Afinal, eu estava sozinha com uma criança pequena no meio do nada. Mas aos poucos eu percebi que ele só queria me ajudar mesmo. Quando ele me convidou para ir até a casa dele, eu fiquei meio em dúvida. Claro, mas... sei lá, alguma coisa bem no fundo do meu coração me dizia que eu podia confiar naquele estranho. Talvez hoje pareça uma loucura acreditar num desconhecido daquela forma. Mas naquele momento eu estava sozinha. Eu estava com uma criança pequena sem ter para onde ir. A verdade é que, além de tudo, eu nem tinha outra opção mesmo. Aquilo que era para ser só uma ajuda por uma noite foi se estendendo. Com o passar do tempo, a gente foi se conhecendo melhor e começou a namorar. Pedro era um homem carinhoso, trabalhador. E o mais importante é que ele acolheu a Luana como se fosse filha dele. Ele deu a ela todo o amor que existia. Naquela época, o Pedro morava num cômodo único, junto com os outros trabalhadores da fazenda. Mas aí, aos poucos, com muito esforço, a gente conseguiu, com a ajuda das pessoas que viviam por lá, a gente conseguiu construir um cantinho só pra gente. A vida era simples, mas a gente era tão feliz. O único problema era a bebida. Quando bebia, o Pedro se transformava e isso, infelizmente, trouxe muitos momentos difíceis pra nossa família.
11: Ah, pronto, começou de novo. Eu não posso tomar uma cervejinha que você já vem com essa cara.
24: Não é pela cerveja que eu tô falando, é porque eu sei como é que você fica depois.
11: Eu trabalho o dia inteiro debaixo de sol. Nem isso eu tenho direito?
24: Claro que você tem. Eu também trabalho o dia inteiro, mas eu não passo a noite bebendo e depois eu volto pra casa falando um monte de besteira.
11: A Cleide, na boa, você implica comigo por qualquer coisa.
24: Não é implicância. Eu só queria que você ficasse sóbrio quando você tá em casa. Será que eu pedi muito?
11: Você não entende, né? Esse é o único jeito que eu encontro de esquecer um pouco os problemas. Ah, meu Deus, que saco.
24: Mesmo com as dificuldades, nós construímos uma vida juntos. Em menos de um ano, a gente se casou na igreja e no cartório. E até tivemos uma festa. Um ano depois nasceu nosso filho Kleber. E 4 anos mais tarde veio a Bruna completando a nossa família. A gente continuou trabalhando duro na roça e enfrentando os desafios da vida, que não eram poucos, não. Nós conseguimos comprar uma casinha pequenininha. Começamos uma nova etapa na nossa vida. Eu imaginava que a gente ainda teria muitos anos pela frente. Mas a vida tinha outros planos. 3 anos depois da mudança, no dia 24 de dezembro, véspera de Natal, tudo aconteceu.
11: Sério que você vai trabalhar amanhã, véspera de Natal? É sério isso?
24: Ué, alguém precisa colocar comida dentro dessa casa, né, Pedro? E eu não vou ficar aqui esperando você voltar do bar outra vez.
11: Ah, pronto, lá vem você de novo.
24: Porque eu já sei como é que a noite termina.
11: Você fala de um jeito como se eu não soubesse dos meus problemas, né?
24: Então faz alguma coisa, Pedro. Eu só quero que você se cuide, é só isso, cuida de você.
11: Pode deixar, Cleide. Pode deixar.
24: Naquela manhã, eu saí para trabalhar achando que seria só mais um dia comum. E como o celular não funcionava direito onde eu ficava, eu deixei o aparelho desligado. Eu não fazia ideia de que minha vida estava prestes a mudar para sempre. Quando eu parei para almoçar e liguei o celular, eu vi um monte de ligações perdidas. Na mesma hora, meu coração já apertou. Eu sabia. Sabia que alguma coisa tinha acontecido, mas nunca, nem nos meus piores pesadelos, eu poderia imaginar o que era. Quando eu finalmente consegui falar, eu recebi a notícia que me arrasou. O Pedro, meu marido, ele tinha morrido durante a madrugada. O mais difícil de entender era que de manhãzinha eu tinha saído para trabalhar sem saber de nada. Enquanto eu me preparava para mais um dia de trabalho, o Pedro já estava morto dentro de casa e eu não vi. Foi a Bruna, que só tinha 9 anos, quem percebeu que alguma coisa estava errada. Ela tentou acordar o pai, mas ele não respondia. E assustada, ela chamou a Luana, a mais velha. No começo, ela achou que o Pedro só estava desacordado por conta da bebida, mas logo veio a confirmação. O IML chegou e constatou que ele tinha morrido de madrugada, vítima de cirrose. Quando eu recebi a notícia, eu passei mal. Meus colegas de trabalho me socorreram, fizeram o possível para me ajudar naquele momento. Eu não conseguia acreditar no que estava acontecendo. Horas antes, eu tinha saído de casa imaginando que aquela era só

Durante muito tempo eu custei a aceitar que ele não voltaria. Depois de tantos anos juntos, era difícil imaginar a vida sem ele. Era difícil entrar em casa e não ver o Pedro ali. Era difícil olhar para os meus filhos e saber que eles tinham perdido o pai. A dor foi enorme. Só que mais uma vez eu precisei encontrar forças para recomeçar. Eu segui em frente pelos meus filhos. Criei os três com muito esforço, com honestidade, com amor. Eu trabalhei muito durante anos para garantir que eles tivessem oportunidades melhores das oportunidades que eu tive. E graças a Deus eu consegui ver eles crescerem, construírem suas famílias e seguirem seus próprios caminhos. Com o passar dos anos, a casa ficou quitada. Eu passei a receber a pensão deixada pelo Pedro e decidi diminuir o ritmo. Depois de uma vida inteira trabalhando sem parar, eu achei que finalmente tinha chegado a minha vez de descansar um pouco. Só que a vida reserva tantos desafios pra gente. Uma noite eu acordei com um sangramento muito forte pelo nariz e pela boca. Eu passei muito mal. Eu precisei ser levada às pressas para o hospital. Durante meses, ninguém conseguia descobrir o que estava acontecendo. Foram exames, consultas, angústia, muita angústia. Até que o diagnóstico assustador veio. Eu estava com câncer no rosto. Vieram as cirurgias, os tratamentos e o medo. Pela primeira vez em muito tempo, eu me vi diante da possibilidade de não conseguir vencer uma batalha na vida. Foram meses muito difíceis, mas eu me agarrei à minha fé e eu não desisti. Aos poucos, graças a Deus, eu recuperei a minha saúde, a minha disposição e eu voltei a ter qualidade de vida. Mais uma vez, eu tinha conseguido recomeçar. E olha que depois disso, eu ainda tive outras surpresas, mas dessa vez, eu tive uma surpresa muito boa. Há 5 anos eu conheci o João através de alguns amigos em comum. A gente começou a conversar, foi se aproximando e, sem perceber, construímos uma relação baseada no carinho, no respeito e no companheirismo. Nós não moramos juntos, mas somos muito felizes assim. Hoje eu tenho uma vida tranquila. Sou mãe de 3 filhos, avó de 3 netos maravilhosos e eu continuo cercada pelo amor da minha família. Sabe, quando eu olho para trás, eu vejo quantas vezes eu precisei recomeçar. Eu perdi minha mãe ainda criança. Fui tirada da escola para trabalhar na roça. Enfrentei o preconceito de criar uma filha sozinha. Fui expulsa de casa, perdi o grande amor da minha vida e lutei. Lutei contra uma doença que quase me levou embora. E mesmo assim eu continuei. Porque eu aprendi que a força não está em nunca cair. A força está em encontrar coragem para levantar todas as vezes que a vida tentar te derrubar. Hoje, aos 67 anos, eu olho para a minha história, para tudo que eu vivi e sinto gratidão. Nem tudo aconteceu como eu queria. Mas eu sobrevivi a tudo aquilo que um dia parecia impossível. E talvez esse seja o maior aprendizado que a vida me deu. Sempre existe um jeito de recomeçar. E depois de tantos recomeços, finalmente eu aprendi a viver em paz.

0: Band FM, que lindo! Existe vida aí. Suede Silva fechando a história de amor do Band Love desta noite de quarta-feira. A Cleide enfrentou muitas dificuldades ao longo da vida, mãe solteira ainda jovem, sofreu preconceito, foi expulsa de casa, perdeu o marido anos depois e também venceu uma batalha contra o câncer. Meu Deus! Apesar de tantos desafios, a Cleide nunca desistiu de recomeçar. Aos 67 anos, encontrou a paz ao lado da família e do João, mostrando que a força e a esperança podem transformar qualquer história. Vamos ouvir a voz dela? A personagem principal da história de hoje, essa guerreira, essa vencedora.
1: Meu muito obrigado à Band FM, a Tatá, o Murilo, e por compartilhar a minha história com tanto carinho. Sou grato pela oportunidade e por esse momento tão especial. Muito obrigado, Tatá, Murilo.
0: Obrigado, Cleide. Obrigado. Você quer conhecer mais da Cleide? Já ouviu a voz da Cleide? Entra no Facebook e no Instagram da Band FM. A gente colocou as fotos da Cleide ali com a família. Tem um resuminho da história. Você pode comentar a história ali também. Agora que você ouviu a voz da Cleide, eu quero ouvir a sua voz no Band Love. O que, que você acha de apertar o microfone do WhatsApp agora? 11 99991 9197. 11 99991 9197. Participa com a gente comentando a história. A gente tem um kit bem legal para você. É o kit exclusivo Torcida Band FM. Tem a camiseta da Torcida Band FM, tem a bandana para você torcer pelo Brasil. É, pelo Hexa, com estilo. E segunda-feira que vem tem Brasil de novo, hein? Aqui na Band FM, com a narração do Ulisses Costa. Vamos lá? Vamos participar? Todo mundo que manda áudio concorre ao kit exclusivo Torcida Band FM. 11 99991 9197. A gente vai falando até uma da manhã aqui no programa mais romântico, mais emocionante do Brasil.
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0: Barry White. Isso é clássico mundial. Isso é Band Love.

Band FM, Band Love, 11 horas 25 minutos. Ótima noite para você.

0: FM, meu mundo e nada mais, Guilherme Arantes. Isso é clássico, isso é lindo demais. Isso é Band Love. Tivemos Zé Neto e Cristiano, Mulher Maravilha, Justin Timberlake, True Colors. Que regravação maravilhosa. E Barry White e o clássico Just the Way You Are. Tá gostando? Tá curtindo? Tem muita viagem pra você até uma da manhã. É Band Love? 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
2: Uma música tão linda lá do passado, de volta pra você aqui no nosso Band Love. Lonely is the Night, Air Supply. Essa é pra curtir, pra viajar com a Band. 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

0: Band FM, preciso desse mel. Sensação pra você aqui no nosso Band Love. Onde você ouve Nika Costa? Só no Band Love. Isso é maravilhoso. Midnight. Ainda hoje, aqui no nosso Band Love, tá bom? Já tirei, calma aí. Daqui a pouco eu toco inteirinha. Spice Girls, Viva Forever. Dois clássicos internacionais, né? E também Air Supply, Lonely is the Night. Meu Deus, que viagem gostosa. Vamos com mais comentários da história da Cleide. A Cleide que tá no Face, no Insta da Band. Tem fotos dela, você já ouviu a voz dela aqui na Band FM? Siga Titio Celo também no Insta e no TikTok. Vou esperar você, tá bom? Locutor Marcelo Dias no Instagram, locutor Marcelo Dias no TikTok. Áudio comentando a história, vamos lá.
1: Rapaz, que história é essa da Cleide, cara? Eu escuto a Band há muito tempo, gosto do programa, das histórias, mas vou falar uma coisa pro você, essa eu arrepiei, viu? Que mulher forte, guerreira.
0: Forte.
1: Que mulher, nossa, que essa mulher passou.
0: Maravilhoso.
1: Deus é maior.
0: Amém.
1: A história ficou muito linda com a música no final aí, combinou. Parabéns a Cleide, pela família, pela paz que hoje ela encontrou.
0: Obrigado, meu amigo. Um grande abraço para você.
2: Oi, Band FM.
0: Boa
2: Eu tava
0: noite.
2: Aqui ouvindo a história.
0: E
2: que
0: aí?
2: História, hein? Ouvindo, vou de carona com a Band aqui. Sou de Rondônia. Que história, que superação. A grande mulher. Deus abençoe ela sempre. Aqui é o Edwin, de Ariquemes, Rondônia. Tô na estrada e ouvindo a Band FM. História maravilhosa de superação.
0: Legal,
2: Deus abençoe
0: Edwin.
2: Sempre.
0: Boa viagem aí. Obrigado, viu? 11:49, manda teu áudio, 11 99991 9197. Todo mundo que participa concorre ao kit da torcida Band FM. Tem a camiseta da torcida Band FM e tem a bandana, tá?
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0: Com a trilha sonora da sua vida. Bruno Marrone, já não sei mais nada.

0: Rádio FM, New Kids on the Block, lá dos anos 80. Please don't go, girl. Isso é maravilhoso, né, gente? Adele, Easy on Me. Linda música. Aqui no Band Love.
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Ótima madrugada para você que tá aqui na Band FM. Meia-noite e sete, eu sou Marcelo Dias, continuo com você até uma da manhã. Vamos viajando com o nosso Band Love. A partir da uma da manhã tem o nosso Band Coruja. 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

Tarde FM Band Love, meia-noite 17. Um clássico nacional. Uma regravação linda. Kid Abelha, na rua, na chuva, na fazenda, no Band Love.

0: FM, Band Love, Doce Encontro, alucinado, participação do Mumuzinho. Legal essa música, né? Backstreet Boys, All I Have to Give, curtiu, viajou. Também Jojo, Too Little Too Late. E Kid de Abelha na rua, na chuva, na fazenda. Meia-noite e 32, daqui a pouco, 1 da manhã, teremos o nosso Band Coruja. Deixa eu dar um beijo aqui na Geisa, Geisa Barbosa. Tá sempre curtindo aqui o Band Love. Falou que achei que não ia ouvir o Band Love hoje. Não, o Band Love começou mais tarde, mas teve Band Love sim. Beijinho no seu coração, tá, menina?
1: Boa noite, pessoal da Band FM.
0: Boa noite.
1: Estamos aqui curtindo a programação. Mogi Paraná, Rondônia.
0: Valeu.
1: Um abraço pra vocês aí. Bom trabalho.
0: Obrigado, meu amigo. Um abraço. A Sandra comentando a história. Muito forte a história, mas como ela superou as outras coisas, o Senhor Jesus tem que lhe abençoar mais uma vez. Ele que é o Pai Todo-Poderoso. Valeu. A Sandra Liz, que também está participando aqui do sorteio, viu? Já já a gente tem o kit exclusivo Torcida Band FM. Vem a camiseta da Torcida Band FM e a bandana para você.
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0: Band FM, I'll Try, Alan Jackson. Pra você, a última música de hoje do nosso Band Love, Nica Costa, Midnight. Você só ouve aqui no Band Love. Tiaguinho, regravação linda de Fascinação, o grande clássico, na participação da Maria Rita. Meia-noite e 58, tá na hora? Tá, vamos dar presente então, kit exclusivo, torcida Band FM com a camiseta da torcida Band FM, com a bandana pra você torcer pelo Hexa. E tamo acreditando. Hoje deu pra acreditar, né, Léo?
1: Olha, deu pra acreditar. Vou falar pra você, fiquei muito feliz, cara.
0: Desse 3-0, hein? A gente começou meio desconfiado, porque a gente já vem desconfiado dos dois jogos.
1: E outras copas também, né? Então a gente fica bem assim, né?
0: Mas hoje...
1: Foi bom.
0: Venceu e convenceu. Isso?
1: Pois é.
0: Próxima segunda-feira teremos Brasil e quem? Vai definir ainda. E a gente vai transmitir aqui na Band FM.
1: Deixa que eu vou ligar lá e vou resolver essa situação pra gente.
0: Olha que poderoso,
2: cara,
0: hein?
2: Cara, eu ligo na hora. Tchau. Não saia daí. Já, já tem muito mais músicas aqui na Band FM.
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0: minha gente, bom dia! Bom dia, bom dia pra todo mundo! 1h02, 1 e 2, ó, estamos chegando aqui na Band FM, estamos chegando com o nosso Band Coruja pra todo o Brasilzão, hein?
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0: Brasil, ziu, ziu, ziu, ziu! Eu sou o Léo Júnior!
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0: A sua rádio do seu jeito, vamos começar a bagunça! Já começou! Festa, não, é hora de fazer festa, gente. Hoje é dia de festa, não, vamos comemorar, vamos comemorar. É o nosso Band Coruja que tá no ar a partir de agora, aquele agito, aquela interação, aquela fala.

pode comemorar com a gente, pode vir, pode fazer bagunça, que o nosso programa Band Coruja tá no ar a partir de agora. E aí, gente, tudo certo por aí? Que bom estar junto com você mais uma vez. Ah, que programão gostoso, hein? Que programão gostoso é esse, pelo amor de Deus. Vamos lá pro nosso WhatsApp, eu quero você participando com a gente, 11 999919197. Participa junto com a gente aqui na nossa madrugada mais gostosa. Pode chegar, que esse programa aqui é seu. Pode chegar! 1h06, 1h06 já! É, gente, depois da vitória do Brasil, da Escócia, 3-0, quem imaginar? Bom, tá junto com você mais uma vez. Ah, que programão gostoso, hein? Que programão gostoso é esse, pelo amor de Deus. Vamos lá pro nosso WhatsApp, eu quero você participando com a gente, 11 999919197. Participa junto com a gente aqui na nossa madrugada mais gostosa. Pode chegar, que esse programa aqui é seu. Pode chegar! 1h06, 1h06 já! É, gente, depois da vitória do Brasil...

0: E vai que vai, Jota, vai aparecer os técnicos aqui de plantão. Quero ver você também na nossa madrugada. Vamos falar besteira, vamos falar besteira. Ó, peraí, peraí. O que eu falei, vamos falar besteira. É, vamos falar besteira. Pô, pronto. 1:06, bom dia. Com alegria. E aí, turma, vocês assistiram o jogo aonde? Em casa mesmo? No trampo? Como é que foi? Conta pra gente, nós queremos saber como é que foi o dia de vocês aí. A gente quer, sabe que a gente é meio bisbilhoteiro, a gente quer saber de tudo que acontece, né? A gente é assim, meio bisbilhoteiro, é, xereta, queremos saber de tudo. Ó, bom dia, Léo. Vai ter que comemorar que as oitavas o Brasil não passa. Abraço, vigilante de Araçatuba. Já o cara já mandou uma dessa já pra sim, pra começar o programa, hein? Não, ele já mandou uma dessa. Nas oitavas o Brasil não passa, meu Deus do céu. Vamos lá, gente, 1:07. Vamos lá começar com as participações no nosso WhatsApp 11 99991-9197, pra você interagir com a nossa madrugada mais gostosa. Eu quero falar com você por aqui, hein? Oi, bom dia!
1: Bom dia, o Alexandre, motorista de aplicativo, tá em Paulista. Ô, Léo, não vou ligar pra você não, assistir o jogo.
0: É.
1: Doido pra ver os alienígenas levar o Neymar.
0: Pois é, cara. E aí, né,
1: cara,
0: meu?
1: Cara, os alienígenas não apareceram. Oh, meu, o que aconteceu, velho?
0: Ó, mas, viu, vou falar uma coisa pra vocês aí. Os alienígenas não apareceu, mas teve terremoto aí, viu, gente? Pois é, cara. Vocês estão sabendo? Teve terremoto aí, meu, na Venezuela, na costa da Venezuela. Sentiu-se em alguns lugares aqui do Brasil. Ah, meu pai do céu. Será que aquela mulher teve um sonho e foi com outra coisa? Não falo de alienígena. Vai saber, né? Vai saber. Bom, gente, 1:08. Vamos lá, só começando o nosso Bande Coruja. Bom dia.
2: Léo, bom dia.
0: Oi.
2: François, motorista carreteiro aí do Goiás aí, ó.
0: Como é que você tá?
2: Movimentando o território paulista.
0: Alô, Goiás.
2: Alô, Goiânia. Ô, Léo, pelo amor de Deus, viu?
0: Fale.
2: Eu nunca vi um homem de narração, de comentário igual aquele Neto.
0: Ah.
2: Aí da Band, viu?
0: Que pelo isso, cara?
2: De Deus, peraí, não... não podia nem participar.
0: Fala mal do Neto, cara. Peraí, mano. É que não, na verdade o Neto, ele é comentarista, viu? Ele não é narrador, né? Se fosse narrador, ferrou então, né? É comentarista, pronto. Comentarista. Vamos falar com a Tati. A Tati Perigosa. Já chegou por aqui no começo do programa,
3: bom
0: Tati.
3: Bom dia, Léo.
0: Bom dia.
3: Tati Perigosa.
0: Tudo bem?
3: O povo já é perturbado, senta, pede pra falar besteira, Léozinho.
0: Bora falar besteira.
3: Eu descobri que eu tenho um sono pesado, viu?
0: É mesmo, é?
3: No primeiro tempo eu dormi.
0: Dormiu?
3: E aí, a hora que eu acordei assustada, né?
0: Sim.
3: Gente, não começou o jogo ainda.
0: É o povo gritando já.
3: TV tá errado. Aí, quando eu coloquei, já tava no intervalo. Eu falei, meu Deus.
0: Caramba.
3: Quando fez o terceiro gol, um barulhão aqui no condomínio.
0: Puxa vida, imagina. Vuvuzela,
3: sei lá o quê. E durante o primeiro tempo, eu não acordei. Gente do céu.
0: Nossa, vai ser...
3: Será que eu fui abduzido e depois retornei?
0: Eu acho que você foi... Eu acho que você acabou sendo abduzida nessa hora, viu, Tati? É, você foi abduzida nessas horas aí, pra dormir na hora do jogo do Brasil. Foi abduzida. Oi, Léo, tudo bem? Milene aqui, Milene do Bom Retiro. O programa de ontem foi tipo com as lembranças da escola. Verdade, ontem nós falamos como é que foi na escola, na época de escola, né? Ah, foi uma história legal, viu, Milena? Milene, né? Foi uma história bem legal. Falamos ontem na época da escola, os caras pulavam o muro e tudo mais. Foi legal o papo de ontem, foi bem bacana mesmo. Vamos lá, você participando com a gente, 11 99991-9197. Estamos já aqui chegando, já comentando com a gente.
4: Bom dia, Léo.
0: Bom dia.
4: Beleza.
0: E aí?
4: Deixa eu te falar, o Brasil tá dando é sorte. A hora que ele pegar as pedreiras mesmo.
0: Vai ter agora pra próxima fase.
4: Vai ser atropelado, hein?
0: É.
4: Sem dúvida.
0: É amigo.
4: É nóis.
0: É, agora, como diz o Galvão. É, amigo. Vamos acreditar. Vamos acreditar comigo que vai dar tudo certo. Vamos acreditar, pelo amor de Deus, viu? Tomara, viu, gente? Tomara. Depois do jogo de hoje, né? Muita gente ficou feliz, legal, né? Tudo bem que a Escócia, a gente. Tudo bem, vai.
1: Oi.
5: Léo, boa noite.
0: Boa noite, bom dia.

0: motorista carreteiro.
1: Grande François, fala François.
0: Mas eu escutei o jogo pelo rádio aqui na Band, mas eu vou escutou. Te contar, viu?
1: Ah.
0: Pensa num cara enjoado e nojento, é aquele.
1: Para,
0: Neto.
1: Para de falar mal do
0: pelo
1: Neto!
0: Amor de Deus.
1: Para de falar mal do Neto, cara! Já vi dos... Fala mal do Neto, velho. Por que, que os caras estão falando tanto mal do Neto?
2: Amor.
1: Eu vou ter que trazer um Neto aqui no programa, velho. Pra quebrar esse gelo, sabe? Essas coisas. Puxa vida, viu? Vamos lá, vai. Ó, 1:11 já, 1:11, 1:11. Oi,
3: boa
1: gente.
3: Boa noite, Léo. Tudo bom, seu gostoso?
1: Muito
3: quando
1: bem.
3: Você vai voltar aqui em casa?
1: Não, para. Porque,
3: vou pagar o programa que você fez comigo, meu lindo. Pera. Tô com saudade.
1: Para com isso.
3: Alcides da BC.
1: Imagina, para com essas coisas. Não, você quer me colocar em maus lençóis já, né? Você já quer, já tá com história já, né? Ó, e tá aqui o WhatsApp do Michael ainda, meu Deus do céu. Ó a foto do barbado aparecendo, do barbudo aparecendo aqui. Você é louco, velho. Como é que tem coragem de fazer uma coisa dessa com a gente, velho? Sai pra lá, coisa. Sai pra lá, capeta. Oi,
4: boa
1: bom
4: noite,
1: dia.
4: Boa noite, meu patrão.
1: Boa noite, bom dia.
4: Olá pra você. A vizinha minha mandou uma foto nudes pra mim.
1: Ai, mandou errado.
4: Mandou errado.
1: Ih.
4: Será que eu devo me preocupar? Tu acha o quê?
1: Mas mandou o quê?
4: Qual é o Pix aí pra mim entrar na panela?
1: Manjolo, mano? Manjolão?
4: Manda aí.
1: Mulher do Manjolo?
4: Parte dessa panela aí hoje.
1: Mas viu, me explica uma coisa. É mulher do Manjolo? Você gostou? Como é que foi? É, porque pro cara tomar um susto desse aí? Hã? A gente quer saber. A gente quer saber. Eu bebi demais. Tá bom? Vai, oi.
5: Plácio. Fala, Léo Júnior. Bom dia.
1: Plácio, eu ia falar plástico, cara. Plástido, né? Plácido. Vai. Bola, fala, mano. E aí?
5: Fala, Léo Júnior. Bom dia. Você tá bom, fi?
1: Bom, fi.
5: Por aqui é o Plácido Carreteiro.
1: Plácido.
5: Deus abençoe aí. Plácido. Ô, Léo, como eu tinha dito pra você ontem,
1: sim.
5: Na hora do jogo eu tava dormindo, cara. Acordei 9 horas da noite.
1: Mas
5: cê... minha filha lá falou o resultado. Eu falei, agora vamos trabalhar. Vamos produzir.
1: Mas
5: né?
1: Nem assistiu o jogo.
5: Cidade de Uberlândia, agora o palco do momento é cidade de Ribeirão Preto. Daqui a pouco estamos chegando em São Paulo finalizando o contrato. E a seleção não vai passar das oitavas, hein? Mas mesmo assim, tá bom.
1: Não.
5: Um abraço, Léo Júnior. Tudo de bom, tudo de band.
1: Outro abraço pra você, mano. É, cara, muita gente dormiu no jogo, hein? Mas, ó, vamos dar um voto de confiança, né? Vamos dar um voto de confiança. É, ó, se fizer goleada no próximo jogo... Aí eu quero todo mundo aqui no Band Coruja falando, olha, parabéns. Né? Vamos dar parabéns, ninguém vai falar mal da seleção, beleza? Tá combinado assim, vamos ver o próximo jogo agora. Depende muito do próximo jogo, hein? É, mano. Para onde for, vagamente nem mesmo quem sou. Oi.
5: Ô, Léo, saudade de ouvir você cantando, cara. Canta aí que você canta demais,
1: aqui
5: cê tá doido.
1: Zona Sul.
5: A rocha aí, tu é de amor. Você continua.
1: Eu bebi demais e não consigo. Peraí, deixa eu só me preparar aqui. É... Da boate. É, não quero dar muito trela, porque... Já como falei, gente... Vocês não estão preparados musicalmente pra me ouvir cantar ainda. Calma, calma. O único que me ouviu cantar ainda foi Michael Jackson. Entendeu? O único que me viu cantar assim, legal, foi Michael Jackson. Esquece.
3: Louco, Leo. Vai lá pagar o programa lá pra moça lá do Cardan.
1: Não, para. Não fiz programa nenhum, cara. Onde que acharam? Onde que arrumaram esse barbudo, cara? Cara, estranho. O cara parece um ET, velho. Dá uma dessa ainda. Fala que eu fui lá fazer programa, cara. Pelo amor de Deus, velho. 1:14. Bom dia.
6: Bom dia, Léo Júnior. Bom dia. Bom programa. Dedo da Carreteira aqui saindo agora. Já passando,
1: parceirão.
6: Rapaz, o Léo Júnior tem um cantinho bom, hein? É isso aí, vambora, bora, bora. Bora Brasil, bora Neymar.
1: Olha essa do Neymar, cara. No quê? Nos 30 minutos ali, do segundo, 30 já, né? 30 minutos, o cara entrou. Né? Mas foi bom ele ter entrado em jogo pra poder dar uma, né? Mas se fizesse um gol, tava bom também. Mas todo mundo, o pessoal ficou naquela esperança do Neymar ali, né? Entrar no jogo. Foi legal. Depois dos 3-0, já era, né? Tá bom. Vai que vai, né, Tati? Vai que vai.
3: Cante não, pelo amor de Deus.
1: Ô, Tati, peraí. Não, Tati, eu preciso cantar, preciso... Quem canta, como é que é? Quem canta seus males espantam. Esse é o ditado popular.
2: Ô, Léo, eu tô com dó do italiano. A hora que ele começar a perder, velho, ele vai entender que vai falar, porra... Ah. O que eu fiz da minha vida?
1: Ei, meu Deus do céu. Mas vocês não tem jeito, viu? Ó, Sérgio do Pão. O cara mais queima-rosca que existe da história já chegou junto, colocou a gente
7: bom
1: na grade.
7: Bom dia, Léo Júnior, Sérgio Oi. Do Pão, padeiro.
1: Fala, Sérgio.
7: Mais
1: Sérgio.
7: Feliz do que nunca, hein?
1: Olha lá.
7: O Brasil fez 3 e agora o próximo jogo é na segunda-feira. Segunda-feira é minha folga. Segundona. Já tô avisando, hein?
1: Olha lá.
7: Você que é Uber, taxista, caminhoneiro.
1: Isso.
7: Você que trabalha na madrugada.
1: Olha
7: lá. Me avisa, eu vou fazer um churrasco e assistir o jogo na sua casa.
1: Olha isso.
7: Sérgio do Pão, padeiro. E vou chamar meu amigo, velho do lixo, o Davi. Tá?
1: Pronto, pronto.
7: Bater um macarrãozinho, uma pizza.
1: Ó, e fala uma coisa, aí, cara, pode preparar, tá? Pode chamar o Sérgio do Pão, porque ele vai trazer tudo pra você lá. Tá? E outra, vai deixar sua toalha bonitinha lá. E quando eles saírem, vai deixar ainda duas cervejinhas na geladeira pra você. Fica até de boa. Pode ficar em paz. Ah, e tem outro detalhe. Se você não estiver em casa, pode ficar tranquilo que eles estarão lá por você. Beleza? Oi!
8: Bom dia, Léo Júnior.
1: Bom dia.
8: Rick, hein, de Bariri.
1: Ô, Rick, hein.
8: Rapaz, hoje Rick, na hora do jogo eu me dei bem, hein. Me dei bem.
1: O que aconteceu, cara?
8: Fiquei com uma morena daquelas, rapaz.
1: É.
8: Que coisa mais linda do mundo, tá. A morena.
1: Foi no sonho que você ficou,
8: só que
1: né?
8: Ela me falou assim que ela disse que ainda tem um tal de manjolo.
1: Ih!
8: Manjolo.
1: É, tem um manjolão.
8: O que será que é esse negócio de manjolo?
1: Ai, cara.
8: Léo, você podia me ajudar, rapaz? Será que é bom esse negócio? Ela falou que ia gostar, rapaz.
1: Tá bom. Falou
8: que
1: tá
8: ia
1: bom.
8: Gostar.
1: Uh-huh.
8: E que morena, hein? Ela falou que qualquer dia ia que a gente estivesse num lugar mais íntimo, assim, ela ia mostrar esse tal de manjolo.
1: Ia mostrar
8: esse manjolo aí. Que é isso aí, ô Léo? Você pode me explicar?
1: Posso.
8: E vai pagar o programa da mulher lá, rapaz.
1: Tá, faz o seguinte. Ô Rick, meus amigos que gostam do assunto, por favor, explica pro Rick o que ele pode ver ali, o que ele pode ver esse manjolo. Por favor, vocês podem estar explicando pro Rick aqui. Ele quer entender, tá? Dessa mulher do manjolo, ele quer entender muito. Vocês vão explicar pra ele, vai entender certinho, tintim por tintim, viu?
9: Aê, Sérgio do Pão, é sua folga, então vamos assar a linguiça na sua folga.
1: É sua raça,
9: vamos assar a linguiça na folga do Serginho do Pão, queima-rosca.
10: Chegou lá!
9: Até pão bengala vai ter na folga do Serjão.
1: É isso aí, cara. Boa, mano. Um abraço pra você. Uma em 19, uma em 19 já.
9: Você estourou lá no norte agora, hein? Você vai ver o manjolo dela, 30 centímetros.
1: Oi, galera, fala pro nosso amigo Rick aí o que ele vai ver, vai. O manjolo que ele vai ver, que ela quer mostrar pra ele lá, vai lá.
11: É só balançar o ombrinho.
1: Fala, fala, Léo, o Brasil iria ganhar de 3-0, o cara ganhou, o cara falou mesmo, hein. Aí sim, mano, aí sim, ó.
12: Desenrola, bate, joga de ladinho.
1: Fala, Ed, beleza, Ed?
13: Eu posso explicar pra você.
1: Ed, explique isso pro Rick, por favor, fica à vontade.
13: Na despedida minha de solteiro, né, eu conheci também uma morenona.
1: Tá.
13: Sabe aquela cavalona?
1: Pensa
13: que... fomos pro motel.
1: Ah.
13: E chegando lá, ela disse assim, eu fui acender a luz aí, né, pra ver, né, aquele
1: sim.
13: Corpo escultural. E ela disse, não, só gosto de luz baixa,
1: só
13: luz
1: luzinha.
13: Apagada.
1: Ah, só luzinha baixa.
13: Aí tá, né, eu pego, vou ali, ela, não, só gosto de 4.
1: Ó! Oh!
13: Aí quando eu vou empurrando nela, viu, passa a mão na frente, começa a desarmar a desgrama aí.
1: Vê um negócio grande.
13: Porra, varete, porra, passei pro outro lado, peguei no manjolo da desgraça.
1: E aí, como é que foi? Conta. Mais um que pegou o manjolo. E tanto que a mulher falou, quero luzinha baixa, tá? E aí, ó. Tá explicado, Rick, tá explicado pelo que você passou. Tá muito bem explicado, cara. Olha lá.
2: Ô, Rick, o manjolo é...
1: ai, ai, ai, ai.
2: É a mulher de penca, mano. Ah, yeah. Manjou de 30, manjou de 20. Tem vários tamanhos, filho. O meu é de 20.
1: Aí, ó. Tá vendo só? Ô, Rick, eu já falei pra você. Os caras entendem disso. Muita gente passou por isso aqui no Bande Coruja. Então, os caras estão acostumados no negócio já, ô, Rick.
10: Ô, velho. Manda um alusão aí pro velho do lixo lá, Léo.
1: Ô, claro.
10: Pra vocês da rádio aí, né?
1: Ô, rádio na flashback rádio.
10: Pra nós ouvir aí, bicho velho.
1: Ô, bicho.
10: É o Bagrinho aqui de Rio de Janeiro, Santa Catarina.
1: Ah.
10: Contaram que você é o menino de ouro aí da Band FM.
1: É mesmo?
10: Verdade, você é o menino de ouro, esqueletê do anel.
1: É, vai ser. Olha. Mas você com essa voz sua aí, cara, eu vou falar pra você, parece o olha, os caras lá dos sete anões lá. Ai, meu Deus, só faltou a Branca de Neve, só que é uma Branca de Neve diferenciada pra você, tá? Do manjono mesmo, vai!
14: Falou, alô, Bando de Coruja, aqui é a Priscila. Coloca o meu arroba aí do meu Instagram.
1: O arroba da Priscila.
14: Pra todo mundo me seguir lá no meu Instagram novo.
1: Tá.
14: Que eu tô começando agora a gravar vídeo.
1: Ó.
14: É um recomeço.
1: Certo.
14: E é só colocar lá.
1: Tá.
14: Arroba Priscila com dois L.
1: Arroba Priscila.
14: Jardim _.
1: Beleza, então. Tá certo, Priscila. Valeu. Quer dizer, ela só mandou áudio pra falar isso, né? Só pra fazer a propaganda, hein? Vocês estão vendo como é que é o negócio aí, né? É, deixa eu ver aqui. Léo, manjou lá aquele negócio que o povo tá tomando pra emagrecer? É. Ah, se você quiser que seja assim também, fica à vontade. Ué, daí... Se você... Quando alguém tá perguntando isso, que o cara tá tomando já, né? O cara já tá acostumado a tomar um negócio assim. Mais ou menos por aí. Ô, Serginho... Ô, Serginho não. Nelsinho corintiano. Ô, Nelsinho! Tudo bem, Nelsinho? Um abraço pra você. O Nelsinho tá feliz. Rumo ao Hexa, né, Nelsinho de Sorocaba? Um abraço pra você, meu irmão. Obrigado pela participação no Bande Coruja. Ô, Maria! Tudo bem, Maria?
15: Ah! Pode vir pra minha casa segunda-feira. Começa. Vou fazer um churrasco em segunda-feira.
1: Oi? Oi? Maria, tudo bem, hein, Maria?
15: Quer vir? Minha casa. Pode vir. Seúbe, vem me buscar.
1: Quê? Como é que é?
15: Vem aqui em casa.
1: Oi?
15: Fazer. Vem.
1: Meu tá Deus. Bom? Cara, que será que ela, com quem que ela tá falando lá? Ela, tá, ela acha que ela tá falando no telefone? Ou ela tá falando, sei lá, o que que ela tá falando? Ó.
15: Você é joia, você é um barato. Menino. Sua voz é linda, hein?
1: Olha lá.
15: Sua voz é linda, hein?
1: Meu pai do céu, gente do céu. Que, ó, por favor, alguém acuda a Maria das Graças, por favor. Alguém acuda essa mulher, por favor, aí. Ai. Léo, curto demais o Bande Coruja, obrigado, tamo junto. O povo vai se acostumando comigo. No começo o povo fica falando, né, um pouquinho. O povo vai se acostumando. Oi, bom dia, Denilson.
16: Bom dia, Léo.
1: Oi.
16: Pode começar a falar mal dos locutores?
1: Pode,
16: ou não?
1: Fica à vontade.
16: Não, tá na hora ainda.
1: Não, pode falar, eu deixo, pode falar. Pode falar, eu até ajudo sem se precisar aí. Oi.
17: Ô, Léo, bom Oi. Dia, Léo.
1: Bom dia.
17: Ô, Léo, fala pra Priscila, Léo. Se ela quiser ganhar bastante seguidor, Léo, eu tenho uma dica pra ela.
1: Vai lá.
17: Manda ela bater numa caixa de maribondo que ela vai ver. O tanto de seguidor que ela vai ganhar.
1: Bom,
17: e, ô,
1: essa,
17: Maria. Vai, ô, Maria. Você tá descongelada, mulher?
1: Lá, viu? Boa essa. Você quer um monte de seguidor? Vai na caixa de marimbondo, vai lá nas abelhas pra você ver que você não vai conseguir um monte de seguidor lá. Lá tem um monte de seguidor e os caras, e eles vêm atrás assim com uma rapidez que eu vou te falar, viu? Né não? É, claro. Deixa eu falar com a Mara Tassini que também que tá por aqui. Falei com a Maria, agora é com a Mara. Oi, bom dia, Mara.
18: Bom dia, Leozinho.
1: Bom dia. Tudo bem?
18: Olha, Leo, estou muito feliz com a vitória do Brasil.
1: Tá feliz, é?
18: Quero mandar um chupa pra esses anos e, gente,
1: vamos falando calma. Mal, né?
18: Um passo de cada vez. Não vamos pensar no que vai acontecer daqui 3, 4 jogos, não. Vamos
1: tá
18: pensar
1: certo.
18: No que, né? Vai acontecer segunda-feira.
1: Exatamente.
18: Feliz. E outra coisa.
1: Uhum.
18: Fala pra esse cara aí, né?
1: Uhum.
18: Que ele vai descobrir o que é mulher de manjolo. quando ela chegar pra ele falar, agora é minha vez.
1: Ixi, é, pois é. A hora que ela tiver no, na luz baixa e falar, agora é minha vez, filho, vira, vira aí, vira aí. Vira o bumbum, vira o bumbum, vira o bumbumzinho. Você vai ver o negócio acontecer, viu? Oi.
19: Boa noite, Léo.
1: Oi, tudo bem?
19: Uber aqui de Cuiabá.
1: Fala, mano, Uber de Cuiabá.
19: Uma boa noite pra vocês aí, uma boa madrugada.
1: Obrigado, a, mano, valeu.
19: Que a programação seja empolgante.
1: Ah, pra tá. Dá pra perceber que tá sendo muito empolgante essa programação, viu, cara? Dá pra perceber um pouquinho, viu? Ai, ai, ai. Olha lá, tá escrito aqui, ó, Araújo da Zona. Não sei quem escreveu isso aqui. Deve ser na Zona Norte, né? Mas os caras não deixam barato. Araújo da Zona, vai.
20: Fala, Léo. Bumbum de apertar linguiça. Ó, a bonequinha que você pediu, eu já mandei aí, viu? Quando for umas 2h30 chega.
1: Ah, não pedi nada.
20: Léo, desculpa, tá na rádio, cala, tá ao vivo, né?
1: Cala a boca, cara. Não pedi nada pra você, cara. Eu não pedi nada pra você, meu. Ó,
21: você não entende, manjou. Você entende Cardano, né? O negócio é o Cardano.
1: Que é Cardano? Ah, você pode dar o nome que você quiser, cara, pro Manjolo, tá? Tem um nominho bonitinho pra ele, do que você quiser, aquele nominho que você gosta. Fica à vontade, tá? Fica à vontade. 1h27, gente.
22: O Léo, aí não, velho.
1: O quê?
22: Aí não. Censurado pelo Júlio do Cocoricó é sacanagem, velho. Ai, meu Deus. E yeah. De outro.
1: Putz, cara, o cara parece o Júlio do Cocoricó, velho. Pô, lembra do Cocoricó? Ai, ai, ai. Vocês não tem jeito, mano. Vocês não tem jeito, não. Por favor, vocês não tem jeito,
23: bom
1: mano.
23: Bom dia, bom dia, bom dia, Léo, Léo. E aí, na paz, tranquilo.
1: Na paz,
23: é
1: na
23: o
1: paz.
23: Baiano Segurança. E um bom dia pra todos os ouvintes aí do Band Coruja. Graças a Deus quintou. E vai Brasil, e o Brasil botou pocano, Léo, Léo. Ô, Léo, Léo, pai, tá frio demais. Tô mandando um áudio pra você aqui do lado de fora aqui, velho, da guarita, por causa daquele, do alarme, do pipi,
1: cara. Ai, dos pipi aí, no caso, né? Tá certo, fique ligado aí, meu amigo, um abraço pra você. Deixa eu aproveitar e mandar um abraço, meu amigo Sérgio do monitoramento aqui da Band, cara. Tá o Sérgio, mas o amigo dele lá ouvindo a Band, eu falei, eu já falei, avisei antes pra ele, falei, Sérgio, na hora que você ouvir esse programa, cara, você vai começar a tomar uns remedinhos depois, tá? Você vai começar a tomar uns remedinhos aí, controlado. É, eu avisei pra você que o negócio aqui é complicado, viu, Sérgio? É, já tá ouvindo. Ele é do monitoramento aqui da Band. Imagine começar a monitorar ouvindo o Band Coruja, que lindo, né? É lindo demais, cara. Você vai ver que você vai monitorar daqui a pouco aí, cara. Um abraço, viu? Tá os caras do monitoramento aqui da rádio. Do grupo, na verdade, né? Eu ia falar da rádio. Vou te falar uma coisa. Oi, bom dia, bom dia.
24: Opa, bom dia, bom dia, bom dia. Ó, Léo.
1: Oi.
24: Só pra esse povo não preocupar não com o manjô, não, moço. Isso aí, na hora que você chegar lá no quarto e tiver manjô, é só desarmar.
1: Só desarmar, é.
24: Desarmou, 3 rosquiados e 1 peteleco no chapéu, acabou.
1: 3 rosquiados.
24: É só terminar o serviço.
1: Ó, 3 rosquiadas e 1 peteleco no chapéu, hein? Você tá aprendendo, né? Você já sabe como é que faz o negócio, né? É isso, cara. É isso. Você já sabe como lidar com o negócio já, né?
25: Léo, bom dia.
1: Bom dia. Éder
25: aqui, motorista 40 janela. Ô, Léo.
1: Oi.
25: Eu acho que ela falou pra ele manjar a rola e ele entendeu errado, hein? Você tá doido.
1: É, agora ele já tá manjando do negócio. Ele já... Dá pra perceber que agora acho que ele já aprendeu já a história. Ele já aprendeu já.
26: Léo Júnior, boa noite. Aqui é o André Luiz, da cidade de Santos.
1: Ô, André.
26: Motorista de aplicativo.
1: Beleza, mano.
26: Léo Júnior, dever pra puta, dá azar, viu? Dá azar, se eu sou tu,
1: para
26: eu
1: vou lá com... e pago, viu? Para.
26: Então tu vai ter 100 anos de
1: azar. Para com essa história. Não fala uma coisa dessa, eu não tô devendo pra ninguém, entendeu? Eu sou um cara que tô aqui, velho. Não sai com ninguém, cara. Só sai com a minha mulher, cara. Não vem com essa história, não, hein? Puxa vida, viu, meu? Os caras não têm o que fazer da vida. Querem falar de mim ainda, oi?
0: Fala, meu filho. Bom dia, bom dia, bom dia. Vinícius aqui, ó, motorista. Verdade, pô, deixa nada de lado. Vamos falar mal de Guarulhos, bora. Guarulhos só tem gente feia.
1: Aí, é o não, outro
0: Tati,
1: já.
0: Concorda comigo aí.
1: Aí, o outro já aqui, ó. Aleatoriamente já vem começando, fala de Guarulhos já aqui, os caras, velho. Falar uma coisa, hein? Oi, bom dia.
0: Bom dia, Léo Júnior. Eu falei. 3-0. Cravei. Vambora. Forte abraço. Até às 5 da manhã.
1: Ó, pra falar a verdade, eu joguei no bolão de novo, né? Gastei 5 novamente pra me lascar, né? Eu coloquei de novo, fui naquela dos 2-1. Falei, ah, vamos lá nos 2-1, né? Perdi 5 de novo, gente. Só pra vocês saberem, mais uma vez eu perdi 5. Alguém ganhou de novo, vai.
3: Ó, Rick, é o seguinte. O mandiolo dela é quando o clitóris tem mais de 30 centímetros, é o mandiolo.
1: Ah, tá. Ah, então ele foi premiado, na verdade, com esse mandiolo aí. Ele foi premiado. Tanto que ela foi até boazinha com ele. Não, apaga a luz, uma meia luz, tá. Tipo, não quis mostrar assim, né, na luz pra ele, né? Tá certo, beleza. Ele tomou um susto, a gente não sabe, né? Como é que foi, né?
4: Bom dia, Léo Júnior, bom dia!
1: Bom dia, bom dia!
4: O Edson de Barueri, motorista de APP.
1: Olha
4: aí. Pra esse camarada aí que manjou a taroba dela, que ela vai empurrar nele, a taroba.
1: Ai, meu Deus. Você percebeu que ele tá tão rouco, cara? Acho que ele tava meio rouco a voz dele, tava até gritando, né? Porque... Ai, vai, fala comigo!
5: Oi. Manjou é tipo cardando meu caminhão. Imagina um caminhão traçado. Você tá enrolado.
1: Quer dizer, o seu caminhão tá traçado, isso aí. Eu acho que é outra coisa. Quando os caras vêm com essas conversas, eu tô com o meu caminhão traçado. Olha, meu, olha, cara. Ó, quando ele vem com esses papos de traçado, a gente já sabe, né? Quem tá traçado é ele, não é nem o caminhão. É bem por aí a história. Mas nunca ninguém conta a verdade pra gente, né? Nunca, nunca vai falar, né? Olha lá.
4: Esse manjolo que ela vai te mostrar aí é que ela tá querendo te dizer que ela tem cardan.
1: É? Vocês não prestam mesmo, não? Pelo amor
4: ele
1: de Deus.
4: Ele vai conhecer o manjolo, o mesmo prato que minha prima tava comendo hoje no almoço.
1: Caramba.
4: Mandioca na costela.
1: Olha isso, os caras. Vai, gente, bora participar. 1:33. O nosso Bando de Coruja só tá começando. Eu quero você interagindo com a gente. Olha, falando do jogo de hoje, que foi um sucesso. Tem os próximos aí. Vai passar de fase agora. Agora eu quero ver os próximos jogos. Agora eu quero ver. Vai.
6: Ô, Léo, bom dia, bom dia. Ô, Léo.
1: Oi.
6: Pergunta pra Catrina aí se o pastor voltou na casa dela de novo lá. Fala pra nós aí. Pergunta pra ela.
1: Olha, aí, cara, aí é uma coisa da Catrina e do pastor lá. Da última vez o pau torou pra ele, né? Da última vez o pau torou pra ele, mas eu acho que não se encontrou mais, não. Eu não sei lá, será? A Catrícia, né? Eu falei Catrina, né? A Catrícia.
7: Ô, Léo, boa noite. Valentim aqui de São José do Rio Preto.
1: Fala, Valentim.
7: Esse que fala que não gosta, que não conhece, gosta mais do que tudo, gosta mais do que assumido.
1: Exatamente, os caras falam que não gosta. Ai, ai, ai, ai, ai, ai, ai, ai. Imagina, os caras já conhecem, já mediu, já sentiu. É sempre assim, gente. É sempre assim. Nunca vai falar que sabe, né?
8: Manda
1: nunca.
8: Um salve aqui pro Matheus CDC. Você não pode falar que é assim que você descer, que é besteira.
1: Ah, tá.
8: Finalzinho
1: tá.
8: Na Cof com o Meridiano. Aqui quem fala é o Heitor.
1: Fala, Heitor. Um abraço, Heitor. Tamo junto, parceiro. Boa noite pra você aí. Bom dia. Oi, fala comigo.
27: Bom dia, Band. Não explica não. Deixa ele chegar lá e experimentar.
1: É, o pessoal é o que a gente queria, que ele experimentasse também, né? Bom dia, Léo. Aqui é o Kleber. Kleber Johnny de Cuiabá, Mato Grosso. É que vem o próximo jogo da seleção brasileira. Vamos vencer, Brasil! Claro que vamos vencer. Vamos lá. Eu tô acreditando, cara. Tô acreditando, mano. Depois de hoje, tô assim, sabe? Não, depois que eu assisti hoje, tá bom. Não tá ruim, não, pô.
28: Bom dia.
1: Bom dia.
28: Bom dia.
0: Bom dia.
1: Ó, pelo jeitinho dele, você já sabe.
0: Bom dia.
1: Ó, pelo jeitinho muito animado, bom dia dele. O que você acha? O que você acha nessa animaçãozinha dele? Tudo de bom dia. Deve estar pulando assim, bom dia.
0: Hã? Bom dia.
1: Olha lá.
0: Bom dia.
1: Tá bom, já entendeu, já, pronto, oi, meu Deus do céu, oi.
0: Bom dia, Léo. Bora pra mais uma madrugada.
1: Bora.
0: O rapaz aí que falou que o Brasil não ia passar da primeira fase.
1: É.
0: E ele perdeu a aposta e vai ter que dar um buraco das cobras.
1: Ixi.
0: Pro Davi comer macarrão. Ah.
1: Meu, os caras falar do macarrão do Davi, velho.
0: O
1: Ale Fenomenal
0: falou que o Brasil não passava da primeira fase. Vai ter que liberar o buraco das cobras pro Davi. Vê se liga aí pra ele, vê se ele vai cumprir a aposta dele.
1: E eu vou te falar,
0: esse Ale Fenomenal não pode fugir da aposta.
1: É, o Ale, a gente vai entrar em contato com ele daqui a pouco. É mais tarde um pouquinho, a gente vai lá pra perto das 3 horas. Entre em contato com o Ale Fenomenal, viu? Vamos ver o que ele vai falar. Oi.
2: Rapaz, o Brasil, se ele jogar com o Vasco, ele perde de 2-0, de tão ruim.
1: Não, mas, cara, beleza, mas vamos dar uma brecha pro Brasil. É, vamos dar uma colher de chá pros caras, vai. Nossa, pro Vasco, cara, já foi demais. Já foi demais pra cabeça já, hein, cara. Ó, deixa eu falar com o Victor. Fala, Victor, beleza?
9: Ah, Léo, acho que ainda vai sentar o sarrafo nos japoneses agora.
1: Pô, pode ser o Japão, hein, pode ser o Japão. Ih, cara, japonês, se for japonesada aí, o que a gente fala? Se for japonesada aí... Oi, bom dia.
10: Léo, bom dia. Aqui é o Ricardo de Presidente Prudente. Você sabe por que o Brasil ganhou de 3-0?
1: Por quê?
10: Porque os caras jogaram sem saia.
1: Olha, já vem com a piada pronta já, hein? Diz que os caras jogaram sem saia, velho. Talvez se tivesse com a saia lá, deveria ter ganhado uns 2-1, tava bom, né? Olha os caras, velho. Vai, bom dia,
11: Léo, seu gostoso.
1: Não, para.
11: Manda um abraço pros porteiros do Grupo Salles.
1: Falei pra parar.
11: Depois da meia-noite, nós tudo vira menina. Ai, Léo, bom dia. Léo, você não consegue me arrumar uma camisa do Brasil, mas tem que ser uma camisa do Brasil com uma foto sua atrás de cueca. Eu aceito.
1: Sai daqui, ó! Sai pra lá, ó! Deus me livre! Tô fora, cara! Ó, fica à vontade lá pro. Deixa pros. Eu deixo você. Deixa pros caras aqui do Bando de Coruja. Se quiser pegar, pode pegar, fica à vontade.
12: Ó, tô mandando. Passa pra dentro. Entra logo. Não, não vou te bater. Entra. O que eu tenho aqui atrás da mão? Não é nada, não. Nas costas, não. Não é nada, não. Entra. Passa pra dentro. Eu não vou bater. Eu tô avisando.
1: Não,
12: entra.
1: Vai bater.
12: Entra. É. Vai entrar? Tá bom. Vai, entra. Ó.
1: Vai.
12: Entra. Toma, acaba sem vergonha. Nunca mais me encontrarei.
1: Toma. Meu Deus do céu. 1h39 já, gente. 1h39. É o programa mais louco do Brasil, é esse aqui. Esse é o Caps da Madrugada. Esse é o Bande Coruja. Vai, fala comigo.
13: Galzinho, ó. Esse menino aí não queima, não. Ele derrete.
1: Nem queimar, queima mais. Ele derrete. 11 999 919197. Você participa com a gente. Tô aqui esperando você.
14: Ô, Léo, deixa eu te explicar. O caminhão traçado é pra levar mais peso atrás. Tá doido, hein? Fala pra mim, você gostou da entrada do Neymar ou da entrada do Hendrick? Você já tá acostumado com a entrada do Vini?
1: Não, já tô acostumado já, cara. Eu já tô acostumado e você já tá, assim, cansado já de levar atrás, né? Você já tá mais cansadão já, mais do que eu, né? Você já tá mais cansado que eu, pela sua voz, dá pra perceber isso aí, cara. Dá pra perceber, sim. Oi.
15: Boa noite, Léo. Diretamente de Cuiabá aqui. Ah. Eu vim falar que o futebol, ele é um pão e circo. Os jogadores estão multimilionários e os trouxas aqui torcendo pra um time que não vai mudar nada na vida deles. Não vai mudar nada, os políticos vão continuar roubando.
1: Aí, é os caras.
15: E o brasileiro otário vai ser sempre enganado.
1: Peraí, calma, cara. Você tá muito com o coração peludo. O que tá acontecendo com você? faz o seguinte, senta aqui, isso, bonitinho, senta aqui no colinho, me explica, o que que tá acontecendo com você, o que que acontece com você, hã? Quer tomar um cafezinho, você quer uma aguinha, puxa vida, viu, puxa vida, mano, oi, quem vai falar aqui agora, peraí, eu nem lembro se aqui já falou, mas... É, vamos voltar aqui. Pronto, vai. Fala comigo! Bom dia, bom dia.
16: Ô, Léo, mas vamos falar a verdade, né? Bom dia de novo.
1: De novo.
16: O Brasil foi 1-0, né? Porque aqueles dois gols lá que deram pra eles lá, pelo amor de Deus. Até um jogo de Varge aí, rachão, os caras fazem. Ai, ai, pura bucha. Se for pro japonês, japonês vai fechar as olhos e só gol no Brasil. É, isso aí. Leandro Cavalão de Ourinho. Oh,
1: mas viu, teve um gol. Era pra ser uns 4-0 ali, porque teve um gol anulado. Teve um gol anulado, tá? Porque o cara pisou no pé do outro lá, foi na canela, e o do juiz anulou. Vini Júnior tinha feito gol, velho. Era pra ser uns 4-0 ali, vai. Ainda mais fizeram mais um gol. Então era pra ser 4-0, na verdade. Era pra ser 4-0 ali.
27: Ó, aproveitando a viagem, manda um abraço pro Zé Gaia, o Vitinho Pitoquinha, Brunato Bombonato, filho do Márcio.
1: Olha!
27: Ó. Aqui da Usina Costa.
1: Quer dizer, queima todo mundo, né? Todo mundo queima aí, né? Todo mundo queima. Um abraço pra galera aí trabalhando. Imagina os caras trabalhando juntinho, esse friozinho, esse tempinho. Ah, os caras só trabalhando juntinhos, todos eles. Ah, meu Deus do céu, viu? Oi.
17: Fala, Léo Júnior. Boa pra nós, mano. O Lucas aqui hoje, direto de Curitiba.
1: Ô, Lucas. Beleza, Lucas?
17: Tô aqui, cara, te ouvindo. Enfrentando friozinho de Curitiba.
1: Ai, ai.
17: Mas tamo aí, cara. Mano, que jogão foi esse do Brasil, hein, velho?
1: Foi bom. Foi bom, cara.
17: Que jogo lindo, velho. Lindo. Acompanhei pela...
1: Ai, o cara até pensa pra... Pela... Pra não falar outra coisa, ou um nome diferente. Ele até pensa pra falar.
17: Pelo emissora da Band.
1: Ah, tá.
17: Estamos juntos, cara. Bora.
1: Você acompanhou aqui pela Band FM, né, cara? Tenho certeza disso. Vamos lá falar com você no WhatsApp. 11 999919197. Manda na sua mensagem. Eu quero falar com você aqui. Oi.
27: Parafuso 18 polegadas, chamando o Roelinha Solta, tá na escuta?
1: Opa, atenção, cadê o Roelinha Solta? Cadê? Cadê o Roelinha? Fala em Ruela aí, ó. Fala em Ruela, olha lá. Meu amigo Teodoro, da dupla Teodoro e Sampaio, olha lá. Até um monte com a Ruela doendo aí.
18: Ruela, meu amigo e companheiro.
1: Oi, bom dia.
19: Bom dia, bando de coruja.
1: Epa.
19: Certinho, aqui é o Roberinho, padeiro de Ourinhos.
1: Roberinho.
19: Galera de Ourinhos aí,
1: Léo, parceiro.
19: Ô, Léo, o problema aí de jogar com o time do Japão aí. Quem garante que na hora do intervalo aquela japonesada não é tudo trocada lá, hein? É tudo parecido.
1: Tudo igual.
19: Aí chega no segundo tempo, eles estão descansados e aí dá trabalho pro nosso time, hein?
1: Ai, meu Deus.
19: Mas o Brasil vai ser campeão aí, rumo ao...
1: Você imagina, agora toca pro Hiroshima. Hiroshima toca pro Nagasaki. O Nagasaki, Nagasaki, vai pra lá.
18: Quem tá
1: com a Ruela doendo?
18: Quem tá com a Ruela?
1: Quem tá aí?
27: Léo, bom dia. Aqui é Nivaldo, de Itaberaí, Goiás.
1: Fala, Nivaldo.
27: Rapaz, tudo bem? Ali deu foi sorte. Vamos ver segunda-feira, hein?
1: É segunda.
27: Segunda-feira é mata-mata. Aqui não, tico-tico.
1: Segunda-feira é segunda-feira. Nós esperamos a segunda-feira.
18: Quando ia dançar.
1: É bem por aí, hein? Olha lá. Vocês vão ver esse aqui. Esse aqui é o Alexandre. Ele mandou só escrito: vocês com medo do de Japão? Olha lá.
20: E aí, Léo? Ô, velho, eu não acredito que o Brasil caiu muito nível, hein? Vocês estão com medo de japonês, velho. Eu vou assistir a J-League aqui no Japão, aqui, cara, dá vontade de dormir.
1: Ah.
20: É muito ruim, velho. E os únicos lances que saem bom é quando é estrangeiro ali, cara. Que isso? O Brasil baixou de nível demais, hein? Que... Pode parar, cara. Se tiver com medo do Japão, você vai ficar... Quer ganhar o quê? Quer ganhar que Copa, velho? Ah, sai pra lá.
1: Ah, mas os caras também são ágil, né? O Japão, né? Os caras até que joga, velho. Os caras jogam bem, meu. Bom dia. Os caras jogam bem, pô. Vai lá, vai lá.
3: Bom dia, Léo. Bom dia. Danilo de Louisiana.
1: Fala aí,
3: região mafrodita.
1: Imagina, o cara tá na hora do região, velho.
5: Estava de olho, saiu um cara.
1: O cara tá aí, quase engasguei tomando água.
5: E a polícia tá.
1: Quase engasguei tomando água, que pelo amor de Deus, que é isso?
5: Ruela doendo. Quem tá com a ruela doendo?
1: Fala comigo, fala comigo. Bom dia.
21: Fala, Léo, beleza?
1: Beleza.
21: A pessoa, a seleção brasileira perder pro time de saia, ia ficar feio na fita,
1: não,
21: hein?
1: Ia ficar. Ia ter que usar saia também, na verdade, né?
22: Olha, interessante isso aí que você falou, hein? Conta mais sobre isso, você tá acostumado, Léo, com a entrada do Neymar, com a entrada do Hendrick, já acostumado com o Vini.
1: É, cara, são coisas que a gente...
22: A voz é de sono, moço, você tá doido, acabou o rebite aqui, acabou a estrelinha.
1: Olha,
22: tá a noite inteira pra...
1: Cuidado que...
22: De amanhã até umas 8 horas.
1: Cuidado com esses rebites aí, viu? Cuidado com esses rebites aí, velho. Vai amolecer tudo aí, viu? Ó, toma cuidado, hein, cara. Vai amolecer tudo aí, viu? Oi, bom dia, bom dia, bom dia.
23: E é jogo de Varge agora, é? É de Varge, mas não? Varge.
1: Não, você percebe que os caras do Bando de Coruja, eles prestam atenção a cada detalhe que a gente fala, que os ouvintes falam aqui. É só nos detalhes. Tudo detalhista. Tudo detalhista aqui, tudo detalhista.
24: Léo.
1: Oi.
24: Vinícius Júnior é uma merda, né? Todo mundo falava. Não jogava nada pela seleção. Chegou agora na Copa do Mundo. Tá comendo a bola. Tá jogando demais.
1: Não, exatamente.
24: O que tá acontecendo com esse moreninho aí, moço?
1: Não, viu? Que bom, cara. Que bom, né? Tá com tudo. Ele tá indo com você, como o povo fala, com sangue nos olhos. Tá jogando bem, o menino. Tá jogando bem. É isso mesmo. Tem que jogar mesmo. Nós estamos no Mundial. Não é no campeonato. Não, é a Copa do Mundo, mano. É a Copa do Mundo. Tem que jogar mesmo. Oi.
25: Oi, inútil. O que é que tem a ver a Copa, o brasileiro torcer, o brasileiro gostar de futebol com política, seu inútil? Fala pra nós. Ah, né? Vem com os papos da hora no programa, cara. Esses caras aí, não sei o que eles têm na cabeça, não. Você tá doido.
1: Ah, então, o cara falou que não sei o que lá, com a política e tal. E já vem outro, já deu resposta de cara. É, meu, aqui o negócio é assim, velho. O pau tora aqui, velho. Aqui o pau tora, hein? Ó, bom dia, Léo Júnior, tudo bem? Gostei do jogo do México hoje, meu amigo. E do Brasil foi fácil. Ó, México legal, hein? Também, jogo do México. Ô, e do Haiti, hein, meu? E o Haiti, cara? Me fala sobre o Haiti. Me conta mais sobre isso. Rapaz, hein? Tem até o Haiti, né? Nessa aí também, né? Até o Haiti. Oi.
26: Ai, Leozinho, tu não imagina como é bom trabalhar coladinho, juntinho nesse frio. Eu sou porteiro e tô trabalhando juntinho com o Alcides aqui, abraçado.
1: Ô, Alcides!
26: É muito bom. Abraço pros porteiros do Grupo Salles.
1: Ó, os porteiros do Grupo Salles. Vocês percebem como é que estão? Tome cuidado, gente. Os caras na guarita sozinho, os caras viajando sozinhos, os dois juntinhos de caminhão por aí. É, meu filho. Os dois juntinhos na guarita. Você já sabe o que pode virar, né? Então é complicado. Não é fácil. Não é fácil. Não é fácil, não, hein? Oi.
28: Léo Júnior, boa noite. Aqui é o André Luiz, da cidade de Santos, motorista de aplicativo. Manda um abraço pra mim e pro meu amigo Alan, que é motorista de aplicativo também aqui na cidade de Santos. A gente estamos na escuta. Forte abraço.
1: Alô, pessoal da cidade de Santos. Santos, um abraço pra todo mundo aí. Os nossos amigos motoristas de aplicativos sempre com a gente. Aquele abraço, valeu, ó. Um abraço pra vocês aí, viu? Falar nisso, hoje tem buzinaço de novo, hein? 4:30 da manhã tem buzinaço. Você já sabe, né? Buzinasse aqui na Band FM. Oi!
29: Sou novo por aqui, mas já escuto faz um tempinho, hein?
1: Aí, novo por aqui, já escuto um tempinho. Galera, tá? Você viu que o povo tá saindo do armário aos poucos aqui. Aquela galera que não participa, tá saindo do armário aos poucos aí, ó lá. Que bom, né? Que bom. 10 pras duas já, 10 pras duas.
0: Bom dia, Léo. Sou Márcio de Campos dos Goiás da Casa.
1: Ô, parceiro!
0: Tá ligado? O Brasil jogou, mas vamos ver que vai. Não vai ser vice, tá ligado?
1: Tá ligado,
0: a Copa
1: tô
0: não
1: ligado.
0: Vai levar, não.
1: Tô ligado, mano.
0: Me explica aí. De 1 a 11, 3 números iguais.
1: Oxi. Ai, meu Deus do céu, vai! 11999919197. Você participa com a gente? Estou esperando você por aqui. A nossa madrugada mais gostosa e mais animada do Brasil na Band FM. É o nosso Band Coruja no ar.
2: Ô, Léo.
1: Oi.
2: Tu sabe que o Brasil, de todo jeito, vai trazer o Hexa, né? Se ele ganhar, vai ser a sexta vitória. Agora, se perder, vai ser o sexto ano sem vitória.
1: Sexto
2: todo jeito
1: ano?
2: É que você vem.
1: Então, de qualquer jeito, sexto ano, se perder o sexto ano sem vitória. Se ganhar, o sexto ano com vitória. Não quer namorar. Falar pra você, viu? Mas se a gente for na desses caras, estamos ferrados, mano. Estamos ferrados. Olha lá.
4: Eu sou o Majin Buu. 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
1: E aí, me diz o que que esse cara é? Fala pra mim, o que que esse cara tá fazendo na madrugada, velho? Não, ele já deve tá pra... Olha só, gente, o cara manda mensagem. Essa hora, ó, 1h51 da manhã, olha isso. Olha lá.
4: Eu sou o Majin Buu. 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
1: Vai falar o que pra esse cara aqui, mano? Vai falar o que, velho? Fala aí, Rodrigo, beleza, mano? Fala aí, Rodrigo.
6: Ô, Leozão, bom dia novamente aqui, Rodrigo, novamente.
1: Fala, Rodrigo.
6: Meu amigo, aquele rapazinho lá de Guarulhos, lá que ele falou de Guarulhos, lá, que só tem gente feio. A família dele toda deve ser de lá, né?
1: É, deve ser.
6: Ele tá falando, né?
1: É.
6: Bom dia aí, novamente.
1: Deve ser de lá, tá tudo, é tudo feio, cara, tudo feio. É complicado, mano, oi.
7: Léo Júnior, esse cara aí, Léo Júnior, quem que esse cara é? É um baitola.
1: É.
7: É, essa vozinha dele aí é um baitola.
1: É a baitolagem rolando no Bando de Coruja. Essa é a baitolagem rolando, Alan.
8: Fala, Léo, bom dia. O Mauro do Sedex. Ô, Léo. Eu acho que eu tava assistindo o jogo errado hoje da seleção.
1: Ah.
8: Que os narradores falando que a seleção jogou. Eu vi dois gols que o time da Escócia deu de brinde pro Brasil, velho.
1: Pois é, cara. É verdade, verdade.
8: Acho que eu tava assistindo o jogo errado.
1: Mano, abraço. O cara deu de presente pro Brasil. Tipo assim, o cara deve... Ó, a sua. Pode chutar. Chuta pro gol. Se o cara só faltou falar isso, velho. O cara deu um gol de presente pro Brasil, mano. O cara só faltou... Filho, meu filho, chute à vontade, tá? O gol é todo seu. Mais ou
9: bom
1: menos
9: dia,
1: isso.
9: Bom dia, Léo Júnior. Igor de Poços de Caldas, motorista de aplicativo. Ô, Léo. Cara, eu tava com uma dúvida aqui.
1: O que foi?
9: Se tomate é fruta, ketchup é vitamina?
1: Olha, quem pode explicar isso, na verdade, quem pode explicar isso aqui é os caras aqui do Bando de Coruja, os ouvintes, tá? Que eles estão mais acostumados. Porque os caras estão acostumados com manjolo, estão acostumados já com mulher de penca. Então, tem coisas. E eu deixo pros caras explicarem aqui. Eles já conhecem, já conhecem o caminho, entendeu?
10: Bom dia, Léo.
1: Bom dia.
10: Ah, Léo, esse cara com essa vozinha de Majin Buu, se ele não for viado, ele tá queimando?
1: Ele já tá, né? Porque uma vozinha dessa, essas horas, cara...
11: Bom dia, Léo.
1: Bom dia.
11: Aqui é a Cleide, pela primeira vez participando do programa.
1: Ô, Cleide, seja bem-vinda.
11: Tô passando pra dizer que eu amei o jogo de hoje, foi maravilhoso.
1: Que legal, que legal.
11: E eu fico boba com esse povo brasileiro que torce contra o Brasil, né?
1: É, né?
11: E quero te dizer que você está de parabéns, viu? Parabéns.
1: Obrigado.
11: Continue assim.
1: Obrigado.
11: Nós estamos amando você fazendo esse programa da madrugada,
1: ai,
11: viu? Bom dia a todos.
1: Obrigado, gente. Obrigado. Fico feliz em saber que a galera gosta da gente também. Até que a galera que não gosta, um beijo pra vocês também. Tá vendo só que o povo gosta? O povo gosta, gente. O povo gosta. Oi, bom dia.
12: Bom dia, Léo.
1: Bom dia.
12: Eu sou a Sandra, da Cobal, de Carapuíba. Eu gostaria de mandar um beijo para o meu amor.
1: Manda.
12: Mas o alemão da Aldeia da Serra.
1: Legal. Tá mandado um abraço, minha amiga. Deve ser... Tá trabalhando, né? Bom trabalho pra você aí. Valeu pela sua audiência. Tá bom?
30: Bom dia. Eu, Majin Buu, Noia.
1: Esse Majin Buu tá com cara de noia, eu acho, esse Majin Buu, hein? Como diz os caras, usou droga ou noia?
3: Oi, bom dia. Eu tenho um par de ovo de chocolate aqui pra você.
1: Tiozão, vai, tiozão. Agora eu já vim do tiozão. Vai, vamos lá, tiozão,
5: bom
1: vai.
5: Bom dia, Léo.
1: Bom dia.
5: Bom dia, Bande Coruja. Bom dia a todos. Tiozão da bike aqui de Sorocaba.
1: Vai, Léo, tiozão, vai, tiozão.
5: Passou uma dor na bunda, hein? Agora passou? Eu tô sentadinho aqui só no banco do Uber até as 5 da manhã acompanhando você nesse programa maravilhoso. Vamos que vamos. Parabéns a todos os motoristas. Oi, Davi. Macarrão cocô de cachorro.
1: Ah, não, para, mano. Ó, uma coisa que eu vou falar pra vocês. Não fale mal do Davi. O Davi é nosso amigo, mano. Para de falar mal do Davi, viu? Ele fica bravo, cara. O Davi fica bravo, mano. Ele fica bravo mesmo, cara. Ah, não fale mal do Davi, não, coitadinho.
13: Léo, Ricardo, novamente. Ontem, hora que você falou o negócio do buzina, você disse que a polícia parou um cara lá.
1: Parou.
13: Que ele tava tocando buzina, né?
1: Parou,
13: né? Avisa os demais aí que o seu guarda para eles pra falar que ele não quis atropelar um javali.
1: Que é isso? Pela voz desse cara, olha, eu quero nem comentar, coitado dele. Coitadinho dele, cara. É muito genial esse programa que esses ouvintes aqui. É uma genialidade total, meu Deus do céu.
13: Fenomenal.
1: Oh,
13: yeah.
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dia, bom dia! E aí, belezinha? Tudo certinho? Que bom! Vamos lá, com o nosso Band Coruja no Januário até as 5 da manhã, falando pra você nessa madruga! 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Ah!

0: FM, esse é o Sorriso Maroto, gente. Coração deserto pra matar saudade. É o nosso Bando de Coruja, gente. Programaço! Na sua madrugada. Bora pro nosso WhatsApp 11 999919197.
1: Cheguei!
0: Bora! Até as 5 da manhã. Fazendo aquele agito pra galera, hein? Galerinha boa, animada aqui hoje, hein, gente? Que essa galerinha animada, hein? Nossa senhora!
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0: Bora falar com você no nosso WhatsApp, vai 11 999919197. Com o papo rendendo por aqui hoje, olha que coisa, olha só.
3: Ô Léo Júnior, beleza?
0: Oi. Beleza.
3: Ô Léo, eu queria ver com os ouvintes aí, mas tá ligado, o programa tem muito ouvinte aí, na hora da zoação e tal.
0: Certo.
3: E eu queria a ajuda do pessoal aí, pessoal, inclusive mais o pessoal da rodagem aí, já que tá no trecho, né?
0: Fala aí, pode falar,
3: eu
0: vai.
3: Eu comprei um caminhãozinho agora, cara, 11, 13zinho.
0: Tá.
3: E antes que fale, é porque não comprou um melhor, porque não tenho dinheiro.
0: Tá.
3: Então, comprei o que eu pude comprar.
0: Entendeu.
3: Só que eu tô na dúvida, entre baú e carroceria, mano.
0: Ó aí, ó.
3: O pessoal que já tá na rodagem aí há mais tempo, o pessoal que é autônomo também, que sabe como é que funciona.
0: Entendi.
3: Pra dar umas dicas pra nós aí, o que se sai melhor.
0: Baú ou carroceria?
3: É, um baú, a carroceria, o que é mais viável pra trabalhar hoje com um caminhãozinho, por ele ser mais antigo, né? E caminhão novo, qualquer coisa que você jogar em cima, você trabalha, né?
0: Exatamente. Mas, gente, por favor, responda pro nosso amigo aqui, baú ou carroceria? Qual que ele deve trabalhar e comprar um caminhãozinho, aquela coisa toda? Por favor, gente, agora é com vocês, né? Vocês que entendem do assunto aí, tá na mão de vocês agora.
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0: Ai.
5: Não, amigo, não compra caminhão, não. Você sabe que comprando um caminhão, começando a trabalhar de caminhoneiro, você vai levar muito chifre.
0: Ó, você já tá sabendo já, né? Comprou caminhão.

0: Não, você já sabe, hein, meu? Ó, 20 dias fora de casa é complicado. Na sacanagem, pra literalmente, cara.
1: Então joga um pouquinho pra direita, pra esquerda, vá. Empina mais um pouquinho, vá.
0: Ah, ele pediu pros caras falarem, ó. Falou que é baú, é nós. Aqui, ó, lá. Outro aqui mandou que falou que é o Fábio. Falou que é baú, beleza. Mais um aqui, ó.
2: Ó, pra minha experiência, a vasta experiência aí, vende 11 e 13 e compro a Fiorino.
1: Agora mexe.
0: Ó, com a vasta experiência dele, venda esse 11-13 e compre uma Fiorino. Olha isso, ó. Peraí, não desanima o cara, pô. Dá uma força pro cara. Se pode ser baú, carroceria, vai. Dá uma forcinha pro cara aí, meu.
3: Fala, meu povo. Bom dia, Léo. Bom dia pra todo mundo aí. Olha, eu também tenho uma dúvida aqui. Tô querendo começar no Jobs. Eu dou fiofó pra casado, pra solteiro, pra moleque novo, pra velho. O que que paga melhor aí? Vocês podem me indicar aí, não?
0: Agora um começou. Abraço. Viu? Agora, fala uma coisa. Agora virou Google agora aqui? Ah, virou Google agora pra vocês ficarem pedindo informação? Ó, eu não sou Google não, cara. Pode, virou Google agora, só pode. Ai, meu Deus do céu, viu?
4: Ô, Léo Júnior, meu parceiro.
0: E aí, parceiro?
4: Ó, o Léo de lixo aí, parceirinho. Frio, mas tá frio, meu filho.
0: Tá demais,
4: eu
0: tá demais.
4: Pegando no saco.
0: Você pegando no saco, aí, é complicado,
4: hein? Um abraço pra todos que estão ouvindo aí, meus companheiros da coleta, da 4R, da Logos. Ah. Nós do Montanha, vamos que vamos na coleta de São Paulo. Um abraço pra Catícia, pra Pati, pra Nádia, minha irmã, pra todos aí, pra Rafinha.
0: Ah, Rafinha, ela ficou rica agora, não participa mais com a gente. É a Rafinha, ou tem uns aí que ficou rico, sabe? Não participa mais com nós aqui. Vai.
4: O Padeiro, o maluco, cadê o maluco?
0: É, não pois é.
4: Mais, não?
0: É isso que eu tô te falando.
4: Vamos que vamos.
0: Ah, o Caipirão é 3:30 da manhã, cravado, ele aparece aqui já.
4: Vai do lixo, sai cachorro.
0: É,
4: tá frio, filho, tá frio.
0: Vem do lixo segurando no saco do lixo. Olha o vem do lixo, um abraço pra você. 11999919197. Chega mais.
5: Dimas Júnior de Jundiaí.
0: Fala, Dimas, o que, que ele falou
5: bom
0: aqui?
5: Bom dia, Léo Júnior.
0: Bom dia.
5: Ó, o cara ali não tá errado, não. Eu, com a minha vasta experiência também, falar a mesma coisa. Vende 11-13 e compra uma Fiorino.
0: Uma Fiorino.
5: Vai dar mais lucro. Mas se ele quer saber que a carroceria baú, mil vezes baú.
0: Ah, é o baúzão, né, cara?
5: Dimas Júnior.
0: Ô, Dimas, valeu. Dimas e Jundiaí, tá vendo? É, porque o baú é mais boa, né? Se vier em carrocerias, tem que ficar... Ah, não, deve ser mó trampo, né? Coitado sozinho lá... Caminhão carregado, tem que. Meu Deus, eu não sei, eu nunca fui caminhoneiro, mas eu acho que deve ser assim, bem complicado pros caras que tem carroceria também. Baú, beleza, deve ser trabalhoso, eu acho, no geral, né? Não é fácil ser caminhoneiro nesse Brasil, gente. Não é fácil, não, oi.
6: Fala, Léo, bom dia.
0: Correia é grande.
6: É mais um aí que vai virar comedor de mulher de motorista de aplicativo. Caminhoneiro aí, são tudo comedor de mulher. Os caras aí saem pra fazer corrida, nós para lá.
0: Vocês param na porta na sequência. Para na sequência na porta, né? Tá certo.
7: Bom dia, meu parceiro.
0: Bom dia.
7: É o Derek do Guarujá, motorista carreteiro.
0: Ô, Drek. Cara, eu entendi Drek, cara, na boa, velho. Seu nome é Drek, né? Derek. Eu entendi outra coisa, foi mal.
7: Eu iria de baú. Ah. Carroceria, dia de chuva.
0: É baúzão. É, baú é
7: mona
0: melhor.
7: Mona e corda é só pro cívico. Um abraço.
0: Tá vendo só? Tá vendo, meu amigo? O pessoal tá falando aqui, mas, cara, os caras estão falando que é baú, entendeu? Eu acho que deve ser baú. Deve ser legal trabalhar no baú, com baú. É isso.
8: Fala, Léo, bom dia, Fabiano de Rio do Sul aí.
0: Fala, mano.
8: Pô, o que aconteceu com o teu amigo Diego Lopes aí? Saiu fora? Tá de férias?
0: Ah, o Diegão, ó.
8: Pô, mandei ele botar uma banheira nesse 11-13 aí.
0: É, uma banheira melhor. Diegão tá às 5 da manhã, gente. Diegão, esse é amigo nosso que chegou agora, também não sabe, a gente vai explicar, todo mundo que perguntar, a gente vai falar. Diegão tá às 5 da manhã, cobrindo as férias do nosso amigo Jadeu, é o Jadeu, Tadeu, da Hora do Rock. Hora do Rock e o Band Bom Dia, apresentado pelo Diegão, né? O Homem Vieta, o Pidoncio, a galera aí, tá bom? Enquanto ele tá lá, eu tô aqui no Band Coruja, depois ele volta pra cá novamente.
9: Você acha?
0: Beleza, gente, beleza? Tá explicadinho pra vocês?
9: Nós caminhoneiro com mulher de motorista aplicativo. Você come o quê? Você é muito econo. Você come mulher de benga, seu lazareto.
0: Tá vendo? Tá vendo? Aí, olha lá, viu? É mulher de benga também. De benga, ó.
10: Vai, curau.
0: Tem um erro pra falar aqui agora.
10: Tragão, panela.
0: Ai, caramba. Vocês não tem jeito mesmo nesse programa, hein?
11: O caminhoneiro aí que tá querendo aí uma opinião.
0: Vai.
11: Os ouvintes, o Léo Júnior.
0: Dê a sua opinião
11: fala
0: também.
11: Pra ele aí que o baú é muito melhor. Evita, né? Tomar chuva.
0: Certo.
11: Muita
0: certo.
11: Gente prefere a...
0: Poxa vida, meu. Não atende. Não atrapalha com o cara. Deixa o cara é falar, meu.
11: Lança um caminhão baú.
0: Ah. Né?
11: Protegido, bebe a poeira. Então é o baú, viu? Com baú. Certeza é o baú.
0: Ah, eu acho que o baú tá ganhando nessa aí. Baú tá ganhando. Ô, Derek, foi mal. Falei, você tinha falado errado aqui, Derek.
10: Você acha?
0: O baú tá ganhando, hein? Vamos ver. Vai.
12: Ô, Léo, beleza? Ô, Léo, queria ver com a opinião do pessoal do trecho aí.
0: Tá.
12: Que eu preciso comprar um caminhão aí.
0: Agora eu virei Google aqui agora, né?
12: Qual que é o melhor, se é gasolina, álcool ou a diesel, entendeu? O caminhão elétrico, qual que é bom disso daí?
0: Pronto, agora ferrou a situação.
10: Dragão panelas, dragão bacias.
0: É cada uma que acontece, viu?
10: Ai, pamonha, ai, curau. Ai, pamonha, ai, curau. Dragão bacias.
0: 11 999919197 pra você participar junto com a gente. Fala comigo, bom dia, Rafael.
13: Fala, Léo, bom dia. Quem fala é o Rafael, aqui de São Paulo. Vigilante aí à noite aí. Fala pro amigo aí, aconselhar a comprar uma carroceria aí, pra carregar muita mandioca atrás. Valeu,
0: aí tá vendo só, já carrega, você pode já começar a carregar mandioca, meu filho, já começa bem. Beleza?
14: Desenrola.
0: Vamos ver, oi, bom dia.
15: Fala esse cavalo aí, comprar um carro, um caminhão a arco, esse cavalo aí.
0: É, pois é.

0: 20 de melhor, mais uma aqui nós estourando.
1: Olha a coreografia. Desenrola, bate, joga de ladinho.
2: Desenrola, bate, os caras já sabem, ó. Especialista o Nunes. O Nunes é o cara que sabe explicar tudo aqui, ó.
3: O negócio é comprar caçamba. Carregou, descarregou, carregou, descarregou. É caçambeiro, Léo. Bom dia, tô na audiência, hein?
2: E aí, ó. Mas os caras estavam falando mal dos caçambeiros até ontem, hein, poxa vida? Até a última madrugada, mano? Que história é essa, cara? Que os caras dormem sujo, que não sei o que lá mais, né?
4: Boa noite, bando de coruja. Quem tá falando é João. Eu sou de Guarapari, Espírito Santo.
2: Fala aí, João.
4: Poxa, eu só queria pedir uma coisa. Bloquearam meu maridão aqui. Nós estamos aqui tomando umas, ouvindo.
2: Bloquearam?
4: Tá querendo mandar um áudio, mas bloquearam ele, poxa.
2: Oxi.
4: Bloqueei. É que... Manda um alô pra todos os capixabas aí, por favor.
2: Mas como é que bloquearam, cara? Velho, pera aí, deixa eu ver. Deixa eu entrar aqui, pera aí. Ó, gente, pra começar, eu não bloqueei ninguém aqui, velho. Não bloqueei, eu não mexo nisso, né? Vamos ver aqui a mensagem do garoto, vamos ver. Tá, vamos ver, vamos achar aqui. Vamos ver. Tá. Não é isso aqui não. Cara, não foi bloqueado não, cara. Eu dei uma olhadinha boa aí, porque não apareceu nada aqui não, cara. Beleza? Mas não foi bloqueado, porque não é o nosso feitio fazer isso, né? Oi, bom dia!
5: Bom dia, Léo! Bom dia, Bande Coruja! Ei, Léo, falei, hein, Léo? Falei 3-1, hein? Quase acertei o placar.
2: Quase, hein? Quase chegou.
5: 0, hein?
2: E eu que falei 2-1 de novo, já perdi 5, cara, nessa aí, mano. Perdi, ó, já perdi 10 conto nessa aí, cara. Nessa brincadeira, perdi 10 conto, mano. Perdi 10
6: conto. Fala, meu jovem. Bom dia, bom dia, bom dia, Alberto por aqui. Bom, só repassando aqui pra quem fala que homem, mulher de caminhoneiro, tá de coisa arada. Esses caras são os que mais tomam chifre da mulher, fi. Porque o caminhoneiro passa na cidade, enquanto o cara tá trabalhando, o caminhoneiro tá lá esperando liberar a carga pra ele poder descarregar, ele tá, ó. Por isso que o pessoal tem raiva de caminhoneiro. Eu sou carreteiro e eu falo convicto a isso.
2: Tá vendo?
6: O meu amigo aí, vai no baú ou no cider. Baú ou cider. E pra galera da Fiorino, vai aprender a dirigir, seus pés de breque do caramba.
2: Que é isso, gente. Demorei. Esses caras não tem jeito. São 2 horas e 22 minutos, gente. 2h22. É nosso Bate Coruja no ar. Eu quero você participar do 11 99991-9197. Fala comigo aí.
7: E aí, Léo. Bom dia pra nós. Seguindo o carreteiro aqui falando. Ei, deixa eu te falar.
2: Fale.
7: Esse mano aí que falou aí dos carreteiros aí, ó. Ele levou pro coração, pô. Porque com certeza algum carreteiro aí passou na casa dele enquanto ele tava fazendo umas corridas aí, ó.
2: É, passou.
7: Boi bandido. Tchau, briga!
2: Boi bandido, cara, hein? Boi bandido!
8: Aí, maluco, eu sou carreteiro, só falei da Fiorino porque dá mais do que 11h13. Vem aqui que eu tô dirigindo o baú aqui na carreta, seu mané.
2: É engraçado que daí, ó, os caras brigam entre eles, uma porra, aí sai, ó. Só briga entre eles, cara, daqui a pouco, velho. Vem aqui que eu vou te pegar. Vem aqui, seus cavalos. Vai lá. 11 99991-9197. Chega mais, cola aqui com a gente na grade.
9: Bom dia, amigo Léo. Falar a verdade pra você, meu querido. O negócio é baú, porque baú dá pra fazer uma mudança. Pegar a mulher de cara de aplicativo que tá separando o carente.
2: Olha isso,
9: você,
2: cara.
9: Já passa o sarrafo nela, entendeu, meu amigo Léo? Quem tá falando aqui é o João do Guincho de Várzea Paulista. Vou passar geral.
2: Olha, o João do Guincho de Vargem Grande Paulista. Pelo jeitinho dele, ele fala uma coisa, mas deve ser outra. É outra, gente. É outra. Se é que você me entende.
9: Eu já falei, caminhoneiro. Vocês não falam que tá comendo ninguém, não. Que vocês não comem nem a mulher que tá em casa. Para com essa coisa de falar que tá comendo. Você já tá levando chifre, seus corno. Tá levando o chifre da caçamba do carro de vocês.
2: É, vai, né? Aí outro ainda pergunta se é carroceria ou se é baú ainda. Ainda pergunta uma coisa dessa pra nós. Vai perguntar pra quem? Pra esses caras aqui, caminhoneiro ainda.
10: Fala, Leozinho. Bom dia. Você tá bom, meu filho?
2: Bom, e você?
10: Rapaz, tô preocupado, hein? Acho que eu sou obrigado a pagar pão de queijo pra essa galera aí.
2: É.
10: Esse padeiro por aqui.
2: Cara, peraí, deixa eu ver uma coisa. você falou ontem que era 3-0 pro Brasil?
11: Esse manjolo...
2: Não, peraí, a mensagem dele já acabou aqui, foi apagada. Mano, esse cara que falou aí que... Se o Brasil... Ah, não, se ele ganhasse o Hexa, né? Não falou se ganhasse esse jogo, né? Ah, já entendi. Agora lembrei. Tá, se falasse que ia ganhar esse jogo, ia trazer pão de queijo pra todo mundo aqui da rádio. Aí tinha que trazer mesmo. Aí, velho, aí ia falar pra você. Mas, tudo bem, tudo bem. Cara, e se for Hexa, mano? Você vai ter que trazer esse pão de queijo aqui pra todos nós, hein, cara? Já tô até vendo, hein? Tô até vendo já.
12: Essa galera da Fiorina aí é sabô caminhoneiro. Os caras param pra bater pneu, velho, já viu?
2: Olha os caras, velho. Bater pneu, hein? 11999919197. Você participa do nosso Band Coruja? Estamos aqui esperando você, a sua participação. Vamos lá, fala comigo!
13: Bom dia, Léo! Vou te falar. Ah. Fez bem, foi o Diegão. De juntar a malinha dele, ir embora, aceitar um salário maior e largar essa bucha toda no seu colo. Meu Deus do céu, pensa num lugar que tem bola, maluco. É isso, cara.
2: Não, mas na verdade, o Diegão, meu amigo, o Diegão não deixou o programa. Ele não deixou o programa. Ele só falou, Léo, tô deixando essa bucha pra você por alguns dias, que eu tô indo pro outro horário fazer as férias do Tadeu. Mas aí, hora ele falou assim, fica com você esse programa, toma conta pra mim, por favor. Aguenta esses loucos um pouquinho, por favor, eu sei que você vai aguentar. E pronto, cara, faço isso pelo meu amigo Diegão, Diego é meu parceiro, cara. Diego é meu parceiro e eu faço isso por ele. Vamos trabalhar. Vamos nessa. Vamos nessa. Fala comigo aí.
13: Bom dia, Léo. Vou te falar.
2: Talvez que já foi esse áudio. Ah, mas eu... Vamos fazer o seguinte. E o ET? Fala aí. E o ET? A gente ficou tanto na expectativa do ET, que papapá, e aí? O que que deu, cara? E aí, a gente quer saber, né? Não falou que ia aparecer lá? E não apareceu? O que será que aconteceu, hein, gente? Será que eles iam aparecer? Não é possível. Cadê esses ET, gente? Isso é, ó. Vai na Fiorino, então. Vai na Fiorino.
13: Quero ver.
2: Tá o ET apareceu aqui. O que o ET vai falar depois dessa, hein?
14: Boa noite, Léo Júnior.
2: Boa noite, boa noite.
14: Estou muito feliz que o Brasil ganhou.
2: Mas você não apareceu lá pra pegar ninguém, né? Isso que é o problema, né?
14: Mas assim, como punição de eu não ter aparecido para abduzir os jogadores, eu tomei um laxante relaxante.
2: Ah, deram laxante pra ele. Ali, entendi.
14: E ainda comi um baião de dois.
2: Olha.
14: E agora mesmo tive que correr para o banheiro porque teve uma explosão de sabores. Foi quase uma explosão nuclear de eu tantas entendi. Merdas que eu caguei.
2: Entendi.
14: Foi,
2: cara,
14: aterrorizantemente lindo. Adorei. Laçante, relaxante, recomendo muito.
2: Olha lá, viu? A gente sabe por que, que o ET não apareceu no jogo de hoje. A gente já sabe por quê, né, lá? Bom dia, Léo. Tamo junto até as 5 da manhã. Felipe da Vila Carol, Sorocaba, né, mano? Valeu, um abraço pra você, hein? A outra que mais fácil abduzir o Elon Musk do que o Neymar, hein? O lado do Elon Musk tem uma cara de ET também. Será que ele não é um ET também, meu? O cara tá perguntando que eu sou de qual horário. Gente do céu, meu horário, na verdade, tenho vários horários aqui. Então, na verdade, eu faço todos os horários aqui da rádio. Sou meio que um folguista aqui. Então, eu faço a madrugada, daqui a pouco eu tô de manhã, daqui a pouco eu tô à noite, daqui a pouco eu tô à tarde. Eu apareço sempre aqui. Mas eu tô numa temporada aqui do Band Coruja. Beleza, meu amigo Derek? 11999919197. Cadê o áudio do garoto aqui? Fala comigo.
15: Bom dia, bom dia, bom dia, Léo. Fernando por cá.
2: Ô, Fernandão.
15: Bora que bora, mais uma madrugada junto aí, hein? Até às 5. Ó, um abraço aí pra todo mundo e pros meninos da Guerra de Transporte. Bora que bora, rapaziada do Cross. É nóis.
2: Valeu, parceiro, obrigado, hein? A galera trabalhando na madruga e ouvindo a Band, coisa boa, hein?
16: Ah, amigo Léo Júnior, você pode perceber uma coisa, o Elon Musk saiu do seriado do Simpson, cara.
2: É,
16: pode reparar, olha a cara dele, a cara daquele desenho do Simpson. Pode perceber isso aí, meu querido?
2: Caramba, hein, cara, esse desenho do Simpson aí tá a falar pra você. Dá, ó, tem hora que dá até medo de assistir isso aí, cara. Tem hora que dá até medo de assistir o Simpson, viu, hein? Meu Deus do céu, 12h29 Brasil, 12h29 aqui no nosso Band Coruja.
17: Mas ela veio me xingando, enchendo o saco, perguntando quem é essa perua aí. Mas peraí,
2: quem mais tá por aqui participando, hein? 11 99991 9197.
18: Ô Léo, o ET não apareceu lá porque tava esperando o Rodolfo.
2: Pô, você lembra do ET e Rodolfo? Legal naquela época, né? ET e Rodolfo, nossa senhora, hein?
17: Ela é Jennifer.
2: Caramba, ET e Rodolfo. Não, e o que o ET era zoado pra caramba, né?
17: Não é minha namorada.
2: Ele infelizmente não tá mais entre nós, né? O cara que fazia o ET, né? Mas o Rodolfo tá vivo hoje, né? Ele tá fazendo alguns projetos aí. É, tem Rodolfo, cara. Nossa, a gente assistia ela na época no SBT, né? Ai, ai, com aquele microfonão do tamanho do... Né? Oi, bom dia!
18: Os caras revoltados com os caras da Fiorino, né, meu? Tu tá maluco, é que vocês sabem dirigir, mas não sabem cobrar frete.
2: Bom, mas os caras estão preocupados aí, tem caminhão, baú então, tá ganhando baú.
19: Bom dia, Léo. Ô Léo, o ET ficou com medo de aparecer lá e o Neymar empurrar um finelho também.
2: É. Do jeito que tá, tem que andar com a bunda encorada na parede, hein? Porque o Neymar tá complicado, hein? Haja filho, cara! Ainda bem que ele tem dinheiro, porque se eu vou falar pra você... Tem que andar com a bunda escorada na parede, velho. Tem um ET caiu fora. Você fala, eu não vou chegar perto desse cara. Né, não?
20: Manda um abraço aí pra galera do Mercado Livre, viu? Galera do 60 Horas. Conexão aí, Cajamar, Fortaleza.
2: Valeu, parceiros. Um abraço aos caminhoneiros de todo o Brasil. Abraço pra vocês. Obrigado, gente. Obrigado pela audiência aqui na Band FM. Oi.
21: Bom dia. Aqui é o Marcelo, da cidade de Ubarana, São Paulo.
2: Fala aí, parceiro.
21: Fala pro rapaz aí, ó. Fomei comprar e tem que comprar Cider.
2: Ah.
21: Cider é melhor que baú e calceria.
2: É mesmo, é?
21: Curtila.
2: Valeu. Um abraço, então, pra você. Obrigado. Valeu pela audiência. Vamos animar esse programa. É o Band Coruja no ar pra você.

0: cachorro.
1: Vamos nessa, vamos lá. 11999919917. Quero falar com você. Quem que é você aqui? Fala
2: bom
1: comigo.
2: Bom dia, Léo. Ô, Léo.
1: Oi.
2: Caminhoneiro aí é tudo corno, Léo. Caminhoneiro, tudo corno.
1: Que isso, cara? Não fala mal dos caminhoneiros, cara. Como os caras, pode ser o seu pai, velho. O próximo caminhoneiro pode ser o seu pai, cara. Oh, meu Deus do céu. Nosso WhatsApp, vai, participa aí, manda seu áudio, eu quero saber na nossa, no nosso, nossa noite hoje tá que tá, hein, gente? Hoje eu vou falar pra você, hein? Boa madrugada pra nós, manda um abraço aqui pra turma da madrugada aqui em Nova Europa, São Paulo, Nova Europa. Você mora, eu tô na Nova

0: vamos ver. Mais gente chegando por aqui. O nosso WhatsApp tá à sua disposição. 11 999919197. Fala comigo aí, vai. Bom dia.
1: Como que os ETs ia aparecer? Como que eles iam chegar? Os aeroportos estavam tudo fechado lá no, onde estava tendo o jogo. E outra coisa, quando saiu o gol do Brasil, começou a soltar fogos. Aí eles viram e falaram: ops, se um gol, o pessoal já tá soltando bomba.
0: Imagina
1: se a gente descer.
0: É, pois é.
1: Olhou e falou, não compensa.
0: Não compensou.
1: Então, ai, fiquei tão triste, porque eu tava louca pra ver os ETs.
0: É. A Mara Tassini tava querendo ser abduzida pelos ETs também, né, pelo jeito aí. Não, Mara? Oi, bom dia.
2: Ô, Léo. Bom dia, Valentim de novo aqui em São José do Rio Preto.
0: Fala, Valentim.
2: Deixa eu falar uma coisa.
0: Vale.
2: O rapaz falou em sabor caminhoneiro, né? Os rapazes da Fiorino. Cara, você vê uma comparação. Esses dias eu fui no mercado, tinha um peixe lá na época da Páscoa. Tá. E tava escrito assim, ó, peixe tipo bacalhau. Pra você ver, né?
0: Tipo não é nem bacalhau. Sabor.
2: É, pra você ver que as coisas tudo muda. Sabe o que não muda? É aquela velha história, né? O cara que é caminhoneiro, ele pode comer a mulher dos outros pra rua. Mas ele sabe que a dele em casa não tá esperando ele, né?
0: Tá esperando os outros, né, cara? Ai, meu Deus do céu, vou falar pra você. Não, vocês não tem jeito, meu. 11 999919197. Bora participar. Bora, Coruja tá no ar. Eu quero bater um papo com você nessa madruga. São 12h35 da manhã já, gente. Passa rápido a hora, não? Que coisa é essa?
3: Bom dia, Léo. Que hora que vai começar o Xinga Bem Caminhoneiro?
0: Não, o Xinga Bem Caminhoneiro, os caras estão preocupados em xingar os caminhoneiros. Esse que é o problema.
3: Léo, bom dia. Léo, sua conta não bate, hein? Motorista de aplicativo passa meio dia fora de casa e toma um chifre. Imagina os caminhoneiros que passam 15 dias, tanto de chifre que toma.
0: Pra mais, né? Pra mais. 15 pra mais, hein?
4: Ô, Léo, esse ET aí do Dick Vigarista é muito corno, esse porra, mano.
0: Dick Vigarista, hein? Parece o Dick Vigarista mesmo, a voz, né?
5: Ô, Léo, resumindo toda a história aí, você tá mais jogado que azeitona na boca de banguela, hein?
0: Eu tô mais ferrado aqui, tô lascado com esses caras me colocar nesse horário aqui, viu? Eu tô lascado, viu?
6: Caminhoneiro já começou, hein? Desde a hora que o programa tá rolando. Esses caminhoneiros tá tudo queimando. Ah, obrigado.
0: Oi. Meu, esse o celular dele deve ser aqueles celulares antigos, né? Pelo. Meu Deus do céu, cara. Oh, que barulho é esse no seu WhatsApp, mano? Como é que o cara manda um áudio desse? Olha aí, parece que você tá. Meu, parece que tô ouvindo uma rádio AM, mano. Olha.
6: Ah, obrigado.
0: Ó. Olha. Ó, cara. Pô, lembra do rádio AM, cara? Caramba, velho. Ferrado, viu? Oi, bom dia.
7: Ô, Léo, eu conheço a Nova Europa aí, ó. É perto de Araraquara.
0: É, né?
7: É só o nome Nova Europa, mas pensa no lugar feio. Meu Deus, parece a Sariguama ali, perto do Guarulhos, Osasco, aqueles lugarzinhos, faz 4, 5 casas uma da outra. Meu pai!
0: Meu Deus do céu. Vocês não perdoam nada também, hein? Vocês não perdoam nada, hein?
8: Bom dia, Léo.
0: Bom dia.
8: Tá ligado, não? O ET não apareceu porque a nave dele pra entrar pra ver a Copa do Brasil, o IPVA tá muito caro. Tá ligado, não?
0: É.
8: Por isso que ele não apareceu. E mandar um alô aí pros caminhoneiros da TKE, Marcelo Atacadista. Tá ligado? Que fica aí abastecendo o campo dos Goitacazes. Valeu.
0: Ô, cara, essa voz dele, eu acho que ele tá na cama dele. Ele tá dormindo, velho. Ele tá dormindo na cama dele e fala que tá trabalhando, isso sim. Tipo aquele cara que fala, tá assim, ó. É. Eu vou levantar cedo e vou correr. Só, na verdade, ele tá correndo no sonho. Fazendo esteira, tá fazendo. Não, esse aí tá trabalhando no sonho. Porque pela voz dele, dá pra perceber que ele deve estar deitado, né, cara?
9: E aí, só pode. Ó, caminhoneiro, carreteiro. Pensa na raça unida, cara. É tudo unido.
0: Uma raça.
9: E se for ver assim, em beijo de posto, nesse frio, tão dormindo na boleia do outro lá.
0: É.
9: Deu um abraçadinho de
0: tudo coxinha. Junto, tudo junto e misturado. 11999919197. Fala aí, fala comigo, vai.
10: Fala, Léo, beleza? É o William aqui do Sorocaba.
0: Fala, William.
10: Tem que ver com o rapaz aí o tipo de carga que ele costuma levar atrás. Né? Aí tem que ver o quanto que ele aguenta levar atrás pra daí ele ver a...
0: Ele tem uma noção.
10: A carroceria.
0: Né? Isso! Me fala aí, cara, de quanto você quer levar atrás pra poder saber se é a carroceria ou se é o baú. Só assim, fazendo essa medição pra você... pra saber o que que é, entendeu?
11: Bom dia, Léo Júnior, bom dia a todos. Jarrinha carreteiro por cá, Léo Júnior.
0: Jarrinha. Fala, Jarrinha.
11: Bora que bora, hein?
0: Bora.
11: Valeu, Brasil, mais uma vitória garantida. Falou, Léo Júnior. Um abraço a todos. Aqui não, Tico Tia.
0: Abraço. Muito obrigado pela sua audiência. Ai, meu Deus, vocês não têm jeito mesmo, né? Essa galera do caminhoneiro, viu?
12: Fala, Léo. Resumindo, você tá aí só pra tampar o buraco, né?
0: Exatamente. Só pra tampar o buraco do Diego. Praticamente é isso, cara. É praticamente isso. Tô aqui tampando o buraco do Diego, cara. 11999919197 pra você participar do nosso Bande Coruja.
13: Ô, Léo Júnior.
0: Oi.
13: Bom dia, bom dia, bom dia.
0: Ô, rapaz.
13: Tem uma dúvida.
0: Vale.
13: Vê se a galera pode tirar minha dúvida aí.
0: Mais um.
13: Eu conheci uma pessoa na internet.
0: Começou.
13: E dizia que ela era menina. Eu não entendi esse
0: trem. Era menina?
13: Depois ela me cortou.
0: Menina.
13: Ela falou que ela tinha um negócio e acortou. Ela tinha chibata e acortou. Fez o periquito lá.
0: Tá.
13: Aí a minha dúvida é o seguinte: se lá na hora H eu for fazer um sexo oral com ela, eu vou estar fazendo um bola quente ou eu vou estar chupando periquito mesmo? Porque o couro é de chibata, né?
0: Depende do que você.
13: Dúvida,
0: ó, depende do que. Ô, parceiro, depende do que você sentir na hora. Se você sentir um negócio assim entrando, cara, você já vai saber o que que é. Aí depende de você, mano. Depende de você, mano.
14: Ô, Leozinho, o ZT perdeu o agendamento.
0: Nem apareceram, cara. Isso sim, velho. Os caras ficam até com medo, meu, do jogo.
15: Ô, Léo, o ET já tava em campo, o Vini Júnior, pô. Vocês têm ET melhor do que esse?
0: Tá chamando o cara de ET, velho. Ai, meu Deus do céu. Vai.
16: Fala aí, bonequinha de papai. Beleza?
0: Ah, e você,
16: não
0: cara?
16: Perguntar, eu não,
0: vai se lascar,
16: você,
0: vai.
16: Eu gostaria.
0: Vai dormir, então, você.
16: Que vamos nessa bagaça. Tchau, obrigado. Aqui eu sou Bruno Carioca, mano, Espírito Santo. Litoral Itapemirim. Vamos que vamos nessa bagaça.
0: Bora. Vamos
16: com tudo. Um abraço por trás.
0: Um abraço por trás pra você também, cara. Um abraço por trás, bem coladinho pra você aí, ó. Bem coladinho. Ó, ele chegou aqui pra comentar. Alê Fenomenal com vocês, Alê Fenomenal do Brasil!
17: Piano, filho. Mesa, mesa, gueça, mesa, filho. Tchu, tchu, tchu, tchu, michi.
0: Tchu, tchu, tchu, michi.
17: Tchu, michi, tchu, nai.
0: Oi.
17: Mesa, mesa, gueça, mesa, filho. Piano. Piano, filho.
0: Ô, Ale, que me fala uma coisa. Que erva você usou hoje, cara? Qual foi o remédio que você usou hoje? Fale pra mim. Isso é depois do jogo, cara? Você ficou desse jeito, cara?
17: Menina, me está gueça, me está filho. Iano, filho.
0: Menina. É complicado, hein, cara?
17: É fenomenal, não, Léo Júnior.
0: Fala, fenomenal, não.
17: O Neymar estreou na Copa, Léo Júnior. Eu falei pra você mais um acerto do Ale, fenomenal. Falei que ele entra no segundo tempo, Léo Júnior.
0: E entrou.
17: É fenomenal, não.
0: Tá, vocês não ouvem fenomenal? O cara fala, o cara acerta em tudo que ele fala. Vocês perceberam? Ele, ó, comece a prestar atenção nas palavras do fenomenal. É isso. Falou, ele tá falou, tá falado. É isso, gente.
18: Fala, Léo. Bom dia. Araraquara é o palco do momento, indo
0: Araraquara,
18: pra Guarulhos.
0: Araraquara, eita!
18: Galerinha da Fiorina aí, o sonho deles é ser carreteiro, hein? Aí tem muita lenha pra queimar ainda pra chegar aqui no baú.
0: É, rapaz do céu, os caras que já estão há anos aí, né? 11999919197. Fala comigo!
19: Bom dia, Léo. Um colega meu comprou um 1620.
0: Ah.
19: Movido a querosene.
0: Caramba! 1620 movido a querosene, mano. Coisa, hein?
20: Falei, Léo, falei que se o Brasil for hexa, é pão de queijo,
0: É isso.
20: Por uma semana pra todo mundo da rádio, hein?
0: É isso. Se for Hexa, né? Se for Hexa, eu vou guardar. Ó, não só eu, os ouvintes aqui estão guardando isso que você tá falando. E os caras guardam os áudios aqui. Então, preste bem atenção no que esse cara falou, velho. Hã? Preste bem atenção, hein? E ele é de Campinas ainda, já tô até vendo aqui, ó. É de Campinas. Se o Brasil ganhar o Hexa, é pão de queijo uma semana aqui pro povo da rádio. Pronto, ó que coisa linda.
21: Você tá ligado, né, Léo? Que os caminhoneiros brigam entre eles direto. Tudo só que no sempre tapa. Resolve, sempre tudo acaba no... em beijo na boca.
0: Tudo exatamente. Tudo no tapa. Sai daqui. Para. Vai.
22: Bom dia, Léo Júnior. Fala pros caminhoneiros, não se preocupar não. Chifre não dói não. Só dói se a gente vê. Enquanto não vê, não dói.
0: É, quando não souber de nada, tá tudo bem, não é isso?
23: Nós comemos a nossa em casa e comemos a de vocês também, seu corno.
24: Vai. Eu queria ver uma briga de caminhoneiro. O que, que ia rolar de unha na cara, puxão de cabelo? Puxãozinho de
0: cabelo? É, cara, tá feio o negócio. A briga entre caminhoneiro? Perguntar pro Google, como que funciona a briga de caminhoneiro?
25: Hã? Fiorino é só pra entregar Shopee. Fiorino não é caminhoneiro, é entregador.
0: É, isso aí, cara.
26: Ô, seu desgraçado, você tá errando de programa, meu filho. O Pedro Trucão é só 4 horas da manhã na Rádio Massa.
0: Ai, meu Deus do céu, viu? 2h44, gente, eu falo pra vocês, viu? Ai. 2h44, 11999919197. Fala comigo, vai.
27: Bom dia, Léo.
0: Bom dia.
27: Scania, cara. Fora que eu comecei da Autoba.
0: Peraí. Ó, gente, vocês ouviram, né? O cara tá na Scania. Quando você passa pra Scania, olha o que acontece.
27: Fala, Léo. Bom dia, Léo. Comprei uma Scania, cara. Fora que eu comecei da Autoba.
0: Tá aí, ó. Ai. Cadê a galera da Scania que eu quero saber, hein? Cadê a galera da Scania agora, hein? Bom dia, Léo. Programação está mil. Sônia. Jardim Santa Margarida. Tá ligada na Band FM. Um abraço pra você, tá bom, minha amiga? Oi.
28: Bom dia, meu amigo Léo. Quero mandar um abraço pro meu amigo Andrezinho da Shopee do Mercado Livre, que é ligeirinho. Comedor de travesti do Brasil, aí, ó. Um abraço e mandar um abraço pro amigo Leandro Bolacheiro, mais conhecido como Bumbum de Anabolizante.
0: Peraí. Bumbum de Anabolizante, cara?
28: Passaria 1.500. Tamo junto!
0: Esses caras têm umas ideias, mano. É só gente boa que ele tá falando ali, ó. É só gente boa. Meu Deus. Oi.
29: Os caminhoneiros tá tudo ligando pras esposas uma hora dessa. A comida do Ricardão tá lá na casa dele.
0: Tá ligando pras esposas e falando: tem alguém aí? Alguém aí? Alguém aí? Tem alguém aí? Alguém aí? Alguém aí? Ai, meu Deus do céu, aí, ó, na verdade, ó, vocês perceberam? Tem alguém aí? Alguém aí? Alguém aí? 11999919197. Fala comigo, vai.
30: Fala, Léo. Bom dia.
0: Bom dia.
30: Que é o Elvis. Dutra é o palco, sentido em Budas Artes. Fiorino só leva a amostra do produto. O resto é os caminhoneiros que levam.
0: É, tá bom. Vai, mais um aqui.
31: Léo, falar uma coisa pra você.
0: Fale.
31: Caminhoneiro, quando não é corno, quando não recebe peruca de bode, é boiola, gosta de receber no suspiro, Léo.
0: É, e esse aí, pela voz dele, pelo jeito dele, não sei não, hein? Pela voz do garoto aí, leva, gosta de levar também, não é? Gosta? Como não gosta, viu? Como
32: Léo,
0: gosta?
32: Bom dia.
0: Bom dia.
32: E o Rogério de novo por cá?
0: Ô, Rogério.
32: Agora eu também tô com uma dúvida agora, Léo.
0: Tá.
32: Gostaria que me tirasse da dúvida.
0: Vamos ver.
32: Qual das profissões é mais corno? Tem mais corno? Se é guarda, vigia noturno, né? Guarda noturno. Se é os Uber ou se é os motoristas, carreteiro.
0: dá pra fazer uma enquete dessas assim, na internet em tempo real. Já pensou? Não, dá pra fazer uma enquete. Deixa eu só tomar uma água aqui, gente. Pera aí, pera aí. Tava tossindo aqui, né? Ai, meu Deus do céu. Eu vou falar pra vocês. Vocês me matam de rir aqui no programa. Vocês me matam de rir. O que mais aqui no nosso programa? 12h49 já. Gente, vai dar 3 horas. Não é possível já.
1: Eu não sei o que tá tomando conta da vida dos Uber, dos porteiros, dos caminhoneiros de uma vez. Esquece da sua mulher dando pros três.
0: É, fica tomando conta da vida dos caras, velho. É, vai lá, dá uma passadinha lá em casa pra você ver o que acontece. Vai lá, filho, vai lá, corre lá.
2: Ô, Léo, tá falando aí dos caminhoneiros, dos Uber aí, mas e dos radialistas que trabalham no horário noturno?
0: Não, peraí, cara, não, para. Não fale uma coisa dessa, cara. A minha mulher, essa hora, tá dormindo, tá de boa, ou deve estar ouvindo o programa, mas eu acho que ela deve estar dormindo essa hora, tá bom? É, não fale uma coisa dessa. Que é isso, cara? Não. Os caminhoneiros aqui que é e os Uber, cara. O problema é deles aí, velho. Não fala de nós, locutores, não. Somos caras sérios. Somos pessoas sérias. Que levamos a comunicação desde de casa até aqui. Né, não? Fala, Carlos.
3: Fala aí, Léo. Beleza, boa noite.
0: Beleza.
3: Aí, motorista, carreteiro.
0: Como é que você tá, mano?
3: Cara, se bobear, o caminhoneiro transa mais do que esses otários aí que estão todo dia em casa trabalhando aí, enchendo o rabo de cachaça nos bar.
0: Ó, já deu uma nos caras.
3: O caminhoneiro fica 15, 20 dias fora de casa e transa mais do que esses otários. Tá bom, meu jovem? É nóis.
0: Valeu, parceiro, é nóis, um abraço. Obrigado pela companhia. 10 minutos pras 3. Vamos lá, manda sua mensagem pra gente. Nosso WhatsApp tá aqui à sua disposição. Pode mandar mensagem, mandar áudio, ou mensagem de texto, mas o áudio é legal, né? Você já aproveita, fala no ar aqui com a gente. 11 999 91 9197.
4: Ô, Léo, como é que é o nome, Léo? Como é que é o nome? Como é que é o nome da sua esposa? Fala aí pra nós, Léo.
5: Fala aí, Léo.
4: Pra nós ver o arroba dela aqui.
0: Não,
4: no
0: para
4: Instagram.
0: Com isso.
4: Como
0: não
4: é
0: vai
4: que
0: ver
4: o nome dela,
0: não,
4: Léo?
0: Não vai ver nada, não.
4: Fofinha.
0: Não, não vai, não.
4: Do
0: não
4: bombonzinho.
0: Vai. Não, para. Para com isso, cara.
4: Porra, Léo, sacanagem. Brincadeira, Léo. Fala o nome aí, Léo.
0: Deixa ela quietinha lá, velho. Deixa ela quietinha lá, hein. Ô, Leandro, beleza?
6: Caminhoneiro transa mais mesmo. Só que é de costa e mordendo a fronha.
0: E com a mão na parede ainda. Não, com as duas, né? Com as duas mãos na parede ainda, hein? Boa madrugada, meu amigo Léo Júnior. Bora pra cima. Um abraço pra nós, Thiago. De Humaitá, Amazonas. Tá ligado na Band FM. Alô, Humaitá, Amazonas. Legal saber que a galera do Amazonas tá ligado na Band FM. Um abraço pra todos aí. Fala
7: comigo.
0: Bom dia,
7: Léo. Se o Brasil for campeão, é picanha liberada pra todo o Brasil.
0: Ah, olha lá, olha lá. Quer mentir pra nós de novo? Quer ficar mentindo, cara? Puxa vida, viu? Você vai se lascar, viu? Oi!
8: Leozinho, ela pode estar dormindo, mas você queima, você queima.
0: O que você falou? Como é que é, cara?
8: Leozinho, ela pode estar dormindo, mas você queima, você queima.
0: Quem que queima o quê, cara? Quem queima aqui é você, cara. Quem queima aqui é você. Eu não queimo nada, cara. Vamos ver aqui, vai.
29: Ih, Léo, a galera cansou de falar dos caminhoneiros, hein? Sobrou pra você agora, hein?
0: Sobrou pra mim agora. Eu me lasquei com esses caras. Agora eu me lasquei, velho. 2:52. Fala comigo.
9: É, Léo, eu acho que tem que preocupar com esse negócio aí dos caminhoneiros. É o marido das frentistas, viu?
0: Ó! Frentista, cara. Agora foi a vez dos frentistas. Imagina. Que o frentista também trabalha na madrugada. É, meu amigo. É, amigo.
1: Eu vou fazer igual a nossa amiga agora. A mulher de quem trabalha à noite tá dormindo, ó.
0: Cala a boca, você. Vai. Vai. Some daqui, vai. Vai dormir, você. Vai dormir, meu. Oi.
10: Ah, mas não esquenta a cabeça, não, Léo. Esquenta a cabeça com eles, não, viu? Isso aí é igual elástico. Isso estica, mas depois volta.
0: Meu Deus do céu, viu? Vai!
11: Os caras ficam fora do balde carreteiro. Cuidado, viu?
0: Ah.
11: Você pode estar fora do balde do seu pai.
0: É. Pode estar falando mesmo. E você não sabe, viu? É.
12: Bom dia, Léo. Aqui é o Rodrigo aqui, carreteiro aqui da. Bom.
5: Tava do palco do momento agora, é.
0: Fala, Rodrigo.
5: Suzano, a Jundiaí.
0: Legal, Suzano, a Jundiaí, pertinho aí, ó.
5: A galera aí tudo falando de corno. Carreteiro corno. É Uber corno. É vigilante corno. Pra ser corno, não precisa ser ter profissão, não, meu filho. Pra ser corno, hoje tá sendo qualquer um.
0: Qualquer coisa. Pra ser corno tem que ser qualquer coisa. Não precisa ser que nem caminhoneiro, né?
12: Delícia. Tesão, gozar. Bem gostoso.
0: Que isso? Meu gente do céu, o que tá acontecendo com esse programa? O que tá acontecendo, meu? O que tá acontecendo? Será que os ETs estão baixando aqui agora? Não, não é possível.

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15: FM, bora, virando mais uma hora com você aqui na madrugada mais gostosinha do Brasil. Esse é o nosso Band Coruja e eu quero você comigo aqui, hein? É, aonde quer que você seja, obrigado, viu? Eu sou o seu amigo Léo Júnior, eu tô aqui.
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0: Band FM, ai meu Deus, seguindo no trem. Ó, olha a colocação na voz. Seguindo no trem azul. Você viu? Você prestou bem atenção na colocação da voz? Você prestou bem atenção?
1: Olha,
0: é, cara, só quem é cantor profissional sabe fazer esse negócio aí. Não é todo mundo que faz isso, não. Não é todos, não é todo mundo, entendeu? São táticas de cantores. Isso é tática de cantor. Ô, Léo, bom dia. Estava no show da Joelma em Vitória da Conquista. Ó, e tô ouvindo Band Coruja com vocês. Ai, que legal, meu amigo. Um abraço pra você. Bom descanso aí. Já tá ligado aqui na Band FM. Eu quero você participando. 11 99991 9197. Pode chegar que o nosso Band Coruja tá no ar. Fala comigo, vai.
2: O cara que comprou 11.3 aí vai até desanimar de ser caminhoneiro.
0: Vai, né?
2: Tanta merda que vocês ficam falando aí.
0: Vai.
2: Deixa o cara seguir o sonho dele de ser corno, quer dizer, caminhoneiro. Obrigado.
0: Deixa ele seguir, ter o sonho dele, que ele quer ser corno. Deixa ele. Oh. Caminhoneiro, pô. Coisa não, que coisa, que coisa. Deixa o cara, pô. Deixa o cara, pô.

0: Cadê vocês, delícias?
1: Olha lá, Catrícia! A Catrícia até agora não apareceu aqui. Não apareceu até agora, oi!
2: Léo, me tira uma dúvida.
1: Fale, fale. Vocês
2: sempre falam aí de várias profissões aí. Ah,
1: sim,
2: motor de aplicativo, taxista, caçambeiro, um monte de profissão aí. Até de locutor estão colocando o seu no meio
1: até
2: aí.
1: Até eu tô entrando na reta.
2: Agora me responde. E a minha profissão?
1: O quê?
2: Será que tem muito corno que é professor? Eu sou professor.
1: Aí, e aí? Ó. Será aí, que gente. Eu sou corno? Tá aí uma outra enquete. Boca. Professor, o que vocês acham,
3: hein? Já na sua boca.
1: O que vocês acham dessa, gente? Tem professor também, não? Nessa história? Nós queremos saber dessa também. Não é só os caminhoneiros, né? Não é só outras profissões. Não, professor, por que não? Né, não?
4: Seguindo do trem azul... Chama Borghetti. Que merda, hein? Que merda, hein?
1: Que merda. Mano, se eu imagino o Alborghetti estivesse apresentando um Band Coruja. Não, ele ia mandar. Ó, na boa, cara. Ele ia xingar todo mundo aqui, cara. Cala aí. Nossa, cara. Ele ia falar uns palavrão. Meu, o Alborghetti, se ele estivesse aqui. Se ele estivesse vivo. Não, seria o que ele fazia na televisão. E se ele estivesse apresentando aqui o Band Coruja. Você é louco. Você tá doido, cara. Não, acho que no primeiro dia, não, acho que no outro dia não ia estar mais no ar. 11999919197. Chega mais com a gente.
5: Ô Léo, você sabe por que nós motorista de carreta, de caminhão, nós não é corno?
1: Por
5: sabe
1: quê?
5: Por quê?
1: Por quê?
5: Porque nós demora pra chegar em casa. Uma hora que nós chega, nós dá aquele talento na patroa.
1: Ah, tá bom.
5: Nós dá aquele chá de língua nela de cima e embaixo.
1: Olha lá.
5: Agora esses caras que tá todo dia em casa aí, no telinho aí, motorista de app, Fiorina, todo dia tá em casa e não faz bosta nenhuma. Aí a mulher dele dá pra outro mesmo. Então, motorista de app, Fiorina, é tudo corno.
1: Tá certo.
5: Tudo corno.
1: Motorista de Fiorina é tudo corno. Olha os caras. Olha a briga. Fala comigo, bom dia.
6: Fala, Luiz, aqui de Santa Cruz do Rio Pardo, interior de São Paulo.
1: Fala, parceiro.
6: Fala pra esses pés d'água aí, que os caminhoneiros corno tá carregando os manjolos de borracha que a mulherada deles usa à noite, porque eles não dão conta na cama. Isso quando não liga pra nós dar uma passadinha. Ai, o boi dormiu, tá até roncando, tá até mugindo aqui, tadinho.
1: Ó, tá, o cara tá, chega lá, tá até assim, ó. Dorme gostoso, cara. O cara dorme assim que nem um... Dorme que nem um anjinho, mano.
7: Se movimenta e final se movimenta. Pra baixo, pra cima.
1: Fala comigo aí.
8: Fala, Léo. Bom dia, meu amigo.
1: Bom dia.
8: Esses motoristas aí de caminhão que falam que demora a chegar em casa. A mulher não tem nem mais vontade. Já matou com o outro.
1: Ai, minha gente, 3h15, eu nosso Bande Coruja tá no ar, até as 5 da manhã, falando, comunicando com você, só tem maluco na madrugada, gente, não, você não encontra o normal aqui de madrugada, não, de jeito, você não encontra normal aqui não, fala aí normal, vocês não estão percebendo alguma coisa não, tá faltando alguém aqui também? Vocês não perceberam que tá faltando o Muriloco? Cadê o Muriloco? Sumiu, ele some uma semana. Aí depois ele volta com o maior cara de pau do mundo. Oh, e aí, Leozinho? Aí, Leozão. Você entendeu? Ele é mó desses, cara. O cara some uma semana. Aquele dia eu liguei pra ele, o vagabundo não atendeu, cara. Vagabundo mesmo, ele não atendeu a ligação, cara. Puxa vida, viu? E ainda fica enchendo o saco a noite inteira ainda.
9: Léo, bom dia, Léo.
1: Bom dia.
9: Aqui nós é motorista de ônibus. A gente, cara, vou falar uma coisa pra você.
1: Ah, de ônibus
9: também. Tem de pé de cabra que fica em cima do motorista ali, tudo casado, as mulheradas, viu? Tudo casada, viu? Vou falar pra você, viu, mano? Não é fácil não, hein?
1: Ai.
9: Ô, mulherada que gosta de motorista de ônibus,
1: velho.
9: Bom dia.
1: Mais um chegando. Motoristas de ônibus aí. Olha lá. Aí o cara fica naquela, né? Não, pode descer na frente mesmo. Não, fica à vontade. Vamos conversando comigo aqui, Nona. Eu tô dirigindo. Fica aqui, vamos conversando aqui. Ah, os caras mó ligeiro, ó. Ex-motorista de ônibus, esses caras, hein, Alan?
3: Bom dia, Léo.
1: Bom dia, bom dia, bom dia.
3: Eu tô com a mesma opinião que aquele cara lá. Pra ser corno, não precisa ter profissão, só basta casar. Até solteiro também toma chifre, é corno. Mas não precisa ser caminhoneiro, ter profissão nenhuma, não. Só basta casar, meu querido. Um abraço.
1: Tá bom.
3: Alexandre aqui, valeu, porteiro.
1: Valeu, Alexandre, porteiro! Ó, são 3h18, 3h18! E aí, já tomou café ou não? Fala nisso, vamos tomar um cafezinho, gente? Vamos tomar um cafezinho? Cadê? Vamos ver. Porque tá na hora de tomar um café já, né, gente? Tá na hora de tomar um café. Vai, vamos tomar um café. Vai. Vamos tomar um cafezinho? Vamos tomar um café? Vamos, vai tomar um cafezinho.
10: É 5 da manhã, já tá de pé. É 5 da manhã.

0: bom dia, bom
1: tudo
0: dia.
1: Corno, caminhoneiro, taxista e motorista de ônibus.
0: Que é isso, cara? Mas que mal, que mal dono do coração peludo você é, cara? Fica xingando os caras, coitadinho dos bichinhos. Coitadinho dos bichinhos, pô. Olha.
2: Se você vê a interna que o tapeceiro tá fazendo ali no 1113 ali, meu parceiro.
0: Ah.
2: Caminha, só fazem cama, tudo bonitinho, cara.
0: Ah.
2: Pra dar aquele conforto pra sua mulher quando nós estiver na sua cidade aí.
0: Positiva? Valeu, cara.
2: Cruzar um fumezão, nos lacrados no G5. Pose, que é pra também você não ficar com a fama ruim na sua cidade, né? Quando nós passar, que nós passa assim no máximo é...
0: Rapidinho.
2: Um diazinho assim, dois diazinho no máximo.
0: Entendi, entendi, entendi.
2: Cai na folha, entendeu?
0: Tá entendido, cara. Pô, deu até vontade de tomar café com essa música aqui, cara. Deu até vontade, mano. É. Vontade de tomar café. 11 999919197. Você participa aqui do nosso Band Coruja pra todo o Brasil, meu filho.

0: Bora tomar café?
1: Eu vou comprar bolacha pra nós tomar um café.
0: Vai, fala comigo. Ô, Léo,
2: aí. Oi. Falou que motriz de ônibus é cor, né? Coitado dele, viu?
0: Já.
2: Fala pra ele assim, quando a mulher dele pegar o busão, passar pra trás, não fica ali na frente em cima do motorista não, viu? É.
0: Ó, pelo jeito ele deve ser motorista, hein? Deve ser motorista também, isso aí, ó.
1: O Lose disse, ela sabia, agora ela esconde as bolachas todo dia.
0: Ó, que isso?
1: Encontrei tu com um pacote, eu como bem os três. E pra não comer sozinho, tô convidando vocês. Vem com o MC Bezão assim, ó.
0: Vamos tomar café, gente.
3: E os Oreia, filho do patrão também é corno.
0: Ô, que isso?
3: E os Oreia, filho do patrão também é corno.
0: Ô, cara, tá... Ó, um já foi mandado embora porque chamou o filho do patrão de Oreia, de Zoreia. Agora, o outro quer ser mandado embora também? Quer passar na RH, é? Que é isso que você quer, rapaz? Ó, bom dia, Léo. Léo Dias, aí que coisa. Não precisa de profissão nenhuma pra ser corno. Só é corno quem descobre quem é curioso. Olha isso, ó. 11999919197,
4: oi. Fala, Léo, ajuda nós, Léo, pelo amor de Deus. Ah. Então, tava com a dor de barriga, rapaz. Corri pro banheiro, sentei, fiz aquela força gostosa. Depois eu percebi, Léo, não levantei a tampa, tô todo cagado.
0: Caramba, hein, cara? Aí eu não posso te ajudar, infelizmente, cara. Infelizmente eu não posso te ajudar.
5: Isso aqui é uma porcaria. Merda nenhuma!
0: Olha, eu vou falar pra você. Não, eu não posso te ajudar nessa aí, cara. Infelizmente, não dá pra te ajudar, velho. Dá pra mandar alguém aí do Pan de Coruja te ajudar alguma coisa, em alguma coisa, né? Dar uma limpada aí e tal. Né? Fica à vontade, viu? Fica à vontade. 11999919197. Cadê você chegando aqui no nosso WhatsApp? Fala comigo, fala Luciano, beleza, mano?
6: Fala, Léo, bom dia.
0: Bom dia.
6: Léo, esse Zé Ruela aí que falou que caminhoneiro é corno, ele não faz ideia do que a mulher dele faz dentro da cabina de um caminhão.
0: Ó, ó.
6: Ele tá entendendo, hein?
0: Que é isso, gente? Que é isso, gente? Não é possível, cara. Não é possível uma coisa dessa. Pera aí. Vamos ver aqui. Vou ligar pra... Vamos.
7: Só um minutinho, gente.
0: Só um minutinho, peraí. Vamos ver se ele vai atender. Alê Fenomenal! Não.
8: Vou completar a sua ligação.
0: Ah, cara.
8: Por favor.
0: Ô, Alê. Ô, Alê, tá de brincadeira, cara? Tá de brincadeira, Alê. Vou tentar mais uma vez, vai. Vamos ver. Vamos tentar de novo.
7: Vai.

0: acho que agora vai.
1: Não foi possível completar a sua ligação.
0: Ih, ô Fenomenal, o que que tá acontecendo aí, Fenomenal? Ô, o que que aconteceu, Fenomenal? Tentei te ligar dessa vez, não foi, viu? Tá ruim seu celular aí, sei lá, mano.
2: Júnior, Band Coruja tá fenomenal, não.
0: É, eu acho que o Fenomenal hoje não quis atender nós aqui, cara. O Fenomenal não quis atender a gente aqui hoje, não deu. Hoje não deu, infelizmente, né? Léo, manda um alô aqui pro Mato Grosso do Sul. Ah, o turno B aqui é o Kaique, o Jailton e o Caio. Kaique, Jailton e Caio. Valeu, um abraço pra vocês no Mato Grosso do Sul. Tá ligado na Band FM. Que legal, hein? Todo mundo participando do nosso Band Coruja. Oi.
3: Fala, Léo. Bom dia. Aqui é o Carlos de São Roque.
0: Olá, Carlos.
3: Quero mandar um beijo pro meu namorado Gabriel Ribeiro. Essas horas ele já deve estar ouvindo a rádio.
0: Ah.
3: Nós dois somos caminhoneiros. Entregamos verdura aí na região de São Paulo.
0: Peraí, seu namorado?
3: Um beijo aí pra todo mundo aí.
0: Tá, peraí. Deixa eu entender uma coisa. É seu namorado, Gabriel, é isso?
3: Fala, Léo, bom dia. Aqui é o Carlos de São Roque. Queria mandar um beijo pro meu namorado, Gabriel Ribeiro. Essas horas ele já deve estar ouvindo a rádio.
0: Nossa!
3: Nós dois somos caminhoneiros.
0: Tá bom.
3: Entregamos verdura aí na região de São Paulo.
0: Uhum.
3: Um beijo aí pra todo mundo aí.
0: Tá bom. Tá mandado então. 3h25 agora, oi.
4: Ah, você vê que esses dias aí, Léo, teve um corno brabo. Agora eu não me recordo o nome do lugar direito aí, mas esses dias teve um corno brabo aí que matou o caminhoneiro.
0: Ah, é?
4: No posto de gasolina, o cara saiu dizendo do caminhão pelado.
0: Ai, caramba!
4: A mulher dele tava lá aproveitando do manjolo do caminhoneiro.
0: Levou?
4: Aí o corno foi e matou o cara e ainda passou por cima com o cara.
0: Não acredito!
4: Não me recordo o nome da cidadezinha, mas...
0: Caraca, mano!
4: Pode pesquisar aí pra você ver.
0: Que coisa, cara! A mulher saiu pelada de lá... E o cara passou por esse cara, que notícia, hein? Que notícia forte essa, mano.
5: Ô, Léo, bom dia, aqui é o Almir de Posto Caldas, fala comigo.
0: Fala comigo. Sambira
5: aqui, hein? Bora. Bom dia, primeira vez aí participando.
0: Ô, cara, seja bem-vindo, obrigado pela sua audiência, tamo junto aqui na nossa madrugada mais gostosa.

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1: Segurança do verão. Ai, meu Deus do céu. 11 999919197. Você participa aqui da nossa programação. Pronto, agora vai. Vamos ver se a gente consegue falar com ele aqui. Vamos ver. Atende esse negócio aí, pelo amor de Deus, cara. O que que tá acontecendo, velho?
2: Alô, Leon.
1: Ah, não. Até que enfim. Até que enfim ele atendeu a ligação. O que aconteceu com o seu telefone, ô Ale?
2: Eu tenho dois telefones, Leon Júnior.
1: Ah, que como assim, cara?
2: Eu tenho dois telefones. Os dois são da casa, só que esse funciona exclusivo, né?
1: Ah, esse é exclusivo pro Bande Coruja.
2: Exclusivo. Aquele LED é o reserva.
1: Tá, entendi, cara.
2: Esse daí
1: entendi.
2: É o reserva. Então, oh, Leon Júnior...
1: Ale, jogo de ontem, vai, de hoje, né? Sei lá, cara, eu já tô até perdido na...
2: Não, é jogo de hoje.
1: Jogo de hoje.
2: Japão vai pegar o Brasil, né, o Japão.
1: Você acha que é o Japão que vai pegar o Brasil nessa aí?
2: Vai pegar o Japão e o Brasil, vai se enfrentar de novo. Eles se enfrentaram no amistoso e o Brasil acabou perdendo.
1: Mas fala uma coisa, você ficou sabendo alguma coisa dos bastidores lá do jogo do Brasil-Escócia? Algum lero-lero lá, alguma coisa?
2: Sim, Leo Júnior.
1: Me conta, conta.
2: Leo Júnior do céu, você vai cair pra trás.
1: Mas me conta.
2: Tá sentado.
1: Tô sentado, pode falar, vai.
2: É bom você se segurar firme na cadeira, rapaz. Tá. Não tem aquele jogador lá que fez o terceiro gol lá, o Martinelli, tá namorando a mexicana, né?
1: Ah.
2: Tá namorando uma mexicana.
1: Ai, Martinelli tá namorando uma mexicana agora? Ah.
2: É, tá pegando uma mexicana.
1: Acho que eu vi alguma coisa. Acho que eu vi alguma coisa assim. É.
2: Isso, uma mexicana. Aí a Maísa tava lá. Você viu a Maísa lá da Globo?
1: A Maísa? Aquela que o Silvio Santos criou desde pequena e tal. Tá.
2: Que é casada com o De Pai e tudo. Tava lá.
1: Olha, cara.
2: Tava lá. Tava toda... Mas ela tava comportada, né? Que ela é mulher casada.
1: Entendi.
2: Ela é mulher casada. Agora tem uma polêmica aí,
1: conta.
2: Léo Júnior.
1: Conta.
2: Tem uma polêmica aí. Roubaram no gol do Brasil. Você soube que... Então, meteram a mão nos bastidores no nosso Brasil. Porque era pra ser quatro, né?
1: Não, exato. Porque, Ale, é o que eu tinha falado aqui do começo do programa. Porque a gente tava assistindo só porque o outro pisou na chuteira. Tipo assim, encostou.
2: Não, não sei de nada,
1: só encostou,
2: Deus,
1: cara.
2: O cara caiu de maduro. O cara nem foi empurrado, foi.
1: Nem foi empurrado. Aí o que aconteceu? Era pra ser 4-0. Foi 3, aí foi anulado esse gol aí, cara.
2: Foi, então. E pela informação que eu fiquei sabendo na hora pelo Marco Belo, vou até dar o crédito pra ele lá, que era a antiga Transamérica. Ele ali, o Brasil não ganha essa Copa, infelizmente, porque.
1: Entendi.
2: Já tem esquema já por trás. Você sabe como que funciona o futebol? Infelizmente, ele tá apurando. Eu vou fazer em primeira mão. O Brasil não passa. Se passar das oitavas, é milagre. Vamos falar assim.
1: Entendi. Então. Você acha que o Brasil não passa? Não passa depois dessa?
2: Se chegar na final, é milagre, viu, Leo Júnior?
1: Entendi, fenomenal. O cara sabe tudo. Fenomenal é o cara, meu.
2: É informação, porque depois de hoje, teve anulação naquele gol, Leo Júnior. Pelo amor de Deus.
1: Que anulação foi aquela? Eu tava quase indo lá pessoalmente falar com aquele juiz, cara. Vagabundo daquele juiz, cara.
2: E o detalhe.
1: Tava quase resolver esse negócio aí, cara.
2: O Neymar, porque ficou sabendo que teve polêmica lá com a vó baiana, né? Que era da previsão lá.
1: Exatamente. Cadê a previsão dela, mais cara do céu, mais viu?
2: Eu desmenti ela no... Antes, ela fez uma live mais cedo, 8:30 da noite.
1: Mas você não tá achando uma coisa estranha? Não teve os ETs, mas teve o quê? Tremor de terra na Venezuela. Você tá sabendo desse negócio aí?
2: Não, se teve lá no Chile ou na Venezuela.
1: Não, é na costa da Venezuela. Vários lugares aí, cara. Brasil teve tremor de terra aí.
2: Ali, Léo, sempre tem. Nesses estados, nesses países, sempre tem.
1: Pois é, né?
2: Agora ela falar que o ET vai vir buscar o Neymar e o Vinícius Júnior.
1: Ah, daí a gente perde de vez a Copa, né, meu?
2: Não.
1: Dá também, né? O ET quer tudo pra ele também, pô.
2: Hoje, o melhor hoje que tá arrebentando na Copa é o Vinícius Júnior pra nós.
1: Não, ele tá indo bem. Não, ele é dos nossos.
2: A gente critica o cara, mas a gente tem que falar a verdade. Quem tá arrebentando é nem Neymar, nem ninguém. É o Vinícius Júnior.
1: É Vinícius Júnior, exatamente. O que você falou.
2: A gente tem que ser realista com os fatos. Gente. Vamos parar de ver essa história, eu não tenho. Tem que ser fatos.
1: Vem cá, Ale, fala uma coisa. Você é um cara que também... você é compositor, né?
2: Você é um renomado compositor,
1: não é isso?
2: Sim, sou poeta.
1: Você é poeta? Tá.
2: Eu faço poemas, até pra Maratacina eu já fiz.
1: Puxa vida, cara, que legal. Faz um poema aí no ar agora, assim. Você tem alguma coisa em mente, assim, pros ouvintes do Band... Pros ouvintes do Band Coruja, quero ver.
2: É tudo ao vivo, Leo Júnior. Vou fazer uma pra Tati fenomenal.
1: Faça pra Tati Perigosa, vai.
2: Isso, Tati.
1: Vai.
2: Você pisca e tá esperando um Hexa. Aí você fala, Choromi, Choromai.
1: Choromil.
2: Brilha, pisca, tchum. Tati, I love you, thank you.
1: Sensacional, cara! Sensacional!
2: Isso é
1: clássica! Gente, preste atenção, isso é classe! Isso é classe do Ale, entendeu? O cara sabe falar o negócio. Ale.
2: Isso eu faço tudo de improviso.
1: Tudo improviso. Meu. Pois é, ninguém...
2: Não, eu não edito nada, eu faço live todo dia.
1: Não é pra qualquer um isso aí, gente. Não é pra qualquer um, mano.
2: Eu sou o que eu sou, eu faço tudo ao vivo, gente. Eu não invento roteiro. Entendeu? Não tem esse negócio de... Pode falar à vontade.
1: É isso mesmo, tá certo, Ale. Ale do céu, obrigado pela sua participação, cara.
2: Você é um fenômeno, Léo Júnior. Não liga pra crítica. Continua firme, Léo Júnior. Continua com aquele roxo.
1: Não, é verdade. Porque tem uns aí que fica falando, mas a gente não liga não, viu?
2: A gente tá aqui, cara. Ô, Léo Júnior, é igual o saudoso Silvio Santos fala. Tem espaço pra todo mundo.
1: Tem espaço pra todo mundo, exatamente.
2: Tem a televisão e o rádio tem espaço pra todo mundo.
1: Exato,
2: tem que ser democrático.
1: Exatamente.
2: Cada um tem uma maneira de trabalhar, gente.
1: Exato.
2: Cada um tem um talento.
1: Uns é mais gay que o outro aqui, mas tudo bem, normal, entendeu?
2: Eu escuto o Band de Coruja há mais de 50 anos. Aí os caras, ai, não ouve meu áudio. Por que que ele não conta?
1: Ele
2: pega no colo, gente, pelo amor de Deus.
1: Tá certo, cara.
2: Já é conhecido das outras rádios, gente.
1: Pois é, mano. É isso, cara.
2: O cara fica, mas o outro... Todos são melhores, gente. Cada um tem um talento. Cada um tem uma maneira de trabalhar.
1: Tá certo, Ale.
2: Tem que ser democrático.
1: Obrigado, Ale. Um abraço.
2: Fenomenal nesse bocô.
1: Pra você também. Tá aí, gente. Ale, fenomenal nesse bocô. Tá vendo, gente?
0: Tô bebendo toda, sou largada, eu tô chorando.
1: Leva lá pro nosso WhatsApp, 11 999919197. Fala comigo, vai. Fala comigo.
3: Ale, que bosta! Vai dormir, Ale, vai! Que bosta! O que fazer?
1: Calma, pô! O Ale é dos nossos, cara! O Ale é dos nossos!
4: E aí, Léo, pelo amor de Deus, cara, tinha esse doido daí, meu!
1: Calma aí, pô!
4: Pô, como que um cara pode ser besta desse jeito?
1: O Ale é dos nossos, cara. Você tem que respeitar, mano. O Ale é dos nossos.
3: Bom dia, Léo.
1: Bom dia.
3: Ô, velho. Minuto do rádio é tão caro, velho. Ô, mano. Perder todo esse tempo com esse... Isso aí é um nóia, velho. Isso aí deve ser um nóia lá, pois deve estar drogado. Ai, nóia!
1: Ai, meu Deus do céu, cara. Ale fenomenal, pô. Pra aguentar vocês também é fácil, cara. Não dá um jeito, entendeu? Porque vocês são tudo gente boa. Dormindo, acordado, se puder evitar, é melhor. Vai.
5: Esse Ale é um retardado total, cara. Fazer uma bosta dessa, improviso. Tudo improviso.
1: Tudo improviso, cara.
5: Sai fora, mano. Jogar videogame,
1: ali. Ai. Olá, Edmilson Caipirão. Olha o horário que ele chega, sempre é esse, né? Ele nunca chega aqui uma hora da manhã, não. Estava dormindo. Estava tirando leite de boi, né, cara? Oi, fala aí.
3: O bando retardado. Cala a boca. Deixa o Ale falar o que ele quiser.
1: Aí, ó.
3: O Ale tá na taxa, né? Tá na taxa dos especial da rádio. Não tem jeito. Tem que ter, não tem jeito.
1: Não, tem que ter uns doidos, cara. Aqui é nós, velho. Pô, vou explicar uma coisa. Você imagina se o Band Coruja fosse feito de pessoas normais aqui? Hã? Você imagina? Para pensar. Pessoas normais. Oi, tudo bem? Boa noite. Ah, eu quero mandar um alô pra você, pra minha mãe, pra minha tia, pra minha avó. Obrigado, viu? Boa noite. Oi, tudo bem? Como é que você tá? Ai, eu tô bem. Dá licença, cara. Aqui é tudo zoeira, cara.
6: Tem Henrique de...
1: Aqui tem que falar mesmo, cara.
6: Aqui é bravo.
1: Um mais retardado que o outro aqui, ó.
6: Camarote.
1: Ô, velho do lixo. Me salva aí, velho do lixo. Me ajuda nessa, velho do lixo.
7: Ô, é o velho do lixo, fenomenal. Merci beaucoup. Não.
1: Aí, cara, me ajuda
7: fenomenal.
1: Aí, pô.
7: Fala comigo. Vamos que vamos, Ale. Você é o cara. Você aí, é o cara, Ale.
1: Pronto,
7: sai, cachorro.
1: É isso que eu tô falando, é isso. 11999919197. Fala comigo aqui, vai.
8: A bomba do Ale é fenomenal. Se segura, se segura. Senão você vai cair pra trás. Se segura. O cara tá namorando. Ah, pelo amor de Deus, Ale. Não é nem um traveco. Se fosse um traveco, era uma novidade, mas... O cara tá namorando com a mexicana. Não sabe o nome da mexicana, não sabe o que ela faz. Mas não sabe se é verdade.
1: Ai, ai, ai,
8: pelo
1: ai,
8: amor
1: ai.
8: De Deus, Ale. Pelo amor de Deus. Ajuda Ale, nós, meu
1: deixa
8: patrão.
1: O cara falar, pô. O cara tá fazendo... Ô, troqueira, respeita o Ale, tá vendo?
9: Bom dia, Léo. Olha lá. Aqui de São José, aqui em Grande Florianópolis. Motorista de caminhão.
1: Beleza, beleza.
9: Aê. O Ale tá na cota, né?
1: Pois é.
9: Quem quiser palavras de carinho, de amor, é Band Love, é antes do Band Coruja.
1: Exatamente, cara. Quem quiser palavras de amor, de carinho, é o Band Love, cara. Aqui é, você sabe como é que funciona. Aqui é o pau tora, velho. Aqui é o pau tora, entendeu? Vamos lá, vai.
10: Esse Ale fenomenal é louco mesmo, hein? Cheirou cola e comeu a lata.
1: Que isso? Que isso?
11: Bom dia, Léo. É, tem que respeitar o Ale. A fonte é a cabeça dele.
1: Fonte é segura, cara.
11: Essa é a fonte.
1: É a fonte, viu? A fonte é segura, mano. Pode ficar tranquilo. Sabe o que tá falando, cara.
12: Oh, Ale, fenomenal. Fenomenal, você não tem nada. Então ouve aí, eu sou chongo.
1: Aí, ó, ó o outro. Ó o outro.
12: Tamborzinho, Ale.
1: Ó, tá vendo? Mais uma retardada aqui, ó. Olha isso, cara. Olha o que o cara manda aqui no ar. Tem que ser meio louquinho também, ó. Ó.
12: Chongo.
1: Ó.
12: Tamborzinho, Ale.
1: Tá vendo? Aí. Quer falar do outro? Quer falar do outro? É só maluco, cara. Só dá maluco nesse programa. Só dá maluco.
13: Ô, Léo. Ah. Esse Ale é fenomenal, não. Tem que respeitar o cara. O cara sabe tudo.
1: Exatamente.
13: O cara sabe tudo.
1: É
13: o cara
1: isso
13: vê
1: que
13: tudo.
1: É
13: esse
1: isso.
13: Cara é o cara.
1: É.
13: Igual ele é só o Davi do Macarrão. Fui.
1: Eu acho, cara, que o Davi tá bravo comigo, viu? Tô achando que o Davi tá bravo comigo, que eu falei do macarrão dele e eu não falei, viu? Não falei do macarrão do Davi. E ele não participou hoje. Ele tá bravo, mano. Tá bravo.
14: Isso é pura fezes.
1: Pura fezes. Calma aí, ó. Pera aí, pô. Vai.
15: Pensa num cabra irritante, esse tamborzinho, viu?
1: É.
15: Achei que já tinha morrido essa praga, rapaz. Porque tá aí ainda. Saiu da cadeia, foi, né?
1: Como diz... Como é que é? Usou droga, noia! Ô, Ale, se defenda, Ale. Se defenda nesse programa, Ale.
16: Júnior, esses são meus fãs.
1: É.
16: Esses são meus fãs. Fenomenal.
1: Aí, tá vendo? Aí, ó. Os caras que falam é fã do Fenomenal. Esses caras aqui, tudo invejoso. Vocês são tudo invejosos. Vocês são.
17: O Ale fala, segura da cadeira que vai cair. É que nem o mano falou aí. Ele tá namorando mexicana. Não sabe o nome dela, o que ela faz.
1: Ah.
17: E não sabe nem o nome do jogador. É aquele que fez o terceiro gol.
1: Ai, ai, ai. Não, peraí. É que ele ia falar, entendeu? Ele ia falar, só que... É muita correria, cara. É isso, cara, que aconteceu. Ele ia falar, entendeu? Mas tudo bem, tudo bem. Velho do lixo, é complicado, meu amigo, não é fácil. Vamos falar com mais um áudio aqui. Oi, fala comigo.
18: Bom dia, meninos. Tudo bem com vocês? Eu sou novo aqui, tá bom? Seus doidos. Olha, o Lê Fenomenal, ele estava comigo aqui, tá bom? Por isso que ele não estava querendo atender.
1: Ah, é? Tava junto
18: aí
1: com
18: eu
1: você?
18: Falei, não, você vai atender sim, tá bom?
1: Tá.
18: Tchau pra vocês.
1: É. Aí eu coloco, o cara coloca digitando pra não colocar o nome dele, pra gente pra não falar o nome dele aqui. Vamos lá, fala comigo!
19: Deixa eu falar, o Fenomenal é patrimônio do Bando de Coruja.
1: É claro, co, é claro.
19: Esse otário aí, mosca morta do caramba, aí só sabe criticar as pessoas, mano. O moleque a gente vira pra caramba.
1: Deixa o cara falar, né,
19: meu? Vai ver o moleque, né? Vai pesquisar a vida do moleque. Né? Tá, ele vem aí, com palhaçada, tiração de sarro. Tá, seu cliente, cambada de vagabundo.
1: É, esses vagabundos aí ficam falando do Alê. Ó, fala nele, ó. Fala nele, ó lá. Olha, pera aqui, ó. Vamos colocar esse áudio primeiro, vai.
20: Fala, Léo Júnior. Beleza, bom dia a todos aí. Que beleza. Deus abençoe. Manda um abraço aqui pra equipe de entrega. Pouso Alegre, Minas Gerais. Samuelzinho.
1: Pessoal de Pouso Alegre, Minas Gerais, um abraço. Davi! O Davi chegou aqui com nós. Fala, Davi. Fala, Davi.
21: Bora por aí, Léo Júnior. Vai, Jojo! Youtube 2006!
1: Ó! Davi tá animado, hein?
21: Um Hexa!
1: Olha isso, cara. O Davi já chegou junto, hein? O Davi tá animado. Eu achei que tivesse bravo comigo. Eu falei, pô, pronto. Eu falei, pronto, o Davi ficou bravo comigo agora.
22: Ô, Léo, você é louco, mano. A Band tá 78 meses na liderança aí, ó.
1: É.
22: 78 meses, mais ou menos.
1: É, primeiro
22: cê,
1: lugar.
22: Você arriscou jogar tudo isso fora, rapaz. Perder a liderança.
1: Não perde, cara.
22: Por causa desse Alê, rapaz.
1: Não,
22: pelo
1: perde.
22: Amor de Deus, não faz mais não, velho.
1: Não perde a liderança aqui,
22: faz véio. Mais não. Você é louco. Você tem uma carreira longa pela frente. Ele estraga sua carreira, não.
1: Não, pera aí, cara.
22: O único locutor a deixar cair a sapucaia aí na...
1: Ah,
22: na
1: mas eu, ó, eu vou falar uma coisa pra você, cara. Aqui é 30 anos de experiência, meu filho. Aqui é 30 anos de experiência. E outra coisa, o Alê Fenomenal. O Alê Fenomenal, ele é patrimônio desse programa. Tá? Ele é patrimônio desse programa. Estou defendendo o Alê Fenomenal aqui. Oi.
23: Se Alê toma Gardenal.
1: Meu Deus do céu. 11-999-919-197. Deixa eu falar com o André aqui. Fala, André.
24: Bom dia, bom dia, bom dia. E o Diego Lopes? Sumiu?
1: Diegão tá às 5 da manhã. Diegão tá entrando às 5 da manhã no programa Band Bom Dia, fazendo as férias do Tadeu. Ô, vocês sabem que... Vocês estão careca de saber que o Tadeu tá de férias, gente. Vocês estão careca de saber que o Tadeu está de férias. Meu Deus do céu. Olha, eu termino esse programa 5 da manhã todos os dias, cara. E vocês estão careca de saber disso, que o cara tá de férias. E o Diegão que tá fazendo as férias do Jadeu. Ele tá cobrindo o buraco do... Quer dizer, as férias do Jadeu. Entendeu? Tá cobrindo o Jadeu. Oi.
24: Aí não pode faltar o Alê ou o Davi Fenomenal, não. Aí não pode faltar esses dois, não. Esses dois é da Band, rapaz.
1: Tá vendo?
24: É o Gai do Lixo, Zé Cachorro. Tamo junto. Vamos aí, parceiro. E cadê aquele caipira? Falou só um cadinho. Não vai dançar o rasgatanga, não, caipira? Dançar o rasgatanga, não? E cantar? Você manja disso.
1: É, mas se a gente colocar a música do rasgatanga aí, ô... Caipirão vaza daqui, mano. Ele vaza, cara. Ó lá, Alê, fala.
23: Alô, velho do lixo, sai cachorro, velho do lixo.
1: Aí, 3h44 já, gente. A hora tá passando, hein.
25: Esse Léo e Alê tá queimando.
1: Quem queima é você, cara. Você queima. Queima todo dia ainda por cima. Ah, vai.
26: Pelo amor de Deus! Pelo amor de Deus! Eu tô todo dia aqui, e todo dia eu escuto alguém falando, viu, o que que aconteceu com o Diego? Ah, tomar bababá, rapaz, vai se orientar, o bando de corno. Ô, louco!
1: Não, é verdade, os caras tão careca de saber, nem careca mais, os caras tão pelado de saber que o cara tá 5 da manhã, mano. Quer dar pergunta pra mim? Ó, deixa eu ver, faz quantas semanas que eu tô fazendo o bando de coruja já? Duas semanas que eu já tô aqui fazendo? O quê? Vai pra duas semanas já? Acho que é isso, cara. É, meu Deus do céu, hein?
27: Ô, Léo, tô aqui, retardado. Sossega. Ô, velho do lixo, vai caçar um serviço, vai. Vai ver se eu tô na esquina, vai.
1: Esse caipirão, vou falar pra você, hein? Vai, fala comigo!
28: Ô, Léo.
1: Opa!
28: Se derreter, dá o anel.
1: Ai, se lascar você também. Vai dormir, vai dormir, vai dormir! Fala comigo!
29: Olha, bom dia.
1: Bom dia.
29: Guariba, interior de São Paulo.
0: parece que o Davi tá com um ganso dentro do quarto.
1: Olha, cara, não provoque o Davi, hein? Você já sabe, né? Você já sabe, né?
2: Ê, velho do lixo, completa o óleo aí dessa muriçoca sua aí, ó. Tá vendo a pista não, arrombado?
1: Cara, é que o negócio é desse jeito, velho. O programa Band Coruja é dessa forma, velho. Lascou, velho. Aqui é assim.
3: Mano, quem tá falando do Ale Fenomenal? Nananau, nananau, nananau, nananau, no anal.
1: Ai, gente do céu, vocês me fazem rir, viu? Não é possível uma coisa dessa. Ai, ai, oi, fala comigo.
4: E o Davi tá acreditando que o Brasil leva o Hexa, né? Com essa seleção.
1: Ah, estamos acreditando, né, cara?
4: Temos que acreditar. Haiti é fácil. Eu quero ver quando pegar uma França, uma Alemanha, Argentina.
1: Ah, vamos ter os próximos jogos. Vamos ver, vamos ver.
5: Olha
1: lá, olha lá. Tá vendo?
5: Davi,
1: peraí, cara, eu canto melhor que você, velho. Pelo amor de Deus, Davi. Não, cantar não dá, velho. Aí, ó, aí já. Aí eu discordo de você nessa parte já, viu? Aí eu já discordo, cara.
6: Ô, Léo Júnior, a culpa é sua de sair. Sendo você aí, esses áudios aí nem era pra ir pro ar, esses áudios aí perguntando. Todo mundo sabe.
1: Ah.
6: Esses áudios aí nem era pra ir pro ar, filho. Segue o fluxo do programa aí, que o programa tá uma maravilha. Todo mundo participando de 100% dos ouvintes aí.
1: Aí, eu... o que acontece, tem diretor no programa agora. Que tem que falar o que eu tenho que fazer agora no programa. Ó, agora você fala assim, segue o fluxo. Não, fala assim agora. Não, agora virou diretor do programa agora. Não, o cara não entende, né? Que nós estamos aqui falando pra todo mundo e nós temos que ter assunto, cara, né? E cada um fala o que bem entende aqui. Eu vou te contar uma coisa, viu? Quer que eu mando se lascar ou o que que eu faço? O que que eu faço, mano? O que que eu faço com esses caras, hein? Oi?
7: Ô, Léo, põe Voyage. O Davi cantar aí. Você vai ver que tenor.
1: Ah, deixa quieto. Melhor não vir cantar, não. Vou colocar uma música boa aqui, ó. Aí, pronto, ó. Essa é boa, essa é boa, essa é boa.

0: horas e 48 minutos, Band Coruja tá no ar. Vamos até às 5 da manhã. 5 da manhã tem Band Bom Dia. Tem o Diegão por aqui, tem o Pidoncio, tem o Homem Vinheta, tem toda a galera que vem junto, tem a Hora do Ronco, tem o Ronco também. Oi, bom dia, bom dia, bom dia.
1: Olha, eu passo o endereço de Davi não, hein? Senão o Caps vem atrás. Pelo amor de Deus.
0: Ó, o Caps tá precisando de algum endereço de alguns caras aqui, viu? Tem gente. Tá precisando urgente, mano. Tá precisando.
2: Meu, pior do que o macarrão do Davi é só ele cantando.
0: Para de falar do macarrão do cara.
2: Cala a boca, ô bicho drogado.
0: Para de falar mal do macarrão do Davi, cara. Eu defendo, eu sou o único aqui que defende esse macarrão do Davi, cara. Único.
3: Ô, Léo.
0: Oi.
3: E tem mais uma, né? Se tem alguém reclamando do Alê ou não conhece e não sabe, é porque tá começando agora, então já vai se acostumando, porque o Alê é nosso e ninguém tira, né?
0: Exatamente. É aí, ó. O Alê é nosso e ninguém tira. Valeu, valeu! Você manda pro nosso WhatsApp? Vai! 11999919197. Fala, fala, fala, fala comigo!
4: Ô, Léo, tira uma dúvida aí pra gente. Quando você vai lavar o rabo, você passa sabão na mão, faz espuma e esfrega no cu? Ou você passa o sabonete na beirola do rabo?
0: Dá pra passar aí no seu aí também ou não? Dá uma olhadinha aí, meu filho. Dá uma olhadinha. Ou melhor, eu posso mandar alguns caras e ver aqui, ó. Uns caras, uns caminhoneiros mandar aí na sua casa pra dar uma olhadinha. Eles podem dar só uma olhada aí pra você. Urgente, urgente ainda. Urgente, viu? Vai lá, Davi, fala, Davi.
5: Olha, porque você tá indo, é que tá aí. Amoreiro.
0: Meu pai do céu, que isso, gente? Só tem louco nesse programa. Só tem maluco nesse programa.
5: Ô, Davi, cala a boca desse povo aí que tá criticando você ali. Humilha eles. Cantando uma música em inglês.
0: Não, não. Deixa pra lá, deixa quieto. Não manda cantar não, cara. Cantar não dá, meu. Não tem como, não tem como.
5: O molho do macarrão do Davi
0: para,
5: hoje foi canado.
0: Para com isso.
5: Só pode.
0: Não é molho de macarrão. É um molho bom, cara. É um molho bom. Pode parar com isso. Oi.
6: Ô, meu brother, você tá falando aí do Davi, isso aí não é droga não, pô, não é droga não. Isso é que ele comeu o macarrão tá fazendo efeito agora, entendeu?
0: Cara, para. Eu não posso rir, porque ele vai ficar bravo comigo. Oxa vida.
7: Ô, Léo Júnior, aqui é o Will Lindenberg de Sabará, mano, salve aí. O Davi tá cantando com a boca cheia de macarrão quente, né?
0: Não, pera aí, pô.
7: Você tá doido, pelo amor de Deus.
0: O macarrão do Davi, se você... Ó, ele vai ficar muito triste se a gente for começar a falar do macarrão dele. Não, faz isso não, cara. Faz isso não, pô. Faz isso não, pô. Faz isso não.
3: Pelo amor de Deus, alguém vai lá dar o remédio do Davi? Léo, esse cara aí que falou do Brasil vai arrebentar tudo que vir, Léo. Esse ano o X é nosso, a gente tem conversa.
0: Tomara, né,
3: pode
0: cara?
3: Pode vir a Argentina, pode vir até... A Rússia. E tem que falar pro Davi tomar o remédio dele, que o Davi tá muito louco, hein? Bom dia pra nós aí.
0: Valeu. Bom dia pra nós.
3: Pelo amor de Deus, ninguém vai lá dar o remédio. Peraí,
0: faltando 8 minutos pras 4 já. 8 pras 4, gente.
8: Bom dia, bom dia, bom dia. Hoje só tem maluco, Deus me livre.
0: Só maluco no pedaço.
8: Passei o negócio hoje, hein?
0: É, verdade.
8: Abriu a porta do manicômio.
0: Hoje abriu, cara. Tá melhor. Ó, tá pior que ontem hoje. É, tá pior que ontem o programa, pelo amor de Deus.
9: E aí, Léo? Não tem um K9 que a galera vira zumbi?
0: É.
9: Sabe qual é o produto que eles colocam?
0: Que é?
9: Aquela pedra ali que os caras ficam tudo virando zumbi.
0: Que é
9: o macarrão do Davi.
0: Dara, não fala do macarrão do Davi, mano. Não fala isso, cara. Oi.
10: Fala, Léo. Bom dia, Léo. Ô, Léo, quero fazer uma pergunta pra você, Léo.
0: Vai lá.
10: Por que as pessoas, principalmente o peão, quando coça o rabo, tem uma mania de cheirar o dedo?
0: Ai,
10: tira,
0: cara,
10: essa dúvida aí pra mim.
0: Olha, isso não acontece comigo. Isso acontece com várias pessoas aí do Bando de Coruja. Eu não tenho nada a ver com isso. Aí, se ele gosta de fazer isso, cara, ele gosta, mano. Coloca até a mão na boquinha aqui, assim, ó. cara. É isso, mano. É isso. 11 999919197. Ô!
2: Tá, mano. Davi, quando nasceu, o médico não deu um tapinha, não. Pegou, foi de pau mesmo.
0: Coitado,
2: tá,
0: cara.
2: Você tá doido.
0: Faz isso com ele, não, pô. Faz isso não. Vai.
11: Bom dia, Léo Dias. Tá um barulho do caramba aqui, mas vai conseguir entender.
0: Tá bom.
11: Sou busato aqui da Irlanda aqui. Eu, minha família é descendente de italiano, então eu proíbo o Davi chamar essa lavagem de macarrão. Não pode, não. Isso é proibido, hein?
0: Para com isso.
11: Tem que ter nada além de estar proibido.
0: Que é isso, gente? Não fala mais do macarrão do cara, velho. Ele vai ficar bravo, tão bravo, velho.
12: É pôr pra dentro.
0: Não, ele vai ficar bravo, velho. Já tá ficando bravo, inclusive, né? Vamos lá, vai.
13: Olha, se os alienígenas pegar o Davi na primeira nuvem, a nave já gosta ele pra fora.
0: Ô, louco, velho. Vai.
14: Macarrão com água de tchuca.
0: Ó, para. Para, meu. Ó, cara, para com isso. Não faz isso com o cara. Não faz isso com o cara. Que isso? Coitado, ele vai ficar bravo daqui a pouco com vocês. Você vai ver que você não vai ficar bravo com vocês. Vocês vão ver só.

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6: Fala, gente! 4 da manhã, virando minha última hora com você. E aí, tudo certo? Que bom estar junto com você aqui na Band FM. Esse é o nosso Band Coruja. Tamo aqui junto, eu e você, ó.
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6: Trocando aquela ideia gostosa até as 5 da manhã.
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0: Band FM. Ó, cheiro de shampoo. Caramba, faz tempo que eu não ouço essa música, hein? Que música, que moda, hein? Que modão, hein? Ó, gente, são 4 horas e 13 minutos, 4 e 13. Bom dia pra você que tá aqui na Band FM com a gente.
1: Essa é a galera da Bia.
0: Aí você não mandou sua mensagem pra gente ainda? Como não? Peraí, como não? Manda pra gente lá, manda aí. Vai.
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0: A sua mensagem pra gente, 11999919197. Eu quero você com a gente até as 5 da manhã, falando pra todo mundo ouvir aqui. Ai, que programinha é esse? Oi, bom dia!
3: Bom dia, Leo Júnior. Vambora, vamos trabalhar, porque o Brasil ganhou ontem, mas eu não ganhei ainda os milhões.
0: Pois é, os caras já ganhou os milhões, já estão ganhando e a gente não ganhou, né? Tá certo, vamos continuar, né? Vamos trabalhar.
4: Alô, Leo, toca aquela música caipira de Chitãozinho e Chororó. Valeu, um abraço.
0: Ó, só modão, hein? Oi, gente, 4h14 já.
5: Vai no chão, bandido.
0: Meu Deus, a hora tá passando rápido. Não é mesmo? A hora passa muito rápido, gente.
5: Vai no chão, bandido, já que eu sou teu preferido.
0: Oi, bom dia.
6: A música é muito boa mesmo, né? Cheiro de pum. Cheiro de shampoo, desculpa, né? Você já pensou, ô Léo, você aí, aquela gostosona que você sempre quis, ela tá lá no chuveiro, você olha assim o vidro, né? No vidro lá do banheiro, né? Do box, fazendo assim com o dedinho, vem.
0: Ai, meu Deus do céu. Vai.
7: Ô, Léo.
0: Oi.
7: Esse intervalo que você fez aí, ó, de uns 15, 20 minutos,
0: por
7: o
0: Diego
7: recebia uns vídeos de umas meninas aí, ó.
0: Para!
7: Sem roupa.
0: Para com isso.
7: Aí ele corria pro banheiro, ficava uns 20 minutos lá se matando no banheiro. Todo dia era assim. Você já tá fazendo igual ou não?
0: Não, mano, eu tô descansando. Cara, estou descansando as minhas cordas vocais. Essa é a verdade, velho. Eu tô descansando as minhas cordas vocais, poxa.
8: Ô, Léo, bom dia. Manda pra nós a música do Geninho, motorista da rodagem. É o Edson aqui de Dourados, Mato
0: Grosso. Geninho.
8: Ó, sim, com Deus, tudo bom?
0: Aqui, essa aqui que você quer, né? Ó, o Geninho.
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0: Ô, Geninho.
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0: comigo, fala comigo,
1: música,
0: fala comigo.
1: Geninho, Geninho é meu ovo, rapaz. Quer pedir música, vai lá no, na Nativa,
0: é.
1: Pedro Cão.
0: Verdade.
1: Ah, ficar pra lá, ó. É. Mal acabado.
0: Quer, vai lá na Nativa. Na Nativa tá tocando forró agora, cara. Dá também, daí você tem que pedir forró lá, pô. Tá tocando forró agora, meu.
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0: 11 999919197, ó. Fala em forró. Ok, olha aí, vamos lá, vamos pôr uma pisadinha agora. Agora sim, pronto. Alô, Júnior Matheus! Parceiraço, hein? Júnior Matheus. Ó, ó, ó. É aquela pisadinha pra começar bem o seu dia, vai.
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0: Lá ele! Ô! Ô! Pera aí, cara. Pera aí. Saindo com as amigas, engolindo porra. Lá ele, cara. Lá ele.
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0: Eu, hein? Que isso? Tá engolindo o que aí, meu?
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0: Deus me livre, guarda.
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0: Olha isso, ó.

0: gente. Tá aí pra você a nossa madrugada mais gostosa. Vamos lá, vamos mandar mensagem. Vamos. 11 999919197. Manda seu alô pra gente. Ó, vai começar a hora do Região, hein? Vai começar a hora do Região. Guia, aumenta esse botão aqui, rapaz.
1: Tá aceitando o pedido, tá? Pare, pelo amor de Deus, pare agora.
2: Bom dia, Léo. Bom dia, ouvintes da Rádio Band. Band Coruja. Léo, esse cara que ligar pedindo música aí, passa o número dele no ar aí pra fazer, botar ele pra escutar a música aí.
0: É, fala pra ele lá pro YouTube. Vai pro YouTube que eu vi música, vai pro YouTube, cara.
3: Gostei, Léo. Esse cantor tem um cantinho muito bom.
0: Tem um cantinho, né?
4: Léo, bom dia, Léo. Aqui é o Giovanni, São José do Rio Preto.
0: Fala, Giovanni.
4: Meuzinho gostoso. Vamos que vamos. Começar a semana, motorista de aplicativo.
0: Legal.
4: Ele tá pedindo música aí. Manda ele pedir música no Quinto dos Infernos, pá.
0: Vai pedir música no Quinto dos Infernos, cara. Ai, ai, ai. Ah, deixa eu falar com a Thaís. Oi, Thaís.
5: Bom dia, Léo.
0: Oi.
5: Thaís de Osasco.
0: Tudo bem, Thaís?
5: Bora pra mais um dia.
0: Vambora.
5: Para com isso, pelo amor de Deus. Dá tempo ainda. Senhor, perdoai-vos. Beijo.
0: É. Ai, depois que já entrou nessa, viu, Thaís? Ferrou. Tamo lascado.
6: Fala, Léo. Porteiro Alexandre do Tatuapé. Olha, é o seguinte. Pedro passou aqui no posto, o cara pediu de um aumento aí. O cara mandou ficar calado, senão me manda embora, cara.
0: Olha!
6: Ô, povo ruim, né, meu? É ruim de dar aumento. Valeu,
0: ainda mais. Ó, mas aí você pediu aumento e mandou ficar calado ainda, cara. Que coisa é essa aí? Hã? Já pensou, cara?
7: Bom dia, Léo. Como é que você tá?
0: Beleza, bom dia.
7: Qualquer hora dessa, vem embora aqui pra Indaiatuba para comer um peixe aqui, Léo.
0: Bora tomar uma. E aí, vocês estão preparados? Bora pro momento Região? Vamos pro momento Região? Vamos lá, vai começar! Esse é o Momento Região agora, hein? É três tapas na cara quem não participar do Momento Região. É três, ó. É três tapas na cara, é três tapas de cada lado, hein? Só pra vocês saberem. Se não participar, é três tapas na cara na hora, velho. Na hora. Vem do lixo, apareceu aqui, ó.
8: Você me pede.
0: Ah lá, que é isso?
8: Essa noite estamos juntos.
0: Agora eu tô lascado agora.
8: Que eu fique, que faça.
0: Não, melhor não cantar, não, velho. Não faz isso, velho do lixo. Ai, que é isso, cara? Ai. E o velho do lixo canta bem, viu? É, ele canta bem. Vai lá, tiozão do bumbum que pega fogo, vai.
9: Bom dia, Léo. Bom dia, Bande Coruja. Tô aqui deixando o pelo do sovaco crescer. Região feminista.
0: Feminista! Essa foi boa! Porque... Vai lá.
10: É, Léo Júnior, o negócio é parar de dirigir táxi e ficar tirando impressão digital do povo. Região papiloscopista.
0: Ai, caramba! Bora.
9: Bom dia, Léo. Aqui na padaria, comendo um pãozinho de mel. Região, pegando o saco do Papai Noel.
0: Aí, ó, tá vendo? Vai lá, vai.
11: Ouvinte que manda áudio no lugar errado e na hora errada. Região, esquecista.
0: ai, vai. Vamos ver. Fale alguma coisa de bom, pelo menos, sal de Plácido, vai.
12: Eu tava até agora na concorrência.
0: Ah, então fique na concorrência, então. Fique lá. Oi.
13: Região pegador de mulher.
0: Aí, ó, vai lá.
14: Coisa de bom, pelo...
15: Fala, Léo Júlio.
0: Fala.
15: Bom dia. Ah. Tô aqui esperando a picanha do Lula. Região petista.
0: Ai. Momento Região no ar aqui, ó.
15: Tô aqui esperando.
16: Região, pegador de mulher de penca.
0: Ixi, rapaz. Aí ferrou, hein? É aí a história. Ferrou a situação.
17: Eu tô bebendo.
0: Sandrine, um abraço pra Sandrine. Só mandou mensagem, não mandou áudio. Vai.
18: Fala, Léo, Kaique de Osasco. O menino era conhecido como Coroinha Boca de Veludo. Região seminarista.
0: Caramba, coitado, meu. Coitado, para de falar isso, vai.
14: 3:23 aqui, né? Sinop, é. Mato Grosso, aqui, ó. No frio. Quer dizer, Sinop. Que é frio, né? O cara tem um lanche da Samba, junto com a minha mulher aqui. É. Morrendo de fome, ó. Toca um trem que presta aí, hein? Pelo amor de Deus.
0: Ah, não falou região, pô, vai.
17: E aí, Léo, bom dia, bora aqui, bora, hein?
0: Bora aqui, bora.
17: Itanhaém. Tô aqui no carro e pegar o carrão já, já. E aí, João?
0: Aí, ó, outro que não falou região.
19: Nossa, vai ser muito bosta. Vai subir ou descer? Região assessorista.
0: Assessorista, aí ó. 4:24 já da manhã.
17: Bora, Léo, tô aqui afinando a minha guitarra. Região. Roquista.
0: Roquista. Ai, ai, ai, ai. Vai.
17: Uou, bom dia, Léo. Bom dia, Léo. Quintou.
0: Quintou, quintou já.
17: Aqui de mandar aquelas manobras 360 high fly. Voltando com aquela Big Mac 3 e 100.
0: Ó, oh?
17: Região, skatista.
0: Skatista, caramba, meu.
17: Região, pega o meu com a mão, seu corno.
0: Pô, precisa xingar o Região também, né?
20: Tô velha, tô cansada. Região, pensionista.
0: Pensionista. 4:25. 4:25, gente. É tudo louco esse horário aqui, ó.
17: Bom dia, Léo. Região boiolista.
0: Boiolista! Aí,
21: ela não quer namorar, ela só quer te pegar.
0: Vai, vai,
22: bom
0: vai.
22: Bom dia, Léo. Tô indo pro consultório. Abri pra fazer exame Papanicolau. Região. Ginecologista.
0: Ginecologista.
21: Ela não quer.
0: Ai, ai, ai. Vai, vai, vai.
21: Ela só quer te pegar.
0: Vamos ver o que o Região aqui, o que a Mara fala. Vai, Mara.
20: Eu não
0: vai.
20: Concordo com você. Ah. Região discordista.
0: Discordista aí, já discordou. Já discordou, já discordou. Olha lá, vai, mais um, mais um, mais um.
23: É a noite inteira manobrando o carro nesse frio, nessa chuva e calibre, abastece a desgraça. Região manobrista.
0: Manobrista, coitado do manobrista, lascado com esse frio, com essa chuva, puta. Caramba, hein? Caramba, hein? Caramba, hein?
24: Bom dia, Léo. Tô aqui na Augusto, gravando filmicas, bonequinhas. Região, protagonista.
0: Gravando conteúdinho com as, com as bonequinhas. Vai!
25: A gente podia criar um grupo no WhatsApp do Bando Coruja só pra mandar putaria.
0: E aí, pô? Vai!
26: Bom dia, Léo. Região, bunda de sequestrar linguiça.
0: Bunda de sequestrar linguiça? Puta, essa eu nunca vi, cara. Eu nunca vi essa, cara. Vamos ver.
26: Bom dia, Léo. Vou dar 3 tapas na cara dos orelhas, filho do patrão. Região. Taxista.
0: Taxista. Ó, oh, vai dar 3 tapas na cara de taxista agora. É três. Vamos ver.
27: E aí, Léo, bom dia. Que é eu, Região. Quero minha tatuagem no bumbum.
0: Bumbulista. Ai, ai, ai. Vai, vai.
28: Oi, gostou da vista. Apreciador de linguiça.
0: Ai, ai, ai. Ai, meu pai do céu. 11 999 919 197. 4:30 tem o nosso buzinaço. Já, já, vamos buzinar pra todo o Brasil.
29: Bom dia, Léo. Aqui é o Ricardo, de Presidente Prudente. Eu era dieguista, agora sou leozista.
0: Leozista.
30: Hoje eu quero é gandaia.
0: Boa essa, boa, boa, boa. Vamos nessa, vai.
31: Passa o telefone da Maratacine aí.
0: Peraí, caramba, cortou aqui, velho. Peraí. Cadê o áudio do cara, meu? Puta, foi mal aqui, mano. Eu cortei o C sem querer aqui, caramba. Cadê o áudio do cara? Acho que é esse aqui, ó. Vai.
31: Telefone da Maratacine aí. Região, bonitinha.
0: Ai, ai, ai. Vai lá.
32: Ô, Léo, ontem eu assisti o Jogo do Brasil pra mim poder ver o evento principal, mas o nosso ET tava de folga. Região, abduzista.
0: Abduzista, nossa, essa foi assim, nunca tinha palavra nova, hein? Os caras vão inventando aqui as palavras, isso que é legal no programa, gente, é isso que é legal.
33: Vou trocar meu óculos pra ver as bonequinhas.
19: Região, oculista.
0: Oculista, oculista, oculista, ei! Vamos ver, vamos ver.
1: Tô aqui fazendo filminho com as bonecas na Augusta Região Filmista.
0: Que coisa, não, que coisa, meu Deus do céu. Vai, vai, vai. Mais um, mais um.
2: Bom dia, Léo. Você sabe o que a zebra disse pra mosca? O
0: que aconteceu?
2: Assim, você está na minha lista negra. Oh!
0: Nossa, sem, que sem graça.
2: Ai, pai, para.
0: Que sem graça, não. Mas é um assim, um cara. Puta. Que piada sem graça essa aqui, meu.
3: Bom dia, bom dia, Léo. Aqui é o Marcelo Negrão, junto com o Região. Hoje é aniversário da nossa amiga Suzana, da Rua 2. Todos ligados com o Serjão. Vamos que vamos. Parabéns, Suzana. Rua 2, Parque América.
0: Tá, só faltou você falar Rua 2, número tal, telefone, CPF também. Conta no banco. Conta no banco também, claro.
3: Léo, bom dia, Léo.
0: Oi.
3: É, João. O boiolista.
0: Boiolista. Tem cara já, hein?
4: Fala, Léo Júnior. Só deixar meus parabéns aqui, tá? Pra você, que esse programa cada dia tá melhor, viu, Léo Júnior? Valeu, Léo Júnior.
0: Valeu, cara. Tamo junto, tamo junto. Ó. Tamo tentando, viu? Não, não tá fácil. Tamo tentando, vai.
2: Ô, Léo, desculpa aí, falei Régia, mas Régia de novo. Toca o meu áudio aí, falei. Manda um alô aí pra minha esposa, Joyce Este aí.
0: Tá mandado, cara, tá mandado aí. Fechou, fechou, fechou, fechou. Vou colocar a última do Régia, que vamos começar o buzinaço agora, vai.
5: Léo, tô aqui novamente, Léo. Aradando a terra pra plantar, Léo. Região. Ah. Tratorista.
0: Tratorista.

0: 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Mas eu sei, faz lá, decide, vou parar. Só mais hoje e amanhã.
1: Começar o nosso buzinaço agora, agora vamos lá, vamos lá, vamos lá, vamos lá, vamos começar o nosso buzinaço. Atenção, você, não é, não é só caminhoneiro não, gente, não é, atenção, hein? Não é só caminhoneiro não, é você que tá no carro, você é motorista de Uber, você é motorista de aplicativo, no caso, você é taxista, você tá na empilhadeira agora, você tá com a sua vovunzela, que seja, quer dar aquela buzinadinha, você tá na estrada agora, você tá onde agora? Vai, vai, dá uma buzinadinha que eu quero ver. Eu quero aquela buzinada, vai, com vontade. Eu quero aquela buzinada assim, daquele jeito. Ó, eu quero uma buzinar. Vamos buzinar, vai. É agora, é agora, é agora.
2: Bom dia, bom dia, bom dia, bom dia, bom dia.
1: Ó, ó, ó.
3: Tocando amado.
1: Aê!
3: E trabalhar amanhã é o cacete. Hoje é
1: mais um, vai, vai, vai, vai.
4: Rapaz, eu vou falar um negócio pra você. Pensa num áudio satisfatório. Foi esse com o Léo cortou do Edinaldo aí. Ia falar nada com nada e cortou o áudio dele.
1: Exatamente. Na conta tudo na hora aqui, tudo na hora, tudo na hora. Ah, quer ficar? Fica lá então, pô. Não quer participar com nós, pô? Vai lá, vai, vai. E aí, vai, mais uma buzina! Mais uma buzina do Brasil! É, essa buzina aqui a gente já conhece já, né? Vamos ver, vai, vai, vai.
5: Esse é o melhor momento da madrugada, Léo. Muito obrigada, viu? Seu programa tá sensacional. Continue assim.
1: Valeu, vai, vai.
6: Ô, Léo, Léo.
1: Oi.
6: Eu marquei um encontro com viado.
1: É mesmo?
6: É o região viadista.
1: Tá bom, tá bom. Vai, buzina
7: bom
1: aí,
7: dia,
1: cara.
7: Bom dia, Léo. Gatatal por cá, sentido Rio Preto.
1: Buzina.
7: Bora que bora, região
3: que...
7: buzinista.
1: Buzininho.
3: Aí, ó. Tocando com Bruno
1: e Barreto. É assim que eu tô falando, gente, ó. Ó, ó os caras no Brasil buzinando aí. Bora buzina aqui na Band. Cê buzina aqui na Band. Coloca assim, hashtag buzina na Band FM. É, ó.
2: Bora que bora, Léo. Sorveteiro que não buzina não vende picolé, ó.
1: Ah, oh, meu Deus do céu. Aí, ó. Vai na buzina. Aí, ó. Tá vendo? A gente buzina. A gente buzina. Vocês estão entendendo como é que funciona a situação aqui, gente? É o Band Coruja no ar. Ó, não é só, ó, é caminhoneiro, é taxista, é todo tipo de gente buzinando.
8: Fala, Léo, bom dia, bom dia. Bora, partiu Alphaville, Léo. E tome-lhe buzinaço.
1: Tome-lhe. Aê! Bora dar aquela buzinada com a gente. Olha, gente, nós somos a única rádio que faz um negócio desse, que é a única rádio, é a Band FM que faz um buzinaço desse. Que rádio faz isso? Fala pra mim. Que rádio que faz isso, cara? É, nós, só nós mesmo, não tem jeito, velho. Não tem outra, cara, não tem outra, meu, vai.
8: É, Léozinho. Ah. Depois de 10 anos ouvindo esse programa, rapaz.
1: Fico pior agora.
8: Ouvido nas últimas 5 horas, todos os dias, não tá sendo fácil, não, viu?
1: Não tá sendo fácil,
8: é verdade. Muita merda. Continua assim, Léo Júnior. Continua assim que tá bom.
2: Volta, Diegão.
1: Ah, o Diegão já tá chegando. Já tá chegando. E com o Diegão é a mesma coisa, cara. Só que é diferente, né? Daí tem uns puxa-saco dele aí, ó. É, daí volta os puxa-saco dele. Só uma meia dúzia. Mas o Diegão tá chegando aí. Eu também, ó, eu posso falar que eu também tenho os meus puxa-saco, viu? Eu também tenho os meus puxa-saquinho aqui, que fica aqui comigo ouvindo, que fala bem de mim. Tá vendo? É isso que eu tô falando.
8: Eu quero
1: mais. Ah, não é só o Diegão, pô. Ó, o Diegão. Você já chegou ou não? Você quer falar aqui? Ah, não, ele não quer falar agora. Ele falou que não quer falar agora. Vai falar daqui a pouco, pronto. Ele vai falar daqui a pouco. Vai lá, vai.
9: Olha isso, cara. Olha isso, mano. Olha isso. Olha isso.
2: Você tem que fazer igual ele, Léo Júnior. Seleciona os áudios pra mandar. Tem que ser os agendados. Agendados.
1: Ah, não. Eu não vou agendar nada aqui, não, meu filho. Aqui eu quero atender todo mundo. Porque eu não quero falar só com agendados somente. Eu quero falar com o Brasil inteiro, meu filho. Pra que tem graça eu falar só com agendado? Vou ficar só nos agendados? Não. E quem que participa? E quem manda áudio e não é visto aqui? Como é que fica? Fala pra mim. Hã? O que seria do vermelho se não fosse o branco? O que seria do branco se não fosse o amarelo? O que seria do cinza se não fosse o lilás? Então o negócio é assim, gente. Não é só o agendado. O negócio é o Brasil inteiro. Aqui é 80 emissoras espalhadas nesse Brasilzão. É, meu filho, poxa vida, quem não fala pra todo mundo? Ah, vá, caça sapo, vai caçar sapo. Existe negócio de caçar sapo, isso é uma coisa muito antiga, né? Isso é uma coisa muito antiga, vai.
10: Na verdade, o Diego Lopes acabou com o bando de coruja e soltou na tua mão essa batata quente aí,
1: é,
10: ó.
1: É, cara, exatamente. Não, não acabou, cara. O Diegão é bom no que faz, mano. Tem que falar a verdade, velho. Ele largou na minha mão aqui por alguns dias, rapaz, não é fácil não, viu, ó. Porque, gente, ó, agora é sério. A gente lidar com todo tipo de pessoas aqui, que gosta da gente, que não gosta. Uns vai lá nos grupinhos ficar falando mal da gente. Outros vão aqui no WhatsApp e vai falar que tá gostando. Outros vai falar que não vai. Gente, é assim mesmo. É geral, cara. Isso aí, ó. Nem todo mundo é aceito. Ai, imagine se todo mundo gostasse de tudo. Eu acho que seria uma coisa muito sem graça, não é verdade? Não concorda comigo? É isso que eu tô falando. Aqui o Bando de Coruja pode ser com o Diegão, pode ser comigo, pode ser com o Fefo, pode ser com o Pedrão. É a mesma essência, gente. Vocês estão entendendo? É a mesma essência. Não é porque um tem um de um jeito, não. Claro, cada um tem o seu tempero. Cada um tem a sua forma de apresentar o programa. E eu acho legal isso, entendeu? Eu acho legal. Diegão, que já vem fazendo esse programa todos os dias, todas as madrugadas, no esquema dele, que é sensacional. E eu também tenho o meu esquema aqui, né, que a galera gosta também. E é isso que eu tô falando, é isso, gente. Acabou, tá bom. Nem tem mais o que falar, velho. Nem tem mais o que falar, velho. Alguém me defenda, pelo amor de Deus, aí também. Sérgio do Pão, vai.
11: Bom dia, bom dia. Você quer buzina? Então é a buzina do padeiro.
1: Ó. Oh. A buzina do Sérgio do Pão, cara, como é que é?
11: É, essa é a buzina do padeiro aqui na padaria.
1: Essa é a buzina do padeiro.
12: O Léo Júnior, é. Oi. Isso mesmo, Léo Júnior. Quem não estiver gostando, manda aí pra concorrência.
1: Vai lá pra lá.
12: Aliás, nem precisa.
1: Não manda não. Você não vai, cara. Senão aí vai, né? Porque essa hora já não tem mais, cara. Agora essa hora aí ferrou tudo. Essa hora o povo tudo volta pra cá de novo. Não tem jeito.
13: Bom dia, Léo! Tudo tranquilo? Aqui vale o outro Léo aqui do... Uruguai, maquinista, vai buzinar,
1: mano. Vai, buzina aí, cara.
14: Léo, pom, pom.
1: Ó, a buzina da Thaís, você viu a buzina da Thaís, hein? Que buzina é essa, hein, Thaís? Ô, louco, hein, oi, vai, bom dia.
14: Leozinho, não perde foco, a hora do boi.
1: É, não, a gente mudou um pouco, a gente deu umas paradas aqui um pouquinho por enquanto, pra dar uma mudada. É, a gente deu uma paradinha pra dar uma mudada na hora do boi aí. Mas logo a gente volta na hora do boi de novo. Só pra dar uma diferença, vai. Só pra dar uma diferença, vai, oi.
15: Bom dia, Léo. Beijo da Fox.
1: É a Fox aí, ó. Aí, até a Fox aqui junto com a gente. Valeu, Fox.
16: Fala, Léo. Plácido, carreteiro por cá novamente.
1: Fala, Plácido.
16: Ô, Léo. Plácido. O pessoal tem que entender uma coisa, mano. Que cada apresentador tem um jeito diferente de apresentar o programa.
1: Exatamente.
16: O Diguinho tinha um jeito dele.
1: O Diguinho, exatamente.
16: O Anselmo tinha um jeito dele. Aí, o Pedro tem um jeito dele.
1: É.
16: O Fefo tem um jeito dele. O Marcos Braga tinha um jeito dele.
1: Exatamente.
16: O Diegão aí tem um jeito dele. Você tem o seu jeito de apresentar. Rapaz, você tem uma ideia? Até o Marcelo Dias já apresentou uma vez.
1: Até o Marcelo
16: Milena já apresentou uma vez, então cada um do seu jeito, mas sabe o que é importante?
1: Ah.
16: Essa bagunça aqui que tira o nosso sono.
1: Exatamente,
16: mano. Isso é
1: importante,
16: cara. Tá ligado? A audiência do Band Coruja não tem igual, mano. Depende de quem tá apresentando aí.
1: Cara, pela primeira vez, concordo mil vezes com você. É isso, gente. Não importa quem esteja apresentando, esse aí é uma galerinha que fica falando. Ai, fica num grupo. Meu, gente do céu. Cara, mano, cada um tem uma forma de apresentar e eu acho legal. É a essência do Band Coruja é a mesma. Nós estamos aqui pra levar felicidade, alegria, pra gente zoar a noite inteira. Esse é o esquema do Band Coruja. Esse é o esquema. É isso que eu quero dizer pra vocês. Entendeu? É isso, gente. É isso. Levar sempre alegria. Esse é o nosso segmento. Entendeu? E quem for contra é que se lasque, né? Que se lasque,
17: mano. Bom dia, bom dia.
1: Oi.
17: Vamos acordar o povo.
1: Bora. Cadê a buzina do cara,
18: velho? Oi, Léo, bom dia pra nós.
1: Bom dia, bom dia.
18: Aqui é a Mislene, motorista de aplicativo.
1: Ô, Mislene.
18: Uau, eu falei, sou novato aqui em Sorocaba e vou te falar, desde quando eu cheguei aqui, não paro de escutar rádio aí nas madrugas,
1: que
18: fazendo
1: legal.
18: Corrida.
1: Que bacana.
18: E vou falar pra você uma coisa, Léo.
1: Pode falar.
18: Tava bem pra baixo, problema pessoal em casa, tava muito triste. A hora que eu saí pra trabalhar, que eu liguei a rádio, eu vou falar pra você, viu? Sumiu da mente a... os problemas.
1: Ai, que legal, tá vendo,
18: e não
1: gente?
18: Vou perder a oportunidade se o meu áudio for pro ar.
1: Aí, ó, pronto. Mas
18: nessa temperatura aí, abaixo de zero, como toma banho? Região chulesista.
1: Ó, gente, tá vendo só? Você vê que legal a nossa ouvinte aqui, ó. Ela tava com um problema em casa. Ela saiu pra arejar a cabeça, falou, vou fazer o aplicativo. Ó, ela esqueceu dos problemas dela. Mas tamo aqui, transmitindo alegria. Aí os vagabundos vêm e ficam falando coisa, cara. Às vezes são os vagabundos que ficam sendo contra. Isso sim, vai. Vamos ver mais um aqui. A gente fala mesmo, cara. A gente fala, não tem essa. Não é
19: bom
1: não é
19: dia, Léo. Beleza? Cara. Tô ouvindo o Band Coruja quietinho aqui.
1: Vai
19: tá
1: lá.
19: Top seu programa, hein?
1: Palma da mão.
19: Esse quadro do buzinaço. Foi você que trouxe pra Band,
1: eu
19: né?
1: Eu que trouxe, exatamente.
19: Da hora escutar a buzina de caminhão.
1: Então, a gente escuta a buzina de caminhão, a gente escuta a buzina de carro, a gente escuta a buzina de moto, empilhadeira e todo tipo, mano. É isso aí que nós estamos falando. Não é só de caminhão. É isso, é o geral, é o geral. Quem quiser buzinar, buzina. Bibi, bibi, bibi.
20: É hoje e nós vamos.
21: Ô Léo Júnior, eu te amo, tá?
1: Tá bom.
21: Eu retiro aquilo que eu disse.
1: Tá
21: eu
1: bom.
21: Te amo.
1: Aí, pronto, tá bom. Vamos fazer as pazes? Vamos. Isso, vamos. Dá um dedinho aqui. Dá um dedinho. Edinaldo. Edinaldo, dá um dedinho aqui. Pronto, vamos fazer as pazes. Tá tudo bem, né? Vamos ver.
21: Não pegar não, Léo. Tudo faz parte do programa. Não pegar não.
1: Aí.
21: Você não fazer igual o F26.
1: Ah, mas aqui não pegar.
21: Léo Júnior,
1: cara,
21: eu te amo,
1: eu
21: tá?
1: Eu posso falar uma coisa pra você? Cara, nós somos profissional, mano. Nação profissional, cara. Aqui não é difícil, velho. Eu brinco, eu falo, zoo assim, mas, cara, é anos de profissão, cara. É anos de profissão, mano. É diferença. É diferenciado. Aqui eu e o Diegão, nós somos diferenciados, mano. É isso, cara.
22: Valeu, Júnior.
1: Oi.
22: Quem não gostar do programa, tem culpa eu.
1: É.
22: Um abraço, Pouso Alegre.
1: O problema
22: novamente.
1: É você, pra isso tá isso, cara. É isso que eu tô falando. Vamos lá, fala, Maicon.
19: Ô, Léo, eu elogiei você, né? Agora você vai chamar eu pra aquele churrasco da tua casa lá, né?
1: Vamos.
19: Tava chamando todo mundo, menos eu.
1: Tá, peraí, então vamos fazer as pazes também com você, tá? Aí, e dá o dedinho aqui. Isso. Vamos fazer as pazes, tá? Vamos ver o. Vamos lá, vai.
19: Eu elogiei você, Léo. Você tá de boa comigo agora,
1: agora
19: também,
1: eu tô
19: né?
1: De boa, agora eu tô de boa. Agora eu já fiz
19: ô,
1: as
19: Léo,
1: pazes.
19: Léo, elogiei você.
1: Ó,
19: né?
1: Agora a gente já fez as pazes. Então eu quero fazer as pazes com quem eu preciso fazer as pazes. E depois tá tudo certo, gente. Depois a alegria é a mesma. A alegria é a mesma, né?
23: Bom dia, Léo.
1: Bom dia, bom dia.
23: Robson do São Isabel. Indo para Carapicuíba levar uma carga de bloco de construção. E toma limusina.
1: Toma limusina. Valeu, mano. Um abraço. Obrigado pela sua audiência. Obrigado pelo carinho.
24: Eu não, Léo.
25: É isso aí. A Band Coruja é lixo. É lixo. Tá bem, graças a Deus, primeiramente. Depois o Band Coruja aí com o Diegão, com você, com todos os radialistas aí, o Pizaba. Todos aí são bons. E a Band tá no coração da gente aí.
1: Exatamente, cara.
24: Essa bagunça que deixa nós aí doidão. É os cardenal dos motoristas. Sai, cachorro.
1: Ó, você já pensou se não existisse o Band Coruja, cara? A
9: galera ia ser triste, cara. Ia ser triste. Eu acho que ia ser todo mundo triste, mano. Ia ser todo mundo triste. Então aqui, ó. Eu falo uma coisa pra vocês, de coração. Deus me deu o dom e eu tô aqui pra comunicar com vocês. Ó, pra você ter uma ideia, gente. Eu falo isso porque já tá quase terminando. Ó, de sexta pra sábado, não sei se todo mundo sabe, né? Porque eu tava com um problema aqui, né, pessoal. Meu avô tinha falecido, cara. O meu avô, que, puta, amava demais meu avô, que era meu amigo, meu companheiro de rádio e tal. Cara, eu fiquei sabendo do falecimento do meu avô de sexta pra sábado. E eu vim aqui pra rádio, cara. E eu vim na alegria, mano. Eu vim aqui com alegria pra falar com o pessoal, pra fazer novas amizades, entendeu? É isso, cara. Então, mas claro, Deus o tem um bom lugar e a vida vai seguindo, né? Então a gente tá aqui, mesmo se tem muita gente triste agora, tem pessoas que tá dentro de um hospital, tá com problema, mas tá dando um sorriso agora, tenho certeza. Tá dando um sorriso lá, tirando mó sarro com a gente. É o que a gente quer, gente. É isso, essa galera, essa alegria, essa união. A gente quer isso, gente. E agora, pode zoar com um com o outro? Aí pode, mano, vai ficar à vontade. Já estamos aqui pra zoar na madruga, velho. É isso. Olha lá.
0: Região. Maquinista.
9: Maquinista.
4: Aí nós sabia disso e nós teve que fazer o programa. Deixar os outros querer levar uma com você. Que você é bigode, você é mil grau, você é parceiro nosso também.
9: Aí, entendeu? Mano. É isso aí que eu tô falando.
4: Faz parte do bando de coruja, o Léo Júnior. Deus abençoe a sua vida, falou?
9: É nóis, cara. É nóis,
4: mano. Maior carinho. Falou? Satisfação com ser você, meu amigo.
9: Tamo junto, cara.
4: Também é amigo nosso, tá bom?
9: Tamo junto.
4: Nós não tá aqui de panela. Ou não pra querer puxar saco de ninguém.
9: Imagina.
4: Mas você é um cara mil grau e que Deus abençoe você, sua vida, sua caminhada.
9: Tá aí, ó.
4: Forte o seu coração e da sua família.
9: Obrigado, mano.
4: Falou?
9: Obrigado.
4: Forte abraço, Otávio de Campinas.
9: Valeu, o pessoal de Campinas aí, ó, ouvindo a Band FM. Tamo aqui, gente. Tamo aqui pra levar alegria pra galera. Pra fazer aquela zoeira, aquela resenha. É isso que nós estamos aqui, pra isso.
0: Ô, Léo, quando o cara vem usando essas palavras, não pegar, é que o próprio cara já tá bravo.
9: Não, eu não pego ar, não, velho. Aqui é difícil, mano. Eu só falo, né, pro pessoal entender, mas pegar ar eu não pego, velho. Ah, mas imagina se eu pegasse ar aqui, eu nem tava aqui mais, cara, só pra vocês saberem. Eu nem tava mais aqui, mano. É pra ver que eu
0: te passo. Oi. Ô, Léo, bom dia. E se o ET tivesse levado o Neymar, você tava desse jeito também, alegre assim também?
9: Olha, cara, aí eu já não sei, cara. Eu posso ligar pro ET e mandar pegar você, cara. Eu posso fazer isso aí. Se você quiser, tá aí, uma oportunidade de abduzir você aí.
0: Ô, Léo.
9: Oi.
0: A gente começa o programa com o caminhoneiro sendo chamado de corno. Aí agora você faz no final do programa um buzinaço.
9: É?
0: Pra gente lembrar mais uma vez, terminando o programa, que os caminhoneiros é tudo corno.
5: Dançou demais e acabou.
9: Ai, meu Deus do céu, a gente, vocês não tem jeito aí.
6: Bom dia, Léo.
9: Bom dia. Bom dia.
6: Rio Preto. Tô indo aí ao trabalho. Trabalhar todo dia, dia sim, dia não, 3h40 da manhã. Tô indo pro trabalho. E é isso daí, vida que segue.
9: E vai que
6: com
9: vai.
6: Alegria. Tô escutando a Band.
9: Aí, meu amigo, obrigado! Obrigado pela sua companhia, viu? Sempre com a gente aqui na Band FM. Tamo junto.
0: Ô, Léo, você é a companhia de quem está sozinho.
9: Né? Exatamente, mano.
0: Que nem eu tô indo fazer a viagem e não tenho ajudante. Você é o meu ajudante.
9: Sou seu ajudante aí, ó. É isso que eu tô falando. É isso, eu sou ajudante. Vou
0: colocar você aqui pra passar as marchas pra mim, Léo.
9: Não. Pode fazer o seguinte, eu vou mandar o Pidoncio aí pra fazer isso. O Pidoncio, ele é um cara pra passar as marchas aí. Cadê o...
6: Júnior, falta você me seguir no Instagram. É fenomenal, não.
9: Tá bom,
6: me você segue no Instagram.
9: Eu vou seguir o fenomenal no Instagram. Ah, falar nisso, você pode me seguir também no Instagram? Segue nós lá, se você quiser, tá? Segue no Instagram, @LeoJuniorZ, tudo junto. @LeoJuniorZ.
1: Esse é o meu Instagram, tá? @leojuniorz. Segue a gente no Instagram. Quem vai em seguir lá é gente boa que tá comigo. @leojuniorz. 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E segue nós também lá, aproveita. Aproveita o ensejo aí, ó.
2: Bora, Leogino, rumo ao Hexa. Rumo ao, você tem isso aí, Leogino. Rumo ao Hexa, paixão de Ultim 2006.
1: Rumo ao Hexa. Rumo ao Hexa, oi, Davi, rumo ao Hexa. 11999919197,
3: oi. Ô, Léo, é a panelinha aí, Léo. Eu tô lendo as mensagens, Léo.
1: Aí, ó, tá, mas vai, vou ler sua mensagem aqui, cara, vai.
3: Bom dia, Léo.
1: Bom dia, bom dia.
3: Você é partido do nosso também. Região. É isso aí que eu tô fazendo. Pecuarista.
1: Vem aí, região pecuarista.
3: Ô, Léo, é a panelinha.
1: É que é muito áudio que ele mandou aqui, mas já coloquei o áudio dele no ar aqui.
7: Eu não consigo entender como pode reclamar. A maioria aí tem mais de 40, mais de 50, tem cara com 60, até 70 anos aí.
1: Pois é, pois é.
7: Fazendo criancice de menos de criança de menos de 13 anos.
1: Olha isso, olha
7: então,
1: isso.
7: Então é, não tem como reclamar, pô. Você tem um espaço pra você voltar à infância e fazer brincadeira, fazer zoação. Ô, meu irmão, vamos aí agradecer que existe esse programa, esses comunicador aí.
1: E não
7: esses
1: importa quem esteja aqui, pô.
7: Tudo mordedor de fanha, mas os caras é show.
1: Tá
7: vendo? Abraço do padeiro.
1: Aí, ó, tá vendo? Sérgio do Pão. Então não importa quem esteja aqui. Importante que nós estamos transmitindo alegria pra você.
8: Então, Léo, você fala que eu sou chato, mas eu te sigo lá no Instagram, viu?
1: Aí, ó,
8: seu vagabundo.
1: Aí, seu vagabundo. Obrigado, seu vagabundo. Obrigado. Obrigado por seguir nós no Instagram lá, pô. Aí, tamo junto. Vamos ver o que o povo tá falando aqui. Ah, meu Deus do céu. Oi!
10: Aí, Léo, falei que nós estamos esperando um lanche aí, ó. É o lanche da Samba, Léo. Hora dessa. Uma
1: olha,
10: hora.
1: Cara.
10: Espera.
1: Pera aí, mas você...
10: Escutando você, tá?
1: Oh, ah, mas é que você tá longe aí, né, cara? Você não pode dar um lanche pra nós também aqui, não? Ó, oh, tô com fome essa hora já, hein, cara? Falar que dá fome, hein? Falar que dá fome também.
17: Ô, Léo.
1: Oi.
17: É, Diego chegando aí, você dá um grito aí.
1: Tá bom.
17: Eu tô indo lá pra Baixada.
1: Tá
17: bom?
1: Tá bom, pode deixar.
17: Vou ver a personal lá.
1: Ah, tá, você vai ver a personal. Você vai, bom dia.
26: Ô, Léo, tô tentando se caçar lá no Instagram, repete aí.
1: Ó, @leojuniorz. Esse é o Instagram nosso. Segue nós lá, seus vagabundos. Ó, o Diegão, o cara falou aqui, ó. Fala pra mim se o Diegão já chegou, porque ele quer descer pra Baixada lá. Ó, que vagabundo, cara.
27: Vai fazer o que na Baixada? Ah, tá
1: ele quer,
27: frio,
1: ele quer ir lá na sua casa, cara. Isso sim, meu. Ele tava.
27: Tá é. Não quero, ninguém. Eu não gosto de receber visita em casa, cara.
1: Ah lá,
27: não
1: tem...
27: gosto. Não gosto de pessoas na minha casa. Você gosta de receber visita?
1: Ah, cara, eu não gosto, cara.
27: Amigos assim é legal. Assim, você encontrar os amigos, fim
1: os
27: de
1: amigos.
27: Semana, de vez em quando. Mas sei lá, né, mano?
1: É.
27: Você quer ficar de cueca em casa? Não pode.
1: Ficar pelado com os badalos pra fora lá.
27: Não dá, não né, pode. Não? Usar a nossa roupa de mendigo, não pode. Tem que pôr roupa.
1: Fica todo assim. Ai,
27: não pode peidar na sala. Ah, coisa chata, gente.
1: Já pensou? Você já passou por essa situação assim, horrível, cara? Você não pode fazer nada, tem gente em casa?
27: Toda vez que vai visita em casa é assim, né? Pode fazer nada, tem que se comportar, tem que... Ai, tem que usar os talheres novos, o prato novo.
1: A gente gosta de usar os antigos, né? A gente quer ficar usando,
27: Comer no sofá, comer na cama.
1: Aí tem que limpar o banheiro porque vai vir visita, cara.
27: Mas a mulher fica brava quando eu chamo visita pra casa, hein?
1: Cara,
27: porque
1: viu,
27: elas têm
1: vai
27: que limpar
1: o vaso.
27: Elas vão limpar tudo, vai limpar a casa toda. Eu falei, deixa assim mesmo, do jeito que tá. Ah, não, mas tem que limpar porque tem que achar que a nossa casa é limpa. Ah, pelo amor de Deus.
1: É cada uma, né, cara? Michael, seu fã.
28: Ô, Diegão, quando você voltar pra madrugada, meu amigo, eu tô até com dó do você.
27: Por quê?
28: Eu acho que geral do Band Coruja já tá sabendo da musiquinha, viu?
27: Que musiquinha?
28: Que você canta pra Grazi todo dia de manhã.
27: Ah, que musiquinha. Fofo. Acabei de mandar pra ela.
1: Você vai cantar essa musiquinha ao vivo aqui agora pra mim, vai.
27: Não, acabei de mandar pra ela aqui, eu vou colocar aqui, ó. Vou colocar aqui, ó. Mandei pra ela agora, ela mandou o bom dia aqui, ó.
1: O Diegão cantando a musiquinha, vai.
27: Ó.
29: Bom dia, minha princesinha que acordou agora e tá com bafinho.
1: Olha!
29: Você é o amor da minha vida, eu te amo tanto e gente tem um bom dia.
1: Bom dia,
29: bom dia, minha vida.
27: Olha lá, ó.
1: Meu Deus do céu!
27: Coisa mais linda!
1: Agora eu vou fazer uma dessa pra Z, cara.
27: Manda, manda, manda.
1: Que a gente, aí que eu vou falar que a gente tem como é que eu posso falar? É um pitbullzinho.
27: Isso!
1: Aí, cara, gostei, gostei.
27: É, meu, como é que é o nome do pitbull?
1: É o Zeus.
27: Vai,
1: Zeus.
27: Treina aí, treina aí. Bom dia, minha.
1: Bom dia, minha princesinha. Vai.
27: Tira ali, tira a trilha.
1: Tira a trilha. Vai. Bom dia, minha princesinha, amor da minha vida. E a gente tem eu tenho que
27: dizer. Que acordou agora aí. O que ela faz quando ela acorda?
1: Que acordou agora.
27: O que ela faz quando ela acorda?
1: Que acordou agora e tá com um bafinho.
27: Aê, boa.
1: Tá, vai.
27: Ô, seu amor da minha vida, e a gente tem um pitbull. Vai.
1: Deixa eu só, peraí, só um minutinho, peraí. Só pra poder finalizar com chave de ouro, tá?
27: Vai.
1: Você, pra minha esposa, prazer. Tá. Você é o amor da minha vida e a gente tem um cachorrinho. Não, a gente tem um pitbullzinho, vai.
27: De novo. Como é que é o nome do pitbull?
1: É o Zeus.
27: Então, a gente tem o Zeuzinho, vai.
1: Tá.
27: Vai.
1: Você, o amor da minha vida, a gente tem o Zeuzinho. Parabéns,
27: boa,
1: caras.
27: Boa,
1: sensacional,
27: manda
1: cara.
27: Manda pra ela, você vai ver.
1: Vou mandar fazendo IA esses negócios aí.
27: Não, manda você cantado pra ela.
1: É, acho que cantado é melhor, né?
27: É que é melhor, é mais íntimo, né?
1: Isso, exatamente. Gostei, Diegão.
27: Manda lá, depois você me conta.
1: Bom trabalho pra você.
27: Valeu, mano, valeu.
1: Tchau, gente, tchau. Pelo amor de Deus, não aguento mais vocês. Tchau.
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0: um ótimo dia pra você que já tá ligadinho com a gente aqui. Tudo bem aí, né? Tudo certinho, tudo tranquilo. 5 e 2 desta quinta-feira. Já estamos na quinta. Ah, que maravilha. Mas tá passando rápido, não tá, essa semana? Aqui na sua rádio do seu jeito. Bora começar, tá na hora.
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0: bora lá, que tá na hora de começar. Já começou, hein? Já começou, hein? Já está na hora do Band Bom Dia. Bom, bom, bom, bom dia! Oi, oi! Bom dia pra você que tá ligadinho aqui na Band. Muito obrigado pelo seu carinho, pela sua companhia. Hoje, quinta-feira, dia 25 de junho. Depois que o Léo Júnior derrubou a rede, estamos de volta pra todo o Brasil. Você tá bem, né? Tá tudo certinho, tá tudo tranquilo. Bora pra mais um dia, mais uma quinta-feira que se apresente. Que seja uma quinta-feira maravilhosa, especial. Tudo dando certo com você. Que você seja muito feliz. Que coisas boas aconteçam na sua vida. No exato momento em que o Homem Vinheta entra no estúdio, está arrumando a sua cadeira confortavelmente, porque ali ele ficará por 4 horas de trabalho nesta quinta-feira. Bom dia, Homem Vinheta!
1: Bom dia!
0: Bom dia, bom dia! Você sabe que a galera sempre pergunta como é que é trabalhar com o Homem Vinheta? O que é que ele faz para estar animado todo santo dia daquele jeito, Diego? Eu falei, amanhã eu vou perguntar para ele. Qual é o segredo, Homem Vinheta, dessa animação toda que você chega aqui, Vinheta?
1: Quem falou que eu tô animado?
0: Não tá.
1: gente, isso é o que nítido. É o que eu falo.
0: É.
1: O estúdio da Band FM, o Band Bom Dia, ele tem essa mágica, ele tem essa magia em que a gente se transforma.
0: Ah, é?
1: Eu posso falar?
0: Pode.
1: A pergunta veio a calhar, porque hoje, não sei o que que é, mas não tô bem.
0: Ah, não acredito.
1: Mas vou fazer o meu trabalho. Eu acho que foi uma infecção.
0: Shalom! Bom dia, bom dia.
1: Uma infecção alimentar ontem, não é possível, cara.
0: Caramba, cara, sério?
1: Eu fui dormir cedo ontem, era 9 e pouco. Tive calafrios assim, de doer o osso, cara.
0: Caramba,
1: Eu fiquei assustado, porque eu moro sozinho, né?
0: Uhum.
1: Moro eu e a Pichuca, e agora a Azeitona. E eu fiquei assustado, porque não é normal. Então eu antes de subir, mas foi assim, repentino. Começou aquele calafrio de se encolher e dói o osso, cara. Eu falei, meu Deus do céu, eu tô aonde? No gelo?
0: Nossa.
1: E não tava assim esse frio pra eu estar sentindo aqueles calafrios.
0: Será que foi alguma coisa que você comeu, será?
1: Não sei, viu, cara. Porque o que que eu comi ontem? Vamos ver.
0: Vamos lá, faz aí.
1: Comi pipoca de micro-ondas.
0: Nossa.
1: Não acredito que tenha sido, será? Pode ser,
0: pode ser. É pesado, né?
1: Aquele. E eu como bastante,
0: viu? Diz que o problema é o temperinho naquela manteiga, né, cara?
1: Então vai ver que foi
0: isso. Diz que é pior que miojo, essas coisas assim.
1: Depois eu comi bolacha salgada e doce, que ela é salgada e ao mesmo tempo doce.
0: Ah, mas também aí você tá aqui pedindo, né?
1: Tomei um copão de leite com toddy.
0: Tá.
1: Que
0: alimentação
1: mais?
0: Saudável do homem vivo.
1: Deixa eu ver.
0: Começa agora, dicas de saúde com o nutricionista.
1: Na hora do jogo, acho que foi isso.
0: Foi tudo isso na hora do jogo? Mesmo tempo?
1: Hã?
0: Ao mesmo tempo?
1: Eu
0: você tomando Toddy com pipoca?
1: Não, a pipoca foi na hora do jogo. Aí depois, um pouquinho antes de dormir, a bolachinha com leitinho e Toddy.
0: Ah, então pode ter sido isso.
1: Eu não sei. Cara,
0: mas agora é tomar bastante líquido e mandar isso tudo
1: não
0: embora.
1: Não com essa roupa aqui, mas eu dormi com a roupa que eu tava ontem. Eu dormi agasalhado, com touca.
0: Caramba!
1: 4 cobertores. Pra você ver que foi.
0: Não, tomou algum remédio, alguma coisa
1: tomei
0: já?
1: Tomei nada, tomei nada.
0: Mas tá melhor.
1: E hoje, não tô. Não é que eu tô meio. Como é que eu posso dizer pra você? Meio retardado.
0: Mas isso
1: ou seja,
0: tá
1: normal, né?
0: Tá normal, então tá normal.
1: Mas aí que tá. Aqui no estúdio, o ouvinte não quer saber de nada.
0: Não quer saber dos nossos problemas.
1: Eu só não farei se realmente tiver numa situação em que...
0: Gente, então já vamos dar um aviso aqui. Qualquer momento, qualquer situação, o Homem Vinheta pode sair correndo pro banheiro e a gente, onde tá? O que aconteceu?
1: Eu até posso falar. Eu gosto tanto de fazer o banho de bom dia que eu nem vou no banheiro, eu vou fazer aqui. Depois eu me limpo. Eu tomo banho.
0: Vai o cheiro do estúdio, não
1: eu
0: pode.
1: Eu tomo banho. E você, como é que você tá?
0: Eu tô bem, cara. Eu tô bem. Tô bem, tô feliz. Assisti o jogo do Brasil ontem. Eu acertei o placar, você viu?
1: Você acertou não? Os 3 a 0?
0: Acertei o placar 3-0. Foi o meu palpite. Foi certinho ali.
1: 3-0.
0: Mas era pra ser uns 5, né? Você viu? Você assistiu o jogo?
1: Assisti.

0: entrosamento, né?
1: Isso, entrosamento.
0: Não é? Igual a gente aqui, né? Por exemplo, a gente tá fazendo aqui as férias do Tadeuzinho, enquanto ele volta aí. Cara, até entrosar a gente vai fazendo aos trancos e barrancos, mas quando pega o jeito ali, vai embora.
1: Vai pegando, vai embora. Então imagina, né? Porque ó, às vezes só pelo olhar o cara sabe onde tem que tocar a bola, essas coisas, né?
0: Exatamente.
1: Eu, por exemplo, sempre gostei de jogar bola, faz tempo que eu não jogo.
0: É mesmo?
1: Mas eu só pelo olhar... O cara já sabia onde enfiar as bolas.
2: Vamos lá pro jornal?
0: Vamos lá então, tá na hora. Ai, meu Deus.
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1: 5:09, 5:10, pulou digital.
0: Muito bem, muito
1: estamos
0: bem.
1: Estamos ao vivo aqui no Pulo do Gado, edição de número 402. E claro que nós vamos trazer para você as principais informações do Brasil e do mundo. Tudo o que você precisa saber ao acordar, ao sair de casa ou estar voltando. Esse é o Pulo do Gado e eu sou Pedro Quadras. Bom dia, Ana Paula.
0: Bom dia, Pedro Quadras.
1: É Ana
0: Bom
1: Pili,
0: dia,
1: né? Ana. O que nós decidimos ontem?
0: Ana Pilar. Bom, você eu tá sou Ana Pilar, tudo bem, e você, Pedro graças Quadras, tudo
1: Deus,
0: tranquilo?
1: Graças a Deus, que dia é hoje de
0: hoje
1: semana?
0: Hoje é quinta-feira, é dia 25 de junho de 2026, agora exatamente 5:10, hoje é o dia do ano de número 176, Pedro Quadras, a 26ª semana do ano.
1: Olha aí.
0: E a lua crescente, a gente fala da lua, mas agora vamos falar
1: pode
0: da lua.
1: Pode falar, pode falar.
0: Pode falar da lua também.
1: Assim as mulheres podem cortar o cabelo.
0: É, e você sabe que no interior é assim, né? A gente espera a lua certa pra cortar o cabelo.
1: Sim!
0: Que coisa maravilhosa.
1: Tá certo.
0: Hoje é a lua certa pra cortar o cabelo pra você que quer que cresça rápido, que é a crescente.
1: Então vai lá, hoje corta seu cabelo, dê um trato no seu visual, tá bom?
0: As efemérides de hoje.
1: Vamos lá.
0: Hoje é comemorado o dia do imigrante, Pedro Quadras.
1: Olha aí, gente, pra você que veio de algum lugar, surgiu de algum lugar, apareceu. Seja bem-vindo.
0: Seja bem-vindo.
1: E se você quiser vir, venha também. Não tem problema, nós vamos te receber com um forte abraço. Mas espera a gente terminar o programa.
0: É verdade, é verdade. Os imigrantes que fazem aí a história do Brasil, do nosso estado também. Hoje também é o dia do cotonete. Você sabia que tem dia do cotonete, Pedro Quadras?
1: Não sabia. As hastes flexíveis, né?
0: Hastes flexíveis.
1: Ajudam, né, na limpeza do ouvido. Não sabia que tinha um dia do cotonete.
0: E você tem outra coisa que você não sabia, que o Diego Lopes, não eu, Ana Paula, mas o Diego Lopes, ele é viciadinho em cotonete.
1: É nada.
0: Aquela sensaçãozinha quando você vira o olhinho.
1: Isso,
0: você né? vira. Você dá uma viradinha.
1: Colhe um olho, isso. Então, o que que acontece? Para você que gosta de cotonete, né? Parabéns aí, ô cotonete. Não sabia quem foi o sem tempo, né? Que parou e falou, eu vou inventar hoje...
0: Vou inventar um cotonete.
1: O dia do cotonete. Isso agora que não tem tempo na vida.
0: É uma coisa que não tem tempo.
1: Hoje é dia do quê? Hoje é dia do microfone.
0: É.
1: Mas enfim, você tem um cotonete aí falando nisso?
0: Eu não tenho, cara, eu não trouxe. Hoje também é comemorado o Dia Mundial do Marinheiro.
1: Você sabe, desculpa até te falar, mas um dia eu quase apanhei por causa do cotonete, né?
0: Ah, não acredito.
1: Eu tava num estabelecimento comercial e eu tinha um cotonete na necessaire. E eu comecei a usar, só que eu não posso usar cotonete em lugares públicos, eu tenho que usar só dentro de casa, né?
0: Ah, é?
1: É, porque eu pego o cotonete... Aí eu coloco aqui, igual você, só que você só cai um olho aqui.
0: É, não. O meu fica só um olhinho aqui.
1: Eu não, eu...
4: Ai!
0: Que isso? Imagina a cena.
1: Aí acharam que eu tava... Mas não era o cotonete, cara.
0: Era o cotonete. Mas é muito gostoso, mas é perigoso, viu? Os médicos falam que não. Eles não falam, não é pra usar, porque pode soltar aquele algodãozinho dentro do ouvido. E só no hospital pra tirar.
1: Ou senão tem gente que deixa ele aqui no ouvido e vai fazer outras coisas. Aí se bate alguma coisa, entra, né?
0: Fura o tímpano, é perigosíssimo. Fura. Inclusive eu já tive que ir no hospital pra tirar o algodãozinho.
1: Olha aí.
0: Tem que fazer uma lavagem, dar trabalho pro médico.
1: Ah, não,
0: então,
1: aprendeu.
0: Não faça isso,
1: meu
0: gente.
1: Meu Deus do céu. Dia do marinheiro?
0: Dia do marinheiro hoje.
1: Marinheiro, só quem te ensinou a nadar.
0: Marinheiro só.
1: Qual foi o tombo do navio?
0: Marinheiro só.
1: Qual foi o balanço do mar?
0: Marinheiro só.
1: Lá vem.
0: Marinheiro só.
1: Como ele vem faceiro.
0: Marinheiro só.
1: Com seu bonezinho.
0: Marinheiro só.
1: E com... Vamos lá.
0: Muito bem.
1: Homenagem ao marinheiro.
0: É, homenagem aos nossos queridos marinheiros. É dia mundial
1: do... Tem aquela também. Ei! Eu descasquei batata no porão, não tem? No navio?
0: Entrei de gaiato no navio. Entrei por engano. Entrei de gaiato no navio. Entrei pelo cano. Muito bem.
1: Desculpa, gente. 5:14.
0: 5:14.
1: Não, é sério. Nós somos sérios e a credibilidade é importante nesse momento.
0: É verdade. Olha, você pode mandar ali vagas de emprego, pode mandar ali pedindo o seu mugido. Deixa eu mandar bom dia pra Raquel.

0: Aliás, bom dia, não. Um mugido para Raquel, lá de Portugal. Eu amo vocês, Pedro Quadras e Ana Pilar.
1: Poxa, obrigado.
0: Muito obrigado. E hoje é o meu dia, porque eu sou imigrante. Eu estou aqui em Portugal, mas sou brasileira.
1: É. Agora, uma pergunta, inclusive, gostaria que ela respondesse. Dizem que os portugueses não gostam dos brasileiros. Isso é verdade? Mande para nós aí, só para a gente quebrar essa...
0: Ana Paula, pode mandar um áudio para a gente explicando essa história de que português não gosta de brasileiro. Aqui a gente gosta muito dos portugueses. A gente gosta faz algumas piadinhas. Brasil. Mas é porque o brasileiro é muito piadista.
1: É, mas isso é normal. Acho que não é por causa disso. É. E a gente gosta de todo mundo também, né?
0: É, a gente
1: todo
0: gosta.
1: Todo mundo vem pro Brasil.
0: É
1: mas
0: verdade.
1: Vamos lá. 5:14.
0: 5:14 agora. É, chegando aqui pedidos de mugido, peça o seu mugido no 11 999919197.
2: É louco, esse vinheta é doido, cara. Onde ele tirou esse descasquei batata no navio, pelo amor de Deus.
0: Um mugido pra você, meu
1: do
0: querido.
1: Do porão do navio, né?
0: É, do porão do navio, é. Não tem descascar batata nessa música mesmo. Não sei de onde ele tirou.
1: Não tem?
0: Não tem.
1: Descasquei batata no porão.
0: Não. Tem?
1: Tem. Tem. Pode pegar a letra aí. Aqui a gente não...
0: Aqui é assim.
1: Vai mandando o seu mugido que eu vou entrar aqui.
0: Vai lá.
1: Não, agora pode
0: vai
1: ser
0: lá,
1: que não tenha
0: lá,
1: mesmo.
2: Bom dia, vinheta. Bom, acho que o Diegão aí devia fazer a voz da Ana Pilar, mais feminina, né?
0: Ah, é verdade.
2: Estilo Tadeuzinho.
0: Não, mas o Tadeu não faz voz feminina. O Tadeu faz a voz dele mesmo.
3: Bom dia, Diegão. Bom dia, vinheta.
1: Bom dia.
3: Pô, Diegão, eu mandei a bonequinha que você pediu aí. Vê se já chegou aí na rádio.
0: Não chegou ninguém aqui ainda.
1: Você, como é que sabe quem é o nome da música?
0: É... Entrei de gato... Acho que não é Entrei de gato,
1: não. Não sei nem agora. Quem canta, não lembro.
0: É, quem canta é... Paralamas do Sucesso.
1: Ah, entrei de gato.
4: Fala, Diegão. Bom dia, meu parceiro. Bom dia, homem vieta. Cadê o Pindonça, aquele sem vergonha?
1: Vai chegar.
4: Bom dia pra todo mundo, meu pai. Vocês são demais. Obrigado por alegar nossos dias. Diego, eu tô esperando você aqui no restaurante, viu?
0: Ô, mano.
4: Tomar uns caldinhos aqui.
0: Um abraço pra você aí. Tamo junto. Obrigado. Um mugido também pro nosso querido Henrique, que é dono de restaurante.
1: Por que só tá esperando você?
0: Hã?
1: Eu queria ir com você, eu quero
0: não,
1: que você.
0: Não, vamos lá, convido, um o vinheta vai... Ah, ele trouxe pra mim um caldo de... Como é que é o nome daquela pombinha, aquela pomba pequenininha?
1: Rola.
0: É, um caldo desse.
5: E a menina, Tatiana de Guarulhos, coitado do vinheta, hein? Tá com o butico solto aí.
0: Melhora, vinheta. Hoje ele tá, viu?
1: Não, meu amor, deixa eu te falar, não, mas eu não tô com diarreia, nada disso.
0: É.
1: Eu tô ainda com o corpo meio... como é que eu posso dizer? Sabe quando parece que você vai ficar gripado? Não sei, é uma sensação ruim, cara.
0: É, eu sei como é que é. Meio uma fraquezinha, né? Um negocinho chato.
1: Não fui no banheiro, não tô com vontade.
0: Uhum.
1: É igual eu falei, se tiver que fazer, eu vou fazer aqui. Já tô avisando.
0: Já tá avisando.
1: Não tô de fralda.
0: A gente só vai sentir o cheiro, gente.
1: É, então... Mas mantém, vamos lá. Tô aqui.
0: Ah, o Célio de Portugal mandou bom dia, mandou áudio também.
6: Bom dia, Diego. É verdade, sim. Os portugueses não gostam dos brasileiros, porque os brasileiros trabalham, os portugueses é meio preguiçoso. Célio de Portugal.
0: Um mugido pra você, meu querido. Um mugido.
1: Será que é isso?
0: Todos os nossos amigos portugueses aí que estão ouvindo também agora. É brincadeira do Célio. Célio.
7: Bom dia, meu querido.
0: Bom dia.
7: Vocês são fera, cara. Vocês são fera. A Band é a mais top. E na madrugada só dá Band mesmo, hein? Top. Deus abençoe nossa quinta-feira.
0: Obrigado, meu amigo mugido, pra você. É o Vitão sintonizado sempre com a gente aqui. Muito obrigado.
1: Por favor, Ana, qual é a hora? Oração.
0: Agora, 5:17. 5:17.
1: Repita.
0: 5:17. 5:17.
1: Repita.
0: Eu vou ficar repetindo até quando, Pedro Quadras?
1: Bom, vamos lá. Mudou a trilha.
0: Mudou a trilha.
1: A entonação.
0: É.
1: Agora há pouco, um ouvinte entrou no ar e falou que estava com dó da minha pessoa a respeito da letra da música.
0: Uhum.
1: Eu tô com a letra aqui, eu gostaria que você, Ana, porque aqui o Band Bom Dia é isso,
0: tá,
1: procurasse a música para que nós acompanhássemos juntos aí para ver se realmente tem o descascando batata no porão.
0: Tá.
1: Eu acho que seria importante a gente esclarecer essa dúvida às 5:18, porque aqui a gente não vai deixar você com dúvidas.
0: Sim.
1: Aqui nós não vamos falar uma notícia e deixar você pensando, mas será que é verdade ou não?
0: Não deixamos com dúvidas.
1: Aqui nós esclarecemos os fatos.
0: Muito bem.
1: Doa a quem doer. Temos a música?
0: Temos, a hora que você quiser.
1: Então vamos lá, vamos ouvir lá? A música dos Paralamas, é isso?
0: Isso.
1: Vamos lá, vai!
0: Melô do Marinheiro.
8: Pois é, rapaz.
1: Ó.
8: Tava andando pela rua.
1: Bora!
8: Com a maior fome.
1: Chupando
8: o dedo. Plena Nova York.
1: E aí?
8: Que saudade da comidinha lá de casa.
1: Eu quero todo mundo cantando, hein?
8: Você esqueceu da Melô do Maneiro, rapaz?
1: Bora.
8: Você, mas é que eu fui pra lá de navio.
9: Então diz aí!
10: Vai, todo mundo, vai!

0: Não, não, pera aí, só um momento, só um momento. Tem que votar essa partezinha aqui, porque tem realmente, gente. Realmente, Pedro Quadros estava certo, existe.
1: Só hora, só um minutinho. 5 horas e 20 minutos.
0: A parte que ele fala é descascando batatas no porão. Atenção. Muito bem.
1: Eu gostaria
0: muito
1: que o ouvinte
0: bem.
1: Que falou que estava com dó de mim entrasse agora e se retratasse. Porque esse jornal é muito sério.
0: Exigimos retratação. Palmas pro nosso querido Pedro Quadras.
1: Qual é o jornal que vai tocar uma música assim, né? Para esclarecer.
0: Não, não tem mesmo.
1: Então, por gentileza, eu gostaria que o ouvinte se retratasse.
0: É verdade.
1: Porque ele faz eu perder minha credibilidade.
0: É verdade, é isso, não pode. Paula. Não pode, não pode. Muito bem, agora.
1: 5h21.
0: 5h21, repita.
1: 5h21.
0: 5h21 minutos. Prestação de serviço chegando por aqui. Enquanto o nosso ouvinte manda mensagem se retratando, mande lá a sua retratação. Prestação de serviço. Alguém conhece algum pai de santo na área? Preciso tirar um caboclo de cima da minha mulher, no Espírito Santo.
1: Isso aí é fácil, cara. É só chegar buzinando e ele sai rapidamente. Chega gritando, fala. Chega, compra um bombinhas. Não vai chegar armado.
0: O segredo é fazer barulho, né?
1: Chega soltando bombinha, fogos, que realmente você vai tirar esse caboclo rapidinho de cima ou debaixo da sua mulher. 5 horas.
0: Vagas de emprego, Pedro Quadras. Cirurgião dentista de galinha de pelo. A casa da tia Chica tá com umas meninas muito feia. Vamos começar pelos dentes. Salário R$8.500.
1: Tem benefícios, não?
0: Não, não tem benefícios, não.
1: Então
0: só o salário.
1: É um salário bom, mas de repente você tem que gastar com condução, com alimentação, de repente cai um pouco. Então pense antes, mas é um bom trabalho.
0: É um bom trabalho. Tem áudio também da galera. Bom dia, bom dia.
2: Do programa. Ligão, você tá dando certo aí. Todo tá tapando o buraco de todo mundo, né, Ligão?
0: Não, não tô tapando o buraco de ninguém. Só do Tadeuzinho enquanto ele volta, mas é rapidinho.
1: O Diego é um ótimo tapador de buraco e isso aqui a gente tem que exaltar.
0: E quando o Tadeu voltar, ele vai sair de férias, né? Só pra avisar os ouvintes aí também.
1: Quem?
0: O Diego Lopes.
1: Ah, é?
0: É.
1: Ah, tá certo.
0: Ele vai sair de...
3: Bande, bom dia!
0: Bom dia!
3: Aqui é o Fabiano de Guarulhos. Sou vigilante noturno, hein? Meu... Fala mais devagar esse telefone aí, cara. Eu tive que entrar no Google pra pesquisar esse telefone aí, meu. Fala mais devagar aí, pô.
1: Ana Pilar, por gentileza, tire a trilha. Vamos parar até que a trilha não atrapalhe.
0: Tá.
1: Eu gostaria que você falasse... você tem aí ou eu falarei?
0: Tá,
1: tem aí?
0: Tá.
1: Vira
0: aí
1: pra mim. Aqui.
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1: Agora acelera. Acelera aí pra mim. Aperta esse botão aí, o verde.
0: Ah, o verdinho aqui, o verdinho, verde.
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0: você anotar o telefone para você interagir com a gente.
1: 5 horas e 23 minutos. Eu acho que por aqui nós podemos encerrar. O que você acha?
0: Já vamos encerrando por aqui.
1: Não temos enquete, né?
0: Enquete?
1: Não temos enquete, né? Precisamos montar algumas enquetes para trazer aqui no jornal, que é muito importante. A enquete do pulo do gado. Fizemos aqui enquetes maravilhosas. Lembra?
0: Boa.
1: Você participou de alguma, né?
0: Não, ainda não.
1: Teve enquete aqui. Quando você vai pôr a calça jeans, você coloca a primeira perna direita ou a perna esquerda?
0: Interessante.
1: É verdade. Tem a camisa, tem essa também, a camiseta. Quando você vai vestir? Você primeiro enfia a cabeça lá ele?
0: Ah, é verdade. Dessa da camisa eu participei.
1: Então, você enfia a cabeça o braço direito ou o braço esquerdo? Primeiro e depois a cabeça.
0: Pois é.
1: Então as enquetes são muito boas, muito pertinentes. Podemos fazer amanhã.
0: Amanhã faremos, então, traremos as enquetes. Amanhã uma nova edição, sempre a partir das 5 da manhã, do seu jornal, o seu gibi eletrônico Pulo do Gado.
1: Às 5 horas e 24 minutos, a gente se despede aqui, desejando a você, nosso querido ouvinte, uma quinta-feira maravilhosa e que você aproveite ao máximo o seu dia. Ana, prazer dividir a bancada com você.
0: Prazer é todo meu, muito obrigado.
1: Você tá com batom aqui, borrado, passa isso.
0: Tá batom borrado?
1: Passa a língua, passa.
0: Caramba.
1: Ah, que tesão. Bom dia, tchau, gente.
0: Bom dia, bom dia. Amanhã tem mais Pulo do Gado.
1: Tchau, nossa. Ficou excitante.
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0: Muito bem, 5h25 agora. Ô, Pedocinho, bom dia, bom dia.
1: Eu tava esperando vocês acabar o Pulo do Gado.
0: Aham. Uhum.
6: Porque, pra não atrapalhar, né?
0: Ah, não, mas você nunca atrapalha.
1: Mas, Pedro, você podia participar também, você poderia ser o nosso repórter.
0: É, né? Verdade, é verdade. O Diego. O que você acha, Pidon, de participar com a gente?
6: Não sei, eu, Diego, se eu tenho essa capacidade.
1: Você faz o helicóptero pra nós, pô?
0: Sim, é.
6: Ah, tá. Então eu vou pensar em alguma coisa, tá?
0: É, pensa em alguma coisa. É que já que você trabalhar. É o diretor, eu acho que você ajudaria até, dando um ritmo maior aí no jornal, Pidonzinho.
6: É, pode ser que eu entre até pra salvar um pouco, né,
0: gente? É verdade.
6: Então, Ivan, como é que vocês estão?
0: Tudo bem, tudo bem. E você, como está?
6: Eu tô bem. Eu que não tô muito bem, Pidon. Eu acho que ontem eu comi alguma coisa. Ixi, é sério, meu Deus do céu.
0: É...
6: Isso aí não é desculpa não pra não trabalhar. Senão eu não teria vindo, pô. Me desculpa pra não trabalhar.
0: Pidonzinho, como é que foi lá na Vila o jogo ontem? Você assistiu o jogo? Você gosta de futebol?
6: Teve jogo? O quê?
0: É.
6: Lá a gente... Só um minutinho.
0: É, ele tá se ajeitando ali, gente.
6: A gente lá na Vila, onde regou. A gente lá na Vila, a gente bota telão, né?
0: Ah, jura?
6: No Bar do Zelito, tem telão.
0: Que chique.
6: Telão maravilhoso, uma tela, de, acho que dá umas 29 polegadas, 29.
0: Aí todo mundo se reúne no Bar do Zelito pra poder assistir.
6: Você já
0: o jogo.
6: Teve um telão de 29 polegadas?
0: De 29, ah, já.
6: Isso
0: já,
6: é telão,
0: já.
6: Querido. Telão de 29 polegadas, aí tem um esquema, né? Você paga pra entrar no Bar do Zelito, por exemplo, R$50 pra entrar, só que tem consumação, né?
0: Ah, tá.
6: São um ovo colorido. Que você pode comer, sabe daqueles ovos coloridos?
0: Sim,
6: lá vende. E um torresminho hidráulico. Qual é torresmo hidráulico ou não?
0: O que é um torresmo hidráulico, Pidonça?
6: É aquele que você morde, escorre o óleo aqui na
0: boca. Ah, com óleo. Nossa senhora. Nossa, isso é maravilhoso.
6: Só que teve, enquanto o pessoal tava no... Não tem aquela pausa pra hidratação?
0: É verdade, é verdade. Agora tem isso.
6: A gente fez a pausa do cachaceiro. A gente inventou lá. Na hora que o pessoal vai beber água, é a hora que a gente mais vende cerveja e pinga.
0: Caramba!
6: É, o pessoal para pra tomar água e aí a gente, ó, pausa no cachaceiro. Aí a galera vem beber.
0: Aí começa a encher a cara lá,
6: encher,
0: né?
6: Encher a cara. Aí o pessoal tava jogando sinuca. É, teve briga lá ontem.
0: Ah, não acredito.
6: Teve briga lá ontem. É uma coisa de aposta de sinuca, né? Eu não gosto de aposta, viu?
0: Eu também
6: fico,
0: não.
6: Às vezes, primeiro que eu não tenho dinheiro, né?
0: É.
6: Aí o pessoal jogando sinuca, não sei o que, na caçapa, não sei o que, não sei o que. Daqui a pouco é a garrafa que voa, só que aí acontece. Por isso que eu falo que você tem que ser empreendedor.
0: É.
6: Tem que ser empreendedor. O que
0: é
6: acontece? Eu já peguei o pau comendo, eu já comecei a vender ingresso.
0: Ah!
6: Que a gente chama de UFC de pobre.
0: UFC de pobre? Tem na Vila UFC de pobre?
6: Tem. Eu aproveito essas brigas de marido e mulher.
0: Você faz um evento e ganha dinheiro com isso.
6: A polícia chama de desentendimento.
0: Desentendimento, é verdade.
6: E
0: é.
6: A gente chama de entretenimento.
0: Entretenimento, cara, você que legal. Entendeu? E deve ter bastante lá na
6: tem
0: Vila,
6: bastante,
0: né?
6: Tem bastante, bastante. Todo dia tem uma briguinha, né? É legal, porque tem vizinha contra vizinha. Aí a gente, o que mais dá grana é marido e mulher, né? Briga de marido e mulher, quando pega flagrante.
0: Sim.
6: Aí eu já consigo vender o ingresso a R$100.
0: Ah.
6: R$100. Aí tem as apostas que eles fazem lá, né? Quem ganha, quem não ganha.
0: Mas é muito divertido isso, né? Eu gosto de ver uma briga, viu? A gente gosta. Você quer ver quando a gente tá em casa e aí começa a discussão lá no vizinho, que a gente abaixa a televisão, vai correndo pra porta pra ouvir, ou vai pra janela ver a discussão da rua, do povo.
6: Então, mas aí eu já tenho um sistema lá de alto-falante, né? Que eu aviso a galera.
0: Sério?
6: Eu aviso a galera que não tá ouvindo.
0: Caramba.
6: Porque às vezes a casa é muito longe, aí eu pego no microfone, atenção! Está rolando UFC de pobre na casa da dona fulana com o seu marido. Aí o pessoal já vai lá pra postar essas coisas. É bem legal.
0: Que maravilha, hein, cara?
6: E aí a gente tem, né? Quando é briga de vizinhos, por exemplo, que aí mulher puxa cabelo de mulher, aí a gente tem a figuração, né?
0: Ah, é?
6: A gente faz figuração.
0: Caramba!
6: Que é aquela molecada que fica gritando... Ih! Vixe,
0: eu não deixava que fica atiçando os foguetinhos, né?
6: Os atiçadores,
0: os isqueirinhos.
6: E claro que não pode faltar, enquanto a galera tá puxando um cabelo um do outro, jogando no corgo, aquele corgo de água podre.
0: Nossa.
6: Não pode faltar um cachorro caramelo, né?
0: Ah, ele não pode faltar.
6: A briga rolando e o caramelo do lado. E aí...
1: Pior que é verdade, né, cara?
0: E dá aquela mordidinha na canela pra dar aquela atiçada.
6: Não, é...
0: Cara,
6: é
0: impressionante. Tem isso em toda a briga.
6: Ele já não faz parte da figuração. Ele é elenco de apoio mesmo.
0: Ele já é do elenco.
6: Já é elenco. O cachorro caramelo é de elenco.
0: Tá, entendi.
6: E tem a tiazinha. A tiazinha, aquela que fica... A tiazinha, ela tem a barriga grande.
0: É.
6: que elas tinham com a barriga de velho? Ela cruza o braço e apoia na barriga?
0: Sim.
6: E fica, eu não falei que essa... E ela fica assim, eu não falei que essa vagabunda... Já viu na veinha?
0: Fica bem assim, cara, a posição é essa. Fica assim, olha...
6: Olha lá, vagabunda. Então é isso, a vila é agitada, viu?
0: Que maravilha, Pidoncinho, que maravilha.
1: Sabe que eu tô com saudade que não veio ontem, que a gente poderia trazer? Não querendo te atrapalhar, já atrapalhou.
0: Tava falando, ele tava conversando, não tem problema.
6: Licença, pô.
0: Calma, Pidoncinho.
1: Licença.
0: É.
6: Pode entrar.
1: O bribiribibobobró. Ontem não teve, o pessoal me cobrou. Vamos fazer ele hoje?
0: Vamos fazer, então. Vamos lá, deixa eu preparar ele aqui.
6: Mas foi legal, viu, gente? Então... E o Brasil ganhou, né?
0: É, o Brasil ganhou.
6: Fiquei feliz quando o menino Ney entrou. Eu torço pelo menino Ney, viu?
0: Você gosta, Pidoncinho?
6: Eu gosto dele, cara. Eu gosto dele. É um menino bom, assim, no sentido de... Joga muita bola.
0: Uhum.
6: E posso falar... detonaram muito ele, né?
0: Ah, é
6: falaram
0: verdade.
6: Muito mal dele.
0: Nossa, demais. Não, e assim, a galera que fala mal não sabe o que o menino passa, né?
6: E eu não sei também qual foi a ideia dele de vir pro Santos, tal, essas coisas. Não sei se pra ganhar dinheiro, o dinheiro ele tem.
0: É.
6: Só que ao mesmo tempo ele ficou com uma imagem meio ruim no futebol, no sentido de, não tá bem, não jogou bem.
0: É verdade.
6: Mas depende do time também.
0: Não dá pra fazer nada agora. Sozinho. É verdade.
6: Senhoras e senhores, é o respeitável público. A partir de agora nós vamos trazer ele. Você tem tudo aí certinho?
0: É, sim.
6: Eu vou buscar ele lá, tá?
0: Tá bom, busca.
6: Você apresenta?
0: Ah, eu apresento?
6: Eu vou.
0: Tá bom. Atenção, eu apresento, eu vou chamar agora os Minions, não é isso? Pode ser agora? Pra eles? Atenção, Minions, todos aí aos seus postos.

0: E a partir de agora, depois dessa grande abertura, bri bri bri, bro bro bro.
1: Amiguinho! Canta comigo, amiguinho! Vamos lá, 3, 2, 1, vai! Peguei o seu sapato,
2: não amarrei, eu dei um nó. Eu sou o bri bri bri, bro bro bro.
1: Eu perguntei, amiguinho, você tá feliz?
2: Eu tô!
1: Então aperte o meu nariz.
2: Ah!
1: Amiguinho!
2: Bom dia, bom dia!
1: O que é que você coloca?
3: Ai, que honra!
2: Que honra! Um narizinho, peraí, como é que faz?
1: Coloque esse nariz aí.
2: Olha lá.
1: Aê! Ficou legal. Vamos tirar uma foto.
2: Vamos fazer, peraí, gente, vamos fazer uma selfie ali. Peraí, nós dois aqui.
1: Peraí, deixa eu... Peraí,
2: amiguinho. Tá... É, o celular do BBB é novo, ele tá aprendendo a mexer ali.
4: Enquanto você separa o celular, tá. Vinícius, pega esses 3 centavos, dá pra tua avó.
2: Peraí, Vitor.
4: Que vende cuscuz na zona.
2: Peraí, peraí. Tá?
4: É isso que eu tenho pra falar pra você. Os 3 centavos, a sua avó.
2: Vinícius, manda um qualquer a mais aí, cara, pelo amor de Deus.
4: Ah, depois eu preciso falar, tem um ouvinte, acho que é o Léo, o Cléo, mandou um...
2: Mandou um legal.
4: Eu te falei que ele mandou legal, mas mandou pro meu irmão?
2: Não. O Pix apareceu.
1: Aí, amiguinho, vocês estão atrapalhando a conversa.
2: É, vamos lá, vamos lá.
1: É que não leu o meu rosto, porque eu tô de nariz e tudo.
2: É verdade.
1: Peraí, eu tô bem atrapalhado.
2: Não tem problema.
1: Eu já vou meter direto nos stories.
2: Pode meter direto aí, isso.
1: Eu vou aí.
2: Vai cá, vem cá. Olha lá.
1: Vamos tirar uma foto, gente.
2: Vamos, olha lá, ó, selfie lá.
1: Peraí, bons livres.
2: Pra você ver aí.
1: Vamos lá, peraí, você tá aí? Vai.
2: Aê, posta lá nos stories lá, Bri-Bri-Bri.
1: Eu posso te marcar?
2: Mãe, marca, por favor, @ Diego Lopes. Vai lá pra você ver, já curte lá, reage lá no @ Emerson Franco Oficial, não é isso?
4: Ô, Sérgio, 1 centavo vai ver que a tua prima, aquela biscate.
2: Pera aí, Vieta. Deixa ele.
1: Como é que você tá no Instagram?
2: É @ Diego Lopes. Diego com Y, viu, Bri-Bri-Bri?
1: É Y.
2: Y, isso. Aquele garfinho.
1: Lopes,
2: com 3 S no final.
1: Porra, meu, pra que tanto esse?
2: É a opção que o Instagram deu, eu fiquei com preguiça de fazer novo.
1: Pronto, marquei você aqui. Quem quiser ver, vai lá, Emerson Franco Oficial ou Diego Lopes.
2: Vai ver como é que nós estamos bonitinhos com o narizinho do bri-bri-bri, blá blá blá.
1: Amiguinho.
2: Ó, diga lá.
1: Você gosta de circo?
2: Ah, eu adoro circo, bri-bri-bri.
1: É verdade, você já
2: foi? É verdade. Eu tenho uma imagem de circo, 2 imagens de circo, na verdade. Quando eu era criança, eu não conseguia ir, porque a gente era pobre, aí só via passar. Mas naquela época, bri-bri-bri, que é a sua época também, tinham animais nos circos.
1: É verdade. Eu contei aqui já que na época dos meus avós, tal, do meu pai, tinha animal. Agora não tem mais.
2: Agora não tem, mas passava na rua o leão, o elefante, verdade. Aqueles carros grandes, as crianças ficavam doidas.
1: Mas posso falar? Eu sou a favor de não ter, porque a estrutura do circo não é pra aqueles bichos. Como é que você vai ter um elefante?
2: É, não dá.
1: É verdade?
2: É verdade, é
1: leão.
2: Verdade.
1: Leão.
2: Maltratava, né? É. Leão.
1: Eu lembro que o meu pai tinha um leão.
2: Ah,
1: o leão já era velho.
2: Ah, um leão velho.
1: Leão velho. Ele fazia assim, ó. Ele não conseguia mais uivar. Não sei se é o Ivá que falou urrá.
2: É o urrá, eu acho.
1: Aí, a entrada do circo.
2: Assim.
1: A entrada do circo é que você passava perto do circo e você escutava.
2: Eu ouvia.
1: Tava pedindo socorro, leão, pô. Como é que pararam com isso? Seria, é verdade. Ei, Diego. E sabe que o circo... Nossa, o circo sempre foi humilde, né? A gente é circo de bairro, né?
2: Sim.
1: A gente ia pra cidade. A gente... Eu lembro que uma vez a gente foi... Instalou o circo lá no Balneário Gaivota.
2: Ah!
1: Onde o Emerson Franca morava.
2: Maravilha, hein?
1: Instalamos o circo do lado do brejo.
2: No brejo?
1: Tinha um brejo em volta do circo. A molecada, pra não pagar, mergulhava no brejo. O Emerson foi um... Mergulhava no brejo.
2: Meu Deus.
1: Passava, porque pra entrar de graça, pra mergulhava no brejo, ninguém ia fazer isso.
2: É verdade.
1: Mas moleque é fogo.
2: É moleque, é molecada.
1: Mergulhava no brejo, saía por debaixo da lona e assistia tudo molhado, cheio de bosta.
2: Nossa senhora.
1: Verdade, verdade.
2: E molecada é terrível,
1: agora,
2: né?
1: Agora tinha circo. Você já soube dessa história? Do leão?
2: Esse
1: você
2: leão
1: sabe da história? Eu não sei se é verdade. A molecada que pra entrar... o dono do circo falava, traz um gato pra mim.
2: Ah, não acredito.
1: Pra dar pro leão. Ah, você sabia disso ou não?
2: Não, que tritadinho do gato.
1: Isso. No meu circo, pra meu pai não fazia, não.
2: Não fazia.
1: Não. A gente ia no açougueiro do bairro e pedia, né, o resto de carne, osso e tal, e tal pra ele. É. Agora tem circo que fazia isso. Traz um gatinho pra
2: traz
1: nós.
2: Traz um gatinho que
1: você deve pode sentar. Cinco moleques entrar.
2: Meu Deus do céu.
1: Aí pra dar pro leão um gatinho, né?
2: Tadinho do gatinho, gente do céu.
1: Mas eu lembro... É. Uma vez, eu não sei se eu contei essa história aqui com o boliviano.
2: Ah, o Tadeuzinho, o boliviano.
1: É. Aí, o que que aconteceu? A gente tinha um elefante. E aí, você sabe que o elefante, pelo amor de Deus, né? É igual o cara que acha que ter um cão fila vai ser legal.
2: É, não
1: um
2: dá.
1: Cão São Bernardo.
2: É, um baita cachorro gigante
1: qual,
2: também.
1: Qual que você tem?
2: Eu tenho um Golden, é. Um é um filhotinho ainda.
1: Golden fica grande também, aquele marrom peludo.
2: Isso.
1: Olha o tamanho da bosta dele. Isso aí que é ruim.
2: Já tá crescendo, viu? Já tá aumentando o tamanho.
1: O Emerson França tinha um Rottweiler.
2: Nossa.
1: Era cada bitelo de troço.
2: Era, velho.
1: Aí, o que que acontece? Imagina o elefante.
2: Meu Deus, é verdade.
1: E uma vez o elefante tava lá e tal, e sumiu o nosso querido, o Pipoca, o Palhaço Pipoca, que é um anãozinho.
2: Ah, meu Deus.
1: Sumiu.
2: Sumiu, desapareceu.
1: Aí procuramos, fomos na polícia, na delegacia, e procura daqui, procura de lá, não achava o Pipoca.
2: Nossa.
1: Foi um desespero. Fizemos um mutirão pra sair. Aí todo mundo atrás, e cadê o Pipoca, cadê o Pipoca? Depois que nós fomos achar ele.
2: Ah, sério? O que que tinha acontecido com o Pipoca? Onde
1: ele
2: tá?
1: Foi dar banho no elefante.
2: Tá.
1: Foi dar banho. Ele conseguia, tinha uma mangueira, um esguicho, ele jogava de longe.
2: Tá.
1: Só que ele resolveu passar atrás do elefante.
2: Uhum.
1: Bem na hora que o elefante cagou em cima dele.
2: Ah, não acredito.
1: Ficou enterrado. O anãozinho. Nós achamos ele por causa do bracinho que tava pra fora do cocô.
2: Tadinho do Pipoca, ficou atolado na bosta. Do...
1: O duro era separar o que era merda e o que era ele.
2: Verdade. E o cheiro, né? E o cheiro.
1: Ah, mas depois tomar banho.
2: Sabe o que eu nunca entendi? Como é que vocês conseguiam domar um... Porque se um elefante ele fica nervoso, ele sai quebrando tudo, ele sai arrastando tudo, né?
1: Verdade. Então, mas a gente tinha, né? O pessoal tinha uns métodos, né? É. A gente dava um beliscão no saco do elefante.
2: Ah, é? Meu
1: dava
2: Deus.
1: Dava um beliscãozinho aqui no ovo.
2: Tá.
1: Aí dava uma beliscadinha e sentava.
2: Ele sentava.
1: É, assim, dava duas beliscadinhas e ele levantava.
2: Assim. Ah, era por ali que fizeram o controle remoto do elefante.
1: Verdade.
2: Era...
1: Aí quando beliscava os dois ovos, ele sabia que era pra ficar circulando. É verdade. Verdade, verdade. Só que um dia o domador apertou muito forte o ovo, né?
2: Ah, tadinho.
1: Do elefante. É. Ah, não teve outro elefante, pisoteou ele.
2: Meu Deus do céu, gente.
1: Nós achamos também o cara. Porque você sabe que no picadeiro a gente colocava serragem, colocava paia de arroz.
2: Sim, tem que fazer ali pra fofar, né?
1: Ah, o elefante pisou no domador, ele sumiu no meio daquela palha. Até deixa... hoje eu chamo. Deixa lá. Deixa lá. Mas é verdade.
2: Deixa ele lá,
1: né? Aí depois o meu pai abandonou todos os animais, né?
2: Meu Deus.
1: Aí a gente só trabalha com gente mesmo, né?
2: Agora é só
1: Globo
2: gente.
1: Globo da Morte.
2: Ah, o Globo da Morte? Eu gosto desse,
1: hein? Eu te contei, né, dos motoboys.
2: Você falou, cara. Maravilhoso. Maravilhoso.
1: Os motoboys estavam... Agora eu não tinha dinheiro pra pagar os motoqueiros do Globo da Morte.
2: É.
1: Peguei dois motoboy louco, torcedor de cabo. Os caras torcem o cabo mesmo, estrala mesmo, rapá! E coloquei eles pra gerar o Globo da Morte. E foi o dia que eles fartaram, e eu falei, e agora? E a galera adorava o Globo da Morte.
2: Sim, era muito legal.
1: E aí tem a história de que veio duas motos no maior pique, entrou no circo, a porta do Globo tava aberta, eles entraram.
2: Meu Deus.
1: Começaram a girar. E aí entrou também dois policiais da Rocan atrás, eles estavam dando um pinote.
2: Então. Meu Deus do céu, agora você imagina isso dentro do Globo da Morte, gente.
1: Foi
2: os dois motoboys, o policial da Rocan.
1: E foi lindo, porque o pessoal da Rocan, eles ligaram aquele giroflex. Então as luzes aquele estavam show. Piscando. Um show de luz. Aí começou o tiroteio, né?
2: Não acredito.
1: É.
2: Dentro do Globo da Morte.
1: Dois CPF cancelados lá na hora.
2: Nossa, gente.
1: E a galera aplaudia, hein?
2: Que espetáculo maravilhoso.
1: Foi lindo. Mas tem histórias, viu, meu circo, viu?
2: Tem muita coisa, né?
1: Tem história. Ih, tem um do Mágico. Eu te contei do Mágico que foi serrar a mulher no meio?
2: Não, do Mágico não.
1: Ah, contratamos um Mágico.
2: Tá.
1: Que ele trabalhava na praça. Fazendo aqueles truques com baralho.
2: Sim, coisas, sim.
1: Enganando o povo. É. Aquelas latinhas com bolinha.
2: As tampinhas com a bolinha.
1: A tampinha com bolinha engrando o trouxa.
2: Nossa, já caí nisso mesmo, você
1: trouxa.
2: Acredita?
1: Contratamos, ele era mágico. Não sei mágico. Aí foi para... Ah, não, eu sei serrar a mulher.
2: Aham.
1: Pegamos uma menina que tava precisando de emprego lá no bairro que a gente tava, né?
2: Tá, sempre.
1: Quer trabalhar? Não, só pra ser a mulher que vai serrar.
2: Uhum.
1: E ele serrou, hein?
2: Ah,
1: serrou a menina no meio, Fizemos uma luz bem fúnebre, assim, ele cerrou a menina no meio.
2: Nossa Senhora.
1: E aí a turma começou a bater palma. Só que a mesa que ele cerrava tava no, tinha rodinhas pra ele separar.
2: É verdade, tem que ter rodinhas, eu lembro disso.
1: Aí ele separa, depois ele junta.
2: Sim.
1: Só que tinha uma rampa no circo. A gente fez num... não tinha lugar para armar o circo.
2: Tá.
1: A gente armou o circo num terreno assim...
2: Meu Deus!
1: Inclinado.
2: Numa ladeira?
1: Numa ladeira, irmão.
2: Primeira vez que eu vejo falar que armou um circo numa ladeira, gente.
1: Aí a parte de baixo da menina que ele cerrou...
2: Tá.
1: Saiu naquela ladeira, foi, até hoje não achou. Ele ficou só com a parte de cima. Casou com a menina, viu? Ele casou com a parte de cima.
2: Só a parte de cima, coitada.
1: Mas ele é infeliz, viu?
2: Ah, é?
1: É porque ele casou com a parte de cima. E aí? Não faz sexo,
2: como
1: né?
2: Não faz, como é que faz?
1: Não tem a parte de baixo.
2: Meu Deus do céu, gente. Só a parte coitado.
1: De cima. Só que ele tá pra separar, que ela fala pra caramba, meu.
2: Ah, é?
1: É,
2: podia ter pelo menos com a parte de baixo, né, Bibi?
1: Então, e não acharam a parte de baixo. Viu?
2: Caramba.
1: Eu não sei onde foi parar.
2: Não, mas deve estar rodando até hoje por aí.
1: Ah, tem história, hein? Tem história. Um dia eu te conto a história. Me lembra de contar a história?
2: Sim.
1: Do trapezista. A primeira história que eu contei aqui foi a do Homem Bala.
2: O Homem Bala? Ah, essa deve ser interessante.
1: Lembra aquele canhão?
2: Lembro. Hoje também não tem mais no circo.
1: Oi?
2: Hoje não tem mais também, né?
1: Não tem mais, nós vamos voltar agora.
2: Ah, não acredito. É. Atenção.
1: Nós vamos voltar agora com o Homem Bala. Nós estamos abrindo inscrição já.
2: Atenção, você que quer participar, você que acha que tem vocação para ser Homem Bala, como é que funciona? A pessoa entra num canhão?
1: É, não, é fácil. Ela tem que ter, agora eu preciso falar, tem alguns requisitos.
2: Ah,
1: né?
2: Tem uns requisitos, não é qualquer um que pode
1: não
2: ser.
1: Não pode ser muito cabeçuda, porque tá. Você não entala no...
2: Eu não consigo, então.
1: Tem que ter...
2: Eu já tô fora.
1: A altura tem que ser no máximo 1,70m, 1,80m.
2: Tá.
1: Né? Por causa que o cano do canhão não é tão grande.
2: Ah, então não pode ser muito alto.
1: E pode pesar até uns 60 quilos, não pode ser muito gordo, senão entala também.
2: É, entala também.
1: Mas tivemos um problema às vezes, nós pegamos um gordinho,
2: que
1: ele queria, né? Ah, quero ser homem bala, quero ser homem bala.
2: Tá.
1: Ele foi, nós empurramos ele com um pau, pra socamos ele igual um...
2: com um pau.
1: E ele entalou.
2: Meu Deus, gente.
1: Entalou, explodiu o canhão.
2: Coitado, explodiu o canhão, perdeu.
1: Mas então... Então vamos lá, gente, mandem fotos, tudo, nós vamos estrear o Homem Bala, porque o que eu tinha lá,
2: tá.
1: A gente, o cara que explodiu o canhão, exagerou na pólvora.
2: Nossa, gente.
1: Aí, na hora que soltamos o Homem Bala...
2: Explodiu tudo.
1: Tinha gente que ligava aqui pra nós, falando, tô em Santa Catarina e acabou de passar aqui.
2: Passou um pedaço do Homem Bala.
1: Eu não sei, mas enfim, eu preciso ir embora.
2: Vai embora.
1: Hoje eu tenho exame pra fazer.
2: Vai fazer exame hoje, bebê?
1: Hoje eu vou, exame de fezes.
2: Ah, de fezes, tá bom. Por isso você tá bem arrumado hoje, né?
1: É, hoje eu tô até de gravata. Eu posso ir embora?
2: Pode, um abraço pra você, bebê.
1: Posso cantar?
2: Pode, você
1: eu
2: vai
1: peguei
2: cantar.
1: Peguei o seu sapato na marreia, eu dei um nó. 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
2: Eu tô!
1: Então aperte o meu nariz. Tchau, pessoal!
2: Tchau, BBB!
1: Um
2: abraço, BBB! Cara, você vê como era antigamente o circo, como era antigamente a vida. Era tudo muito diferente de hoje em dia. Hoje em dia você vai no circo, é um espetáculo, parece só o Circo de Soleil.
4: Eu gostava muito do circo de bairro, porque os donos de circo, eles pegavam as pessoas que moravam pra participar.
2: Sim, exatamente.
4: O que eles faziam? Eu lembro até hoje, montavam um ringue, pegava dois pares de luva de boxe e chamava a molecada do bairro.
2: É.
4: O que que acontecia? A molecada tinha rincha uma da outra, ficava armando, sábado no circo, hein?
2: É.
4: E a porrada comia, velho.
2: É verdade. Virava uma atração aquilo ali também.
4: Atração. É. Porque a molecada saía na mão mesmo, dando porrada um no outro, tome-lhe murro, então ia a galera... Ai, cara, que gostoso.
2: Sempre tinha aquilo, né? Mas eu lembro como se fosse hoje, assim, cara. Chegava o circo na cidade, a primeira era a jaula do leão. Ele vinha deitado, bonitão. Geralmente era um leão velho também, né? Mas pra gente era o máximo, né? É. Aí depois vinha o elefante e aquelas meninas trapezistas com aqueles maiús, né?
4: Nossa, eu adorava ver as meninas, velho.
2: É.
4: As partner, né?
2: As partners,
4: né? Ai, deliciosas as meninas, né?
2: É verdade.
4: E elas usavam, que tadinhas, não tinha muita grana.
2: Uhum.
4: Então elas usavam aquele maiô com a meia calça. E a meia calça rasgada, lembra?
2: Aí hoje você vai no circo, é a mesma pessoa que vende pipoca, é o cara que tá no Malabares, é o mágico.
4: Lógico.
2: Eles fazem tudo lá dentro, né?
4: No intervalo. Então muita gente que tá ouvindo nós agora tá lembrando dessa época aí que Hoje já não tem mais, né, cara? Eu não sei se tem. Eu vejo muito circo igual você falou, do Patati Patatá.
2: Sim.
4: Agora do grande Tirulipa, que tá refazendo o circo, né? Infelizmente pegou fogo.
2: É verdade, é verdade.
4: É, mas são mais gourmetizados, né?
2: Sim, não é igual antigamente. E os antigos também, tipo o Stankovic, aqueles antigos também deram uma, né? Mudaram os espetáculos. Ainda tem o Mágico, tem lá os Malabares.
4: Não, não mudaram.
2: Não mudaram?
4: Todos os artistas já morreram. Não tem...
2: É, já não tem mais, já não tem mais. Já não tem mais.
1: E aí, você que tá ouvindo a gente, você é no circo também, meu?
2: É verdade. O pessoal... É, Diego, avisa aí que agora, no circo que eu, no último circo que eu fui, tinha o gorila, que era uma pessoa vestida de macaco gigante. É verdade, tem o gorila agora também.
1: Ah, aquele gorilão que ele é uma roupa inflável, né?
2: É bem legal aquele gorila. Cara, maravilhoso.
4: Antigamente tinha a Monga, né? A Mulher Macaco, né?
2: Ah, é verdade. Lembra? A Mulher Macaco, a Monga, a Mulher Barbada. É bem legal. Muito bacana. Hoje em dia não tem mais.
4: A Monga era aquela que saia correndo atrás da molecada, que se transformava, a mulher se transformava numa macaca. Você pegou isso,
2: era um show, né? Aí ela saía correndo assim.
4: Saia correndo, era bem legal.
2: Era muito bom. Diego, pergunta para o Pidoncio. Se tomate é fruta, então o ketchup seria uma vitamina? O Alexandre do Tatuapé quer saber.
1: Isso é legal, hein? Boa pergunta. Se o tomate é fruta... O ketchup é uma vitamina de tomate, tá certo? Parabéns.
2: Parabéns.
1: Parabéns, bem pensado, viu? Eu gostei disso aí, hein?
4: Deixa eu ser mandaloso aí, deixa eu achar o...
2: Acha aí.
4: O rapaz aqui.
2: Vamos ver, vamos lá. Manda aí o seu bom dia.
5: Fala, galera do Band. Bom dia.
2: Oba!
5: Roberto, motorista de aplicativo. O circo que eu fui só tinha banana e graviola. Ai, pai, para que o cafezinho tá queimando. Vou tirar e vou botar.
2: Tá, bacana. Mas que circo esquisito esse que você foi, ô André?
6: Então agora eu descobri por que a minha prima vivia no circo.
2: Por quê?
6: E os gatos da minha avó começavam a sumir. Vendemos um mistério. Mola do Sedex.
2: Sumiu os gatos por causa disso, cara. Era isso. Era comida de leão. Eu sinto muito me informar.
4: Você sabe que eu tenho TDAH, né?
2: Uhum.
4: Eu fui buscar o cara que mandou o dinheiro e eu tô vendo o filho do Neymar. Cara, já viu o tamanho do filho do Neymar, bicho?
2: Eu vi, cara. Ontem ele foi lá. Essa cena foi ontem.
4: É, então.
2: Tá grandão.
4: Eu fui assistir. É Copa dos Reis que chama, não?
2: Copa dos Reis?
4: Eu tenho um. Foi Barcelona e outro. Eu fui, cara. Eu tava lá e eu fui convidado. O Edmilson, que eu conheço, o pentacampeão. Ele convidou a gente pra ir.
2: Cara, que legal.
4: Cara, foi muito legal. E eu fiquei no camarote onde tava a esposa do Neymar.
2: Tá.
4: A antiga.
2: Que na época era a Marquezine?
4: Não, não. Não, a Marquezine não. A mãe desse menino, quem que é?
2: Ah, é a... Pô, esqueci o nome dela. Era do Guarujá, cara. Esqueci o nome dela.
4: Você lembra? Então, bom, enfim, esse menino... Meu, mas esse menino tava no colo, velho.
2: É, cresce
4: Olha
2: muito,
4: como
2: né?
4: passa rápido, cara.
2: Já tá grandão, você viu ele ontem?
4: Só um minutinho.
2: Tá.
4: Filho, você foi buscar outra...
2: Ele... O TDAH é assim, gente.
4: Desculpa,
2: gente. Bom dia, Aninha. Aninha ali, ó. Chegou a Aninha.
1: Aninha linda.
2: Vamos ouvir mais um aqui,
7: bom
2: vai.
7: Bom dia, bom dia, bom dia. Aqui é o Torão do Imbuaçu, aqui na minha cidade. Ainda tem circo assim.
2: Ô, Torão.
7: Semana passada eu fui lá. E foi bem legal, hein? Só não tem um leão. Tem um leão lá, né? Um ursinho lá que eles pegam pra leão. E eles chamam o pessoal pra subir pro picadeiro ainda.
2: Ah, é legal, é bacana. Não, as participações são engraçadíssimas. O palhaço, eu acho que continua com a mesma graça. Maravilhoso.
4: Palhaço
2: tem uns,
4: demais,
2: eles não
4: cara.
2: Falam... Hoje em dia tem uns que usam só um apitinho, que é sensacional, cara. É o creme do humor, é aquilo ali.
4: Então deixa eu mandar um abraço aqui pro... O Instagram dele é drone.catanduva.
2: Tá.
4: Drone.catanduva.
2: Certo.
4: Ele mandou ontem... R$20.
2: Olha!
4: É.
2: Legal.
4: Aí mandou todo feliz aqui, mandou o comprovante. Eu falei, cara, só que você mandou pro meu irmão. Edson de França Silva.
2: Então, aí você cobrou, Edson.
4: Não, eu cobrei não. Cléo Fernando Pereira. Obrigado, irmão.
2: Um abraço pro Cléo também. Vamos lá tomar um cafezinho? Vamos lá!

0: Como é que tá? Bom dia aí! Bora, bora aí, meu café aí!
1: Tá animado, Davi. O Davi tá, ele tem uma corneta lá e fica tocando essa corneta a madrugada toda. Sério? Porque não consegue dormir na madrugada, cara. Um abraço pra você, Davizinho. Obrigado. Pede seu café aí.
2: Bom dia, Diego. Robson de Guarulhos. Manda um cafezinho preto, puro, com bastante açúcar, hein?
1: Opa! Cafezinho pra você, meu querido. Um abraço.
3: Bom dia. Quero café. Tô com sono. Saindo de Guaianás, indo pro centro, mó viagem.
1: Tamo junto, meu mano. Cafezinho pra você. Bom dia.
4: Café, por favor, tá, gente? Eu queria dizer uma coisa.
1: Diga.
4: Não dá pra confiar nem no ZT, que falou que abduziu os jogadores. Não vieram.
1: Tem muita gente que tava esperando o ZT aparecer, não apareceu nada, né, cara?
5: Tem o presidente da FIFA, aparece o ET, não parece? É da FIFA, aquele careca?
1: É verdade. Ele aparece, tem alguns que já estão aí.
5: Unipresidente, ele tá em todos os lugares ao mesmo
1: tempo.
5: Ele tá
1: em todo canto, é verdade. Ele aparece em todos os lugares.
6: Ai, cafezinho.
1: Cafezinho, Cleiton Padeiro, um abraço pra você, meu amigo Malu. Bom dia, Malu.
7: Sou a Malu do Tatuapé. Beijão, pessoal.
1: Um beijão pra você, minha linda. Cafezinho pra você também, muito obrigado, viu? Bom dia.
8: Band, aqui Gilson e Giovana, Noemi tá em casa. É o seguinte, muito feliz com a vitória do Brasil. Segunda, nem vou trabalhar.
1: Ah, que é isso,
8: quero
1: cara.
8: Café.
1: Vai, você vai perder o emprego, cara. Vai trabalhar. Um abraço pra você, o pessoal tá empolgado, né?
9: Cafézinho pro Cátulos aqui, que tá frio, neblina, sem tudo, dá tudo, café.
1: Manda café urgente pro Cátulos, que ele tá precisando aí, gente, pelo amor de Deus.
9: Bom dia, Diego, bom dia, Nelson França, bom dia, Pinócio.
1: Fala!
9: Cafézinho gostosinho.
1: Oi. Pra você, bom dia. Quem mais tá por aqui? Pede o seu cafezinho, manda o seu bom dia.
10: Bom dia. Emerson de Araraquara, quero café. Washington Luiz sentido Baixada Santista, hein?
1: Ô, meu amigo, um abraço pra você. Vai com cuidado, morada, que a pista tá molhada.
5: Grande morada do sol, Araraquara, onde minha mãe mora.
1: Ah, é?
5: É, e agora vem aí a Band que tá em Matão, tá montando o estúdio lá em Araraquara. Vai ficar bem legal, já colocaram antena. E vem aí Band Araraquara.
1: Já a mamãe vai ouvir então, filhão.
5: Vai.
1: Como é o nome dela?
11: Ah, coitada, Dona Kleiner.
1: Um abraço pra Dona Kleiner. Por que coitada, Pidãozinho?
11: Pelo amor de Deus. A mãe não pensa isso pro futuro do filho.
1: Não pensa nem. Ela quer o melhor, né?
5: Quer o melhor, né?
1: Obrigado a você pelo carinho, muito obrigado pela sua companhia, muito obrigado pela sua audiência. Vamos encerrando por aqui. Obrigado, Vinhetão.
5: Valeu, meu querido. Vem aí a hora do ronco, hein, gente?
1: Chegando a hora do ronco agora. Ô, Pidãozinho, você vai continuar com a gente, claro, sempre, né?
5: Tamo junto.
1: Valeu, muito obrigado, gente. Hora do ronco daqui a pouquinho, depois do intervalo. Fica aí que a gente já volta com mais.
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0: Band FM, pontualmente 6 horas, um ótimo dia pra você que tá ligadinho aqui na Band. Já é quinta-feira, hein, gente? Bora pra cima? Vai começar a hora do ronco a partir de agora. Prepare-se! Por aqui é o seu amigo Diego Lopes, vamos que vamos! 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
0: Aê! A partir de agora, a hora do ronco, aqui na Band. Bom dia, Vietão!
6: Bom dia!
0: Bom dia, Bidoncinho! Bom dia, senhor Pedro Luiz Ronco!
7: Bom dia, Diego! 6 horas e 1 minuto desta quinta-feira, 25 de junho de 2026.
0: É isso! Seu Ronco, qual que é a nossa perguntinha de hoje, o nosso tema de hoje?
7: Quem tem que falar é você.
0: É. E hoje queremos saber se você é uma pessoa muito distraída. É verdade, você já esqueceu de alguma coisa, já te prejudicou essa sua distração, não é isso, seu Ronco?
7: Deu vexame por causa de alguma distração?
0: Ih, caramba, esqueceu de pôr a calça pra sair de casa.
7: Eita! Não. Esqueceu de pôr o quê?
0: A calça pra sair de casa, já pensou?
7: E a cueca também?
0: A cueca também, já pensou?
7: Queremos saber se você é muito distraído. Conta aqui na Band FM, na hora do Ronco, que começou...
0: Agora!

0: Band FM, é o Murilo Huff, deixa eu... Hoje nós queremos saber se você é uma pessoa muito distraída, se já fez alguma bobagem por causa dessa sua distração. Conte a sua história pra nós, pra você participar, Pidoncinho. Tem que ter uma palavra-chave, Pidoncinho.
1: Ah, tem que ter. Com... Tudo a ver com distração, tá? Jacaré. Sim.
0: Jacaré.
1: Ah, tem tudo a ver.
0: Tem a ver com distração.
1: Tudo a ver. Tudo.
2: Baiano, Barata, Joãozinho.
0: Pidoncinho.
1: Cê é danado, né?
0: É.
1: Não, você é danado, você é igual já deu, já colocou a roleta já.
0: Já, já. Eu vou falar, antes.
1: Vai parar de colocar?
0: É.
1: Não, para a roleta antes. Não para não, para não.
0: Loira. Loira!
1: Beijo às maravilhosas loiras desse Brasil varonil.
0: Vamos lá.
1: Ai, a loira foi pega no supermercado, segurança. Falou, minha senhora, que vergonha. A senhora quer esse salgadinho. Por que que a senhora abriu esse salgadinho? A loira falou, mas não, a culpa não é minha. Como não é sua? Eu abri porque tá escrito aqui na embalagem. Lê aqui, ó. Aí o cara leu, tava escrito, abra aqui.
0: Ah, ah, meu Deus do céu.
1: É, loira. É, errado ela não tá, né?

0: Band FM, Bruno e Marrone, você me vira a cabeça. Vamos lá, direto no telefone. É, tem ouvinte, seu Ronco.
1: Alô!
2: Alô, bom dia, meus lindos.
3: Bom dia, quem é?
2: É Rafael Barbosa.
3: Rafael, muito bem. Hoje o tema aqui da Hora do Ronco é distração. Tem alguma história para contar, Rafael?
2: Tenho sim, Ronco. Lembrei que, por isso que eu entrei em contato com vocês. É, não faz muito tempo, eu estava indo trabalhar de moto e estava muito frio. Eram as 4:30 da manhã. E para quem anda de moto no frio, usa aquela balaclava, né? Pra quem não conhece, é aquelas toca ninja.
3: Aquela o quê?
4: Toca ninja.
2: Toca ninja.
3: Ah, toca ninja.
2: É, vesti eu ali, a blusa, capa de chuva, balaclava, e montei na moto pra ir trabalhar.
3: Certo.
2: Andado uns 4 minutos, mais ou menos 2 quilômetros, eu fui baixar a viseira do capacete. Cadê o capacete? Ah. Eu estava indo trabalhar, eu uso aquela balaclava, né? Pra quem não conhece, é aquelas toca ninja.
3: Aquela o quê?
4: Toca ninja.
2: Toca ninja.
3: Ah, toca ninja.
2: É, vesti eu ali, a blusa, capa de chuva, balaclava, e montei na moto pra ir trabalhar.
3: Certo.
2: Andado uns 4 minutos, mais ou menos 2 quilômetros, eu fui baixar a viseira

0: Band FM Negritude Júnior, relembrando Conto de Fadas. E hoje a nossa perguntinha, o nosso tema de hoje. Nós queremos saber se você é muito distraído, isso. Não é isso, Zé Ronco?
1: Ah, todo mundo já teve um problema, né? Uma bobeira por distração.
0: Pois é.
1: Queremos saber qual a sua e se deu confusão.
0: Isso,
1: conta,
0: deu ruim.
1: Aqui na Band FM na hora do ronco.
0: Muito bem. O Pidoncinho, palavrinha-chave, qual que é mesmo?
2: Aí que tá a gente pra entrar nesse tema, jacaré.
0: Jacaré, tudo
1: trocar
0: a ver.
1: Trocar o coração da minha sogra.
0: E
1: botar o coração do jacaré.
2: Tadinho.
1: Sabe o que aconteceu?
0: O quê?
1: A velha se mandou e o jacaré morreu.
2: Tadinho.
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15: Oi!
16: Ela tá se espreguiçando, é isso?
15: Preguiçosinha.
16: Muito bem, de volta dando ronco, direto no telefone, seu ronco.
17: Alô!
18: Alô, bom dia!
17: Bom dia! Quem é?
18: É o Natan de Guarulhos.
17: Natan, muito bem. Natan, história de distração. Tem alguma?
18: Tenho. Eu ia todo dia comprar pão na padaria perto de casa com a bicicleta.
17: Sei.
18: Aí, de repente, minha bicicleta sumiu do quintal de casa. Sumiu.
17: Roubado.
18: Aí eu tô lá andando perto da padaria, minha bicicleta não tava lá. Eu fui de bicicleta e voltei pra casa andando e deixei minha bicicleta lá. Durante uma semana ficou lá.
15: Meu Deus!
17: Bom, você não foi na delegacia dizer que tinha sido roubado, não, né?
18: Não, é porque eu tinha esquecido o endereço da delegacia,
17: é,
18: né?
17: É ponto mesmo.
15: Caraca, velho!
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1: Band FM, é o Luan Santana, Luan, com a participação do Léo Foguete, dona.
2: É, meu, tá em alta o negócio de foguete, né?
1: É verdade, é o Léo Foguete.
2: CTs, tudo.
1: É verdade, é verdade, verdade. Estamos perguntando sobre a sua distração, tem participação no nosso WhatsApp, vai.
3: Bom dia, Pidon.
2: Oi.
3: Bom dia, Homem Vinheta.
1: Querido.
3: Bom dia, Diegão.
1: Bom dia.
3: Bom dia, Ron.
4: Bom dia.
3: Eu sou uma pessoa distraída demais. Eu direto vou trabalhar. Tô de folga e quando acordo, venho pro serviço. Quando eu chego no serviço, eu descubro que eu tô de folga, porque eu esqueci que eu tava de folga. O homem é distraído demais.
4: Meu Deus.
5: Olha, eu sou distraído, mas esse erro jamais eu cometeria.
1: Trabalhar de graça.
5: Jamais!

0: Band FM, é o Léo Magalhães. Atende aí!
1: Agora, Jornal do Ronco. Atenção, a onça palpiteira está de volta. O animal que previu o resultado do último jogo do Brasil deu seu palpite novamente.
0: Tupã, a onça que vive no bioparque de Teresina, foi mais uma vez estimulada a buscar um petisco, um belo pedaço de peixe dentro de uma caixa. Para isso, duas caixas são colocadas no seu espaço, uma com a bandeira do Brasil e outra com a bandeira da Escócia.
1: A oncinha até brinca antes com a caixa do time britânico, mas depois acaba mesmo ficando com a do Brasil, indicando mais uma vitória da nossa seleção. E por causa do comportamento, observadores acham que será de virada.
0: Olha, outro conhecido herói dos palpites reapareceu, que é o gato Milu, o bichano que pertence a um frentista chamado Natan Pinheiro, que mora em Aguanil, em Minas Gerais. O gato já tinha ficado conhecido por acertar placares da Copa do Brasil e do BBB. Nessa Copa já acertou os dois resultados da seleção brasileira e agora palpitou que o time do Brasil vai vencer a Escócia.
1: Ah, tá atrasada a notícia já, hein, gente?
2: Não, também acho.
1: Já foi. Os comentários aí, Pedro Luiz Ronco. A notícia tá
2: atrasada. Pra dar palpite sou eu. Aqui na Band FM, fizemos um negócio do palpite.
1: Foi.
2: Escócia. Eu falei 4-0.
1: Foi.
2: E foi 3-0. Tá certo que eu falei 4-0 pra Escócia.
0: Não foi.
2: Só errei 7 gols.
0: Só isso. Só errou o time.

0: pra mim.
1: Band FM, a Paula Fernandes. Mentiras! E o nosso teminha, a nossa perguntinha de hoje, seu Ronco.
2: É sobre pessoas distraídas. É. Qual foi a sua distração? Deu problema? Conta na Band FM na hora do Ronco.
1: Muito bem. Palavrinha-chave com o app, don senhor.
3: Oi. Ah, não, palavra... desculpa, eu tava distraído.
1: O que você tá fazendo,
3: Pidonço? A palavra-chave é jacaré. Não, eu tava vendo um vídeo aqui com a minha vinheta.
1: Tá.
3: As formiguinhas, como é que elas fazem as casinhas, tudo.
1: Isso é hora de ver vídeo de formiga, meu Pidonço.
3: Jacaré!
1: Manda jacaré!
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6: Bora!
5: Bora! A Hora do Ronco, perguntando pra você sobre a sua distração. Tem ouvinte, seu Ronco?
7: Alô!
8: Oi, bom dia, meninos!
5: Bom dia!
6: Quem é?
8: Tudo bem? É Renata, de Pirituba.
6: Pirituba, muito bem. Qual foi a distração de Renata?
8: Gente, eu sou muito distraída. Uma vez eu fui num shopping novo aqui em São Paulo.
6: Sim.
8: E eu não conhecia estacionamento, nada. Parei o meu carro, fui fazer minhas compras. Quando eu saí, eu falei, gente, onde eu parei meu carro? Peguei o alarme e fiquei apertando e nada do carro fazer barulho. Falei, gente, fiquei uns 5 minutos ali. Aí parei, pensei, falei, não. Peraí, quando eu fui ver, o carro tava em outro estacionamento, em outro andar. Eu fiquei 15 minutos só pra achar o meu carro.
6: Nossa, não. Renata, pior se você tivesse ido de ônibus e achava que tava com o carro.
5: Pensou, é. Já pensou, velho?
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0: FM, a Ana Castela, com a participação do Gustavo Mioto, Fronteira.
1: Fronteiras.
0: Ô, Pinãozinho, o que, que... Ah, agora chegou a hora.
2: A primeira aula do inglês pra vocês.
0: É agora, é agora. As crianças, cadê as crianças? As crianças estão aqui?
1: Criançada,
0: já estão.
1: Vamos entrando.
0: Já estão aqui também, vamos entrando.
1: Vamos entrando. Aê, bom dia, bom dia.
0: Bom dia, bom dia, bom dia, professor.
1: Já tomaram leitinho? Já tomaram leitinho? Já
0: tomei.
1: Ah, seus danadinhos. Deixa eu mandar um abraço para ele, que também é aluno da minha aula. Inclusive, o nome dele é muito diferenciado. Para mim, ele já morou fora e agora... Só que ele esqueceu a língua, né?
0: Ah.
1: É o Wesley Morris. Ó.
0: Olha.
1: É.
0: Caramba.
1: É Wesley Morris, onde não mora ninguém. Onde... Wesley, abraço pra você. Ele tá, deixa eu ver, ó. Tô no carro, saindo de Prudente, indo a Rio Preto. Depois de Bebedouro e Barretos. É chão, hein?
0: É chão, hein?
1: É chão.
0: Estradão bom.
1: É um dos meus alunos. Sempre fez parte aqui. Acho que ele não tá mais, se eu não me engano, no grupo. Mas toda vez que ele precisava, ele, negócio de departamento comercial e tal, às vezes tinha que falar com pessoas fora do Brasil.
0: Ah, mas tá ouvindo agora?
1: Quem, ele?
0: É?
1: Ele tá ouvindo.
0: Ah, então tá vendo. Então, as aulas ele acompanha de longe.
1: Acompanha, sabe por quê? Porque não é só você ouvir, entender, é praticar.
0: Tem que ter a prática.
1: É manter, que nem, por isso, eu não sei se você sabe, que eu tenho, tá pra chegar a minha mochila, e tenho o meu CD com pendrive, com 12 horas com a minha voz pra você pôr no carro.
0: Nossa.
1: Pensou, velho, a tortura.
0: Vamos lá, o ouvinte Kleberson, ele...
1: Aí muda, fica Kleberson.
0: Ah, Kleberson, o nosso querido Kleberson, quer saber o significado da palavra court.
1: Ah, isso é fácil.
0: Court.
1: Isso é muito comentado, principalmente no mundo político, né? Ah, vou acertar, vou acertar.
0: Ah, agora ele vai acertar, não é possível.
1: Muitos políticos estão sendo colocados nesse lugar, né?
0: Sim.
1: Não, tem nada a ver com o que você tá falando. Você quer dar aula, você dá, só um minutinho.
0: Tá, vai lá.
1: Por exemplo, agora, café da manhã.
0: Tá.
1: A maioria de vocês tomaram ou não. Aí eu trago um bolo pra vocês aqui.
0: Tá.
1: Eu trago ele inteiro. Entrego pra você, o que, que eu peço pra você?
0: O que, que você me pede?
1: Por favor, agora corte. Pra gente comer. Não. Dá um pedaço pra mim, pro Ronco, paninha, pra todo mundo. Então, corte.
0: É, não, mas não é, Pidoncinho. Não é corte. Corte. Corte significa corte. Tribunal, Pidoncio. Tribunal. Esse é o significado de corte.
1: Ixi, você já foi pro tribunal?
0: Nunca, nem quero.
1: E na quarta vara?
0: Não, nem vara nenhuma, não. Deus o livre. Ronco.

0: Band FM é o Leonardo Choro. Boa demais. E agora a gente quer saber se você, da sua distração, chegou a hora do Zap do Ronco.
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0: Fala comigo.
2: Bom dia, meninos da Hora do Ronco.
3: Dia!
2: Bem?
4: Oi!
2: A minha maior distração foi o dia que eu fui buscar pão com meu marido. Ele me deixou pra estacionar e eu fui pegar o pão na volta. Eu entrei no carro errado. Tinha um cara lá totalmente diferente, que não era meu marido. Eu confundi os carros. E o meu marido lá na frente dando risada da minha cara. A ponto de eu ser sequestrada. Essa foi a minha maior distração. Beijo, meninos. Amo
4: acontece,
2: vocês.
4: Acontece.
3: Ele fez de propósito.
5: Rezando pra você não voltar, mano.
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0: Band FM, Ed Brito e Samuel, Romance Rosa. A nossa perguntinha de hoje, seu Ronco.
1: É sobre distração. Qual a sua pior distração? Ficou com vergonha? Conta na Band FM na hora do Ronco.
0: Conta pra nós, tem que mandar a palavrinha-chave pra participar, né, Pidãozinho?
2: Tem que mandar, que é jacaré, meu.
0: Manda jacaré agora no WhatsApp, vai.
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7: Também acho que não dá.
8: Não dá, não.
9: Não dá, não. Não.
10: Arrancar.
9: Muito bem. E pra você responder pra nós, vai lá no telefone. Tem ligação, tem ouvinte, seu Roncon.
11: Alô?
12: Alô?
11: Bom dia. Bom dia, quem é?
12: Quem fala é a Sandra. Eu sou daqui do Rio Franco, São Paulo.
11: Muito
12: tudo bem.
11: Bem
12: com vocês?
11: Bem, Sandra.
9: Bem.
11: Qual foi a distração de Sandra?
12: Então, por isso que eu não julgo as pessoas quando esquecem pessoas ou objetos, porque quando você sai da rotina é complicado. Meu genro pediu para eu buscar meu neto no colégio aquele dia, porque ele tinha uma reunião e eu esqueci a criança na escola. Cheguei do serviço, guardei o carro, quando eu estou tomando banho, toca o telefone, olhei, era meu genro. Corri, peguei meu neto, cheguei lá, ele estava dormindo. Aí ele falou pra mim, vovó, por que que você demorou? Por que você me esqueceu? Eu falei, eu não te esqueci. Eu cheguei, você tava dormindo, fiquei com dó de te acordar, meu amor. Eu fiquei esperando você acordar.
11: Então, além de tudo, é isso. Mentirosa.
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9: Esqueceram de mim.

0: FM, hein?
1: Band FM, esse é o Panda, eu te seguro.
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3: Estamos falando de distração? Não que eu seja distraído. Três historinhas. Uma interessante, na padaria, mesma coisa. Entrei em carro errado, abri a porta, a mulher deu um grito, pensou que era ladrão. O carro estava do lado. Tudo bem. É normal acontecer isso.
1: Normal, normal, né?
3: Uma outra, já tinha mudado de apartamento, de prédio, há uns 4 anos. Fui no prédio que já não morava lá há 4 anos, o porteiro era novo porteiro. O senhor deseja alguma coisa? Aí eu me lembrei que já tinha mudado.
1: Caramba, 4 anos.
3: A pior não foi essa. A pior, eu, minha mulher e meu neto, Pepe, íamos viajar para Ribeirão Bonito, na garagem, pondo as malas, tudo, fechão. Eu dirigia ainda, eu dirigindo. Pepe no banquinho de trás, minha mulher do lado, barulho no carro. Minha mulher falou, você esqueceu de fechar o porta-mala. A porta tá batendo. Eu falei, vai lá, fecha para mim. Ela pegou, saiu, fechou a porta, eu peguei e fui embora.
1: Coitado.
3: Gente, não é brincadeira. O Pepe dava tanta risada. Eu falei, você tá bobinho? O que foi que você dá risada? Quá, quá, quá. Já saí na rua.
1: Meu Deus,
3: saí do prédio,
1: gente.
3: Saí na rua. Você esqueceu a vovó. Voltei. Gente, dá umas 2 horas e meia de São Paulo até Ribeirão Bonito. Você acredita que ela não olhou na minha cara a viagem inteira?
1: Ah, lógico que eu acredito. Acho que tem motivo, seu. Esquecer da mulher.
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1: É

0: Band FM, é o Kleber e Cauã, mil aditivos nesta quinta-feira maravilhosa, 25 de junho. Tá tudo bem aí, né? Tá tudo certinho? Vai mandando a sua mensagem pra nós. Hoje estamos perguntando pra você a respeito da sua distração. Você é uma pessoa muito distraída?
1: Que já isso, Pidon?
0: Que isso, Pidon?
1: Ela tá me espreguiçando, desculpa.
0: O espreguiço dele. Ai, conta pra nós aí. Ô, Pidoncinho, aproveita que você se espreguiçou, tá relaxadinho. Fala pra nós a palavrinha-chave.
1: A palavra-chave é jacaré.
0: Jacaré. Manda jacaré agora no 119-9991-9197. Ah, meu amigo.
2: E é ele!
0: Olha ele aí!
2: Severino,
0: Severino, sim, senhor! Pode entrar, seu Severino. Fica à vontade. Seu Severino.
3: Ah, comedor de jumento.
2: Ô, oh, Cissa, como é que tu tá? É seu Diego, né?
0: É Diego, seu Severino.
2: Rapaz, eu tô aperreado, tô meio cansado hoje, que ontem eu fui no forró.
0: Né? Coisa boa.
2: Na verdade, São João, né?
0: É mesmo, né?
2: Aí eu fui numa quermesse lá, já vi o jogo, já emendei, né?
0: Já ficou por lá mesmo.
2: Já emendei, foi bom demais, rapaz, comi tudo que tinha direito, paçoquinha, pé de moleque, milho.
0: É bom.
2: Eu adoro, vice.
0: É bom, né?
2: Rapaz do céu, e o vinho quente?
0: Ah, e o quentão?
2: Eita, mala. Esse negócio de quentão, a gente tem que tomar um cuidado. Uma vez eu queimei a língua, rapaz. É a coisa mais da bexiga, lixo, é queimar a língua.
0: É ruim demais, seu Severino. É Nossa ruim, senhora, fica uns três dias atrapalhando.
2: É ruim demais. Mas então, e tu gosta dessas coisas, não?
0: Eu gosto demais, seu Severino.
2: Tu
0: Nossa
2: tem cara,
0: senhora,
2: não. Tu tem
0: eu
2: cara
0: gosto.
2: De menino que passa Nutella na bolacha.
0: Não, não passa não, seu Severino. Não, não. Não.
2: Tu tem cara de que empina pipa em ventilador. Não.
0: Também não, seu Severino.
2: Joga bolinha de gude no carpete.
0: Também não, seu Severino.
2: Não. Sei lá, menino de vó.
0: Não, eu gosto de um forrozinho, seu Severino. Eu gosto.
2: Ih, rapaz. Mas e aí, faz tempo que tu não vai?
0: Faz um tempinho já, né?
2: Ah, tem que ir.
0: Agora eu casei, né, seu Severino? Agora casou, tem que sossegar.
2: Não, casou, morreu?
0: Não.
2: Pronto, chame ela. Ela não gosta de dançar?
0: Gosta, ela é dançarina, gosta.
2: Ah, mentira.
0: É, mas ela não ensina.
2: Bota ela pra dançar.
0: Ela é ciumenta, seu Severino. Pra ir no forró, ela é muito ciumenta.
2: Não pode ser ciumenta, porque às vezes tu vai lá só pra dançar, né?
0: Pois é.
2: Aí, vamos supor, a história de quem não dança.
0: É.
2: Segura a criança.
0: É verdade, seu Severino. Exatamente.
2: Então, pronto, ela não quer dançar. Amor, vou dançar e dança. É claro que a gente tem que respeitar, né?
0: Então.
3: Fala, comedor de jumento.
2: Mas nesse negócio de quem não dança é segura a criança, eu fui nos forró. Eu ia muito forró em Palmares, Pernambuco, né? No meu caso, não foi quem não dança segura a criança.
0: Ah, não?
2: Eu dancei, arrumei três crianças.
0: Ah, seu Severino, que coisa!
2: Eu arrumei três. Três pirraio.
0: Nossa.
2: Mas da mesma mãe, viu?
0: A mesma mãe,
2: Dancei muito com ela.
0: Então não foi tão grave assim.
2: Arrochava muito. Eu lembro que eu fui dançar com ela uma vez, a gente dançou. Era aquele chão de terrão batido, vermelho.
0: Eita, coisa
2: a
0: boa.
2: A poeira levantava.
0: Sim.
2: Sabe, você dançando, esfregando no chão? A poeira levantava, chega com o. Só ficava a bola do oi branco. Mas eita, é bom demais. Mas eu tenho uma história assim, que eu não gosto de contar muito, não, rapaz. Eu fui dançar com uma mulher aqui em São Paulo mesmo, né?
0: Uh-huh.
2: Em São Paulo, eu fui dançar. E aí, e roda daqui, roda dali, roda daqui, roda dali. De repente, ela me girou e eu tenho aquele negócio do labirintite, né?
0: Ai, sério?
2: Ela me girou, saí cambaleando. Ela foi, me segurou e me trouxe e me apertou.
0: Ih, rapaz.
2: Contra ela. Quando ela me apertou, eu senti um negócio, rapaz.
0: Ih, o que que era, seu Severino?
2: Vem cá que eu vou falar no teu ouvido.
0: Fala. Meu Deus do céu, seu Severino! Que é isso?
2: E eu achando que era um pedaço de chá que não era, não. Também saí cambaleando. Ela foi, me segurou e me trouxe e me apertou.
0: Ih, rapaz.
2: Contra ela. Quando ela me apertou, eu senti um negócio, rapaz.
0: Ih, o que que era, seu Severino?
2: Vem cá que eu vou falar no teu ouvido.
0: Fala. Meu Deus do céu, seu Severino! Que é isso?
2: E eu achando que era um pedaço de chá que não era, não.

0: Ah, Band FM, Zezé de Camargo e Luciano, preciso ser amado. Vinhetão, que momento é esse, Vinhetão?
1: Agora é o momento do ronco, é.
0: Momento do ronco, seu ronco.
2: Hoje estamos falando de distração. A minha família é muito distraída mesmo. Eu não vou nem dizer o nome dessa prima. Porque ela ouve o programa e não vai olhar mais na minha cara. Morreu um parente nosso, cemitério do Araçá, 6 salas de velório. Ela chegou chorando copiosamente. Entrou na sala, foi perto do caixão, começou a chorar, fazer escândalo. Aí os filhos foram tirá-la, que era no outro velório.
0: Meu Deus do céu!
2: E é verdade!

0: Tando com a Ana Castela, Simplesmente Acontece.
1: Simplesmente.
0: É, o nosso teminha de hoje, qual que é, seu Ronco?
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0: É.
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0: Mande a palavrinha-chave no 11 999919197. Qual que é, Pidão Senhor?
3: Meu queridão, é jacaré.
0: Manda jacaré agora. Daqui a pouquinho tem a sua participação, hein?
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7: Do Ronco, aqui na Band FM, a sua rádio do seu jeito, e claro, nesta quinta-feira, com um quezinho de quase sexta, tem ouvinte na linha, seu Ronco.
8: Alô!
9: Alô, bom dia!
8: Bom dia! Quem está falando?
9: É a Andresa, meus amores.
8: Tudo bem, Andresa?
7: Andresa.
9: Bom dia.
7: Bom dia.
8: Qual foi sua distração, Andresa?
9: Minha distração, que eu pude simplesmente esquecer de colocar minha filha dentro do carro, para levar para a escola, né? Porque todos os dias eu tenho um cronograma de levar ela todos os dias para a escola.
8: Sei.
9: E aí, nesse dia, eu acordei muito atrasada para o trabalho, simplesmente coloquei a mochila dela dentro do carro e fui para a escola. Quando cheguei na porta da escola, abro o carro, cadê minha filha? Não tem ninguém.
10: Meu Deus.
8: Nossa.
9: Só tinha a mochila. Fiquei em pânico depois que eu fui perceber que minha filha estava em casa.
8: Nossa. Não. Andresa, pode estar certo que a sua filha adorou.
11: É verdade. 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

0: Grande FM, é o Danilo e Davi, não mexe nas minhas gavetas. E agora, senhoras e senhores...
1: A partir de agora, vamos mergulhar?
2: É nesse frio, tá louco?
1: Não, mergulhar no mundo do humor. Nós vamos agora ouvir através de você.
2: Eu?
1: É você! Quem é o outro que é louco aqui? A partir de agora, Pidoncio... E um momento, vamos rir.
2: Vamos lá.
0: Tá resfriado, Pidoncio?
2: Te resgo, não, de verdade. É de rego, né?
0: É Diego, Pidoncio. Diego, isso.
2: Agora,
0: é.
2: Diego.
0: Diego, isso.
2: Diego, não Diego. Erro mais.
0: Não erra mais.
2: Não erro mais.
0: Tá bom.
2: Você se confessou?
0: Você já me confessei? Já me confessei, é, né? já. Compadre, você
2: dá
0: fala.
2: Dá vergonha, não dá?
0: Dá. Tem que contar tudo, né?
2: Fazer o quê? Então, meu, quem acha que tem certeza que o padre não vai falar, né?
0: É. Os outros. Já pensou se ele conta pra alguém?
2: Então, ou não contar, mas que ele vai de vez em quando passar perto de você, dar uma olhadinha e falar, ei, não é?
1: Não é, eles fazem um juramento.
0: Não
1: que
0: pode.
1: Não, pode.
0: É.
2: Não, então, mas o... O padre tava lá na casinha, né, de confessionamento, não, confessionário, isso aí que você
0: confessionário,
2: sabe.
0: Confessionário,
2: Pidoncio. Isso aí. Aí entrou um cara, deixa eu confessar, aí o padre tal, não, uma Maria, para o Pai Nosso e tal. Você é novo na cidade? Falou, eu sou novo, padre, eu sou do circo que tá na cidade aí. Eu sou o cara que faz, dá cambalhotas, né, sou o Marabares.
0: Malabares, tudo. Isso.
2: Faço piruetas, mortais.
0: Trapezista.
2: Aí o padre falou, tá, reza tantas Ave Maria, tinha feito um negócio lá. Tá. Só que os dois saíram. O padre falou, meu, eu nunca vi, né, uma apresentação. Você não faria pra mim algumas coisas só pra eu ver?
0: Sim.
2: Aí o padre saiu da casinha com um cara. O cara pegou, começou a dar uns mortal pra trás.
0: Meu Deus.
2: Não, abriu a perna, sabe aquele espacate?
0: Sei.
2: Abriu a perna, deu dois mortal pra trás. Aí tinha duas veinhas na fila do confessionário. Um olhou pro outro e falou, ô Maria, vambora daqui que a penitência hoje tá brava. E eu vim sem calcinha.
0: Que isso, gente? Meu Deus!
2: Já pensou?
0: Vamos sair fora daqui que hoje tá pesado, hein?
2: Tadinha das veinhas, né, meu?
0: Tadinha delas, Pidoncinho.
2: Você entendeu a piada, não?
0: Entendi. Você explicar, não, Bruno?
2: O que é que você faz com a cara aí, bobo?
1: Eu não entendi, mas ele é bobo assim, ele é...

0: Band FM, Marcos e Belucci. Ela é demais. Uma deusa, uma louca, uma feiticeira.
1: Louca!
0: Conta a sua história de distração para nós.
2: Bom dia, Diego. Bom dia, Pidô.
0: Bom dia,
2: Mirieta. Bom dia. Seu Pedro Luiz Ronco.
1: Bom dia.
2: Bom, distraído igual eu, acho que não existe não, cara. Sou aquariano. É, um certo dia, eu saí de casa de moto para comprar pão e manteiga. Cheguei na padaria, comprei o pão e voltei. Quando eu cheguei em casa, me dei conta que eu esqueci a moto lá na padaria. A esposa virou para mim e falou assim, cadê a manteiga? Eu fui a pé, comprei a manteiga, voltei e a moto ficou lá no mesmo lugar. Pensa no cara distraído. Lênio Santo, cantor solitário. Tamo junto.
3: Ô, manteiga cara, ele deixou a, pensou? A moto pra provar que ia pagar.
1: Deixou empenhorada a moto.
0: Piorou.

0: Band FM. Essa é a nova do Eduardo Costa. Imagina eu.
1: Imagina, hein?
0: Rapaz do céu. Nossa, o nosso teminha de hoje é, eu acho que são coisas que acontecem com todo mundo, né, seu Ronco?
2: Distrações.
0: Distrações.
2: Bobeiras.
0: Bobeirinhas.
2: Conta aqui na Band FM, na hora do Ronco.
0: Vai contando, mas pra você participar, você tem que mandar a palavrinha-chave, Pinãozinho?
1: É, aí manda a palavra jacaré, que a Aninha lá, a minha ficou olhando no computador. Aí na hora que pinta jacaré na tela, ela já entra em contato com a pessoa. Fala, olha, você quer participar na hora do Ronco?
0: Muito bem, pra você participar. Eu tava contando aqui fora do ar alguns momentos de distração que aconteceram comigo, na academia. Aqui mesmo na rádio acontece de vez em quando, eu ir embora. Aí os meninos começam o programa, o Tadeuzinho, o Emerson. Eu tenho que voltar, você já viu, né, Pidãozinho? Pra poder pegar a chave do carro, crachá, garrafa
1: d'água. Tudo aqui em cima da mesa.
0: Eu deixo tudo aqui, eu vou lá no carro, pô, cadê a chave? Bata a mão no bolso, cadê a chave do carro?
1: Qualquer dia você vai descer a serra a pé, hein?
2: Tomara!
0: Já pensou, cara? Pelo amor de Deus, não falou isso.
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1: Oi, bom dia! 7h46 agora. De manhã cedinho, já tá ligado aqui na Band 93.3, bom demais. Sou Simone Cabral, tô chegando.
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1: Bora animar aí a sua manhã gelada, 7 graus em Porto Alegre. 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

0: Obrigado!
1: Sonhe alto. São sonhos que nos dão razões para continuar. Um caminho a seguir e um alvo para alcançar. Eles alimentam a esperança nos dias difíceis e fortalecem a força nos dias difíceis também, né? Eles nunca tenha medo de sonhar grande. Sonhe grande mesmo, não custa nada. Muitas conquistas começam exatamente assim, com um sonho que se recusou a ser abandonado. Então, bora sonhar nessa quinta-feira? Tá começando o Manhã Show!

0: Gêmeos, o seu horóscopo, notícia dos famosos, com Florestal 90 anos, tradição que adoça gerações. 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Quintou, galera. E eu sei que tem muita gente aí do outro lado do rádio que foi dormir bem tarde por causa do Jogo do Brasil. Ah, Brasil! Quem nunca ficou até mais tarde, né, acordado e se arrependeu no outro dia? Me conta aí. Precisou acordar cedo hoje? Ficou acordado até mais tarde ontem com os amigos, com a família? Pois é, faz parte, né? Foi divertido, Brasil ganhou, eita! Ó, mas olha, não se arrepende porque é isso, né? A gente curtiu um jogão do Brasil, estão deixando a gente sonhar com Hexa, né? Fala sério. E como os bolões estão sendo um sucesso, eu já vou avisar pra vocês aí que logo, logo vai sair mais um, tá? 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Agora na Manhã Show você pode ganhar consulta express com a Jane Duarte, nossa astróloga, taróloga e sensitiva. Tá precisando aí de um direcionamento nessa sua vida, bandida? Pois é, manda pra gente o nome completo, data de nascimento no 99509-0933. E já sabe, tem prêmios pra você? Tem. Todo mundo que manda mensagem, participa aí da Manhã Show, tá concorrendo ao Babyliss pra deixar o seu cabelo com salão, com cara de salão de beleza, sim! Então, bora começar? 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Descubra na exposição Extinção no Museu da PUC. Quem tá aqui pra dar o primeiro bom dia pra gente?
1: Bom dia, Rádio Bandeirante!
0: Oi, Bandi! Ih, parou! Ih, parou! Mas aqui, ó, deixa eu ver. Vamos ver, hoje tem um bom dia aqui.
2: Bom dia, gurias. Oiê! Manhã Show. Oi! Minha serotonina do dia. Uma ótima quinta-feira pra nós. Beijão, Cris Klein da Restinga.
0: Aí, Cris, sempre com a gente aí. É, manda a sua mensagem também hoje. 99509-0933. Tô esperando.
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0: sem mim, Gustavo Mioto aqui na Band FM 93.3. Gostamos de Gustavo Mioto.
1: Mas óbvio.
0: Nossa, demais.
1: Nosso favorito. Beijo, Gustavo, que ouve aqui a Band FM. Um beijo pra você.
0: Notícias de Gustavito, tá de boa?
1: Não tá de boa. É. Ele é meio no off, né?
0: O cara
1: tudo
0: bem discreto,
1: que ele faz,
0: né?
1: É no off.
0: É. 99509933. Oi, Vivi!
2: Vai, Brasil! Vai, gurizada da Band FM! É só aqui na 93.3.
1: Aê!
2: Quintou! A Vivi aqui de Porto Alegre, né? Batendo ponto, né? Aqui na Band FM. Beijo, gurizada!
0: Ai, beijo!
1: Beijo, querida!
0: Essa tá no clima do Hexa.
1: Ai, eu tô.
0: Essa
1: também.
0: Tá.
1: Vai, Vini Júnior, vai!
0: Cláudia, oi!
3: Bom dia, gurias, tudo bem? Aqui é a Cláudia da Lomba do Pinheiro, um dia lindo pra todos nós.
0: Amém.
3: Beijo, gurias!
1: Beijo!
0: Bom dia, ótimo dia pra nós, mandou Daniela Meirelles de Viamão. Adivinha onde ela tá?
1: Aonde?
0: No engarrafamento, na saída de Viamão, atrasadinha, mas sempre na melhor companhia. É isso aí, Dani!
1: Isso aí. Beijo, Dani!
0: Beijo! Gente... Temos um Babyliss modelador de cachos de presente pra você. Ficar com seus cabelos lindos
1: cacheados
0: e arrasar todos os dias.
1: Eu
0: amo. Como é que faz? Manda uma mensagem, 99509-0933. Muitas promoções rolando. A gente ainda, né, naquele clima de Jogo do Brasil ontem. Foram até tarde.
1: Ah, eu fui.
0: Gente,
1: me desculpa,
0: loucura.
1: Mas eu fui. Eu tava
0: também.
1: Assim, ah!
0: E depois a adrenalina,
1: vai ganhar,
0: né?
1: Sabe? É. Eu já quero o Hexa na minha mão já. Dane-se tudo. Pode
0: Ai,
1: dar.
0: Ai, gente. Em breve, mais um bolão aqui na Band FM, valendo R$1.000, que é assim que sempre funciona.
4: E era pra ter sido mais, né, gurias?
1: Era pra ter sido quatro, mas...
0: Foi bem,
1: juiz,
0: né?
1: Juiz roubou,
0: foi.
1: Né? Não quer dizer nada.
0: Ó, não chega o juiz, não pode mais não. Não pode mais não. Ai, gente, que horror, né? Gente, vamos lá. Horóscopo do dia hoje. Vamos falar com Jane Duarte, trazendo o horóscopo para Áries, Touro, Gêmeos e Câncer. Nossa astróloga de plantão aqui da Band. Vamos saber como é que vai ser o dia desse povo todo aí.
5: Áries.
4: Priorize seu bem-estar e fortaleça sua autoestima. Apenas evite atitudes impulsivas ao lidar com questões emocionais mais delicadas. Cor cereja, número do dia 427.
5: Touro.
4: Atenção redobrada com dinheiro e compromissos financeiros. No amor, o diálogo sincero será seu melhor aliado neste dia. Cor verde, número do dia 86.
5: Gêmeos.
4: Momento favorável para organizar a sua rotina e cuidar de si. Confie mais na sua intuição diante de desafios externos. Cor amarelo, número do dia 731.
5: Câncer.
4: Sua energia está em destaque e em alta. Aproveite para renovar as forças, mas não carregue problemas que não pertencem a você. Cor pérola, número do dia 214. Curias falando em cor...
1: Cor chique essa, pérola.
4: Pérola é linda,
1: amo.
4: Né? Eu gosto também.
0: Linda.
4: Eu vou falar uma cor hoje pra vocês, assim, ó, que é muito bom dar uma dica de cores hoje.
0: Uhum.
4: Pra quando a gente não tá legal, emocionalmente, tá? O nude cai muito bem. Porque
1: Olha.
4: Muitas pessoas pensam, ai, eu vou usar cores alegres. Será que o preto faz mal? Não, gente, o preto é um look maravilhoso. Tá, que traz, eu amo preto, né?
1: Eu
4: estou
1: toda
4: de preto. Né? O que que acontece? O preto, ele não deixa chegar em ti energia negativa, aquela energia pesada, sabe?
1: Uhum.
4: Ele bloqueia,
1: uhum.
4: Ele não deixa passar pra ti. Então, vamos lá. O nude é uma cor que traz equilíbrio emocional, a pérola traz aí dinheiro, prosperidade, uhum. Tudo que se relaciona a mar. Simboliza dinheiro, viu, gente?
1: Ui,
4: gosto. Hoje eu vou dar uma dica para quem quer aí ter sucesso na vida financeira. Abertura de caminho lá no Grupo VIP. Eu vou estar dando uma dica para dinheiro, para prosperidade, para as coisas andarem. Você que está passando aí por problemas financeiros. E hoje aqui na Manhã Show, a dica da Manhã Show é para amor.
1: Ui.
4: Amor. Tá passando por turbulências no amor? Bora lá, quer ser feliz no amor, minha amiga?
0: Essa pra quem tá junto.
4: É.
0: Essa ou é pra todo mundo? É pra quem tá junto.
4: Pra quem tá junto, né?
0: Tá
4: passando aí por turbulência com teu amor, querida? Vamos lá. A Jane aqui vai te ensinar a comer na tua mão.
1: Olha.
0: 8h11, bom dia. Amanhã show tá no ar, já sabe. 99509-0933, participa com a gente aí.
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0: tentar. Band FM 93.3, Murilo Rufi, saudade estranha. 99509-0933. Você participa com a gente, hoje temos um Babyliss, gurias. Mas é aqueles cachos lindos, incríveis, e sair por aí, belíssima, meu amor.
1: Eu amo fazer, já muda no look, já muda
0: verdade.
1: Tudo, fica
0: maravilhoso. Ah, e a gente com o cabelo bonito, alinhado, cacheado ou liso.
1: Não
0: hoje
1: tem
0: eu tô
1: guerra
0: lisa.
1: Com ninguém. É, eu tô meio.
0: Não, tá meio. É, tá do lado. Hoje tá natural.
1: Tô.
0: Tá linda.
1: Linda.
0: Ai, é,
1: obrigada
0: Jesus.
1: A vocês que são lindas.
0: Ah. Jennifer, oi, bom dia.
2: Bom dia, maravilhosas. Já estou aqui desde cedinho ligada em vocês. Ah, esse friozinho tá de matar. Só com a companhia de vocês pra gente continuar aí. Beijo.
1: Gente, pra lavar os olhos hoje foi difícil.
0: É, não, hoje é pra acordar. 7 graus a temperatura, gente.
1: Que delícia.
0: É, daqui a pouco a gente vai saber como é que vai ser
1: a previsão
0: pra hoje, quinta-feira. Será que vem um solzinho aí? Tô na torcida.
1: Eu
0: pra...
1: espero que sim.
0: Um solzinho, um chazinho no sol, hein?
1: Um chima.
0: Um chimas no sol, um café no sol,
1: tudo
0: um chocolate quente
1: é
0: no sol.
1: Ai, Simone, deixa baixo.
0: Deixa eu falar de uma promoção, gente. Promo Domingo, show do Menos é Mais. Tá afim de assistir?
1: Tô.
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0: É,
1: digo mais.
0: 12 de julho, gente. Todos os dias a 93.3 tá sorteando ingressos ao longo da programação. Fica de olho ali, fica ligado. Não vai querer perder, né?
1: Óbvio
0: fica de
1: não.
0: Fora dessa festa aí.
1: Menos é Mais,
0: gente,
1: é demais.
0: Menos é Mais é muito bom.
1: É verdade.
0: Eu também quero ir.
1: Eu também, vamos, já vamos.
0: Eu quero ir, Bante! Olha só, estamos chegando, né, com mais horóscopo, previsão do dia. Para você do signo de Leão, Virgem, Libra, Escorpião, com ela, a nossa Jane Duarte, taróloga, sensitiva, a nossa musa do horóscopo.
1: Maravilhóloga, que nem eu falo.
0: Maravilhóloga, como é que é?
1: Bióloga, por causa do tarólogo.
0: Muito bem.
3: Eu adoro.
0: Vamos falar com Leão, Virgem, Libra, Escorpião. Gente, aumenta o volume aí.
4: Leão.
5: Equilíbrio entre emoção e responsabilidade será essencial. Mantenha a calma diante de situações inesperadas em casa. Cor azul, número da sorte, 592.
4: Virgem.
5: Evite conclusões precipitadas. Observe mais, escute com atenção, pense antes, fale menos e procure agir com cautela diante de alguns problemas. Cor azul, número do dia 148.
4: Libra.
5: Busque o entendimento sem deixar suas próprias necessidades de lado. A diplomacia abrirá mais portas do que confrontos. Cor rosa claro, número do dia 875.
4: Escorpião.
5: Nem tudo é o que parece. Antes de reagir, procure compreender melhor a situação e desacelere os pensamentos. A calma será a sua aliada neste momento. Cor bordô, número do dia 063. É, às vezes não podemos enfiar os pés pelas mãos, né, guria?
1: E é difícil, mas
5: difícil.
1: É necessário.
5: Sim, olha, eu sou uma pessoa que eu já fui muito impulsiva. Hoje eu sou tranquila, calma. E muitas pessoas falam, Jane, tu não tem jeito de leonina, porque eu sou uma leonina que eu já fui muito brava. Antes eu era assim, ó, meu Deus.
0: Mas é isso, sabe? Né, Jane? A idade vai chegando
5: idade
0: pra
5: vai
0: todo mundo.
5: Exatamente.
0: Eu já era, eu também
1: pior
0: já fui uma aquariana muito brava.
1: É, eu tô nessa fase, hein?
0: Agora só devolvo.
5: Sim.
0: Agora é só
5: não,
0: trabalhada na reciprocidade.
1: Isso aí.
5: É verdade. O que que acontece?
0: Ai,
5: amo,
0: gente.
5: Adoro. Olha só, gurias, o que que eu acho, né, que tem tudo a... Eu, como uma taróloga, astróloga, falar isso agora aqui pra vocês, né, é que cada um tem a sua personalidade,
0: sim,
5: né, tem o seu jeito. O signo conta muito sim. Eu, como uma boa leonina, Eu sou muito amiga, sou muito guerreira, eu gosto de ir em busca das minhas coisas, né? E como uma boa aquariana, que a nossa Simone é, ela é muito equilibrada, tu é uma pessoa, Simone, que tu tem assim, ó, a visão das coisas como uma boa aquariana.
0: Viu só?
5: Sabe?
0: Olha aí,
5: tem,
0: ó.
5: Tu tem
0: eles
5: um
0: não dão bola para que eu diga, tá? As coisas que eu digo.
5: E a taurina da Juju, tá? A taurina da Juju é aquela coisa assim, ó. É aquele anjinho docinho, mas não mexa com ela, não pisa no escalo dela.
0: Não mexe nas minhas gavetas,
5: é,
0: né?
5: Não, né? E é uma menina inteligentíssima. Uma menina incrível. É. Coisas dos taurinos. Os taurinos são muito inteligentes,
1: olha,
5: viu? Verdade.
1: Gostei.
5: São muito
0: Jane
5: inteligentes.
0: Jane Duarte, daqui a pouco a gente vai fazer um sorteio de uma consulta express com a Jane. Os ouvintes amam participar, né, dessa consulta express. E você aí, tá afim de participar com a gente? 99509-0933, com seu nome completo e a sua data de nascimento. Manda agora aí pra gente. Jane, para uma consulta particular contigo, uma hora, uma consulta online, da onde você estiver.
5: 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Falo tudo sem a pessoa falar nada, dou um rumo, um direcionamento, um caminho, um norte, então me segue lá, @tarologa Jane Duarte, e me chama no direct, que eu te explico melhor.

0: 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A gente ouviu o Leonardo Princesa com o Eduardo Costa aqui na Band. 99509-0933 para você participar com a gente. Deixa eu falar para você que tá perto do seu pet agora, do seu gatinho, do seu cachorrinho. Se você tá em casa agora, olha para ele, tira uma foto bem linda e manda aí no 99509-0933. Gente, vai concorrer. A gente tem duas cestas.
1: Tá.
0: Um pro gatinho.
1: Isso.
0: E outro pro cachorrinho.
1: Aqui não é pouca
0: coisa. São cestas incríveis, cheias de gostosuras. 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Tem sachê, tem ração, tem petisco. Gente, coisa mais linda essa cesta. A gente podia postar, né?
1: Podíamos.
0: O pessoal dá uma olhadinha ali na cesta.
1: Posso lá postar.
0: Vamos postar no @bandfm pro nosso Instagram, lá nos stories. A gente vai postar agora pra você ver que delícia. Ele vai amar. Pra participar dessa promoção, tem que mandar pra gente uma foto bem linda dele. Então, prepara aí, prepara a câmera, chama ele pro sorteio, que é semana que vem já.
1: Olha
0: dia 30
1: só.
0: De junho.
1: E ele
0: chegando.
1: Vai amar.
0: E a gente ama receber as fotos aqui.
1: Ai, sim.
0: Nós ficamos tudo, ai meu Deus, ai coisa querida.
1: Cachorro de óculos já. Vimos já.
0: Formatura. Cobertorzinho.
1: Olha,
2: adoro.
1: Muitas coisas. E provavelmente vem muito mais por aí.
0: Passeando.
1: Também.
0: Curtindo um solzinho.
1: Ai.
0: Vem de tudo. Manda aí pra gente se divertir nessa manhã. Deixar a gente com o coração mais quentinho e já concorrer aí nessa promoção. Eu ia falar mais alguma coisa dos pets, agora eu não lembro mais. Ah, as fotos também são postadas no Insta,
1: isso,
0: né?
1: Isso, também são.
0: Olha aí, o seu
1: vai ver seu bichinho,
0: o seu pet lá desfilando no Insta da Band, gente. Muito bom, muito bom. Maiara tá de aniversário hoje.
3: Não, bom dia, gurias da Band. Quintou com esse friozinho de rengue a Cusco. Quero mandar uma mensagem aí pra minha filha, que tá de aniversário hoje, fazendo 19 aninhos.
0: Olha!
3: Muitas felicidades, muitos anos de vida, que Deus abençoe sempre. E que a mamãe te ama, bebê. Beijo, gurias. Fiquem com Deus.
1: Beijo, bebê.
0: Beijo, bebê.
2: Tudo de bom aí pra bebê.
0: Ai, 19 anos, né,
2: linda.
0: Gente?
1: Nenê ainda.
0: Elas crescendo e a gente ali, meu Deus, aquele coração de mames. Bora, gente. Vamos saber com a Jane Duarte, a nossa astróloga, taróloga e sensitiva aqui da Band, como vai ser o dia de Sagitário, Capricórnio, Aquário e Peixes. E fica por aí que a gente também vai dar aquela dica de amor. Pra você que está amando loucamente, mas está meio aqui, ó, com raivinha hoje, não tá muito, né, a comunicação tá truncada ali. Então vamos
2: harmonizar.
0: Mas antes, Sagitário no ar.
4: Sagitário.
5: A produtividade está favorecida. Aproveite para avançar em projetos, mas não adie conversas importantes com a pessoa amada. Cor laranja, número do dia 940.
4: Capricórnio.
5: Permita-se receber ajuda quando necessário. Revise compromissos e mantenha atenção aos detalhes. Cor azul marinho, número do dia 305.
4: Aquário.
5: Novas perspectivas podem trazer soluções interessantes. Estruture suas ideias e reserve um tempo para descansar a mente. Cor azul turquesa, número da sorte 781.
4: Peixes.
5: Sua intuição estará afiada. Foque no que realmente importa e evite assumir mais responsabilidades do que consegue administrar, pois o dia promete mudanças positivas na vida profissional. Cor lavanda, número do dia 129.
0: Ai, que linda essa cor lavanda.
1: Adorei
0: essa cor.
1: Cheirinho bom já, linda. Só de pensar na cor.
0: Viu? Jane Duarte, vamos falar de amor.
5: Vamos. Você que tá passando aí por turbulências com a pessoa amada...
1: Aumenta o volume.
5: Aumenta o volume, vem com a gente aqui na Manhã Show. Bora lá, você vai precisar de um par de aliança bijuteria. Um pote pequeno com tampa, pode ser de vidro ou de plástico. 4 colheres bem generosas de sopa de mel, tem que ser mel puro, tá? E vamos precisar também de uma camada de algodão. Você vai escrever o seu nome, o nome da pessoa amada, enrolar no par de aliança, colocar uma camadinha de algodão dentro do pote, coloca o par de aliança com o nome em cima do algodão e taca ali mel. E ali peça que fulano ou fulana seja doce, venha com harmonia, converse com calma, que possa me entender, que nós possamos nos amar, que a nossa vida íntima seja quente, que a nossa vida seja próspera. E ali vai pedindo tudo de bom. Tampa esse pote e coloca lá dentro do armário. Esquece ele ali. Não te preocupa. Deixa. Aí quando você não quiser mais a pessoa, né, amiga? Descarta o pote com tudo.
1: Eita, meu Deus!
5: Ai, não é, não quer mais. Eu sou prática, né, gurias?
1: É, não quer mais.
5: Ai, eu sou prática. Comigo não tem aquela coisa, não tem
1: pote
5: choro.
1: Pote fora, bota o homem fora.
5: Ai, vida
1: fora.
5: Que segue, vida que segue.
0: Tchau
5: vamos
0: pro
5: lá.
0: Homem, tchau pro pote.
5: Vamos lá, é tchau pro pote, é isso. Não, Jane. E é maravilhoso, tá? Quem quer me seguir lá no Insta? @taróloga Jane Duarte, @taróloga Jane Duarte, ou 5199-201-1957. Gente, eu quero mandar um super beijo para Marília, uma ouvinte muito querida, que teve uma consulta comigo ontem. E na consulta eu me emocionei muito pela vida dela, pela história dela. Quero dizer que ela é uma grande mulher, uma guerreira. Muito obrigada pela confiança no meu trabalho. E só tenho a agradecer a Band, porque as ouvintes estão enlouquecidas, marcando. Graças a Deus eu tenho trabalhado bastante. Então, só tenho a agradecer a Band, o Boss e a vocês aqui, minhas amigas, que para mim são minhas irmãs, né?
1: Ah,
5: e pelo carinho, por tudo. E com certeza, assim, ó, quem precisar de uma ajuda, pode contar comigo. Pode contar comigo, pode vir comigo, eu vou segurar na tua mão, vou te falar o que tá acontecendo, o que vai acontecer. Ontem a Marília ficou abismada, né? Porque eu falei assim, eu tenho tido agora nomes, né? E eu falei um nome pra ela, ela disse, meu Deus, essa pessoa não tem rede social, eu não coloco o nome dessa pessoa na minha rede social, não teria como te saber, Jane. É um dom que Deus me deu e eu sou muito grata ao universo por esse dom, mas principalmente por ajudar cada um aqui que nos ouve.
0: Que legal. @taróloga Jane Duarte. E o WhatsApp?
5: 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Ainda tem horários disponíveis para hoje e para amanhã.
0: Para você que quer participar do sorteio daquela consulta express com a Jane, manda para gente nome completo e sua data de nascimento aqui no WhatsApp de promoções 99509-0933. Manda aí.

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0: 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Grupo Chocolate, ela é ela. 99509-0933. Todo mundo que participa vai concorrer um Babyliss hoje. Presentão aqui da Band FM, da Manhã Show, que sempre tem grandes presentes pra você aqui, grandes promoções durante a manhã da Band na 93.3. Tô esperando a sua mensagem chegar aí, hein? Gente, agora a gente vai para aquele momento que os nossos ouvintes esperam loucamente. É a Consulta Express. Isso. O Jane Duarte, a nossa astróloga, taróloga e sensitiva, vai falar com quem agora, Juju?
1: Kellen Ramos. Kellen Ramos, fica de olho aí que ela vai começar a falar contigo.
2: Oi, Kellen. Uma ariana do primeiro decanato, uma mulher incrível. Tu sabe que tu é guerreira, que tu é uma mulher que vai em busca do que quer. Tem um coração incrível, como uma boa ariana. Sempre foi dedicada à família, dedicada ao amor, dedicada ao trabalho. Tu é uma mulher que vai em busca do que quer. Tu não deixa pra depois o que pode fazer hoje. Coisas vêm do ariano, né? Da ariana. Tu não é acomodada. Inclusive, paciência não é o teu forte. É uma palavra que não tem no teu dicionário. Tu quer tudo pra ontem ou amanhã não existe. Que bom que tu é assim. Porque tu sempre conquistou as tuas coisas com muita sabedoria, indo em busca, não deixando pra amanhã o que tu pode fazer hoje. Tá passando por turbulências? Tá. Mas tudo é uma fase, minha amiga. Tudo é um momento. Tá vindo uma fase excepcional, excelente, positiva. A partir do dia 15 agora de julho, muitas mudanças começarão a vir e a se concretizar também na tua vida. Aonde eu vejo aí teu trabalho, tu tá com sede de mudança, coisas boas vindo, prosperidade, equilíbrio. Fica bem, que tudo vai dar certo, que tudo vai acontecer. Que tudo vai fluir, pensamento positivo. Hoje tu tá no teu momento de sabedoria. O que que eu quero dizer com isso? O teu momento pede sabedoria, tranquilidade, harmonia, paz de espírito. Então procure desacelerar e ficar calma, tranquila. Eu sei que não é fácil diante dos teus problemas, mas hoje a sabedoria é o melhor momento, é o melhor para ti, para ir em busca, para ir em frente do que tu quer, tá? Com muita calma, com muita cautela, não enfie os pés pelas mãos. Como eu falei, que bom que tu sempre foi muito teimosa de ir em busca, tá? Mas assim, tem momentos que a gente precisa parar um pouco, minha amiga. E Kellen, tu tá no último do emocional, tu tá muito nervosa. Então procura ter equilíbrio, não vai acontecer nada de ruim pra ti. Tua saúde tá boa, vejo que as coisas começaram a tomar um rumo positivo. Eu sei que o que tu tá passando é impossível não ficar nervosa. Mas erga tua cabeça, acredita no que eu estou te falando e te afirmando que tudo vai dar certo. Vá em frente, em busca do que tu quer, mas com sabedoria. O que que eu quero dizer com isso? Mais uma vez te digo. Com calma, com tranquilidade. Tá, minha amiga? Vai brilhar, menina. Olha o que tu te tornou. Tu é incrível. Tu é um ser humano maravilhoso. Então, vai ser feliz, mas procura ficar calma. Manter a tua estrutura. Tá, minha maravilhosa? E não esquece. Quem vem pra brilhar, ninguém ofusca. Nada e nem ninguém vai te derrubar. Tá? Eu adoro falar.
0: Tá dada a dica aí, bem diretamente.
2: Bem direta. Eu adoro falar isso pras pessoas também. Quem vem pra brilhar, ninguém ofusca. Porque tem ser humano que quer o mal do outro. Não pode ver outro brilhar. Não pode ver outro ter um bom emprego. Uhum. Mas mal sabe, né? O que tu faz pra ter aquilo ali.
1: É.
2: Sabe? Gurias, eu já falei aqui pra vocês que eu me acordo 5 horas da manhã. Eu faço meu horóscopo todo dia. Porque eu acho que o ouvinte aqui da Band é merecedor de ter um horóscopo à altura deles, tá? Não um horóscopo xambão. O que que é xambão? É. Né? Que não faz direito, não. Eu não tô falando...
0: E hoje é muita gente fazendo no GPT, gente. Olha que loucura!
1: Aqui não.
0: Aqui não.
2: Aqui não. Tá, e assim, ó, eu procuro sempre me aprimorar, sempre trazer o melhor para nossas ouvintes e para os nossos ouvintes.
0: E a gente sabe disso.
2: Né? Então, vamos firme. A gente tem as coisas porque a gente batalha, a gente vai atrás, a gente luta e, com fé, sempre dá certo.
0: É, tem o processo, né? O pessoal vê o final, mas tem um processo ali.
2: E depois dizem que foi sorte.
1: É verdade.
2: É verdade. Gente, uma ótima quinta-feira. Quintou o dia de TBT. Eu vou lá fazer meu TBT. Bora ser feliz. Daqui a pouco, dica lá no Grupo VIP pra dinheiro, prosperidade, tá bom? Um beijo, até amanhã.
1: Final de mês.
2: Quem quer me seguir lá no Insta, @tarologajaneduarte, @tarologajaneduarte, ou 5199-201-1957.
0: Gente, quem quer entrar no nosso grupo VIP, 99509-0933, o nosso WhatsApp de promoções aqui da Band. Fala com a Juju agora, pede o link pra entrar nesse grupo do WhatsApp, que é o grupo VIP da Band, onde a gente faz muitas promoções, tem lá as dicas da Jane Duarte. A gente, você fica sabendo em primeira mão tudo, todas as promoções que estão rolando aqui na Band, e ainda tem sorteios exclusivos, presentes exclusivos pra quem tá nesse grupo, tá bom?
1: Verdade.
0: Então vai lá, Jane Duarte, beijo,
2: até amanhã.
0: É, a gente já volta, fica por aí, a gente já volta, vamos fazer um intervalo e a gente já volta com mais música, as notícias dos seus artistas favoritos, mas antes tem o Band Notícias.
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0: Atenção para a chegada à capital pela Zona Leste, que está bem congestionada na Lomba do Sabão até a Campus do Vale da Urgues, na Avenida Bento Gonçalves, onde teve um acidente há pouco. Na Freeway, mais uma manhã de muita fila entre Cachoeirinha e Porto Alegre por conta de obras. As principais avenidas da cidade também estão congestionadas, como a Castelo Branco, Protásio Alves e Zaida Jarros. Falando sobre a previsão do tempo, Porto Alegre está em 9 graus agora, deve chegar à máxima de 17. Não tem previsão de chuva para hoje, mas o frio continua por conta da nebulosidade, que impede aí o calorzinho de chegar. Na capital, o sol aparece entre nuvens ao longo do dia. Amanhã a previsão é de chuva e o frio continua, mas em menor intensidade. Para mais informações, fique ligado nas próximas edições do Band Notícias.
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0: 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Estamos de volta. 9 graus a temperatura na capital dos gaúchos. 9,5 agora. Bom dia. Olha quem tá chegando na Zona Norte. O Sal.
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0: É isso, na nossa quinta-feira linda. Quero você aqui. A sua rádio do seu jeito. E até já vou lançar a nossa trilha que identifica aquele momento que a gente traz aí as notícias dos seus artistas favoritos e a gente adora fofocar.
1: E da nossa humilde opinião, né?
0: É. Alguma fofoquinha ali da Copa do Mundo, meu amor?
1: Pois então, temos Virgínia, claro, né?
0: A Virgínia tava lá ontem.
1: Flores tava.
0: Eita!
1: Apaixonada. Quer dizer, não sei, né?
0: Não, ela tá fake apaixonada. News. Porque ela tá trabalhando, né? Ela tá fazendo cobertura lá pra Globo, né? Isso? Pro Luciano Huck, né?
1: Isso. Mas, gente, Vini Júnior tá por aí, né? Tá solto, mas tá fazendo... Ou tá indo por aí.
0: Ah, tá solto? Como assim,
1: ele tá
0: Juju?
1: Solto
0: tu lança
1: por
0: uma
1: quê?
0: Dessa, ele tá solto.
1: É,
0: não tão solto, né?
1: Não tá com ela, né? Uhum. Ainda. Ele só tá querendo, mas ela não quer. Por enquanto.
0: Ah, é?
1: É sério?
0: Pra mim, eles estavam juntos.
1: Pois então, pelo que estão falando, não. É só tipo, ai, volta pra mim.
0: Só se querendo.
1: Não sei o que, ela não, para, porque eu sou difícil,
0: não,
1: sabe?
0: Ai, não, Juju, tu acredita
1: nisso?
0: Eles estão, sim.
1: Eu não, só tô falando que
0: senão,
1: ela falou.
0: Senão ela não ia ficar de gracinha com ele.
1: Eu
0: só não, ainda
1: não
0: assumir, deixaram meio quieto, assim.
1: Porque senão
0: porque
1: vai ser...
0: ela acabou de, né, enfim...
1: Vergonhoso
0: ela disse lá que, eu não negocio, inegociável, bababá. Negociou. E agora tá lá de nananã.
1: E tá tudo bem, porque olha o que
0: tá
1: ele...
0: de quer.
1: Fez ontem. Amiga, vai, entendeu? Vai.
0: É, depois a gente vai saber mais, então, notícias.
1: E?
0: Mas essa não vou cair. Se tá de zoinho, já tá ficando.
1: Copa do Mundo, manhinha foi vista com o seu ex, tá? De novo.
0: Mas cumprindo agenda?
1: Não, na família junto, família.
0: Pois é, cumprindo agenda de família.
1: Não.
0: Olha!
1: Não vai dizer!
0: Não vai dizer!
1: Silêncio, Calaine! Desliga aí!
0: Então vou desligar e já a gente volta com essa fofoca de Ivete Sangalo, né? Que a gente tá falando amanhã, Ivete Sangalo. Tá bom.
1: Calma.
0: Tá quente.
1: Respira.
0: Tá quente hoje, tá? Fica por aí.

0: Alegre, eu queria escutar Henrique e Juliano, seja esse, a melhor de todas, Band FM.
1: Ah, que legal.
2: Beijo, Karina. Vai ouvir
1: Beijo.
2: sim.
1: Oi, Sandra.
3: Bom dia, meninas superpoderosas, então.
1: Olha, bom
3: Minha
1: dia.
3: filha, vocês, né? Simônia lindinha, a Jânia florzinha e o Juju, é claro que é docinho, né? Meninas
1: Óbvio.
3: superpoderosas, Sandra do Grilo, um bom dia maravilhoso para nós. Para mim tá ótimo, excelente. E deu Brasil, que bom!
1: É
3: Uhul! Que
1: verdade.
3: bom, que bom, que bom que é.
1: E vamos de novo, né, Sandra? Deixa eu mandar um beijo aqui para Graciele Meires. Mieres. É Mieres, né? Graciele
2: Isso.
1: Mieres. Carmelina Ferreira, Larissa Fraga, Cristivânia Costa e a Mariana Pereira. Beijo para todo mundo que mandou mensagem aqui pra gente.
2: E agora?
1: E agora, né, a Sandra, já que ela tocou nesse assunto. Já que ela tocou no
2: Que a
1: assunto
2: gente nem
1: Brasil.
2: ama.
1: Gente, que jogão ontem! Foi dia de Brasil e Escócia e a seleção venceu aí por 3 a 0. Quem viu ontem conseguiu ver o Vini Júnior, que o Vini Júnior é uma peça importantíssima, imprescindível
2: É
1: pro
2: verdade.
1: time, porque se não tivesse aquele gol anulado, Juju, ele teria feito três numa noite só,
2: É uma
1: na
2: máquina. É
1: partida.
2: uma máquina mesmo.
1: É
2: Se
1: verdade.
2: cuida, Vini Júnior, por
1: Ai,
2: favor.
1: pelo
2: Teu
1: amor de Deus,
2: joelho.
1: é.
2: Pelo amor de Deus, vai
1: Não,
2: se
1: quando
2: cuidar.
1: ele pega aquela, sai
2: Sai
1: da velocidade,
2: correndo.
1: nós. Ai, meu Deus,
2: Deus protege.
1: vamos, Vini! Ai, gente, mas é claro que ele não faz nada sozinho, né? Todos os jogadores fizeram um bom jogo, estavam todos muito
2: Alinhados.
1: alinhados, né?
2: É
1: Criaram
2: verdade.
1: oportunidades para ele, né?
2: É.
1: Obviamente. E claro, esperamos tanto e ele entrou em campo, Neymar! E fez uma estreia ok, assim, né? Foi bem emocionante quando ele entrou. Porque todo o estádio começou a gritar o nome dele. Ele comentou também que estava muito emocionado por ver o seu pai assistindo. Então, o respeito dos jogadores, né, foi bem evidente, porque estava todo mundo passando a bola para ele tentar fazer esse
2: Tipo,
1: gol.
2: vai Neymar,
1: Vai, Neymar, vai.
2: vai.
1: Eu
2: E
1: acho que.
2: foi quase,
1: Tá,
2: né?
1: é. Deu para perceber, assim,
2: Deu.
1: que eles estavam fazendo uma força para o Neymar fazer esse gol
2: É.
1: aí.
2: Vai, ainda vem
1: Eu,
2: aí o
1: eu, ele
2: gol.
1: tinha que ter entrado bem no comecinho
2: Antes, né?
1: do segundo tempo
2: É que eu
1: ali,
2: acho
1: né?
2: que eles estão meio com
1: Foi pouco
2: medo,
1: tempo.
2: assim, que ele ainda assim, né? Então eles estão botando ele mais
1: Devagarito.
2: no finalzinho.
1: É. Agora o Brasil passou para a próxima fase, liderando o grupo C, onde estava. E o próximo jogo é segunda-feira, às 14 horas. E aí, gente, vai se ligar aqui no som da Band FM 93.3 para curtir. E vai ter bolão. Fica ligado que a
2: Vai.
1: gente vai te avisar. R$ 1.000 na tua mão se acertar aí o palpite, vai pro sorteio e pode levar
2: Isso.
1: R$ 1.000. Ai, aquele
2: Ai, que
1: Pix
2: lindo.
1: caindo.
2: Mas, gente, mata, mata. Meu
1: Ai,
2: coração, não
1: mata-mata.
2: sei se vai.
1: Pois é.
2: Não sei se eu vou conseguir ver.
1: Pessoas
2: Se
1: ansiosas.
2: ontem eu já tava assim, vai, Vini, jura, vai! Ai, meu Deus, não sei se eu vou conseguir mesmo. Acho que eu vou ter que me acalmar,
1: Não,
2: respirar.
1: se o Brasil
2: Paciente
1: jogar no
2: camomila.
1: ritmo que jogou ontem, nós estamos bem.
2: Tamo.
1: Entendeu? Agora, se ficar, é que a gente vai enfrentar muita
2: É.
1: gente boa aí pela frente. É.
2: Messi, Cristiano Ronaldo.
1: Ai, Messi. Ai, gente. Pois é, pois
2: Croácia, que eliminou a gente na última Copa. Então, tipo, coração na mão, né?
1: É. Então. É, a gente tá com o coração na mão, pra não dizer outra coisa.
2: Mas bora, Brasil,
1: Ó!
2: bora que dá.
1: E vocês achavam que eu não ia falar da Virgínia? Se
2: Aquela.
1: enganou. Ontem ela ganhou flores de novo. Ela não disse de quem é. E a suspeita é todo mundo tá de
2: Agora.
1: olho no Vini Júnior, tá? Tá todo mundo achando que é ele desde o dia 12 de junho, dia dos namorados. Ela
2: Isso.
1: tá recebendo flores, tá toda de que quer, de mimiminha, né? Com o Vini
2: E ele,
1: Júnior.
2: um homem fiel agora,
1: É,
2: fiel, tirou mulheres de
1: botou a
2: lá.
1: tigrada toda pra correr da área VIP e deixou só ela lá.
2: É um homem fiel. Deixa aí.
1: Ai, meu Deus, quando falaram, inclusive, que ele tinha homenageado ela, né? A Virgínia fez questão de dizer: para de mentir, eu não vi isso, não.
2: Eu não vi também.
1: Porque, não, ele tinha apontado, né? Depois de
2: Ele
1: um gol, não
2: apontando para
1: foi?
2: 50 milhões de pessoas.
1: Não sei.
2: Não, sim,
1: não
2: ele,
1: sei. Ele apontou pra área VIP, assim, né?
2: Mas ontem?
1: Não, ontem não. Ontem não.
2: Ela ontem não. Falou disso aí ontem, que ontem ele não fez isso.
1: É,
2: mas
1: não
2: no
1: fez,
2: último
1: não.
2: Jogo,
1: pois é,
2: sim.
1: É.
2: No último jogo ele
1: ontem
2: fez.
1: Ontem ele não fez nada, porque eu tava de olho nele pra
2: eu
1: ver
2: também.
1: Se ele ia apontar pra algum lugar.
2: Eu aí, também, olha essa parte do camarote.
1: Então já sabe. Fica ligado aqui no som da Band FM 93.3, porque falamos sim da Copa do Mundo, dos jogos e dos bastidores.
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0: FM 93.3, Ferrugem arrependidaço. 99509-0933, você participa com a gente, tem o quê? Tem um Babyliss de presente. Todo mundo que manda mensagem vai participar aí do sorteio, né? Vai. Oi, Karina!
1: Bom dia, Band FM, aqui é a Karina de

0: coisa linda!
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0: Band FM 93.3, Felipe Araújo, estranho de novo aqui na sua Band FM. Você sabe, hoje a gente tem um Babyliss, presente especial aqui da Manhã Show pra você que participa com a gente, 99509-0933. Mandou mensagem, já está participando do sorteio,
1: muito
0: né,
1: fácil,
0: Juju?
1: Muito fácil, ele é maravilhoso, Babyliss. É.
0: Babyliss, cacheada. Ai. Um dia cacheada, um dia lisa, outro dia ondulada. Ai, que delícia.
1: Uma nova mulher, que eu digo, sempre.
2: Angela. Bom dia, gurias. Aqui é a Ângela de Canoas. Quero desejar um bom dia para todos nós. E quero muito ganhar essa Babyliss.
1: Ó, viu? Todo mundo quer.
0: Boa sorte, Ângela.
3: Oi, Band FM, um bom dia de frio nesta manhã, só aqui tá. Trabalhando e ligadinha na Band.
1: Eba. Beijo, amiga.
0: Beijo, Denise. E a Marina também tá por aqui, ó.
4: Bom dia, Band. Oi. Fiquei sabendo que hoje o prêmio é um Babyliss, hein? Eu quero esse Babyliss, esse Babyliss vai ser meu.
1: Duvido, enlouquecido.
0: Olha a torcida da Marina. Esse é meu, hein? Esse é meu.
1: É isso aí. Oh. Olha pra isso e vai. Vai Focou. Ser meu. Ponto
0: é,
1: final.
0: É, muito bem. Um beijo, gurias. Ó, Ivete Sangalo, gente. Bom, essa época do ano, vamos falar dela. Essa vamos. Época do ano, o que não falta é festa junina pra ir, né? Tem ai, alguma sim. festinha? Fé de
1: não
0: moleque, quentão,
1: ainda,
0: fogueira.
1: Mas eu irei, viu? Irei. Vai ser maravilhoso.
0: É, seja na escola do filho, festa da família, na empresa. Mas sempre vai ter uma pra você ir. A Ivete Sangalo também fez uma. Sim. Eu acho que ela sempre faz, né?
1: Faz. Chique, né? Chique,
0: e a internet descobriu uma coisa, Juju. Daniel Cades estava lá.
1: Ok.
0: É, ele São passou amigos? Uns dias lá no sítio de descanso da cantora, que também acho que é dele, né? Enfim. É. E descobriu que ficou pra festa. E as pessoas descobriram que ele ficou pra festa. Okay. Aí a internet, gente.
1: Uau, Daniel Cades!
0: Aham. Sim. Aí o pessoal começou a vasculhar as fotos e tudo mais, né?
1: Sim.
0: E descobriu que o atual da Ivete, o Thiago Maia, ele não tava na comemoração, mas tava o seu ex. E aí começou aquela boataria na internet.
1: Se amam ainda?
0: É.
1: Será que voltam? E essas coisas, né?
0: É. Segundo o Léo Dias, gente, o Daniel ainda tá com a Carol Magalhães. Aquela ex dele lá.
1: De milhões.
0: É.
1: Que viram pelo óculos.
0: É, que viram pelo
1: a
0: óculos.
1: A loira.
0: Aquela.
1: É.
0: Ele tava na França, né? Acho que isso, tava em Paris com isso. Ela. É, né? Foi
1: tirou
0: chorar em Paris
1: selfie.
0: Com a sua ex isso. atual.
1: Ah, tudo bem, né? Melhor do que ficar... Né? Esperando aqui, melhor lá do que aqui.
0: Melhor chorar em Paris, né?
1: É.
0: Pois é, então, ela inclusive tá passando uns dias com a família do Daniel, tá?
1: Tá. E por que ele não tá com ela?
0: É, e aí então tudo continua, na verdade, na amizade, boa relação entre o Daniel e a Ivete. Segue por quê? Porque tem filhos envolvidos e
1: imagina
0: tudo mais.
1: Imagina, gente, muitos anos.
0: É.
1: 18
0: Se
1: anos.
0: Se tem treta, eles disfarçam muito bem.
1: É.
0: Essa que é a real. Mas a gente não viu todo mundo junto, né, até agora, né? Ó, ele tá com a Carol
1: Thiago,
0: lá num cantinho, o Thiago lá em outro cantinho.
1: Isso.
0: Né, e cada um
1: quero
0: na sua.
1: Quero ver eles juntos, por aí. Quero ver.
0: Pra quê,
1: eu
0: Juju? Lido.
1: Quero ver, ai. Gente. Pra ver se tá tudo bem mesmo, entendeu? Ivete, me liga, me fale.
0: Me conta.
1: Me fale, Ivete,
0: conta aqui
1: favor.
0: Pra gente, mas não mente.
1: Não esconde,
0: não,
1: mulher.
0: Não mente.

0: Band FM 93.3. Menos é mais pela última vez com o Natan. Beijo pra Júlia de Sapiranga, Bruna Freitas, Simone Cândido, Marlene Dornelles. Gente, um bom dia pra vocês. Olha a participação das gurias hoje. Todo mundo que tá ligado vai ganhar aí um Super Babyliss. Vai ganhar não, vai participar do sorteio que vai te dar um Super Babyliss pra você fazer cachos lindos, arrasar todos os dias, não é mesmo, Juju?
1: É isso mesmo. Eu amo, sou viciada e olha, vale a pena.
0: Vale super,
1: vale,
0: né?
1: A pena.
0: Ah, é que é bom, né? É. Fica com um cacho bem definido,
1: sabe?
0: Bem linda, maravilhosa.
1: Isso.
0: Gente, a gente vai fazer um intervalo comercial, vai ser bem rápido. E aí a gente vai voltar com a Super 6, as melhores da programação, as mais pedidas. A gente vai voltar também com muitos prêmios pra você. Então fica por aí pra curtir junto com a gente, certo?
1: Certo.
0: A gente já volta.
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5: Oi, bom dia! Estamos de volta. Amanhã, show no ar aqui na Band, até às 11 da manhã. A gente está esperando você participar. 99509933. 11 graus a temperatura em Porto Alegre. Tá frio demais! Meu Deus! 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
5: Nós vamos curtir a partir de agora as 6 melhores da programação dessa manhã gelada de quinta-feira, né, Juju?
7: É isso. Como é que faz pra lavar roupa hoje, mano? Me diz.
5: Não lava.
7: Não lava.
5: Não lava. Deixa,
7: deixa pro...
5: Deixa pra depois. Ah, se bem que hoje tem sol, né?
7: É, entendeu?
5: E aí vem chuva aí pro final de semana.
7: É, lava!
5: É. Amanhã, amanhã vai chover.
7: Vai chover. Amanhã é, pois chove. É. Então lava então... hoje, amiga. Vai, encara e lava.
5: Encara. Encara e vai, né? Coragem, mulher.
7: Coragem.
5: Vamos lá, a gente tem um par de ingressos pro evento Domingou com Menos é Mais, Natan, DJ Graef. Tudo isso no dia 12 de julho na Fly, em Porto Alegre. Vai levar também 3 sessões de depilação a laser na Best Laser.
7: Olha,
5: se escolher a sua Super 6 aqui com a gente. Ó, música 1, Gustavo Mioto, Pedido de Socorro. Música 2, Bruno e Marrone, Sou Eu. Música 3, Ana Castela, Olha Onde Eu Tô. Música 4, Simone Mendes, Direitos Iguais. Música 5, Lua Santana, Amar Não É Pecado.
7: Essa não é pecado, não é pecado. Eu amo.
5: Ai, música 6, Turma do Pagode Pedindo a Conta. Tá difícil hoje.
7: Tá.
5: Mas ó, escolhe e manda pra gente no 99509933 e pelo @BandFMPoa lá no nosso Instagram. Você também pode participar. Manda aí e boa sorte.
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0: Band FM 93.3 e as mais pedidas da programação nessa quinta-feira gelada. A gente pegou aí as seis melhores e estamos tocando aqui na Super 6 pra você. Você tem uma missão hoje, escolher a sua música favorita pra gente tocar de novo, né, Juju?
1: Isso, é uma missão difícil, tá? Porque só tem música muito boa.
0: Ó, música 1, Gustavo Mioto, pedido de socorro. Música 2, Bruno e Marrone, sou eu. Música 3, Ana Castela, olha onde eu tô. Música 4, Simone Mendes, direitos iguais. Música 5, Lua Santana, amar não é pecado. E música 6, Turma do Pagode, pedindo a conta. Manda pra gente no 99509-0933. Seu nome completo e a sua música favorita. E no arroba Band FM Poa, lá no nosso Insta, você também pode participar. Por quê? Porque a gente tem aí ingressos, um par de ingressos pro evento Domingo. Com menos é mais. Esse show é muito legal. Natan, vai ter DJ Graef, muito mais. Dia 12 de julho, na Fly 51, em Porto Alegre. Vai levar também mais 3 sessões de depilação a laser da Best Laser. Então, tudo isso pode ser seu. Vota aí e boa sorte.
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0: Band FM 93.3, turma do pagode, pedindo a conta com o Zeca Pagodinho. Você curtiu aí as melhores da programação e agora tem que escolher a sua preferida pra gente tocar de novo. Dá tempo, porque a gente vai fazer o intervalo comercial. E enquanto isso, você vai e vota pelo 99509-0933 e pelo arroba Band FM Poa, o nosso Instagram, porque temos um par de ingressos pro evento Domingão com Menos é Mais, Natan e DJ Graef, dia 12 de julho, na Fly 51, em Porto Alegre. Vai levar também 3 sessões de depilação a laser na Best Laser. Vai, vota aí! Boa sorte! A gente já volta!
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0: Atenção para mudança de sentido em rua do centro da capital a partir das 9 da manhã deste sábado. A rua Coronel Vicente terá o sentido invertido na quadra que fica entre a Avenida Getúlio Vargas, aliás, Júlio de Castilhos e a Mauá. Agentes da EPTC vão acompanhar a circulação do local, orientar os motoristas e também realizar ajustes para minimizar os impactos no trânsito, se necessário. E falando sobre oportunidades, a Prefeitura de Porto Alegre promove um feirão de emprego para migrantes e refugiados até as 4 da tarde de hoje. A ação vai ocorrer no Cine Municipal, localizado na Rua Uruguai, número 83. Além da inserção no mercado de trabalho, o evento terá orientações profissionais e conexão direta com as empresas. Para mais informações, fique ligado nas próximas edições do Band Notícias.
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1: Band FM 10h29, 12 graus a temperatura em Porto Alegre. Bom dia. 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
1: A gente curtiu as seis melhores, tocamos aí as mais pedidas da programação nessa manhã de quinta-feira gelada. Uhul. E aí o povo foi escolher, votou. A gente já tá aqui com a música mais votada, já no ponto pra tocar pra você.
3: Eu amei.
1: Só que antes, Juju, eu quero saber quem é que levou um par de ingressos e vai curtir uma baita festa. O evento Domingo, com Menos é Mais, Natan, DJ Graef, 12 de julho, na Fly, em Porto Alegre. Levou também 3 sessões de depilação a laser na Best Laser.
3: Olha,
1: quem foi?
3: Foi a Renata Emily de Lima.
1: Aê, Renata!
3: Do WhatsApp final 9189. Renata, manda o oi aqui pra gente combinar contigo como é que vai ser isso, ok? Pra te ir.
1: Tá
3: e
1: bom.
3: Adorar, vai ser demais, tá?
1: Muito bem, Renata, parabéns.
3: Beijo.
1: E agora, vamos curtir a música mais votada?
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0: Band, FM 93.3. Pichote, mande um sinal com o Péricles. Ao vivo aqui na Band.
1: Muito bom, sinal.
0: Mande um sinal pra gente, 99500-9933. Dá tempo de você participar do sorteio que vai te dar um Babyliss modelador de cachos bem lindo aí pra você. 99500-9933.
2: Bom dia, gurias, tudo bem?
1: Tudo?
2: Estou na escuta, na Band FM, que é só alegria. Feliz quinta-feira para todos nós. Tenha um bom dia.
1: Para ti também.
2: Yara, de Viamão, beijo.
0: Yara, de Viamão, beijo.
1: Beijo, Viamão.
0: Rafaela Lorena, Camila, da Escola Sonho de Criança, Janira Rosa, Márcia Acioli. Alô, gurias, um beijo aí pra vocês.
1: Vamos falar, gurias, do
0: que
1: agora?
0: Vamos falar do Pia do Pecado.
1: Ai, eu adoro
0: o Pia do Pecado. Com toda certeza do mundo, você conhece essa música, porque a gente toca muito aqui na Band, né? E agora, se eu te falar que ela nasceu também por causa da Débora Seco, gente, tu acredita nisso?
1: É aleatório, né?
0: É, mas calma que eu vou explicar tudo aqui pra nossa audiência.
1: Ok.
0: Pia do Pecado toca sempre aqui na Band, porque é disparada a música mais pedida pelos ouvintes.
1: Tá.
0: Tá?
1: Sim.
0: Não só isso, mas os números delas na plataforma de músicas também são bem incríveis, Juju. Dá pra se dizer que Menos é Mais e Simone Mendes fizeram história. Tá?
1: Merecem, né? Porque eles são muito bons.
0: Mas você sabe como ela surgiu, querido ouvinte? A canção passou pelas mãos do produtor musical Dudu Borges, que pensou nesse projeto misturando assim o sertanejo com o pagode.
1: E ficou maravilhoso.
0: Né? Dois ritmos aí super em alta, né?
1: Sim.
0: E ele, vou juntar esse pessoal. Tem tanta gente boa no pagode e no sertanejo que merecem se encontrar.
1: É.
0: E aí ele apresentou esse projeto pros artistas. E ele precisou, inclusive, da ajuda da sua noiva, que é quem?
1: Débora Seco.
0: Que fez a ponte dele com a Simone Mendes.
1: Ah, tipo assim, oi, tudo bem? Meu noivo aqui quer falar contigo. Fala com ele aí.
0: Ai, amiga.
1: Tudo
0: olha,
1: bem?
0: Fala com ele aqui.
1: E aí,
0: mais ou menos isso.
1: Deu a baita música do Pecado.
0: Exatamente,
1: tu vê, né?
0: Exatamente. Aí fizeram esse duo. E a Simone Mendes super curte fazer, né? Uhum. Também com outros artistas aí.
1: Hit, né? Ela é maravilhosa.
0: Grande. 99509-0933. Participa com a gente. Dá tempo, estamos quase no finalzinho do programa.
1: Corre,
0: dessa quinta-feira.
1: Corre.

0: Band FM 93.3, Guilherme e Benuto. Eu pulei na piscina.
1: Hoje, amigo, eu acho que não.
0: Hoje não.
1: Que é a piscina o quê?
0: Aquecida.
1: Do tá. Aqualocos.
0: Aqualocos.
1: Entendeu? Daí
0: e temos o quê? Temos passaportes pra você curtir um dia bacana de inverno nas piscinas aquecidas lá do Aqualocos.
1: Daí tu pode
0: piscina
1: pular.
0: Coberta, né?
1: Isso, daí tu pula, tu vai, de boa. É. Mas se não, amiga, não vai. Não pula hoje, não.
0: Não, não dá, não, não dá. Gente, o programa vai ficando por aqui.
1: Oh,
0: antes da gente dar tchau, eu quero saber quem é que levou aquele Babyliss modelador de cachos.
1: Deixa
0: caiu
1: eu pegar
0: na
1: aqui.
0: Mão de quem? Eu quero saber.
1: Márcia Regina Leão.
0: Ô, Márcia!
1: Márcia, do WhatsApp final 11:21, beijo, Márcia. Manda um oi aqui pra te
0: oi,
1: ficar com o teu cabelo maravilhoso, tá?
0: Isso aí.
1: Lindo.
0: Diz que tá ouvindo, que vai
1: isso.
0: Levar os teus presentes aqui da Band FM, tá bom? Amanhã tem mais. A gente sempre tem um super prêmio na Manhã Show. Fora os outros todos que a gente tem. São
1: fora
0: muitas
1: gente,
0: promoções.
1: Né? Essas queridinhas.
0: E fora a nossa presença maravilhosa todos
1: sua
0: os dias aí.
1: Um beijo.
0: Somos convencidos, óbvio.
1: Óbvio, claro.
0: Óbvio.
1: Senão, quem que vai ser, né?
0: E a nossa audiência também nos deixa assim, né?
1: É
0: porque
1: verdade.
0: A gente recebe cada mensagem de amor aqui, gente.
1: É lindo.
0: Pode continuar mandando, 99509933.
1: Pode puxar o nosso card.
0: Gente, Manhã Show fica por aqui. Amanhã, 8 da manhã, a gente tá de volta num oferecimento de Trilegal, diversão e prêmios pra sua vida, muito mais. 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
2: Deixa tudo
1: beijo.
2: Contar.
0: Ó, oi, fica por aí. Vem o programa Quem Ama Não Esquece.
1: Deixa como tá.
0: Beijo.
1: Um beijo.
2: Eu queria tá feliz assim, só com esse pouquinho de você pra mim.

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0: Oi, tudo bem com você? Muito prazer, eu sou a Milena e a partir de agora começa o nosso Quem Ama Não Esquece, sempre com aquela história que faz a gente parar tudo pra ouvir, pra prestar atenção. Afinal de contas, a gente aprende muito aqui juntos, né? Lembrando que você pode mandar sua história pra gente também pelo 11 999919197. Amanhã é dia de sorteio de sexta, uma sexta cheia de delícias pra quem manda história pra gente aqui e essa história passa a ser aprovada, combinado? Olha, hoje a gente tem a história do Diego e da Andréia. Uma decisão difícil, um laço inesperado e uma escolha que pode mudar vidas pra sempre. Essa é a história que o Diego conta pra gente.
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0: Durante muito tempo, eu acreditei que as escolhas mais difíceis eram aquelas feitas entre o bem e o mal, entre o certo e o errado. Mas não é verdade. Hoje eu sei que as piores são aquelas em que os dois lados parecem certos. E ainda assim, é preciso escolher. Porque nesse caso, não importa qual decisão você tome, de um jeito ou de outro, sempre existe uma perda esperando do outro lado. Eu conheci a Andréia quando eu estava prestes a completar 30 anos. Naquela época, eu já tinha um monte de decepções amorosas no meu currículo. E ela também. Nenhum dos dois tinha grandes expectativas, pelo contrário. A gente já tinha chegado naquela fase da vida em que a gente sabia que encontrar o amor é muito mais difícil do que parece. Talvez tenha sido justamente por isso que tudo aconteceu tão rápido. Desde o nosso primeiro encontro, o papo rolou com muita facilidade. E isso nunca tinha acontecido comigo. A gente gostava das mesmas coisas, ria das mesmas bobagens, a gente tinha os mesmos valores, sabe? E queria uma vida muito parecida no futuro. Não tinha esforço, não existia aquela sensação de eu preciso convencer o outro a gostar de mim. E aí, para mim, aquilo era novo, sabe? E com a Andréia, tudo parecia natural. A gente começou a namorar e em poucos meses já tinha certeza de que estava vivendo uma coisa diferente de tudo o que tinha vivido antes. E para ela, era exatamente assim também. Como a gente era tão parecido, alguns assuntos importantes apareceram muito cedo no nosso relacionamento. Um deles era a questão dos filhos. Um dia, bem no comecinho, a Andréia me falou, meio apreensiva, que ela não queria ser mãe. Não era trauma. Não era por não gostar de criança, nada disso. Ela só não tinha vontade, nunca teve. E ela me falou isso porque disse que queria ser honesta. Mas para surpresa dela, eu também me sentia da mesma forma. Eu gostava da ideia de liberdade, de planos, de viagem, de não ter alguém que dependesse de mim e que fosse obrigatoriamente a minha prioridade. Ter filhos nunca foi um sonho. Por isso, esse assunto nunca foi motivo de discussão entre nós. Era, para nossa sorte, só mais uma das muitas coisas em que a gente concordava. Nós então nos casamos, muito certos do que a gente queria. E meu Deus do céu, como eu amava. Eu estava amando tudo naquele momento. Andréia não era só minha esposa. Ela era minha melhor amiga, minha companheira, minha parceira em tudo e qualquer coisa. Depois, nós abrimos um negócio juntos e ela se tornou também a minha sócia. E tudo isso sem a gente praticamente nunca brigar. Todo mundo que convivia do nosso lado dizia que nós éramos mesmo almas gêmeas. E éramos. Eu tinha o maior orgulho disso. Eu não amava a Andréia só por quem ela era. Eu amava também por quem eu era quando estava do lado dela. A Andréia me fazia melhor. Um ser humano melhor, um homem melhor. E amor é sobre isso, né? Sobre você ser a sua melhor versão. Com ela, eu sabia, e sei até hoje, que eu nunca, nunca estaria sozinho. Os anos então passaram na mais perfeita harmonia. Tudo era perfeito, tudo mesmo. E não me diz que perfeição não existe, porque existe sim. Eu sei, porque eu vivi isso com ela. Tudo era perfeito. A gente viajava, saía, trabalhava junto, curtia os amigos, curtia a família, curtia a nossa casa, a nossa vida. Mas foi aí. Foi aí que, há alguns meses, algo de muito grave aconteceu. O meu único irmão, o Marcelo, sofreu um acidente de carro quando estava indo para a praia. Ele, a esposa e meu sobrinho de 5 anos. Todos no carro. E foi uma tragédia. Uma fatalidade, uma coisa horrível. O Marcelo tinha só 42 anos. A Amanda, minha cunhada, 33. Os dois sofreram um acidente. Um acidente muito trágico. E os dois? Os dois morreram na hora. O meu sobrinho, Marcelinho, uma criança de 5 anos, foi o único que sobreviveu. Sabe, tudo isso ainda está muito recente. E é muito difícil para mim e para toda a minha família. Os meus pais já são idosos e, sinceramente, a vida para eles acabou. Está muito difícil. Mas naqueles dias, no meio de tanto sofrimento e tristeza, uma coisa acabou mudando tudo.
1: Claro que ele pode ficar com a gente, Diego.
0: É só por uns tempos, sabe? Os meus pais não têm a menor condição. E os pais da Amanda moram em outro estado. Fora que a mãe dela está muito abalada, você sabe disso. Não é bom deixar o menino lá agora.
1: Claro, meu amor, a gente não tem tanta experiência com criança, mas é claro que a gente pode ficar com ele sem problema. É nosso sobrinho e é um menino tão bonzinho.
0: É verdade, André. Obrigado, viu? Obrigado, tá? Tá tão difícil pra mim.
1: Eu sei quanto você e seu irmão eram ligados. Eu sei como tá difícil pra você se manter forte pra resolver todos os problemas. Cuidar dos seus pais, do sobrinho. Mas olha, você pode dividir comigo. Eu tô aqui sempre.
0: Na minha vida inteira, eu sempre tive uma ligação muito forte com meu irmão. Ele sempre foi, além de irmão, o meu melhor amigo. Mas eu tinha tanta coisa para resolver que eu não conseguia nem viver o meu luto. Eu não pude sofrer pela perda dele, porque naquele momento muita gente estava precisando de mim. A Andréia, minha esposa, mais uma vez foi muito parceira. Do dia para a noite, uma criança de 5 anos passou a depender da gente. Logo da gente, que não tinha a menor vocação para ser pai e mãe. Os primeiros dias até foram bem complicados. Todo mundo estava sofrendo. E o Marcelinho era pequeno demais para aceitar, mas já grande o suficiente para entender que o pai e a mãe não estavam mais por aqui. Não iam mais voltar. Os meus pais estavam destruídos. E eu me preocupava o tempo todo com eles. Os poucos momentos em que eles conseguiam sorrir era quando estavam perto do netinho. E eu fazia de tudo para todos os dias levar o Marcelinho até a casa deles. Foi uma fase nada fácil. Tudo se complicou, sabe? Mas aí, desde a morte do meu irmão, a gente acabou se unindo ainda mais. Nessas horas, todo mundo conta com o apoio, né? Ainda mais das pessoas mais próximas. Mas os dias foram passando e cada um foi entendendo que tinha que continuar, por mais difícil que fosse. Só que depois de tudo, eu já não era mais o mesmo. Eu nunca mais seria o mesmo.
1: Meu amor, a gente precisa conversar. É um assunto delicado, mas a gente precisa.
0: André, eu até já sei o que você vai falar.
1: Faz 5 meses, Di. Tá na hora da gente fazer o que tem que ser feito. Eu amo o Marcelinho, mas a avó dele já tá bem e o combinado era que ela ia ficar com ele.
0: Eu não tenho essa certeza, sabe? Eu acho que ainda tá cedo.
1: Eu sei que é difícil, mas olha, vai ser melhor pra ele logo. Quanto mais demorar, pior vai ficar.
0: A verdade é que eu não achava só que ainda estava cedo. Quanto mais eu pensava, menos sentido aquilo fazia. O Marcelinho já tinha perdido os pais, o pai e a mãe. Ele também teria que mudar de cidade, de escola, de rotina, ficar longe de todo mundo, sabe? Teria que mudar a vida dele. Eu entendia o amor dos avós maternos. Eu nunca duvidei disso. Mas eles já tinham mais de 60 anos. Moravam numa cidade pequena e tinham uma realidade completamente diferente daquela que o Marcelinho sempre teve. Comigo, ele continuaria perto dos meus pais. Continuaria vendo os amigos. Ele continuaria estudando na mesma escola, tendo a mesma vida. E quanto mais eu pensava nisso, mais difícil ficava imaginar aquele menino indo embora. No começo, eu dizia para mim mesmo que estava pensando só no que era melhor para ele. Mas no fundo, já existia uma outra coisa muito maior acontecendo. Eu tinha me acostumado com a presença dele. Com aquele barulho dos desenhos animados na sala, com os brinquedos espalhados pela casa. Com alguém correndo para me abraçar quando eu chegava do meu trabalho. Em algum momento daqueles 5 meses, sem até que eu percebesse, o Marcelinho deixou de ser só o meu sobrinho. Ele era o que tinha restado do meu irmão. Era praticamente a presença dele comigo. E a ideia de ver esse menino partir começou a me doer demais. Durante alguns dias eu evitei tocar no assunto. Talvez porque eu já soubesse que a Andrea não pensava como eu. E talvez também porque eu estava com medo da resposta. Mas eu sabia também que não dava para adiar para sempre. Então, numa noite, depois que o Marcelinho foi dormir, eu resolvi conversar.
1: Você não quer que ele vá, né?
0: Eu acho melhor para ele, sabe? É melhor para ele. Ele fica aqui, ele fica com a gente.
1: Melhor para ele ou melhor para você? Diego, a gente sempre soube que isso era temporário.
0: Ai, André, eu sei, mas ele já perdeu os pais. Ele vai perder os amigos também, vai mudar de vida, mudar de escola, mudar a rotina. Todo mundo distante dele, sabe? Todo mundo que ele conhece.
1: Ele tem 5 anos. Ele vai fazer novos amigos, vai ser amado. Os avós dele são ótimas pessoas.
0: O André, e se a gente pedisse a guarda, hein? Eu tenho certeza que os pais da Amanda iam aprovar a ideia.
1: Diego, meu amor, eu amo o Marcelinho. E eu sinto muito de verdade por ele. Sinto muito mesmo, mas eu nunca quis ser mãe. Eu nunca quis ser mãe. E eu continuo não querendo ser mãe.
0: Eu fiquei em silêncio. Na hora eu não falei nada. Não porque eu não tivesse argumentos. Eu tinha vários, mas não vai ideia.
1: Diego, meu amor, eu amo o Marcelinho. E eu sinto muito de verdade por ele. Sinto muito mesmo, mas eu nunca quis ser mãe. Eu nunca quis ser mãe. E eu continuo não querendo ser mãe.
0: Eu fiquei em silêncio. Na hora eu não falei nada. Não porque

Andréia e eu sempre tínhamos caminhado na mesma direção. Era como se a gente enxergasse a vida pela mesma janela. Claro que existiam pequenas diferenças, mas nunca nada realmente importante. Mas dessa vez estava sendo tudo diferente. Tudo diferente mesmo. Pela primeira vez, eu tive a sensação de que nós dois estávamos em lados opostos de uma mesma história. E o pior é que eu entendi o lado dela. De verdade. Quando a gente se conheceu, eu também não queria ter filhos. Quando a gente se casou, essa decisão já estava tomada por nós dois. A Andréia nunca me enganou, nunca prometeu nada diferente, nunca deixou margem para dúvida. Só que o Marcelinho, ele não fazia parte dos nossos planos. A morte do meu irmão não fazia parte dos meus planos, sabe? E nada daquilo fazia parte. A Andréia tinha cuidado daquele menino durante meses. Tinha ajudado em tudo, tinha aberto a nossa própria casa. Tinha deixado a própria vida de lado para ajudar a minha família, mas aquele era o limite dela. Mais do que isso, tá claro para mim, ela não está disposta. E eu juro, por tudo que é mais sagrado, que eu entendo. Ser mãe não é brincar de casinha. Adotar uma criança exige muito, muito mesmo. E eu entendo, Andréia. Olha, o problema é que eu também entendo o Marcelinho. E aos poucos eu começo a perceber que a decisão, qualquer que seja a decisão, vai machucar alguém. O pior é que eu sei que a Andréia não está sendo egoísta. Ela continua tratando o Marcelinho com carinho, continua ajudando, continua sendo uma pessoa boa. Só que ela não quer assumir o papel de mãe. Um papel que ela nunca quis ter. E eu não posso julgar. Da mesma forma que ela também não me julga. E isso acaba se tornando muito doloroso. Ninguém está errado nessa história. Você entende? Entende o que eu estou falando? Você entende a minha maneira de enxergar tudo? Ninguém está mentindo, ninguém está traindo ninguém. Ainda assim, a gente está se machucando. Algumas noites eu acordo e vejo a Andréia chorando baixinho do meu lado. Porque ela sabe por tudo que eu estou passando. Ela sabe pelo que ela está passando também. Outras vezes, sou eu que fico olhando para o teto sem conseguir dormir. Porque nós dois sabemos exatamente o que está acontecendo. O problema é que pela primeira vez na nossa vida, o amor não está sendo suficiente. Veja você. Nós dois estamos sofrendo. Os dias continuam passando. Os pais da Amanda esperam uma resposta. Os meus pais esperam uma resposta. A própria vida espera uma resposta. Mas eu continuo parado no mesmo lugar, dividindo entre a mulher que eu amo e uma criança que de alguma forma também precisa de mim. Às vezes até eu olho para Andréia e penso em tudo que a gente construiu junto, em tudo que nós ainda temos para construir. Em outras vezes eu olho para o Marcelinho, tão pequeno, né? Brincando na sala. Eu olho para esse menino e não tem como, eu lembro do meu irmão. Eu lembro do homem que ele foi, do pai que ele era, de tudo que a gente fez junto, de tudo que a gente viveu. E aí eu me pergunto, o que ele esperaria de mim se tivesse vivo? O que ele faria se a situação fosse ao contrário? Olha, eu ainda não tenho resposta. Tudo que eu sei é que existem situações em que não importa o caminho escolhido. Porque esses dois caminhos levam a algum tipo de perda. E eu ainda não descobri qual delas eu sou capaz de suportar. Durante muito tempo eu achei que relacionamentos acabam porque falta amor. E hoje eu sei que eu estava errado. Às vezes existe amor de sobra. Às vezes, duas pessoas se amam profundamente, se respeitam profundamente e ainda assim não conseguem encontrar um caminho onde os dois possam seguir juntos. E talvez seja essa a perda mais difícil de todas. Não é perder alguém porque o amor acabou. É perder justamente porque ele continua existindo.

Band FM, James Blunt aqui na nossa programação do nosso Quem Ama Não Esquece de hoje, com essa história tão, tão difícil, né? Muito difícil pro Diego. A Andrea já tem a sua opinião aí formada desde o início, nunca quis ser mãe, né? E é uma reflexão muito importante sobre essa história. Nem todas as escolhas difíceis acontecem entre o certo e o que é errado. Às vezes a gente tá num dilema. Ele surge quando a gente precisa escolher entre duas coisas que a gente ama. E a gente valoriza também, né, profundamente. Como o Diego, que não tá apenas decidindo se ele quer a esposa ou seu sobrinho. Ele tá confrontando uma mudança muito inesperada que aconteceu. A vida que ele planejou, a responsabilidade que o destino colocou diante dele. A Andrea, gente, também não é uma vilã só porque ela não quer ser mãe, né? Ela permanece fiel a uma decisão que ela tomou há muito tempo. Agora, essa história faz a gente pensar sobre os acontecimentos que podem desafiar e quantos deles acontecem nas nossas vidas, né? Até nos planos mais sólidos. Muitas vezes a gente tá assim também. Não, vai ser assim a minha vida. De repente acontece uma coisa, quem nunca, né? Que muda a nossa vida, deixa a nossa vida de ponta cabeça. No fim, não é sobre quem tá certo ou quem tá errado. Mas é o fato de que algumas decisões carregam perdas inevitáveis, independente do caminho escolhido. E é justamente isso que torna certas escolhas tão humanas e tão dolorosas ao mesmo tempo. Você, que está ouvindo nesse momento, no lugar do Diego, o que você faria nessa situação? Qual seria a sua escolha? Eu quero saber, pelo 11999919197. Você comenta a história de hoje e também pelas nossas redes sociais, @BandFM.

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0: sua rádio do seu jeito. Vamos aqui continuar com a história. Essa história que tá causando muito, porque as pessoas aqui que estão mandando as opiniões, né? Você que tá mandando sua opinião, tem uma opinião, aí outro ouvinte tem outra, totalmente diferente. O negócio tá meio a meio aqui, viu? Na história do Diego e da Andréia. O Diego deve ficar com esse menino, né? Que perdeu os pais, sobrinho dele, sangue do sangue, ou não? Pelo 11999919197, você comenta a história de hoje.
1: Oi, bom dia, Band FM. Meu nome é Claudeir.
0: Oi, Claudeir.
1: Então, no caso do rapaz aí, entre ele tá em dúvida entre a criança e a esposa dele, eu acho que nunca deve haver dúvidas, né? Um homem tem uma mulher, ele tem pra vida dele, ele não pode misturar as coisas. O menino não é filho dele, é do irmão dele, sim. Ele deve ajudar? Pode sim, pode ajudar, normal. Mas não colocar o casamento dele em risco. Ele tem que devolver a criança pros avós e os responsáveis que ficaram de cuidar da criança, não eles. Eu acho que ele não tem que colocar o casamento dele em risco, não. Tá? Isso não é, que, não é ser ruim, é colocar a mulher dele em primeiro lugar. A mulher dele é pra vida dele. Se é assim que ele pensa, né? Tá bom? Tchau, Band FM.
0: Tchau, tchau. Obrigado pela sua participação. Lá no nosso Instagram, a Duda Santos está falando: eu entendo os dois. Ela sempre deixou claro que queria, mas eu, no lugar dele, também não sei se conseguiria deixar o menino de lado, viu? É complicado. Se um dos dois não ceder, a separação vai ser inevitável.
2: Bom dia, Mi. Eu penso assim. Quando a gente se ama, a gente está junto um com o outro, no que der e vier, né? Se ela não consegue amar uma criança de 5 anos que perdeu o pai e a mãe, ela vai amar quem? Ela não ama ninguém. Então eu falo assim, ele deveria escolher um menino, que é sangue dele, é filho do irmão dele que morreu. Eu não pensaria duas vezes. Escolheria o menino com certeza, tá? Obrigada, Estela de Pirituba.
0: Um beijo, Estela. Obrigada pelo seu comentário. A Flávia dos Santos, lá no nosso Facebook, está falando o seguinte: decisão difícil, a vida é assim mesmo. Quando você menos espera, acontece algo que não esperamos. Mas eu ficaria com o seu sobrinho. Mesmo assim, converse com a sua esposa. Quem sabe vocês não entram em um consenso. Gostaria de saber qual será a decisão final, se for possível. Flávia, um beijo. Obrigado pelo carinho do seu comentário. Viu? O Diego com certeza está ouvindo, está lá pensando, né, com os botões dele, o que ele pode fazer. Ai, é difícil também, né, gente? É complicado demais, uma questão muito inesperada. Ninguém estava esperando isso. Nem ele, agora, muito menos ela, né? Mas eu, no lugar dela, gente, posso já falar para vocês o que eu faria? Eu, pelo menos, tentaria, né? Porque ela tá tendo um conceito de uma coisa que ela não quer viver, isso a gente já sabe. Mas que ela tem que tentar pelo marido, na minha opinião, né? Pelo menos tentar acolher essa criança nesse momento de tanta dificuldade que essa criança passa. Não tem ninguém, né? Não tem ninguém para cuidar dela. Eu fico pensando nisso. E se não desse certo? E se houvesse muito conflito? Aí sim, ia haver alguma outra possibilidade. E você, o que você acha? Vem dar sua opinião aqui para mim, vai.

0: Band FM, Gustavo Lima, refém, aqui no nosso Quem Ama Não Esquece. E essa história, e o momento que o Diego vive, gente, é tão difícil, né? A Andrea nunca quis ter filho, ela sempre disse, ela sempre deixou claro que ela nunca quis ter filho. Aí acontece dessa criança, desse sobrinho do Diego, tá sem mãe, tá sem pai, não tem quem cuide. E ele tá no meio dessa situação. A Mai Silva tá falando pra gente lá no nosso Instagram o seguinte: moço, que ela tá falando do Diego, né? É caso de morte, então a criança é prioridade, é seu sangue. Uma criança que perdeu os pais, então deveria escolher ficar com seu sobrinho, que é uma criança, seu irmão com certeza gostaria que você cuidasse dele nessa situação. Mulher, vai e volta, mas o seu sangue não. Um beijo pra você, viu, sua linda? Obrigado pelo carinho aqui da sua participação, todo mundo que comenta. A gente adora quando vocês comentam também lá no arroba Band FM nas nossas redes sociais.
1: Bom dia, Milena.
0: Bom dia.
1: Oi, Elisângela, lá do Juraci Magalhães.
0: Oi, Elisângela.
1: Na minha opinião, ele ficaria com a mulher dele, né? Com a esposa dele, que é o certo, né? Porque o menino não é filho dele, é filho do irmão dele. Mas ela não tem o direito nem a obrigação de ficar olhando uma coisa que ela não é dela e que ela sempre quis na vida não ter filho. Ela está certíssima.
0: Não, obrigação. Obrigação não tem mesmo, né? Vamos combinar. Mas é que quando a gente casa, né? E casa com a família também, envolvem algumas questões. E aí o que a gente espera do outro é um pouco de flexibilidade. Eu penso assim, pelo menos numa tentativa. Será que não, gente?
2: Bom dia. Eu acho, por mais difícil que seja, é melhor ele ficar com a criança. Porque ela não pegou amor pela criança. E ela nunca quis ter um filho.
0: Uhum.
2: E na mente dela, ela não quer ter uma criança. E a criança precisa mais dele do que ela.
0: Entendi. Tá certo. A Vivian Ferreira, lá no nosso Facebook, tá falando o seguinte, ó. Realmente, ela nunca teve esse desejo, né, de ser mãe. E ela tá certíssima em não aceitar querer um menino na vida dela com filho. Agora, desfazer um casamento por conta dessa situação, aí já é um absurdo. A criança deveria morar com os avós, então. Eu também não aceitaria criar uma criança que não fosse minha? Ajudaria, mas criar nunca. E você, criaria, aceitaria, sendo sobrinho do seu marido? O que você faria? Você teria coragem de falar um não assim na lata? 11 999919197. Pelas nossas redes sociais, @BandFM.

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0: Band FM, Maiara e Maraísa, culpa é nossa, para encerrar muito bem o nosso Quem Ama Não Esquece de hoje. Ai, que história é essa do Diego e da André? Eu não queria estar na pele do Diego, mas eu posso falar, se eu tivesse na pele da Andréia nessa situação, eu pelo menos tentaria, uma criança indefesa, inocente, solta por aí. Eu sei que muitas vezes a vida apresenta pra gente alguns obstáculos, algumas pedras no caminho que a gente não tava querendo pular, que a gente não tava querendo passar, e muito menos preparado para aquele desafio. Mas isso, se a gente souber levar, pode se reverter depois lá na frente, a gente olhar para trás e falar assim: nossa, não foi à toa que Deus colocou esse menino na minha vida. Algum propósito tinha. Na dificuldade, às vezes, a gente, na maioria das vezes, quando é colocado assim na nossa vida ainda, depois, lá na frente, a gente passa a entender. Não é? Olha, tem reprise dessa história, tá bom? Pra você, às 10h30, no Band Love, porque agora é 12:03. 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E hoje o papo é com você, empreendedor. Certo, Alê? Bom dia!
1: Bom dia, Milena! Você tá bem, mulher?
0: Eu tô bem.
1: Bom dia pra toda a nossa audiência.
0: E você?
1: tudo ótimo.
0: Então,
1: olha,
0: tá bom.
1: Milena, já que o assunto é empreendedor, tem um dado aqui, que segundo números do Data Sebrae, mais de 5 milhões de empresas foram abertas no Brasil no ano passado. Porém, contudo, entretanto, quase 3 milhões encerraram suas atividades. E entre as principais causas de fechamento estão falhas no planejamento financeiro ou na gestão, né? Por isso, boa organização financeira, com controle de saídas e entradas, é essencial, Milena, para manter o negócio funcionando, viu?
0: Muito bom.
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0: Muito bom, Alê. Hoje o Alê trouxe pra gente mais dicas para ajudar os empreendedores a manter os compromissos financeiros em dia. Alê, eu falei bom dia pra você porque eu ainda não almocei, mas já é boa tarde, 12:06. Então, uma ótima tarde pra você.
1: Ah, mas eu também não almocei.
0: Vamos,
1: também não almoçamos. Então, bom dia e boa tarde.
0: Bom dia e boa tarde. Beijo, Alê. Até amanhã. Tchau.
1: Beijo, até amanhã.
0: Tchau. E o nosso Quem Ama Não Esquece fica por aqui. Lembrando, pra você que perdeu a história de hoje, né? Como eu disse, tem a reprise, tá bom? No Band Love, 10h30 da noite com o Marcelo Dias. Você acompanha lá essa história, você comenta novamente a história no YouTube também, nas nossas redes sociais, você também pode participar. E se você não mandou a sua história ainda, manda aqui, vamos conversar uma conversa, vai? 11 999 919197, vai ser um prazer conversar com você. E lembrando que amanhã tem o sorteio de uma cesta com muitas guloseimas, muitas delícias pra você, que manda a sua história e é aprovada aqui no Quem Ama Não Esquece.

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0: Tá na hora de você pegar o seu celular e me mandar uma mensagem aqui. Tô esperando, hein? 11 999919197. Vai pegar o microfoninho do WhatsApp e gravar uma mensagem pedindo sua música. Mas ela tem que ser uma mensagem mais ou menos assim, ó. Mi, eu quero ouvir tal música. Você vai falar o nome da música. E vai falar o porquê. Por que que essa música faz parte da sua história? Por que que essa música faz parte da sua vida? Assim como o Manuel fez. Oi, Manuel. Boa tarde. Tudo bem?
2: Bom dia, Manuel Carlos. Toca pra mim aí. É por você que canto, Leandro e Leonardo. Eu cantava essa música pra minha esposa quando a gente namorava, sempre pra ela, né? Aí quando a gente casou em 2004, ela entrou na igreja com essa música, me fazendo uma surpresa. E hoje estamos juntos há 22 anos, graças a Deus, com muito amor, temos uma filha maravilhosa. Beijão pra minha esposa Marli, que eu amo muito.
0: Cantada boa, Manuel, deu tudo certo, um beijo, vou tocar sua música.

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0: Parte.
1: Band FM, Ana Vilela com Trem Bala e Luan Santana. E você, tá a fim de pedir sua música pra gente? 11 999 919197.
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0: Pelo 11 999919197, você vem, pede sua música, manda pra quem você quiser. Só que tem que contar a história. Por que que você ama tanto essa música? Ah, me conta aqui, vai.
2: Na Band FM, minha música, minha vida. Se puder tocar Thiaguinho, ainda bem. Ainda bem que eu encontrei o Marcelo, é o amor da minha vida.
0: Ah, que lindo.
2: Nós estamos juntos 3 anos, teve altos e baixos. Mas eu quero falar pra eles que eu amo muito ele. Tô muito feliz de estar ao lado dele. E gostaria de escutar essa música na Band FM.
0: Ah, que linda. Amei sua declaração de amor. Vou tocar agora.

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0: Band FM, Zeneta e Cristiano, versão Band FM de pertinho, nossa música, com cadeira cativa, nossa última música aqui do Minha Música, Minha Vida, de volta amanhã, pra você pedir sua música e contar sua história pra gente. Eu também volto amanhã, viu? Um beijo pra você, obrigada pela sua companhia todos os dias, todas as manhãs, no Quem Ama, aqui no Minha Música, Minha Vida, e a gente se fala mais e continue por aqui. Tem muita coisa boa pra rolar pra você ainda, hein? Beijo, divo, beijo, diva!
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0: Tô chegando pra mais uma tarde aqui na Band FM. Então, ó, vem junto comigo, porque agora vai começar a diversão, a bagunça, a música boa por aqui.
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0: Eu sou o Luan Santos e vou contigo até as 5 na...
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0: Vamos então começar a nossa Super 6, as 6 melhores músicas aqui da nossa programação. E claro, uma delas vai voltar a tocar de novo aqui pra ti. No 99509-0933, tu vota e escolhe a música que tu quer ouvir de novo, porque eu vou te dar um voucher pro Mundo Fantástico das Pizzas. Se tu votar aqui, já na hora, tá concorrendo a esse voucher pro Mundo Fantástico das Pizzas. É só mandar o número de 1 a 6 ou o nome da música, tá bom? Marília Mendonça, Segundo Amor da Sua Vida, é a música número 1. Música número 2, Felipe Rodrigo Ignora. Música número 3, Menos é Mais e Natan Pela Última Vez. Música número 4, Matheus e Cauã, Ilusão de Ótica. Música número 5, Gustavo Lima, Vagabundo. E música número 6, Cleito e Romário, Não Namora. Curtiu? Então bora votar, porque começou.
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Band FM 93.3, Menos é Mais de Natan pela última vez, foi a música número 3, a música número 2, Felipe Rodrigo Ignora, e a música número 1, Marília Mendonça, Segundo Amor da Sua Vida. Tá valendo um voucher para o Mundo Fantástico das Pizzas, é um voucher para tu ganhar aí e se deliciar nessa pizzaria maravilhosa. Música número 4, Matheus e Cauê, Ana Castela, Ilusão de Ótica. Música número 5, Vagabundo, com Gustavo Lima. E música número 6, Cleiton e Romário, Não Namora. Vota aí, de 1 a 6, pra tu ganhar esse voucher do Mundo Fantástico das Pizzas. Pode ser aqui no 99509-0933 ou @BandFMPoa.

0: Band FM 93.3, Cleiton Romário, Zé Neto e Cristiano Não Namora, foi a música número 6, a música número 5, Gustavo Lima, Vagabundo, a música número 4, Matheus e Cauã, Ilusão de Ótica, número 3, Menos é Mais, Pia do Pecado, música número 2, Felipe Rodrigo, Ignora, e música número 1, Marília Mendonça, Segundo Amor da Sua Vida. Curtiu? Então manda aí o voto pro 99509933, porque agora é hora do Band Notícias.
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0: O analfabetismo no Brasil atingiu o menor nível desde 2016, chegando a menos de 5% da população com 15 anos ou mais. Segundo o IBGE, em comparação ao ano passado, quase 600 mil brasileiros deixaram essa condição. No entanto, o país ainda tem mais de 8 milhões de pessoas que não sabem ler e escrever. Para combater o analfabetismo, uma das alternativas é buscar escolas com a modalidade EJA na sua cidade. E vamos às notícias internacionais. Dois fortes terremotos deixaram a Venezuela em estado de emergência na noite de ontem. Tremores de menor intensidade também foram sentidos em locais do Brasil, como Manaus, Belém, Boa Vista e Macapá. Apesar da evacuação preventiva de edifícios, não há registro de danos estruturais, desabamentos ou vítimas no Brasil até o momento. Para mais informações, fique ligado nas próximas edições do Band Notícias.
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0: Vamos descobrir então quem vai levar a Super 6, o título de música mais pedida aqui na nossa programação. Claro que sim, no 99509933 tu votou e escolheu a música que vai tocar de novo por aqui. E antes de eu dizer qual vai ser a música, eu preciso falar com a Linda Alci Oliveira Dourado, arroba Linda Alci Oliveira Dourado no Instagram. Ela ganhou, tu ganhou, Linda Alci, um voucher pro Mundo Fantástico das Pizzas. Manda um oi aqui pro nosso WhatsApp, que eu te falo direitinho como tu faz para retirar teu prêmio e confirmar teu cadastro. Parabéns, Linda Alci. E a nossa Super 6, quem foi, hein?
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Band FM 93.3, belo sonho por sonho. E daqui a pouquinho começa o Da Play, tá? Pede tua música aí, pede teu som, porque daqui a pouquinho começa mais uma edição do Da Play aqui na Band FM. Então capricha, fala teu nome, fala teu bairro e já pede aí a tua música, porque daqui a pouquinho, viu? Daqui a menos de meia hora eu vou começar mais uma edição do Da Play aqui na Band FM. Então capricha aí no pedido.

Band FM 93.3, Vitor Clay, o Sol. E daqui a pouquinho, hein? Daqui a pouquinho começa o da Play. 99509-0933, 99509-0933. Pede tua música aí, pede o teu som. Que já eu vou tocar por aqui. Lógico que sim. Então capricha no pedido aí, tá? Fala o teu nome, fala o teu bairro, fala também a música que tu quer ouvir. Porque daqui a pouquinho começa o da Play na Band FM.

0: Band FM 93.3 Resilier com Menina. E ó, vamos fazer o nosso intervalo comercial e na volta tem mais uma edição do Da Play aqui na Band FM. Então já vai pedindo aí a tua música, já vai pedindo o teu som, porque eu vou tocar daqui a pouquinho, viu? Depois do nosso intervalo comercial, tua música vai tocar aqui no nosso Da Play. Então capricha aí no pedido, que daqui a pouquinho, depois do intervalo comercial, começa mais uma edição do Da Play na Band FM.
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4: Bora, bora, bora! Tudo de volta aqui na Band FM. E vai.

0: Eu sou o Luan Santos, vou contigo até as 5 na Band FM, a sua rádio do seu jeito.
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0: Vamos começar mais uma edição do Da Play aqui na Band FM. Aqui no Da Play tu pede tua música, aqui no Da Play tu pede o teu som. E eu rodo na hora pra ti no 99509-0933, tá certo? Vamos com mais uma aqui agora, ó. Rosa Maria. Oi, Rosa, fala pra mim. O que é que tu quer ouvir, querida?
2: Boa tarde, Luan. Boa tarde. Santos. Tudo bem? Tudo. Aqui é a tua amiga Rosa Maria do Belém Velho Rincão. Passando aqui para te desejar uma ótima quinta-feira para você e para essas lindas que trabalham aí contigo à tarde. Um beijo, meu querido. Coloca aí uma música para nós do Luan Santana. Beijos.
0: Valeu.

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1: Todo mundo tem aquela pessoa?
2: Tem.
1: Lógico que tem.

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1: Band FM 93.3, Grupo Chocolate, ela é ela. Eu vou seguindo o Da Play aqui, no Da Play tu pede tua música, pede o teu som e a gente roda na hora pra ti, tá certo? Agora é hora da Josi. Oi, Josi, fala comigo, querida, o que é que tu quer ouvir no nosso Da Play, hein?
2: Boa tarde, Luan.
1: Boa tarde.
2: Com esse sol maravilhoso, uh-huh. Eu quero pedir uma música que o Murilo Huff regravou de Daniel.
1: Boa.
2: Do cantor Daniel.
1: Aham. Uh-huh.
2: Uma declaração de amor. Quero mandar pro amor da minha vida, Elias, falar pra ele que estou morrendo de saudade, que o amo muito e que sábado à tarde nós vamos estar juntinhos. Beijo, amor. Te amo muito.
1: Aê, obrigado. Valeu, Josi.
3: Puxa lá, vai. Essa é forte.

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1: Band FM 93.3, Murilo Rufi, saudade estranha. E é o seguinte, a Cláudia vai pedir a música dela aqui no Da Play, no 99509933, tu pede tua música, pede o teu som e a gente roda na hora pra ti, tá? E agora a Cláudia é que vai pedir por aqui, né, Claudinha? Fala aí.
2: Oi, Luan, tudo bem? Oi. Aqui é a Cláudia da Loma do Pinheiro. A música que eu quero é do Eduardo Costa, Eu Aposto. Beijo! Adoro a Band, amo vocês.
1: Obrigado, querida! Valeu!

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0: Band FM 93.3, Guilherme Benuto e Hugo Guilherme, haja colírio. E é o seguinte, viu? Vai... A gente tá no da Play aqui, o da Play é o seguinte, tu pede tua música, pede teu som. Tô recebendo agora no estúdio aqui uma visita especial do meu parceiro Eliezer, tamo junto. Mas ó, pede tua música, pede o teu som, porque até as 3 horas da tarde tu quem comanda a programação da rádio por aqui, tá certo? E agora a Yara é quem vai pedir a música dela. Fala, Yara!
1: Oi, meu amigo, tudo bem?
0: Oi, tudo?
1: Tô na escuta, na Band FM, que é só alegria. Quero ouvir Amado Batista, Princesa. Eu ofereço as minhas filhas, Kellen, Keila, e a minha netinha, Kiara. E a todos vocês, aos ouvintes, muito obrigada. Yara de Viamão. Beijo.
0: Valeu.

0: Band FM 93.3, Renato e Cristiano largado as traças. E é o seguinte, eu sigo aqui no nosso da Play, onde tu pede tua música, pede teu som. E claro, agora é hora da saideira, aquele último pedido que vai ser dela, da Neuza, né, Neuzinha? Fala aí, querida.
1: Boa tarde, Luan. Boa tarde. E gurias aí. Aqui é a Neuza Terezinha de Viamão. Eu gostaria de curtir uma música nessa tarde iluminada. Pode ser o Sandro Coelho, uma bem apaixonada?
0: Pode.
1: Beijos, abraço.
0: Obrigado, querida. Um beijo, um beijo.

0: Band FM 93.3, João Gomes, com Vou Te Procurar e I Love You Baby. Com essa, a gente encerra o nosso da Play de hoje. Muito obrigado a todo mundo que pediu aí a sua música, todo mundo que pediu o seu som. Mas, claro, depois do nosso intervalo comercial, vai ter o curte aí. O curte aí de hoje vai ser nostálgico, viu? Coisas da tua adolescência que tu tem saudade. Fala pra mim, o que que tu tem saudade da tua adolescência? Uma música, pode ser um disco, uma banda, um amor, é um programa, qualquer coisa que tu tem saudade da tua adolescência. Hoje é dia da gente viajar no tempo e lembrar da nossa adolescência. Depois do nosso intervalo comercial, começa mais uma edição do Curte Aí.
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0: Curte aí, então aumenta o volume que vai começar bagulho.
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0: Opa, vamos começar mais uma edição do Curte Aí. Hoje é dia 25 de junho, agora 3 horas e 2 minutos. Estou gripadinho, por isso essa voz aqui, já deve ter percebido, né? Mas vamos embora. Vamos embora que esse frio aí é uma loucura. Deixa a gente assim malito, né? Mas ó, vamos fazer o seguinte. Eu quero te dar presente aqui hoje. Eu quero te dar um par de ingressos para o Domingou com Menos é Mais, Natan e DJ Griff, tá? Vai ser dia 12 de julho na Fly 51 e eu tenho um par de ingressos para te dar. Quer curtir o show do Menos é Mais? Quer curtir o show do Natan? O show do DJ Griff? Então, manda aqui pra gente. Coisas que tu sente saudade da tua adolescência. Quem tu sente saudade da tua adolescência, hein? Conta aqui pra mim no 99509933. Pode ser qualquer coisa. Pode ser uma música, uma banda, um disco, um amor, uma brincadeira, qualquer coisa. Conta pra mim aí, tá bom? Muito boa tarde, Nete.
3: Boa tarde, Luan.
0: Boa tarde, Alô.
3: Boa tarde.
0: Ô, Nete, o que tu sente saudade da tua adolescência que foi ontem?
3: Ah, eu sinto saudade de dançar as músicas de brega funk, sabe? MC Loma. Enfim, adoro fazer.
0: Sério, Nete?
3: Sim.
0: Meu Deus do céu. E tu?
3: Se a da Nete foi ontem, a minha foi hoje, a minha adolescência. Porque eu também, eu sinto saudade das músicas, porque foi agora há pouco, né? É. Não tem como ter muita nostalgia. Faz Mas tem como a gente opinar na dos outros, né? Eu quero ouvir o que
0: eu vou falar. Eu há uns 84 anos atrás, na minha adolescência. Cara, eu acho que a minha geração foi um pouco privilegiada, porque a gente pegou o começo da tecnologia.
3: Sim, exatamente.
0: As coisas chegando. Então, eu fui adolescente ali por 2004, 5, 6.
3: Eu tava nascendo.
0: E aí, cara, tinha, eu fui um dos primeiros amigos a ter computador. Então tinha muita saudade das tardes no MSN.
3: Sim. Sim.
0: Sabe?
3: Jogando.
0: Baixando música e MP3.
3: Meu Deus.
0: Sabe? Jogando CS.
3: Todo mundo se reunindo pra
0: Todo
3: jogar.
0: Todo mundo se reunindo pra jogar. Tinha Orkut. Saudade do pânico na TV nos domingos que dava. Que era assunto na escola. Bah, muita coisa, muita saudade. Conta pra gente do que tu sente saudade da tua adolescência. Hoje é dia de nostalgia e tá valendo ingressos para o Domingo.

0: Band FM 93.3, Ferrugem arrependidaço. Gurias, vamos começar a rodar os áudios da nossa audiência.
1: Bora!
0: A gente quer saber aqui coisas que tu sente falta da tua adolescência. E agora a Márcia de Alvorada vai abrir a nossa sessão Nostalgia, né, Marcinha?
2: Oi, Luan. O que eu sinto falta da antigamente, da minha infância, é brincar com as bonecas, ficar ali brincando com as bonecas, ali com as amigas, ali com as turminhas ali. Que saudade. Agora não é mais assim, né? Agora o pessoal quer saber de celular, né? Antigamente, eu sentia muita falta de brincar com as bonecas, né, cara? Brincar com as bonecas, com as amigas, se juntar a turminha ali, todo mundo brincar de bonecas ali, toda reunida. E é o que eu senti a falta da minha infância. E beijo pra toda aí da rádio, aqui na Alvorada, essa da Band FM, Marcinha de Alvorada. Te amo, Luan, tu é um ótimo locutor. Beijo nas meninas aí, porque eu sou muito querida. Amo vocês, beijos.
0: Beijo, Marcinha, beijo, obrigado. Bonecas, a Márcia sente falta. Ó, vai mandando mensagem pra gente, porque tu pode ganhar um par de ingressos para o Domingou com Menos é Mais, Natan e DJ Grefg, tá certo? Dia 12 de julho na Fly 51. Então manda mensagem aí. Daqui a pouco eu rodo mais áudios por aqui.

0: FM 93.3, Melim, meu abrigo. E eu sigo aqui no Curte Aí querendo saber de ti, do que tu sente falta da tua adolescência, do que tu sente saudade na tua adolescência, hein? 99509-0933, WhatsApp aqui para tu responder e quem sabe levar um par de ingressos pro show do Menos é Mais, do Natan e do DJ Griff, dia 12 de julho, na Fly 51 em Porto Alegre. Vamos ouvir mais áudios então, bora lá?
1: Bora!
0: Agora é a vez da Daniela, do Belém Novo.
2: Boa tarde, Luan. Boa tarde, Lolo.
0: Boa tarde.
2: Boa tarde, Nete. Tudo
1: boa
2: bem
1: tarde,
2: pra vocês?
1: Dani.
2: Já respondendo sobre a enquete de hoje, vamos lá. O que eu sinto mais falta da minha adolescência, da minha infância, é que meus pais já são falecidos, né? Que a gente ia, eu, meu pai e minha mãe, nós íamos para Redenção fazer piquenique, passar o dia conversando, se divertindo. Às vezes a gente gostava de ali para comer um cachorro quente, comer um X, jantar ali na ali pro ladinho da Redenção. Outra coisa que eu curtia, que era tão gostoso, era ficar sentado no Parque do Marinha, ali tomando chimarrão, batendo um papo, dando risada, jogando um vôlei. Esses momentos que eu sinto falta. Às vezes não estão mais aqui, é só no coração esses momentos e lembranças boas. Beijo pra vocês. Quintou, beijão.
0: Valeu, Dani. Obrigado, valeu, querida. Nada. Muito obrigado. E ó, vai mandando teu áudio aí no 99509-0933. Quem sabe tu não leva pra casa um par de ingressos para o show do Menos é Mais, do Natan e do DJ Griff, hein?
3: Vocês precisam admitir alguma coisa.

0: Band FM 93.3. A gente tá de volta, estamos de volta com o nosso Curte Aí. Querendo saber de ti o seguinte: o que, que você sente saudade da tua adolescência? 99509-0933 é o WhatsApp para tu responder esta pergunta e, claro, concorrer a um par de ingressos para o Domingo com Menos é Mais, Natan e DJ Gref. Temos mais áudios, então bora ouvir, gurias.
1: Bora! Bora!
0: Que aconteceu?
1: Se confundiu.
0: Silvia, né? Da Restinga.
2: Oi, boa tarde, Band.
0: Boa tarde.
2: O que eu sinto falta da minha adolescência, que hoje não existe mais, é os papel de carta. Eu tinha duas, três pastas de papel de carta.
0: É verdade.
2: E nós trocávamos, eu e minhas amigas, uma ia na casa da outra trocar os papel de carta. Tinha os desenhos tão bonitos. Isso eu sinto falta da minha adolescência, que hoje não tem mais, né? Beijo, amo vocês.
0: Beijo, Silvia. Obrigado, querida. 99509-0933, participa com a gente, porque tu pode ganhar um par de ingressos para o Domingo com Menos é Mais, Natan e DJ Grefe. Daqui a pouco, mais áudios por aqui.

0: Band FM 93.3, menos é mais, champanhe. E é o seguinte, eu quero saber de ti o que, que tu sente falta da tua adolescência. Manda um áudio pro 99509933, porque tu pode levar um par de ingressos para o Domingo com Menos é Mais, Natan e DJ Griff, na Fly 51, ali na frente do aeroporto, em Porto Alegre, dia 12 de julho. Quer assistir Menos é Mais? Então, manda aqui um áudio pra mim, porque agora é hora do Band Notícias e daqui a pouco eu vou rodar teu áudio, tá bom?
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0: A Operação Inverno segue em Porto Alegre neste final de semana, com 11 unidades de saúde abertas para atendimento da população. Além de consultas, os postos também oferecem vacinação contra a gripe e outros serviços de atenção primária. A medida busca ampliar o acesso à saúde durante o período de maior circulação de doenças respiratórias. E tem notícias no esporte. O Brasil avançou para o mata-mata da Copa do Mundo. A seleção venceu a Escócia por 3-0 na noite de ontem, com 2 gols de Vini Júnior e 1 de Matheus Cunha. A partida também marcou a estreia de Neymar na Copa. Agora o Brasil aguarda a definição do Grupo F para conhecer o próximo adversário, que pode ser Holanda, Japão ou Suécia. O confronto será na próxima segunda, dia 29, às 2 horas da tarde. Para mais informações, fique ligado nas próximas edições do Band Notícias.
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15: 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Obrigado.

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1: Opa, tô de volta aqui na Band FM pra trazer o Curte Aí de novo, hein? Ó, eu quero saber da tua adolescência, hein?
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1: 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E ó, tamo de volta com o Curte Aí, tá? E a gente quer saber de ti, do que tu sente saudade da tua adolescência? Todo mundo teve uma adolescência, né? Um tempo bom que não volta nunca mais, já diria aquela música. Todo mundo teve a sua adolescência, eu quero saber de ti. Do que tu mais sente falta aí na tua adolescência? Pode ser qualquer coisa, pode ser um crush, né? Um amor perdido, aquele não correspondido. Pode ser uma música, um CD, o teu quarto, um momento. Do que tu sente saudade da tua adolescência? Tá valendo um par de ingressos para o show do Menos é Mais, Natan e DJ Grefê. Vamos com a Daiane de Canoas. Fala, Daiane.
3: Boa tarde, queridão. O que eu mais sinto falta da minha adolescência é a minha disposição. Agora com mais de 40 anos, então aquele pique de passar a noitada numa festa e trabalhar no outro dia é algo que eu não tenho mais e é algo que eu sinto saudade. Acredito que fiz o tanto de festas que eu devia ter feito e aproveitei o que eu poderia ter aproveitado. E agora aproveito com mais calma essa nova fase da minha vida aqui como 40 a mais. Um beijão, Daiane de Canoas.
1: Obrigado, Daiane. É verdade. Chega uma época da vida que a gente não tem mais disposição.
4: Exatamente.
1: Por que você tá rindo, Luísa? Eu não entendi.
4: Não sei.
1: Uma risadinha aí.
4: As pessoas aí.
1: Hã?
4: É, o que tem é? Pique com mais de 30, mas tudo
1: não,
4: bem.
1: Não sei quem, de quem tá falando. 99509933, bora dizer Neto e Cristiano daqui a pouco mais áudios.

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0: Band FM 93.3, Pixote, primeira noite. E ó, gente, eu quero saber de ti, minha amiga. E tu sente falta da tua adolescência? Me conta aí. Era aquele crush, aquele... Pra quem não sabe o que é crush, ô, Nete, tu que é tradutora aí das gírias, o que é o crush?
1: O crush, na verdade, é a pessoa que a gente tem interesse, né?
0: Está afim, né?
1: É.
0: Tirar uns pega.
1: Antigamente se chamava broto.
0: É, na minha época, dizia o meu beard.
1: Meu
0: beard. Ai, vamos com a Amanda de Cachoeirinha. Fala, Amanda.
2: Mais sinto falta na minha adolescência, saudade da minha adolescência, é de quando a gente não tinha boleto pra pagar.
1: Ai, era. É verdade.
2: Essa é a maior saudade que eu tenho da minha adolescência. Beijão, pessoal. Boa tarde pra nós.
0: Beijo, obrigado, Amandinha.
1: Beijo,
0: é verdade.
1: Amanda.
0: É o saudade de não ter boleto, né? Gustavo de Viamão.
3: Boa tarde, meus queridos da Band FM.
1: Boa tarde.
3: Eu, na minha adolescência, o que mais sinto falta era as festas de 15. Open bar, open food, trajezinho de gala. É o Gustavo, aqui de Viamão, Itapuã. Tô sumido porque eu tô na Band ouvindo os jogos da Copa. Um abraço.
0: Valeu, querido. Open bar de refrigerante, se espera, né? 15 anos não dá pra encher a cara, não, rapaz.
4: Mas os open food de 15 anos era bom.
0: É verdade. É verdade. Ó, quem for fazer 15 anos aí, pode me chamar pra comer, tá? 99509.

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0: Band FM 93.3, Ana Castela, olha onde eu tô. Bom, eu tô aqui no Curte Aí querendo saber de ti. Do que tu sente falta da tua adolescência? 99509933 é o WhatsApp pra tu mandar aqui e concorrer a um par de ingressos para o Domingou com Menos é Mais, Natan e DJ Grefe. Vamos com a Fernanda de Canoas, então?
1: Bora!
0: Vai, Fernanda!
2: Oi, Band, boa tarde, Luan, boa tarde, Lu, boa tarde, Nete.
1: Boa tarde, Fernanda.
2: Sinto falta, né, da minha adolescência ali nos finalzinho dos anos 90, ali, 97, 98. Assim, como naquele tempo não tinha tanta rede social, não tinha, né, a internet, não tinha rede social que nem é hoje. Quando tinha algum artista do momento, né, eu pelo menos, eu ficava de frente à televisão naqueles programas de sábado e domingo, pra poder ver aquele artista. Então, eu sou da época que, do pagode, anos 90, quando tinha o Belo no grupo Soeto, o grupo Cara Metade. Então, ou eles estavam no programa do Gugu, no SBT, ou estavam no Faustão, e tinha o Planeta Xuxa. Teve uma época que era no sábado, depois foi pra domingo. Então, se tu quisesse ver eles, e só pra contrariar também, que tava na onda do momento, enfim, tu tinha que estar acompanhando aqueles canais, porque era ali que eles estavam, e acompanhar aquela trajetória, sabe? E isso marcou bastante. Eu adorava. Adorava mesmo. E eu sinto falta disso hoje em dia, sabe? Um beijo pra vocês. Adorei conhecê-los ontem. E beijo pra vocês. E é a Fernanda Melo de Canoas.
0: Valeu, querida. Beijo. Obrigado. Beijo. Um beijo. Prazer te conhecer aqui também na Band FM, tá certo? Bom, daqui a pouco, Nete, no próximo bloco, o que, que a gente tem, hein?
1: O emoji do dia.
0: O emoji do dia. Daqui a pouquinho, então, a gente tá de volta com o emoji do dia. Então, não sai daí. Aproveita pra participar também no 99509933, respondendo a nossa pergunta. Do que tu sente falta da tua época da adolescência?

0: sobre ela, né? Ela é muito foda.
1: Band FM 93.3, Grupo Chocolate, ela é ela. E chegou a hora da gente revelar, Nete,
2: o emoji do dia.
1: O emoji do dia. Muito bem. Como eu quero saber, já terminou o teu curso de graduação, o teu mestrado?
2: Ainda não terminei. Ainda não? Vai levar um tempinho aí.
1: Tu não sabe que a Nete tá fazendo um mestrado em emojis.
2: Ah, sim.
1: Então ela vai explicar, a nossa doutora Netri. Isso. Vai explicar pra gente o que é um emoji, né, Nete?
2: Emojis são aquelas carinhas que ficam no teclado do nosso celular, que a gente usa pra enviar junto com a mensagem de texto ou comentar na foto das pessoas, aquele coraçãozinho.
1: Boa!
2: O chorinho.
1: Boa! Isso aí.
3: Ela já tá pós-graduada nos
1: tu
3: emojis.
1: Viu só? Sabe tudo.
2: Sabe tudo. Muito inteligente.
1: Tudo. Então chegou a hora da gente revelar qual é o emoji do dia. O emoji do dia hoje é o coração vermelho. Manda um coraçãozinho vermelho pra
2: isso
1: gente,
2: aí,
1: né? Barbada. Só mandar um coraçãozinho vermelho pra gente aqui. Já tá concorrendo a um par de ingressos para o show do Menos é Mais, Natan e DJ Grife. Vamos continuar por aqui.
2: Bora.
1: Desta vez eu vou com a Juliana Marques, de Porto Alegre.
4: Boa tarde, Band. Boa tarde aos ouvintes da rádio.
2: Boa tarde,
4: o que
2: Ju.
4: Eu sinto falta da minha adolescência é as bolinhas de gude. Eu lembrava que eu levava pro colégio, porque a gente sacaneava que a gente não gostava. As pessoas passavam, obviamente que a gente não gostava.
2: Que feio,
4: e a gente pegava,
2: hein?
4: E jogava as bolinhas de gude no chão para as pessoas escorregarem. Tá bom. Um beijo para vocês, é a Ju Marques de Porto Alegre.
2: Valeu, mas tu era uma besta, mulher.
1: Atentada, né?
2: Uhum.
1: Atentada.
2: Tadinhos.
1: Marcelo de Cachoeirinha.
5: Boa tarde a todos. Aqui é Marcelo de Cachoeirinha, escutando a melhor do Sul, Band FM. Que eu sinto mais falta da adolescência é aquele tempinho, hein? De bater aquele futebolzinho com os amigos, sem ter aquele horário pra vir embora. Aquelas festinhas de final de semana, de garagem.
1: Coisa boa!
2: Era bom.
5: Aquela praia, aquele engarrafamento ali.
2: Isso não era tão bom.
5: Quem vai pra quintão, pra cidreira, só coisa boa, né? Agora estamos aí, escutando a Band. Um abraço a todos.
1: Valeu, Marcelão. E para encerrar aqui, o Wanderson.
6: Boa tarde, Luan. Boa tarde, Net.
2: Boa tarde,
6: Luan.
2: Wanderson.
6: O que eu mais sinto falta na minha infância é a amizade. As brincadeiras que a gente tinha quando era mais novo.
2: Sim.
6: Olha, tem várias. Todas eram boas. Então, o que eu mais sinto falta mesmo é a amizade. Uma amizade verdadeira, sabe? Então isso aí me marca muito. Eu acho que a amizade é o que mais me faz falta.
1: 99509933, manda emoji de coração, porque daqui a pouco eu vou trazer o resultado, hein?
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0: Band FM 93.3. E agora a gente ouviu o Leonardo com o Eduardo Costa, Como Eu Chorei. E com essa, Nete, a gente vai encerrando o nosso Curte Aí de hoje.
1: Mas amanhã tem mais e é amanhã, sexta-feira.
0: Amanhã é sexta-feira, amanhã é sextou, não é verdade?
1: É verdade.
0: Final de semana.
1: Isso aí.
0: Então, eu agradeço a todo mundo que mandou mensagem pra gente hoje por aqui. Agradeço a todo mundo que participou comigo essa tarde. Mas agora chegou a hora de eu liberar aqui um par de ingressos para Menos é Mais, Natan e DJ Griff no Domingou. Ó, vai ser dia 12 de julho na Fly 51, em Porto Alegre. E quem será que vai levar, hein? Quem será que vai levar? Cruza os teus dedos aí. Se tu mandou áudio pra cá, se mandou emoji de coração, cruza os dedos, porque pode ser que tenha chegado a tua hora. E quem vai levar pra casa esse par de ingressos é a Daiane de Canoas.
2: Parabéns!
0: Daiane de Canoas, final do telefone 4374. Daiane de Canoas, final do telefone 4374. Manda um oi aqui pro nosso WhatsApp que a gente fala direitinho como tu faz pra retirar teu prêmio e confirmar o teu cadastro. Daiane, parabéns! Obrigado, Elozinha. Mais uma quinta-feira que fica com a gente.
2: Pra ficar até o finalzinho com vocês.
0: Valeu, Netzinha. Mais uma quinta-feira também.
1: Obrigada, Elô.
2: Obrigada, Net.
0: Amanhã estarei de volta com vocês à 1 da tarde. Espero que melhor da voz, espero que melhor da gripe.
1: Com certeza, né?
0: Vou tomar um chazinho, dar uma repousadinha hoje.
1: Não bebe, viu?
0: Não, só chá eu não bebo, né? Eu sou uma pessoa completamente...
2: A bebida que te bebe.
0: É, olha a fama que eu tenho. Gente, um beijo pra todo mundo. Eu volto amanhã, 1 da tarde. E depois do intervalo comercial, tudo com ele, Rodrigo Moreno. Beijo, gente. Tchauzinho.
1: Beijo.
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0: bom demais encontrar todo mundo por aqui. Mais uma vez, vamos juntos! Eu sou o Rodrigo Moreno e até às 7. Tamo aqui, ó. 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
0: Boa tarde pra você que tá aqui na companhia, na parceria da Band FM. Bom demais encontrar vocês mais uma vez. Vamos juntos até às 7 horas da noite. E agora tem Super 6. Isso mesmo. Super 6 são as 6 melhores da Band FM. As músicas mais pedidas. Você escolhe qual você gosta mais e aí no voto a gente decide quem vence o desafio. E sempre tem prêmio para quem participa da Super 6. Vamos lá! Música 1, Cantada Boba, Jorge Mateus. Música 2, Quem Sente Saudade Sou Eu, Maiara e Maraíza. Música 3, Pedro Pecado, Com Menos é Mais e Simone Mendes. Música 4, Imagina Eu, Eduardo Costa. Música 5, Supera, Marília Mendonça. Música 6, Sua Boca Mente, Zé Felipe e Ana Castela. 1, 2, 3, 4, 5 ou 6. Qual vai ser? Escolhe, vota. 99509-0933 no nosso WhatsApp. Você faz o seu voto. E também lá nas redes sociais, no Instagram, @BandFMPoa. Você escolhe também a música que você mais gosta pra gente ouvir no final. Ah, o que eu tenho de presente aqui é top demais, hein? Eu tenho um par de ingressos para o evento Domingo. Com Menos é Mais, Natan e DJ Gref. É, dia 12 de julho, na Fly 51, na Fly 51, em Porto Alegre. Promoção da Band FM e a gente já tá colocando você de cara pro gol. Então, faz o seu voto, né? E boa sorte pra quem vai votar, tanto nas redes sociais, quanto no nosso WhatsApp. 99509-0933, @BandFMPoa.
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0: Band FM 93.3. Super 6 tem Menos é Mais e Simone Mendes, a poderosa Simone Mendes. Pedro Pecado, música 3, Maiara e Maraíza, Quem Sente Saudade Sou Eu, a música 2, e a música 1, Jorge Mateus, Cantada Boba. Vamos lá, vamos anotando e vamos votando aqui para participar do prêmio. Nós temos aqui um prêmio muito bacana na Super 6 dessa quinta-feira. Música 4 é Eduardo Costa, Imagina Eu. Música 5, Marília Mendonça, Supera. Música 6, Zé Felipe e Ana Castela, Sua Boca Mente. Par de convites pro show Domingo, evento que rola dia 12 de julho na Fly 51 em Porto Alegre. Menos é Mais, Natan e DJ Grefe. É baita show, baita evento, promoção da Band FM, só ganha quem vota. Atenção você, minha amiga que tá em casa agora, fazendo aquele pão caseiro, você que tá preparando uma janta aí, uma sopa. Aliás, esse friozinho, uma sopa cai muito bem, né? Então você pode mandar seu voto e concorrer a esse presente aqui da Band FM, tá? 99509-0933, redes sociais, @BandFM. Boa!
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0: E rola dia 12 de julho, tô falando domingo. Menos é mais, Natan e DJ Grefe com promoção da Band FM. Esse presente pode ser seu, hein? Escolhe aí uma das seis, 1, 2, 3, 4, 5, 6 e vota. 99509933, arroba Band FM Poa. E agora tem aquela pausa para informação aqui na Band FM. Band Notícias.
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0: Vamos trazer a previsão do tempo para Porto Alegre nesta sexta-feira. A sexta começa com céu ensolarado e as mínimas aumentam no início do dia, hein? As temperaturas variam entre 7 e 18 graus. Já na região metropolitana, o frio segue presente, mas o sol aparece entre nuvens durante todo o período. Termômetros marcam entre 6 e 15 graus. Agora vamos com as informações sobre o trânsito aqui na capital. A partir deste sábado, a rua Coronel Vicente terá o sentido de circulação invertido no trecho entre as avenidas Júlio de Castilhos e Mauá. A alteração busca melhorar o acesso ao centro histórico e reforçar a segurança no trânsito. Durante o período de adaptação, agentes da EPTC estarão no local para orientar os motoristas e pedestres. Mais informações no site oficial da Prefeitura de Porto Alegre. Esse foi o Band Notícias. Amanhã estaremos de volta com mais uma edição.
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7: Coisa linda, estamos de volta. Uma ótima tarde para todos vocês. Que bom que vocês estão aqui junto com a gente. 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
7: Vamos lá, você que votou, tá na ansiedade, né? Tá aí roendo as unhas, tá torcendo. Será que eu vou ganhar ingresso para ver o Menos é Mais, DJ Griffith e Natan, no dia 12 de julho na Fly 51 em Porto Alegre? Pois é, quem tá levando esse baita prêmio é a Kathleen da Restinga. Final do telefone 4980, Kathleen da Restinga. Parabéns, Kathleen! Muito bom, guria, mandou muito bem. Nota 10 pra você, viu? Manda uma mensagem aqui pra gente no nosso WhatsApp pra você receber as instruções, Kathleen. Pra você pegar o seu prêmio e aí confirmar o teu cadastro aqui na Band FM, tá? Já pode arrumar, já pode preparar aquela roupa bonita, né? Já pode fazer aquele convite, se vai levar o maridão, o namorado, o amigo, enfim. O presente é seu, parabéns. E é o seguinte, agora chegou a hora de ouvir a campeã da Super 6.
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0: Rede FM 93.3. Esse é o Ferrugem, manda bem demais, muito gostoso ouvir esse som pra você acreditar. Teve ainda Cleiton e Romário, Zé Neto e Cristiano não namora, teve Matheus e Cauã e Mari Fernandes não vitalício. Pra você é sim, pra você é sim, toda hora, todo dia aqui na Band FM 93.3. Gratidão pelo carinho, quero mandar um abraço pra Dona Tânia, nossa amiga de Canoas. Obrigado pelo carinho, pela presença. Obrigado, Tânia! Um abraço aí para todo mundo que tá com a gente nas redes sociais, arroba Band FM Poa. 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

0: 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Baita canção aí, Romance no Ar. Marcos e Belucci, domingo de manhã. Quero mandar um baita abraço aqui pra cidade de Esteio. Muito querida aqui a nossa gloriosa Bárbara. Ela que tá sempre ligada com a gente, colocou aqui todos os dias a gente ouve a Band FM. Gratidão mesmo, Bárbara, pela presença, pelo carinho. Isso pra nós é muito, mas é muito bom, viu? Obrigado mesmo pelo carinho. Quem mais tá aqui com a gente? Quero mandar um abração pra Roselaine, que mora em Alvorada. Aqui o meu parceiro Cláudio Miro, da Loma do Pinheiro. Olha só, daqui a pouquinho, depois do nosso intervalo, tem Band ao vivo.
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3: 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Já estamos de volta! Oh, quinta-feira gostosa. Um pouquinho mais, ou melhor, um pouquinho menos fria do que ontem, né? O importante é que a gente tá aqui juntinho. Vambora!
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3: E assim nós vamos até as 7. Aqui é o Rodrigo Moreno.
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16: Ao vivo, né, gente?
17: Sejam todos bem-vindos ao show.
18: Pra começar bem, a gente vai começar assim, ó.
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17: Enquanto isso, nós vamos cantando e vamos dançando em ritmo de festa, meu povo.
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3: 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Beleza, tá na hora do nosso Band ao vivo. Abre a janela, fica à vontade. É o momento da gente descontrair. Pra quem tá voltando pra casa em boa companhia, tenha certeza que aqui você não fica na mão. Tem música boa, é uma atrás da outra. É aquele intervalinho gostoso, né? Pra fazer um lanche, pra quem tá no trabalho, pra quem já chegou em casa. Também uma ótima parceria pra você que é, nesse momento agora tá numa estrada, viajando. Bom, deixa rolar o som do Band ao vivo e fique à vontade para interagir, para trocar uma ideia comigo. O Rodrigo Moreno tá aqui, ó. Coração aberto, estamos aqui esperando o seu recado. Minha amiga, o que você tá fazendo de bom aí nesse finalzinho de tarde, hein? Conta para mim se é aquele chazinho para espantar esse frio ou se tá preparando aquela janta de primeira pro seu maridão. Ah, eu sei que você gosta de preparar uma boa comidinha, né, pro seu marido, ou você que tá aí preparando, seja janta também pros filhos, enfim, ou quem tá trabalhando, Moreno, tô saindo, vou pro plantão. Nossas amigas aí da enfermagem, o pessoal que trabalha nas portarias, sei que tem muita gente na audiência da Band FM nesse momento. Conta pra gente o que tá rolando de bom na sua viração do dia, 99509-0933. E é o seguinte, vamos começar assim, ó, em alto nível. Sorriso Maroto.

FM 93.3, Band ao vivo na área, que sonzeira do Henrique e Juliano. A gente começou com o Sorriso Maroto e a Ludmilla. E eu quero mandar abraço agora pra quem tá comigo, a nossa querida, ela que é enfermeira, técnica de enfermagem, tá indo pro plantão. Falei que tinha a parceria da Marcele, que ela é do Lami, lá do Extremo Sul, e tá indo pro trabalho. Bom trabalho, viu, ô Marcele? Obrigado pela companhia. Sem palavras, fico feliz demais com a sua presença e tenha um excelente trabalho, tá? Eu tô aqui com a promoção também. 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

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Thiaguinho mandando bem demais, fechando o nosso Band ao vivo, Pensamentos Intrusivos. Luan Santana, Mar Não É Pecado. Fred Fabrício, Te Amar É Meu Talento. Fica ligado aí, ó. 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E você é o nosso convidado especial. Área VIP à tua disposição. Entendeu? Amanhã, 6 da tarde, tem mais. Eu espero você.

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0: 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Já estamos de volta, 6h25. Aquecendo a sua noite, vem! A sua rádio do seu jeito. Boa noite, Nete!
1: Boa noite, Moreno!
0: E aí, tava boa a folguinha?
1: Eu, com certeza, né?
0: Pois é, ontem demos aquela descansadinha básica, mas estamos de volta.
1: Com certeza.
0: Já aquecendo também pro nosso Estação Band FM, que tá aquela loucura de sempre, né?
1: Loucura, loucura, né?
0: Com muitas notícias sobre a Copa, também sobre os famosos.
1: Isso aí.
0: É, o Neymar Júnior tá no radar do Estação, né?
1: Está no radar. Graças a Deus o homem não caiu
0: ontem. O homem não caiu, né? E até que jogou bem, né? Os minutinhos ali, deu
1: jogou,
0: uma...
1: Jogou, deu um gaizinho
0: ali. Deu um gaizinho ali, viu que... É diferente, né? O cara tem uma visão diferente do futebol. Mas nós queremos trazer aqui os destaques. Primeiro, quero agradecer a cada um, né? A cada uma das nossas amigas que estão conosco.
1: Isso aí.
0: Ó, um grande abraço para todas as nossas amigas.
1: Um beijo, amigas!
0: Ó, mua. Então, assim, ó, a gente vai trazer os destaques do nosso Aquece aqui no Estação Band FM, porque a gente traz notícias inusitadas, traz algumas curiosidades. E aí, Nete, o que, que nós temos pra hoje?
1: Olha, as notícias inusitadas do momento, vocês já sabem, né? É tudo ligado à Copa, né? Porque não se fala em outra coisa.
0: É, o assunto do momento é a Copa.
1: E hoje a gente vai falar sobre os internautas que criaram uma invasão alienígena, né? Após a vó baiana prever que os aliens invadiu o campo no jogo de ontem contra a Escócia. Então eles pegaram e tiraram um sarro na internet usando a IA para fazer um vídeo de como seria essa invasão, né?
0: Como seria essa invasão alienígena abduzindo os...
1: ETs.
0: No caso, os brasileiros, os jogadores, né?
1: É, os jogadores.
0: Os ETs abduzindo os jogadores.
1: Isso aí.
0: Isso aí, daqui a pouco você conta mais sobre essa experiência...
1: Com certeza.
0: É proporcionada pela tecnologia da inteligência artificial. Nós também temos um caso, né? Lembrando aí os velhos tempos de teste de fidelidade.
1: Isso aí.
0: Quem é que não se lembra de João Kleber da Silva fazendo os testes de fidelidade?
1: Quem não lembra, né?
0: Que estourava, né? Na audiência, enfim, né?
1: Com certeza.
0: Né? Para,
1: lembro. Não, e eu ficava agoniada, porque assim, a gente que assistia... Ficava numa ansiedade, é agora.
0: Vai revelar, vai revelar.
1: E não revelava.
0: Aí, às vezes terminava o programa e não acontecia nada.
1: Exatamente.
0: Era só pra vender TechPix.
1: Isso mesmo.
0: Mas assim, Anete, o que aconteceu? Mais uma manchete falando sobre fidelidade.
1: Então, uma paranaense criou 25 contas falsas nas redes sociais pra testar a fidelidade do marido. E adivinha o que aconteceu?
0: Daqui a pouco você conta. já, nós vamos descobrir o que é que aconteceu.
1: Então tá.
0: 6h28!

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0: Band FM 93.3, Léo Magalhães, aqui no nosso Aquece do Estação Band FM, faltando 20 minutos para 7. E é isso aí, vamos seguindo com a programação, muita música boa tocando aqui, Zé Neto e Cristiano, Gustavo Mioto, João Gomes e Pablo. Onete.
1: Oi.
0: Agora vamos falar dessa notícia que agitou as redes sociais.
1: Bora.
0: Que foi um vídeo produzido por inteligência artificial.
1: Isso aí.
0: Que deu vida à profecia da vó baiana.
1: Exatamente.
0: A profecia que não se cumpriu, né?
1: Que não se cumpriu, mas foi cumprida pela IA.
0: A IA acabou dando uma forcinha, né?
1: Com certeza.
0: Já que os ETs não apareceram, a IA foi lá e fez o papel.
1: Exato.
0: Conta pra gente um pouco mais sobre isso.
1: Então, né, os internautas, né, todo mundo sabe que a gente sempre gosta de tirar um sarro na internet. E aí, vendo ela falar, e ela deu até entrevista, né, dizendo o que ia acontecer, que os ETs iam pegar os jogadores. Então, né, o público pegou toda a descrição da previsão e transformou em um vídeo feito pelo chat GPT, né?
0: E ficou legal?
1: Ficou legal, assim, é muito engraçado porque as pessoas saem correndo do estádio, os jogadores sendo puxados por uma luz da nave dos ETs, assim, ó. Ficou muito realista,
0: pois
1: viu, Moreno?
0: Pois é, é a IA deixando a vó baiana em bons lençóis, né?
1: Exatamente.
0: Ela deu uma previsão e não aconteceu absolutamente nada, né?
1: Não aconteceu nada.
0: E aí a IA vem e dá uma forcinha pra vó baiana continuar fazendo suas previsões.
1: Com certeza, né? Que acertará outras,
0: eu
1: né?
0: acho que... Se acertará... acertará não sei aonde, né?
1: Acertará num caso feito pela IA, né?
0: Agora, tem um outro detalhe também, uma outra notícia que mexeu muito nas redes sociais, que foi uma esposa desconfiada do marido.
1: Isso aí.
0: Que fez 25 perfis falsos. Para quê, Nete?
1: Para testar a fidelidade do marido.
0: E o resultado desse teste, qual foi?
1: Que ele caiu em todas.
0: Deu mole para as 25?
1: Deu mole para as 25.
0: Rapaz, é insaciável, hein?
1: Pois é, uma moradora da cidade de Cascavel, no Paraná, fez esses 25 perfis falsos nas redes sociais para testar a fidelidade dele, né? E ele aceitou todos os convites e flertou ativamente com cada uma delas, tá? E aí, após expor dezenas de conversas íntimas e prints de traição na web, a mulher confrontou ele e dividiu a opinião dos internautas, né?
0: Pois é. Como as pessoas têm colocado a sua própria vida, assim, íntima, o relacionamento nas redes sociais, né?
1: Pois é, né?
0: Pô, no momento desse aí, o cara traiu, na primeira já tinha que já... Pronto, já provou que o cara não presta.
1: É, porque se a pessoa faz uma, ela vai fazer segunda, terceira, quarta, enfim, todas.
0: Faz 25, faz 1000.
1: Não precisa nem perder o tempo.
0: É um hábito, né?
1: É um hábito.
0: Uma pessoa que tem essa postura, ela vai fazer isso com todas as pessoas.
1: Mas com certeza.
0: Porque é um hábito que ela traz pra ela, né?
1: Sim.
0: É do próprio caráter dela, né?
1: Exatamente.
0: Então tá aí, é uma boa também. É uma boa dica pra você que tá desconfiando do seu parceiro ou da sua parceira.
1: Aí.
0: Você pode criar...
1: Cria um perfil fake, gente.
0: Criar um perfil fake pra tentar pegá-lo com a boca na botija, né?
1: Isso aí.
0: Até porque tem muito homem sem vergonha.
1: Tem muito homem. E falando em homem, deixa daqui uma informação que acabou de...
0: Já foi apurado?
1: Foi apurado, tá? Eu olhei nas redes sociais
0: deles. Breaking news.
1: Tá? Assim, ó, ainda eles não postaram fotos juntos, né? O que é o Vini Jr. e a Virgínia. Mas... Eu acho que eles estão voltando, viu?
0: Você acha ou tem certeza?
1: Eu tenho certeza. Eles estão voltando.
0: Vamos apurar isso aí melhor, né? Agora o Hexa vem, amigo.
1: Agora vem, gente.

0: Band FM 93.3, Simone e Simaria, meu violão e o nosso cachorro.
1: Isso aí.
0: Eu acho que é o sonho de muitas mulheres, né? O meu violão e o nosso cachorro.
1: Com certeza, né?
0: Legal, fazia tempo que eu não escutava essa música.
1: Eu também fazia tempo.
0: Coleguinhas, né?
1: Adoro.
0: Vamos mandar um abraço aqui pra nossa gloriosa audiência. Começar com a nossa queridíssima Grace de Canoas.
1: Um beijo, Grace!
0: Gente boa demais, tá sempre com a gente, passa o tempo todo, né, do dia dela.
1: É verdade.
0: Ouvindo a Band FM.
1: Isso aí.
0: A gente não tem palavras para agradecer,
1: não
0: viu?
1: Não temos, viu, Grace? Obrigada. E a todos os ouvintes que estão aqui com a gente.
0: Inclusive, ela quer ver o vídeo que a IA fez lá com o negócio da vó baiana.
1: Eu vou mandar pra ela esse vídeo. Tá muito bom, viu?
0: Mandar um abraço aqui também pra nossa querida Sky, uma cachorrinha que foi achada na rua, né?
1: Ai,
0: ela foi resgatada. E ela é lá em Guaíba, né? Ela vai amar essas gostosuras. Ela já mandou...
1: Com certeza.
0: Foi a Lisângela Vidal que mandou a foto aqui.
1: Isso aí.
0: Da cadelinha dela, que pra participar da promoção Eu Amo Meu Pet, que vai dar de presente no dia 30 de junho...
1: Isso aí.
0: Uma cesta com delícias da Pian Alimentos. E a Sky já está no sorteio.
1: Está concorrendo essa
0: concorrendo.
1: Poxa.
0: Muito legal, né? Muito bonita, inclusive, né?
1: É verdade.
0: Gostei muito da cor dela, assim, marronzinho com branquinho. Um abraço pra vocês aí, tá?
1: Beijo!
0: Quem mais aqui tá com a gente? Deixa eu mandar um alô pro pessoal do Grupo VIP aqui. A Iarinha tá dando boa noite aqui pra nós. Obrigado. Meu querido Wagner também tá na área, curtindo a gente. A Cris lá da Restinga, a Cris Klein, também a Lana.
1: Um beijo!
0: É, que também quer fazer tatuagem, né? Participando da promoção aqui da Band FM. O Felipe, meu parceiro, também tá na boa aí.
1: Beijo, Felipe!
0: Tá junto com a patroa.
1: Tá com a patroa.
0: Olha aí, ó.
1: Olha aí.
0: Tem que andar pianinho.
1: Tem que andar.
0: Não vai ficar pisando no tomate aí, viu?
1: É,
0: quem mais aqui, ó? O Everton de Gravataí também tá com a gente. Então, pra todos que estão marcando presença na nossa programação, muito obrigado.
1: Obrigado.
0: Agora tem um detalhe. Ô, Nete, essa notícia que Vini Júnior e Virgínia, existe um rumor de que eles voltaram, que eles reataram.
1: Exatamente. Esse rumor foi compartilhado pela colunista Fábio Oliveira do portal Metrópolis, tá? Segundo ela, pessoas próximas deles afirmou que Virgínia e o Vini Júnior decidiram dar uma nova chance para o relacionamento.
0: Para o amor.
1: É, inclusive os dois estão pensando em até fazer uma viagem para Ibiza, na Espanha.
0: Olha só, hein?
1: Depois da Copa.
0: Com dinheiro fica tudo fácil.
1: Com certeza.
0: Eu quero ver fazer isso com o meu salário. Eu quero ver tirar essa onda com o salário da NET.
1: Ai, né? Gente.
0: Não, se bem que o da NET dá. O meu é que não dá. Pode ter certeza disso.
1: Ai, então
0: bom,
1: tá.
0: Mas vamos esperar então os próximos capítulos. De repente, a confirmação de um Léo Dias, né? Que é o mais bem informado do país, né?
1: Sim, e lembrando, tá, que o Vini Júnior e a Virgínia, eles não postaram nada ainda sobre isso. Mas por que que tá causando todo esse burburinho? Porque os dois interagiram ontem, depois do jogo do Brasil contra a Escócia, né? Ela comentou nas redes sociais dele e ele mandou uma mensagem pra ela, então...
0: Pois é, vamos aguardar então. Isso parece aquelas novelas mexicanas que não tem fim, né?
1: Exatamente.
0: Tem 400 mil capítulos e tu nunca sabe quando vai acabar.
1: Sabe o que tá me lembrando? Da época do Neymar e a Bruna Marquezine, né? Que viviam indo e voltando ao mesmo tempo, assim, ó. É uma loucura.
0: É uma loucura, né?
1: É.
0: Mas vamos aguardar, então. Tá acabando, acabou o programa.
1: Acabou.
0: Na sequência tem Estação Band FM. Obrigado pelo carinho, pela parceria de todos vocês. Amanhã eu te encontro às 5 da tarde. Beijo, Net.
1: Beijo, Moreno. Obrigada.
0: Até amanhã. Tchau.
1: Tchau.
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0: que voltou?
1: Complicado, sim, né?
0: A Michelle Virgínia?
1: Eita, meu, ninguém ouve ela.
0: E a Michelle?
1: Então, ninguém ouve ela, parece.
0: Ninguém ouve a Michelle?
1: É, parece, meu.
2: Quem é ela?
0: Ah. Ela voltou com o Vini.
1: Michelle Pfeiffer. Não?
0: Não, a Michelle não voltou com o Vini. Não, quem voltou, não.
2: Thiago Leifert?
0: Misturei. Não, o Jair tá com a Virgínia.
1: Galvão?
2: É.
0: Quem?
1: Galvão.
2: Bem amigo, estou aqui.
0: Meu Deus.
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0: Meu Deus,
1: é
0: gente.
1: É muito assunto,
0: olha
1: velho.
0: Olha aqui, o negócio é o seguinte. Tem a festa junina aqui da produção. E teve um Correio Elegante lá, o pessoal ficou mandando mensagem aí.
1: Tem pra, teve pra gente?
0: A Ana Maria Brisa disse que ia ler os Correios Elegantes, não sei de quem.
5: Posso ler um?
1: Vai, vai, vai,
0: ler.
1: Agora,
0: um,
1: vai.
0: Um.
5: Paulo Gomes.
1: Ah, mentira.
0: Ai, meu Deus do céu.
5: Paulo Gomes, vai. Você é o Google...
1: Eu? Não.
5: É, porque você tem tudo que eu procuro.
0: Uau! Quem será que
5: quem
0: foi,
5: escreveu?
0: Gente?
5: Ó, não é Correio Elegante.
1: É letra de menino ou menina?
5: Ah, letra de menina.
0: Ah, é?
5: Letra de menina.
0: Cara, ó, tem várias aí na produção, hein?
1: Ela usa óculos?
5: Usa. Eu acho que usa.
1: Ah, ele...
0: Ah, não é possível.
1: Ai, ai, ai.
0: Olha aqui, TBT de ex, já voltou com ex? Já quer voltar com ex, com a ex? Conta pra gente aí.
6: Gente, se ex fosse bom, Deus não mandava mal próximo. E digo mais, o único ex legal que existe é o extrato bancário positivo. Fora isso, não, não dá, não dá. Não dá, gente.
0: Positivo.
3: Extrato bancário. 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

0: FM, Maiara e Maraíza, vai lá, aqui no nosso Estação Band FM. Vai lá, escreve ao vivo na mensagem, fala no ar com a gente aqui.
1: É isso que a gente gosta.
0: Alô!
2: Alô!
0: Oba, quem fala?
2: É Otávio Robson.
0: Otávio, você tá bom, rapaz?
2: Beleza, beleza, Paulo, beleza, Ana?
0: Oi! Otávio, Ana?
3: Otávio, você tá bem?
0: Isso.
2: Tô bem, graças a Deus.
0: Você tá em casa, você tá trabalhando, você tá largado na vida?
2: Não, eu tô aqui em casa aqui.
0: Tá bom, fala pra mim uma coisa. Hoje é dia de TBT, toda quinta-feira a gente levanta um assunto do passado. Só que aí, como apareceu essa provável volta de Vini e Virgínia, a gente quer saber se já aconteceu com você. Já teve o TBT com a ex, não teve, tem vontade de ter, de repente você tá querendo voltar, já faz uma declaração de amor.
3: E aí?
2: Olha, Robson, eu vou dizer pra você que eu não tive, né? E também não tenho vontade, não. Eu tô naquele negócio de clima da Copa, que figurinha repetida não completa algo.
0: Ah, garoto!
3: Tá vendo? E
0: vamos passar pra próxima, né?
2: Passar pra próxima.
1: É. Ele não quer, você não quer voltar com a ex mesmo?
2: Não volto com ele.
1: Mas tá explicado, que o seu nome é Otávio, né? E não Otário, né?
3: É, tá vendo?
0: Exatamente.

0: FM, Dilcinho, controle remoto aqui no nosso Estação Band FM. Paulo Gomes, liga aí o seu controle remoto de informações. Nossa,
1: vou falar da Maísa. Ah. E a gente fala Maísinha porque a gente viu ela criança.
0: Mas agora é Maísa.
1: Maísa, já é uma mulher, já tá. Sim. Papai virou uma baita atriz, né?
0: Baita atriz, muito boa atriz.
1: Foi apresentadora, isso. Amiga da Ana, né? Sua amiga, Maísinha, né?
0: Ela é uma querida, né, Ana, que a gente fala, exato.
1: Ela foi assistir o jogo do Brasil, nos Estados Unidos mesmo. E aí ela publica uma foto com quem?
0: Também foi ver, perdão.
1: Todo mundo, cara, todo mundo vai tá indo pros Estados Unidos, Rob.
0: Que coisa.
1: Eu vi que o Justus tá também, você viu o Roberto?
0: Ah, esses caras.
1: Tá todo mundo,
0: todo mundo vai.
1: A Maísa tava num camarote. E ela publicou uma foto com quem? Com o jogador do Real Madrid, o Rodrigo.
0: Nossa, que susto, porque jogador do Real Madrid é o Vini Júnior?
1: Não, é o Rodrigo Rodrigo.
0: Mas o Rodrigo foi cortado.
1: Sim, mas ele tá recuperando da lesão dele e foi lá assistir a Copa.
0: Foi assistir a Copa lá.
1: Rapaz. E aí, já tinham falado há uns 2, 3 anos atrás que ela era muito amiguinha do Rodrigo Rodrigo.
0: Sim, eu já ouvi.
1: E aí, o que ela fez pra dar uma, assim, pra mostrar que, ó, tem nada a ver com o que vocês estão pensando? Ela gravou um vídeo com ele. Falando assim, eu tava assistindo aqui ao Jogo do Brasil, aqui de boa com a minha família, aí o primo mais famoso da nossa família apareceu, ó quem tá aqui. Aí mostrou o Rodrigo Rodrigo.
0: O Rodrigo é primo?
1: Não sei.
2: Não, foi brincadeira.
1: Acho que é zoeira, né?
2: É zoeira.
1: Ainda que não seja, mas justamente ela quis mostrar aqui, ó.
0: Família, pai, mãe.
1: Tô aqui com a minha família.
0: Ela tem irmãos?
1: Não sei, confesso que eu não sei.
0: Então tava lá pai, então vamos considerar pai, mãe, aí eu vi o Rodrigo.
1: É.
0: Ué?
1: Só um abracinho, né?
0: Entrou pra família?
1: Ué?
0: Tá aqui minha família, hein?

0: conveniência.
1: Band FM, Marília Mendonça, foi por conveniência aqui no nosso Estação Band FM. Desafio ao Mano. Mande agora três palavras no WhatsApp da Band FM, 11999919197, que o Mano Dilson vai rimar por aqui, certo, Paulo Gomes?
2: Certo, querido.
1: Já, já, direto da redação, Paulo Gomes, tem uma bomba, hein?
2: Tem bomba. Nossa, hoje bomba, é bomba.
1: Bombaça.
2: Hoje é bomba.
1: Fique ligado aí. Então manda aí, 11999919197. Você pode pedir o feat do Mano também. Fala, quero a rima com essas palavras. E quero que ele faça a rima imitando, pede aí. Não sei, imitando não, junto com tal personagem.
2: É só
1: pronto.
2: Chamar que vem.
1: Chama. Vem na hora, né?
2: Opa.
1: Vem na hora. Um evento em Santa Bárbara do Oeste, que fica no interior de São Paulo, aqui do ladinho, em Piracicaba, Band FM. Pertinho. Chamou atenção por conta de um requisito curioso, que é exigido dos participantes. A 42ª edição do Encontro de Joões.
2: não tem necessidade.
0: Pra quê, né?
1: 60 participantes, Ana Maria.
0: Só pode João.
1: Só João e Joana.
0: Ah.
1: Mulher também pode. Organizado pelo Clube dos Joãos.
2: Opa!
1: Vem na hora. Um evento em Santa Bárbara do Oeste. Que fica no interior de São Paulo, aqui do ladinho, em Piracicaba, Band FM.
0: Pertinho.
1: Chamou atenção por conta de um requisito curioso, que é exigido dos participantes. A 42ª edição do Encontro de Joões.
2: não tem necessidade.
0: Pra quê, né?
1: 60 participantes, Ana Maria.
0: Só pode João.
1: Só João e Joana.

0: em 1985. Desde lá foram mais de 40 edições do encontro. De acordo com os organizadores, o intuito do evento é muito simples. É só reunir as pessoas que se chamam João.
1: Só isso?
0: Nada mais que isso.
1: Ah, não, gente.
0: Porque estamos no mês de São João, meu, aquela coisa toda, foi a inspiração. E aí eles vão lá, fazem uma espécie de festa junina lá. Festa de São João, né? O evento contou com o Cipó de São João, uma casa de João de Barro, estandartes de São João pendurados pelo ambiente, tudo de João e Joana. Na festa. Aí, ó. Ali na imagem, pra quem tá vendo a gente no bandfm.com.br, João, Joãozinho, João, João e João ali, ó. E a Joaninha ali atrás, ó.
2: Ah, tem mesmo.
0: Ó lá, tá vendo?
1: Rapaz.
0: E aí?
2: Caramba.
0: Quer criar um encontro em Paulos?
2: Nem a Paulos.
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0: FM, é Jorge Matheus e tanto te querer aqui no nosso Estação Band FM.
1: Ô, Ana, pega mais um correio elegante aí da festa junina, velho. Pra quem saiu aí, vai.
0: Pode pegar, pega um, pega dois, vai.
2: É, esse aqui, ó. É,
0: tá agitado, o pessoal tá mandando lá.
2: Queria ser a programação musical da Band FM.
0: Nossa, por que isso?
2: Mas ela não posso ser, porque ela faz companhia a vários ouvintes e eu só quero fazer companhia ao Paulo Gomes.
0: Nossa, de novo, gente.
2: De novo.
0: Gente,
2: campeão, de ele,
0: hein? Que pessoas apaixonadas. Quem é?
2: Olha, tá era o
0: correio,
2: Robson,
0: não fala o nome.
2: Tem uma pro Robson.
0: Pra
2: Robson,
0: mim, eu não posso, gente.
2: Robson, se você fosse um time, você seria o São Paulo.
0: Ah.
2: Cheio de esperança e ambições, nada mais.
0: Nossa. Obrigado.
1: Aí tá bom, obrigado, vai mais um.
0: Tá bom, vai. Vai. Cabe mais? Cabe mais.
2: Deixa eu ver. Rosas são vermelhas, violetas são azuis. Se você...
0: Você quê? Quem?
2: Se você é a vida, não tem luz. Ah, vai se lascar. Vamos.

0: que tem isso. Dele.
1: É, vai, quadro dele. Vai, olha, mano. Ela falou seu quadro.
0: Não, é, o quadro
1: desafio,
0: da rima do Mano Dilson.
1: Vamos lá?
0: Ai, nossa, mudou.
1: Desafio,
0: tudo.
1: Mano, ó.
0: Vamos lá.
1: A pessoa mandou aqui.
0: Vamos lá, pai.
1: A Rosângela Regina. Ela quer. Ai, ai. Ela mandou as três palavras, mas ela quer que você chame.
0: Fit.
1: Ela quer que você chame aí o Scooby-Doo.
0: O Scooby-Doo?
2: Nunca apareceu aqui, pai.
0: Mostra aí, Scooby.
3: Alô, Jeff.
1: E atenção pras palavras.
0: Vai, Scooby. Vamos lá.
1: Salsicha.
0: Aí essa vai ser da hora, hein?
1: Tomate.
0: Tomate.
1: Batata.
0: Batata. É o quê? Tomate.
1: E batata. Salsicha, tomate, batata e o Scooby.
2: Cara, que vai dar isso?
0: Vamos lá, vamos começar a rimar.
3: E hoje eu vou ajudar.
0: Tá vendo? É, ele já colou. E aqui a gente já chegou e improvisou. Mano, ó, é a rima sem preguiça. Você quer chamar alguém?
3: É salsicha.
0: É, vamos lá, vai ser legal. Tamo junto aqui no improviso, na moral. Aê, eu gosto de tomate, e você?
3: Eu prefiro abacate.
0: Então, vamos lá, tudo bem. Vou fazer a rima pra vocês, então vem, ó. E pra fechar e calar a matraca,
3: vamos comer alguma coisa com batata.
1: Foi bem. Foi bem.
3: Fantasma.
1: Foi bem.
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1: Liga pro João.
0: Que loucura
1: pro João. O João, o João tem um negócio.
2: Não, eu falo por ele.
1: O João foi lá. O João foi no encontro do João.
2: Ah, é, meu irmão.

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5: Ela tá, você tá assustada?
6: Não.
5: Ai, gente, desculpa. Bem.
6: Posso te dar um abraço?
7: Um pouco, é, não, a gente agora ficou... não, que eu vou fazer o pensamento.
5: A gente ficou preocupadinho. Nossa, com você.
7: No, você também cala a boca.
5: Que isso?
6: Vamos lá.
5: Ana Maria Brisa, vai.
7: Pensamento de hoje.
6: Que ignorante, velho.
5: Nossa senhora.
7: Olha, diz que aproveita o clima de festa junina e troca o namorado pamonha pelo quentão.
6: Não,

0: Estação Band FM, é Gustavo Lima por aqui, tem um ouvinte também. Alô?
1: Alô?
0: Oi, boa noite!
1: Boa noite!
0: Ei, beleza, quem tá falando aí?
1: É a Luciene aqui do Jardim Ingá.
0: Luciene, Zona Sul de São Paulo, pra quem tá ouvindo a gente no Brasil inteiro, do Jardim Ingá. Ô Lu, tá aqui Ana Maria Brisa, fala boa noite pra ela.
2: Boa noite, Lu!
1: Oi, minha querida, você tá bem?
2: Eu tô bem,
0: tá aqui
2: minha.
0: Paulo Gomes...
1: Todos que frio, claro.
0: Tá muito frio. Tá frio aqui, tá muito frio.
1: Meu Deus, tá muito gelado.
0: É, mas vai, diz que vai voltar a aquecer um pouquinho, né?
2: O que você vai fazer?
1: É, só em agosto, hein?
0: Pouquinho, é, em agosto é bastante.
2: O que você vai fazer pra se aquecer? Vai voltar com ex?
0: É, isso que a gente
1: não,
0: quer
1: vou
0: saber.
1: Pôr uma meia, vou pôr uma meia quente no pé.
0: Ah, tá.
2: Pé gelado.
0: Mas vem cá, Zé, TBT com ex, já teve, tem,
1: não,
0: quer ter...
1: Não, esse negócio de TBT não dá certo, não.
0: Ah, mas dá
1: acabou,
0: uma reviv...
1: acabou, foi
0: dá
1: bom enquanto durou.
0: Ah, é? Não dá nem uma revividinha, nem uma saudadinha,
1: não,
0: assim?
1: Não.
3: Nem dá um tapinha assim no...
2: Nem pra esquentar?
1: Não, nem um tapinha, nem um tapão.
2: Mas por quê?
1: Não, não dá, né?
2: Por que não quê? Dá?
1: Figurinha repetida não completa algo. Ah, que nem entendi. O rapaz falou agora há pouco. Mas, é verdade
3: não
1: isso.
3: Não deve ser isso não, deve ser porque ele é ruim pra caramba mesmo.
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0: Tudo, se fosse bom ela ia atrás dele.

0: Irmão da Lua, amigo das estrelas, aqui no nosso Estação Band FM, vem Calvão Bueno!
1: Bem, amigos!
0: Que beleza, tá aqui Paulo Gomes também, amigo! O Brasil está classificado em primeiro da chave, primeiro tá só esperando lugar. Holanda ou Japão, ou quem sabe a Suécia, né, Paulo Gomes?
1: Quem sabe?
0: Pessoal, como assim Suécia? Se a Suécia ganhar do Japão, ela pode passar em segundo. Porque ela vai pra 6 pontos.
2: É mesmo.
0: Aí o Japão cairia para terceiro, a Holanda ficaria em primeiro. Tô imaginando a Holanda ganhando da Tunísia, porque vai acontecer. E aí a Suécia... Por que a Suécia, Calvão? Porque a Suécia é mais nossa amiguinha, né?
1: É, amigo.
0: E o Japão tá duro de osso duro.
1: É.
0: E Holanda também. Mas olha, tivemos jogos no dia de hoje, por mais definições da Copa. É, já tivemos jogo do Equador com a Alemanha. O Equador ganhou da Alemanha, viu?
1: Ganhou.
0: 2-1, e sabe o que aconteceu?
1: O quê?
0: Se classificou em terceiro lugar pelo grupo E.
2: Lá.
0: Costa do Marfim ganhou de Curaçao por 2-0, passou em segundo. A Alemanha já era a primeira colocada, perdeu por 2-1, já segue classificadinha. Outros jogos de hoje, daqui a pouco jogos dos candidatos a adversários do Brasil, Paulo Gomes. 8 da noite, marca aí. Tunísia e Holanda. Japão e Suécia. Certo?
1: Bem, amigos.
0: A tendência é o Brasil... Hoje, se fosse hoje, o Brasil pegaria o Japão. Que é o segundo do grupo. Se a Suécia ganhar o Japão, ela assume essa posição. A Holanda deve ganhar da Tunísia. E os outros jogos de hoje, às 11 da noite, Turquia e Estados Unidos, que já está classificado. Paraguai e Austrália, que está em segundo. O Paraguai busca uma vaga de terceiro colocado. Por enquanto, ele é um dos terceiros, inclusive. Perder de muito aí que vai dar problema.
2: Deixa eu falar uma coisa, ontem Vini Júnior marcou. O Vini marcou 2 gols, né?
1: Marcou dois.
2: Com 4 gols na Copa, marcou pelo menos 1 gol em cada jogo.
0: Exatamente.
2: Na primeira fase, né?
0: Exatamente.
2: E que isso significa?
0: O que que isso significa?
2: Boa coisa, porque antes dele, o Jairzinho na Copa de 70, o Romário na Copa de 94 e Ronaldo e Rivaldo em 2002 fizeram a mesma coisa, marcaram 1 gol pelo menos nos 3 primeiros jogos.
0: Copas que o Brasil ganhou, amigo.
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3: Quero beber.

0: Não tem jeito, velho.
1: Que eu vou tá aqui te esperando. Com champanhe na mão, comemorando.
2: Bande FM, menos é mais champanhe. Aqui no nosso
3: vai,
2: Estação Bande FM.
3: Vai, bebê!
2: Vem, Manuel, vem, Manuel. Alô, meus amigos, alô.
3: Alô, meus amigos da Bande FM.
2: Cara, duas coisas. Eu vi um vídeo, mais um. Eu juro que eu vou parar de falar nesse assunto essa semana, mas é que eu tô chocado. Mais um dizendo que vai ficar noivo da moça lá,
3: noivo,
2: da Mary.
3: É, vou ficar noivo da Mary.
2: Agora,
3: Jane.
2: Eu vi umas fotos dela na internet, rapaz. O Vanderlei, meu amigo, mandou ontem lá pra mim. Você já viu?
3: Não vi ainda.
2: Você não sabia que ela posta
3: não,
2: bastante coisa nas redes?
3: Eu vou
4: ela produz conteúdos?
2: Ela produz conteúdos.
4: O que ela é?
3: Eu não vejo porque... Eu confio nela, né? Não pode ficar olhando... Ela não olha o meu
2: não,
3: celular
2: não,
3: e eu não olho
2: é
3: dela.
2: É um trabalho que ela faz ali.
3: É, tá certo. Tem que trabalhar, né?
4: Como a gente pode chamar a Mary Jane? Esposa? Namorada?
3: É futura esposa.
4: Ah,
3: é.
4: Vai casar.
3: Casar com ela.
2: Mas você precisa dar...
3: Casar com ela.
2: Você precisa dar umas roupas pra ela de presente? Nova, roupa nova.
4: Ela não sente frio?
3: É porque ela tá muito calor, né?
2: É porque as fotos que eu vi dela tá só pelada.
4: Tá muito calor.
5: Tá calor. É velho, pô.

0: Estação Band FM, atenção, hein? Direto. Momentos finais do programa, direto da redação. Atenção, as novidades que vêm em cima da hora com o jornalista Paulo Gomes.
1: Chegou em cima da hora mesmo, viu, Manoel?
0: Fala aí, Paulo Gomes, vamos lá.
1: Vou comentar também. Ex-BBB Lumena lucra 100 mil reais em 3 dias em plataforma de conteúdo adulto.
0: É mesmo?
1: E diz, divulgo perereca, mas nunca tigrinho.
2: Rapaz...
0: Caramba.
2: Tá vendo? Ganhou tudo isso.
0: 100 mil em 3 dias.
1: Divulgando perereca, nunca tigrinho.
0: Não, não era isso, era conteúdo. De perereca?
1: Ah, é? Como é que é o conteúdo?
0: Olha. Você quer mostrar?
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1: 100 mil.
2: Ah, vou fazer um também.
0: Se a gente fizer, ganha também?
2: Não, acho que não.
1: Não, aí você não tem. Você tem.
0: Não.

0: saúde.
1: Band FM, Matheus e Cauã com Jorge Matheus. Quarta cadeira, acabou.
2: Parabéns, time. Estávamos atrasados no começo do programa, estamos terminando na hora, cara.
1: Sabemos fazer, né? Sabemos. Graças à contribuição de Ana Maria Brisa, Manoel Gomes.
2: Dá um abraço, vem.
1: Exatamente.
2: Abraço, mano.
3: Não precisa.
1: Que aí?
3: Mas também chega, não dá mais tempo.
1: Big copo térmico exclusivo da Band FM e cooler exclusivo da Band FM pro nosso amigão Jefferson Menezes.
3: Ganhou.
1: Da Silva. Parabéns pra ele. Então amanhã, nesse clima, amanhã tem estação Band FM, cara, sexta-feira.
2: É, amanhã é sexta. Eu vou vir nu.
3: Okay. Num frio desse?
2: Se lasque, que se lasque.
1: Meia nu, mas na paz apresente o programa de roupa.
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16: 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As notícias do governo federal que movimentaram o país no dia de hoje.
17: Boa noite.
18: Boa noite para você que nos acompanha em todo o país.
17: Quinta-feira, 25 de junho de 2026.
18: Vamos ao destaque do dia, soberania no campo.
17: O governo do Brasil anuncia a retomada das obras da unidade de fertilizantes nitrogenados 3, na cidade de Três Lagoas, em Mato Grosso do Sul.
18: Serão investidos mais de 5 bilhões de reais com o apoio do novo PAC. E a nova fábrica terá capacidade de produzir 16% da demanda nacional por ureia.
17: Presidente Lula destaca que a produção de fertilizantes garante a blindagem do país em relação à subida de preços internacionais.
19: Preços absurdos de fertilizantes que poderiam ser produzidos no Brasil, que aumenta a cada guerra que alguém quer dar no outro lá fora, e o pobre brasileiro paga o preço dessa guerra.
18: E ainda em Mato Grosso do Sul, o presidente entrega a titulação de terras para 1.390 famílias assentadas da reforma.
17: Elas produzem leite, grãos, frutas e hortaliças e criam pequenos animais.
18: Com a titulação, produtores poderão acessar políticas públicas de crédito e assistência rural.
17: E você vai ouvir também oportunidades de negócios para empresários brasileiros.
18: Com a entrada em vigor de novas tarifas na União Europeia por causa do acordo com o Mercosul, o governo do Brasil quer aumentar exportações, inclusive de pequenas e médias empresas.
17: E nós conversaremos sobre isso com o Laudemir Miller, presidente da Apex Brasil, a agência brasileira de promoção de exportações.
18: Hoje na apresentação da Voz do Brasil, Mariana Jungmann e Luciano Seixas.
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18: Três aeroportos de Mato Grosso do Sul estão agora mais modernos, com capacidade ampliada e com mais conforto para os passageiros.
17: O presidente Lula esteve hoje em uma série de eventos no estado e participou agora há pouco da entrega da primeira fase das obras do aeroporto de Ponta Porã e também dos terminais de Campo Grande e Corumbá.
18: A repórter Graziele Bezerra está com a gente aqui no estúdio e tem mais informações sobre isso. Boa noite, Graziele.
20: Boa noite para você também, Luciano. Boa noite para Mariana e boa noite para o ouvinte da Voz do Brasil. Esses terminais de Campo Grande, Corumbá e Ponta Porã foram modernizados e ampliados com recursos do novo PAC. Essas obras estão no pacote de investimentos de 4 bilhões e meio de reais que a concessionária Aena está fazendo em 11 terminais, inclusive em aeroportos também de São Paulo, Minas Gerais e Pará. O ministro de Portos e Aeroportos, Tomé Franca, explicou que esses investimentos fazem parte do projeto Ampliar, que busca modernizar e também equipar aeroportos regionais.
3: Esse é o nosso desafio, é o desafio da infraestrutura aeroportuária do Brasil. A gente conseguiu fazer a requalificação dos grandes aeroportos e a gente tinha um grande desafio, que era investir e requalificar os aeroportos regionais, porque o presidente Lula entende que o transporte aéreo não é apenas para a elite, não é para uma parte da população, mas é para todos os brasileiros.
20: Bom, em Ponta Porã, que é a cidade que faz fronteira aí com o Paraguai, o terminal aeroportuário ficou 5 vezes maior. A capacidade anual saltou de 30 mil para 130 mil passageiros. O aeroporto também ganhou novos espaços comerciais, teve aí ampliação do estacionamento e mais posições para aeronaves comerciais. Na capital, Campo Grande, o aeroporto agora está preparado para receber voos internacionais com 3 pontos de embarque, novos equipamentos de inspeção, sala de embarque aí com 7 portões, a capacidade de atendimento saltou de 950 mil para 2 milhões e 600 mil passageiros por ano. E em Corumbá, cidade que dá acesso ao Pantanal, o aeroporto conta agora com novos espaços de embarque, check-in, inspeção de passageiros e estacionamento também. Além de aumentar a capilaridade logística e impulsionar o desenvolvimento da economia sul-mato-grossense, esses novos terminais também vão reforçar a infraestrutura para atender moradores, turistas, empresários e produtores que dependem, né, do transporte aéreo diariamente. Mariana, Luciano.
21: Obrigada, Graça. Gisele Bezerra, pelas suas informações ao vivo aqui na Voz do Brasil.
18: E ainda em Mato Grosso do Sul, mais cedo, o presidente anunciou a retomada de uma fábrica de fertilizantes, que vai contribuir para a segurança alimentar e o fortalecimento da produção agrícola no Brasil.
21: A obra vai contar com 5 bilhões de reais do novo PAC e vai gerar cerca de 8 mil empregos.
22: Os fertilizantes ricos em nitrogênio são essenciais para o rápido crescimento de plantações. Por isso, costumam ser usados para aumentar a produtividade de lavouras de soja, milho e feijão, por exemplo, para reduzir a dependência de outros países e garantir que esse produto continue fortalecendo a produção interna. O governo do Brasil anunciou a retomada das obras da unidade de fertilizantes nitrogenados 3, na cidade de Três Lagoas, no Mato Grosso do Sul. Serão investidos mais de 5 bilhões de reais com apoio do novo PAC. A ministra da Casa Civil, Miriam Belchior, destaca o potencial de obras como essa para o desenvolvimento do país.
23: Gera emprego, gera crescimento no país, é bom para todo mundo. Reúne o setor público, reúne o setor privado, as nossas estatais.
22: A retomada da construção da fábrica, que estava paralisada desde 2015, deve gerar cerca de 8 mil empregos diretos e indiretos. As operações estão previstas para começarem em 2029. O empreendimento será da Petrobras, que assinou contratos com as empresas responsáveis pela conclusão da obra. De acordo com a presidente da estatal, Magda Jambriar, a localização da fábrica é estratégica.
24: Isso é fertilizante para Mato Grosso, Mato Grosso do Sul, Goiás, Paraná, São Paulo, região que concentra nada mais, nada menos do que 40% da demanda brasileira de ureia.
22: A ureia é um dos principais fertilizantes nitrogenados utilizados pelos agricultores. Quando entrar em operação, a fábrica terá capacidade para produzir o equivalente a 16% da demanda nacional. Para o presidente Lula, a retomada da obra representa um passo importante para fortalecer a produção de fertilizantes à base de nitrogênio nacional e impacta diretamente no preço dos alimentos.
25: Você tem quase que 85% da estrutura de uma obra como essa, de repente para e fica 12 anos parada. E o Brasil pagando preços absurdos de fertilizantes que poderiam ser produzidos no Brasil, que aumenta a cada guerra que alguém quer dar no outro lá fora. E o pobre brasileiro que vai comprar uma fruta, que vai comprar uma comida, paga o preço dessa guerra.
22: Quando a unidade de Três Lagoas entrar em operação, junto a outras 3 unidades comandadas pela Petrobras, a estatal projeta atender cerca de 35% do mercado nacional de ureia até 2029. Antes da retomada das fábricas, 100% da ureia consumida no país era importada. Reportagem Márcia Fernandes.
18: E também em Ponta Porã, o presidente Lula entregou hoje mais de 1.300 títulos de terra para assentados da reforma agrária.
21: A ação faz parte do programa Terra da Gente, que visa agilizar a destinação de terras no país.
2: A segurança do título da terra chegou para 1.390 famílias do assentamento Itamaraty, em Mato Grosso do Sul. A entrega dos documentos aos produtores em um dos maiores assentamentos da reforma agrária do país foi feita pelo presidente Lula. O representante da Cooperativa dos Agricultores Familiares do assentamento Itamaraty, Ataíde Zambrushi, destacou os impactos para a comunidade.
5: Nós necessitamos desse título para as cooperativas poder crescer, recursos financeiros, água e indústria, para produzir alimento para esse Brasil. É dar de comer para a nossa agricultura, para os nossos alunos na escola, para a nossa Conab. Esse título representa muita coisa para nós.
2: Com mais de 50 mil hectares, o assentamento abriga cerca de 2.800 famílias, que produzem leite, grãos, frutas e hortaliças, e que também criam pequenos animais. Com o título definitivo da terra, os assentados passam a ter estabilidade para produzir e acessar políticas públicas, como crédito e assistência técnica rural. O presidente Lula destacou o esforço do governo para fazer desapropriações que levam à reforma agrária.
25: E está ficando cada vez mais caro. Não pensa que é barato, não, porque é caro. Desapropriar uma fazenda aqui nesse estado é muito caro. Não pense que é fácil fazer. Tudo, tudo é uma guerra contra a lei. Tudo é uma guerra contra o manual. Porque o manual é quase tudo para criar dificuldade. É como se a gente estivesse subindo uma escada. A gente cansa, mas a gente não pode desanimar. A gente cansa, mas a gente não pode desanimar.
2: Também foi entregue o título de propriedade à comunidade quilombola Picadinha, localizada em Dourados. Foi assinado ainda acordo para a destinação de mais 72 mil hectares no estado para a reforma agrária. A medida deve resultar na criação de 33 novos assentamentos para quase 5.800 famílias. Foram entregues ainda 42 unidades habitacionais em outros 10 assentamentos sul-mato-grossenses, em um investimento de R$4 milhões. Reportagem Luana Karen.
6: E o presidente Lula também comentou hoje assuntos internacionais.
7: Ele prestou solidariedade às vítimas do terremoto na Venezuela e ofereceu apoio ao país para a presidente venezuelana Delcy Rodríguez.
6: E parabenizou o novo presidente eleito da Colômbia, Thaisa Vitória, tem os detalhes.
8: Pela rede social X, o presidente Lula disse que tomou conhecimento com grande preocupação e consternação dos impactos causados pelo terremoto que assolou a Venezuela ontem. O presidente disse ainda que instruiu o Ministério de Relações Exteriores e a Embaixada do Brasil na capital venezuelana, Caracas, a avaliarem as medidas de assistência que o Brasil possa tomar para ajudar os atingidos. Ainda ontem à noite, o Itamaraty divulgou nota declarando que não há brasileiros registrados entre as vítimas até o momento. Em evento nesta quinta-feira em Mato Grosso do Sul, o presidente Lula disse que já conversou com a presidente da Venezuela, Delcy Rodríguez.
25: Nós fizemos uma reunião com vários ministros agora. Eu falei que a presidenta Delcy da Venezuela de manhã do carro para perguntar para ela o que ela precisava que a gente fizesse. E nós estamos reunidos, vários ministros, para a gente mandar tudo o que for necessário mandar para a Venezuela. Água, bombeiro, defesa civil, comida, remédio.
8: E pela mesma rede social, o presidente parabenizou o povo colombiano pelo processo democrático e soberano que elegeu Abelardo de la Espriella nas eleições do último domingo. Lula destacou a amizade entre Brasil e Colômbia e disse que ela é fundamental para a superação de desafios comuns, como a preservação da Amazônia, o enfrentamento da pobreza e o combate ao crime organizado. Reportagem Thaisa Vitória.
7: E agora há pouco, o presidente Lula divulgou em uma rede social que vai enviar, na manhã dessa sexta-feira, uma missão humanitária de busca e resgate urbano na Venezuela.
6: O Brasil vai enviar um avião KC-390 da Força Aérea Brasileira, que vai sair de Guarulhos com 36 bombeiros, técnicos da Defesa Civil Nacional, da Agência Nacional de Telecomunicações e 9 toneladas de equipamentos para socorro às vítimas.
7: No sábado, o Brasil vai enviar equipamentos para montagem de um hospital de campanha, purificadores de água,
21: água com painel solar, medicamentos e material médico para cirurgias.
18: Lula afirmou também que segue acompanhando o trabalho de resgate e que o Brasil vai prestar todo o apoio necessário ao povo venezuelano.
21: Benefícios tarifários do Acordo de Livre Comércio entre Mercosul e União Europeia começaram a vigorar no mês passado.
18: Com eles, inúmeras oportunidades de negócio se abrem para empresas brasileiras no continente europeu, inclusive para as pequenas e médias.
21: E o governo do Brasil quer levar aos empresários mais conhecimento sobre essas oportunidades. Por isso, amanhã vai lançar uma plataforma voltada para eles.
18: Quem nos conta os detalhes sobre isso é o presidente da Agência Brasileira de Promoção das Exportações, a Apex Brasil, Laudemir Miller, que fala conosco ao vivo de São Paulo agora. Boa noite, presidente.
0: Boa noite.
18: Presidente, amanhã o senhor vai participar junto com o vice-presidente Geraldo Alckmin e o ministro do Desenvolvimento, Indústria, Comércio e Serviços, Márcio Elias Rosa, de um encontro com empresários, para apresentar a eles as oportunidades de negócios que podem surgir a partir da entrada em vigor do Acordo de Livre Comércio entre o Mercosul e a União Europeia, né? Que oportunidades são essas?
0: Olha, são oportunidades trilionárias. O Acordo Mercosul-União Europeia está trazendo um dos maiores, está formando os maiores blocos do mundo, maiores blocos econômicos. E para vocês terem uma ideia, a Europa, ela traz de fora do bloco, ela importa 3 trilhões de dólares. E o acordo, ele vai abranger mais de 9 mil produtos, sendo que desses 5 mil produtos já estão com tarifa zero. E o que que significa na prática? Significa que, por exemplo, hoje, né, antes do acordo, para a gente exportar um mel para a Europa, o produtor brasileiro pagava 17% de tarifa, de imposto. Para exportar uva, tinha que pagar 11%, 12%. Para exportar máquina, tinha que pagar imposto também. E com o acordo, essas tarifas vão reduzir e nós temos 5 mil produtos que essa tarifa já é zero. Então, isso vai melhorar muito os negócios do Brasil e vai dar acesso a um mercado de 3 trilhões de dólares.
21: E vocês vão apresentar também, né, presidente, ferramentas para que esses empresários possam aproveitar melhor essas oportunidades. Uma delas é uma plataforma desenvolvida pela Apex Brasil sobre produtos brasileiros aptos a disputar esse espaço no mercado europeu, não é isso? Fala mais para a gente sobre essa plataforma, como é que ela vai funcionar?
0: É isso mesmo, Mariana. É porque o que a gente quer é que cada empresário ele possa ter a exata noção de qual que é a situação do seu produto. Ou seja, eu estou produzindo aqui o meu produto, ele, afinal de contas, a tarifa caiu ou não, quanto que é, qual é o benefício que eu vou ter nesse acordo, né? Então, essa ferramenta, ela vai estar disponível, é uma ferramenta que pode ser usada no computador, pode ser usada no celular e cada um vai poder saber exatamente a sua situação, o produto que ele tem, o quanto que ele está sendo beneficiado. Mas saber qual é a oportunidade, né? É só o primeiro passo. O que a gente quer mesmo é que esse empresário possa transformar essa oportunidade em negócio. E por isso que a Apex Brasil, junto com vários parceiros, nós já planejamos, a gente tem uma programação de nos próximos 12 meses, até julho do ano que vem, nós vamos fazer 150 eventos de negócios só para o mercado europeu, onde a gente pretende aí beneficiar em torno de 2.600 empresas para que o empresário conheça a oportunidade que tem, mas principalmente em conhecendo essa oportunidade, possa encontrar compradores europeus e aí sim exportar e fazer negócios.
18: Bom, e essa plataforma pode também estimular as pequenas e médias empresas brasileiras a entrarem nesse novo mercado trilionário, né, que o senhor falou. O estímulo às exportações de empresas de pequeno porte é uma das metas da Apex para os próximos anos, não é isso?
0: Exato, Luciano. Isso é muito importante, que todo mundo que está ouvindo a Voz do Brasil, os nossos empresários, as nossas cooperativas, os nossos produtores rurais, acreditem que a exportação é possível para todo mundo, é possível para os médios e também é possível para os pequenos. O que precisa fazer? Tem que se preparar, tem que entender o mercado e nisso a Apex Brasil pode ajudar muito, com ferramentas de inteligência de mercado, planos de negócios e principalmente participar das nossas feiras, das nossas rodadas de negócios, tanto no exterior como no Brasil, quando a gente traz compradores internacionais ao Brasil. Então essa é uma grande mensagem, que é uma grande oportunidade para todos, pequenos e médios também têm essa oportunidade, se prepararem, contando com o nosso apoio, a gente tem uma segurança muito boa de que também essa oportunidade vai ser viável e se transformar em negócio para eles.
21: Agora, o senhor mencionou anteriormente alguns itens que vão estar beneficiados aí pelo acordo, mel, por exemplo. A APEC já mapeou, né, o que vai ter essa redução tarifária para exportação para a Europa. Esses itens, eles coincidem com aqueles que vão ter aumento de tarifas imposto pelos Estados Unidos, né, na última taxação? Ou seja, a minha pergunta é, as oportunidades na Europa, elas podem ajudar a reduzir o impacto dessa taxação? Agora, o senhor mencionou anteriormente alguns itens que vão estar beneficiados aí pelo acordo, mel, por exemplo. A APEC já mapeou, né, o que vai ter essa redução tarifária para exportação para a Europa. Esses itens, eles coincidem com aqueles que vão ter aumento de tarifas imposto pelos Estados Unidos, né, na última taxação? Ou seja, a minha pergunta...

0: muito importante. A gente continua promovendo as empresas e os produtos brasileiros nos Estados Unidos, mas a Europa é uma grande oportunidade que se abre também para os exportadores brasileiros. E para vocês terem uma ideia, a exportação do Brasil para os Estados Unidos, se a gente comparar janeiro a maio do ano passado com janeiro a maio deste ano, houve uma redução de em torno de 2 bilhões de dólares da nossa exportação. Só que ao mesmo tempo que nós caímos a nossa exportação para os Estados Unidos, o Brasil aumentou a exportação para a Europa. Nós exportamos a mais 1 bilhão e meio para a Europa, nós exportamos 8 bilhões a mais para a China e exportamos, por exemplo, para a Índia, quase 2 bilhões de dólares a mais também. Então, embora tenha caído a exportação para os Estados Unidos, o Brasil bateu recorde de exportação esse ano, se a gente pegar janeiro a maio, onde nós tivemos 12 bilhões de dólares a mais. E interessante, Luciano, é que das 2.000 empresas que estão com a Apex Brasil, que a gente trabalha, que a gente apoia e exportam para os Estados Unidos, nós tivemos 72% dessas empresas, elas diversificaram o mercado. Elas continuam exportando para os Estados Unidos, mas passaram também a exportar para outros mercados.
1: Presidente, nós temos apenas um minutinho a
0: Inclusive para a
1: mais.
0: diversificação.
1: Atualmente, o comércio entre Brasil e União Europeia movimenta cerca de 100 bilhões de dólares por ano. Você já tem uma estimativa de quanto esse fluxo pode crescer com a entrada em vigor, né, desse acordo?
0: Olha, Luciano, nós fizemos um estudo pegando
1: Levantando.
0: só 543 produtos, que são aqueles que a gente tá priorizando. Só esses 543 produtos, na estimativa da Apex Brasil, no nosso estudo, que são os nossos produtos prioritários, eles podem render ao Brasil no curto prazo, nos próximos 12 meses, um incremento de exportação de até 1 bilhão de dólares. E aí, basta também colocar que a gente tem não só esses 543, mas a gente tem milhares de outros produtos também com oportunidade, de modo que eu acho que a gente está com uma expectativa muito positiva de ter um crescimento aí de pelo menos 1 bilhão de dólares nos próximos meses para a Europa.
2: Muito bem, nós conversamos com Laudemir Miller, presidente da Apex Brasil, a Agência Brasileira de Promoção de Exportações. Muito obrigada pela sua entrevista aqui à Voz do Brasil, presidente.
0: Obrigado, Mariana. Boa noite a todos.
1: Garantir acesso à educação, lazer e proteção para crianças e adolescentes é um dever do Estado e de toda a sociedade, como estabelece a Constituição Federal.
2: Mas essa realidade ainda é distante para mais de 1 milhão e 600 mil jovens de todo o país submetidos ao trabalho precoce.
1: Para mudar esse cenário, o Ministério do Trabalho e Emprego lançou o novo Plano Nacional de Erradicação do Trabalho Infantil.
2: Com metas válidas até 2035, a iniciativa quer fortalecer a rede de fiscalização e assistência social em todo o Brasil.
3: Brincar, estudar e se desenvolver, direitos que ainda estão longe da realidade de milhões de crianças e adolescentes brasileiros. Segundo o IBGE, em 2024, o país registrou cerca de 1 milhão 650 mil crianças e adolescentes entre 5 e 17 anos em situação de trabalho infantil. O Nordeste concentra o maior número de casos, com 506 mil crianças e adolescentes nessa condição, seguido pelas regiões Sudeste, Norte, Sul e Centro-Oeste. Entre as principais causas estão a desigualdade social, a baixa renda familiar e a evasão escolar. No Brasil, qualquer trabalho é proibido para menores de 14 anos. Dos 14 aos 16 anos, só é permitido na condição de jovem aprendiz. Para enfrentar esse problema, o Ministério do Trabalho e Emprego lançou o Plano Nacional de Prevenção e Erradicação do Trabalho Infantil e Proteção a Adolescentes no Trabalho, com vigência até 2035. Uma conquista coletiva, destacou Roberto Guimarães, coordenador nacional de erradicação do trabalho infantil.
4: Esta quarta edição representa avanços significativos e confere maior estabilidade, continuidade e capacidade de planejamento de longo prazo.
3: O documento reúne metas, indicadores e estratégias para fortalecer a proteção de crianças e adolescentes em todo o país. A proposta foi construída de forma coletiva, com participação do governo, trabalhadores, empregadores, sistema de justiça, sociedade civil e organismos internacionais. Para o ministro do Trabalho e Emprego, Luiz Marinho, cabe à sociedade monitorar, fiscalizar as metas do plano e combater o trabalho infantil.
5: Esse é o compromisso deste quarto plano. O compromisso

0: possamos sonhar e trabalhar para realizar esse sonho, para um dia sermos declarados trabalho infantil erradicado.
1: Para adolescente de Sergipe, Ellen Hipólito, representante do comitê que debateu o novo plano, lugar de criança não é no trabalho, é na escola, no brincar e na oportunidade de sonhar com um futuro melhor.
2: É por isso que esse plano, ele é muito mais do que um documento. Ele representa a construção de oportunidades e para que crianças e adolescentes, eles possam realmente estar na escola e sonhar, que é o que a gente sempre quer na nossa infância.
1: Com duração de 10 anos, o novo plano vai orientar as políticas públicas de combate ao trabalho infantil em todo o país. A meta é fortalecer a rede de proteção e garantir que crianças e adolescentes tenham acesso à educação, ao lazer e ao desenvolvimento pleno de seus projetos de vida. Reportagem Pablo Mundim.
3: Essas foram as notícias do Governo do Brasil.
4: Uma realização da Secretaria de Comunicação Social da Presidência da República.
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4: Fique agora com as notícias do Poder Judiciário e do Congresso Nacional. Boa noite.
3: Boa noite para você. Até amanhã.

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1: Você vai ouvir agora notícias do Poder Judiciário.
2: STF começa a julgar ações que questionam a exclusão de pessoas com autismo da isenção de impostos na compra de veículos.
3: STJ valida uso da ferramenta conhecida como teimosinha em execuções fiscais.
2: TSE lança manual do eleitor.
3: Boa noite, eu sou Marcela Luiz.
2: E eu sou Walter Lima.
3: O Supremo Tribunal Federal começou a analisar dispositivos da regulamentação da reforma tributária que restringiram a isenção de impostos na compra de veículos por pessoas com deficiência.
2: A discussão envolve as regras de isenção do imposto sobre bens e serviços e da contribuição sobre bens e serviços instituídos pela reforma tributária.
3: Pela nova legislação, pessoas com deficiência têm direito à alíquota zerada na compra de veículos, mas o benefício foi restrito ao excluir situações que demandam suporte à mobilidade, como o autismo de nível 1. Na sessão de hoje, o plenário escutou as partes do processo. Depois, o julgamento foi suspenso e será retomado em uma outra data ainda a ser definida. A reiteração automática de ordens de bloqueio via Cisbajude pela chamada teimosinha é medida legítima para efetivar a execução, cabendo ao executado demonstrar causas impeditivas do gravame.
2: Essa tese do STJ deve ser seguida pelos tribunais de todo o país. Fátima Uchoa.
4: A teimosinha permite a repetição automática das ordens de bloqueio de dinheiro nas contas bancárias do devedor sem necessidade de nova decisão judicial. Para o relator na primeira sessão do STJ, ministro Sérgio Cucchina, essa ferramenta contribui para a efetividade da execução, a duração razoável do processo e a eficiência da prestação jurisdicional, além de contribuir para impedir o esvaziamento de contas pelo devedor e aumentar as chances de localização de ativos financeiros para satisfazer o crédito. Ainda segundo o ministro, o risco de a teimosinha alcançar valores protegidos por lei é controlado pelos meios legais de impugnação e pelo dever do juiz de cancelar indisponibilidades irregulares ou excessivas.
3: TSE lança Manual do Eleitor, um guia que reúne as principais orientações para quem vai participar das eleições 2026.
2: O anúncio foi feito pelo presidente do TSE, ministro Cássio Nunes Marques, durante sessão desta quinta-feira. Estevão Furtado.
5: Além das versões impressa e digital do manual, a iniciativa também prevê vídeos explicativos no canal da Justiça Eleitoral no YouTube, um site exclusivo e conteúdos nas redes sociais do Tribunal. Entre as orientações estão a obrigatoriedade de apresentar um documento oficial com foto para votar e a proibição do uso de celular na cabine de votação, medida que garante o sigilo do voto. O presidente também destacou o lançamento do programa Seu Voto Importa, que amplia ações de inclusão e acessibilidade nas eleições e busca incentivar especialmente a participação de jovens de 16 e 17 anos no processo eleitoral.
3: Estatal é condenada a indenizar analista de RH ameaçada com canivete.
2: A trabalhadora deve receber R$12 mil por danos morais. Marja Lacerda.
6: A analista trabalhava em uma empresa que prestava serviços para a Celesc Distribuição em Blumenau, Santa Catarina. Quando a empresa foi vendida, o salário dos empregados passou a atrasar. Um deles, num ato de desespero, fez a analista refém, ameaçando de morte. Para os ministros do TST, a Celesc, como empresa contratante, também é responsável por descumprir as normas de segurança no trabalho, permitindo que a trabalhadora terceirizada fosse exposta à situação de risco.
3: Justiça Federal atende a pedidos do MPF e determina consolidação de terra indígena no Pará.
2: Entes governamentais foram condenados a pagar mais de R$2 milhões por danos morais coletivos por omissão histórica. Vanessa Pereira.
7: A sentença reconheceu a validade do decreto estadual publicado em 1945, que garante o direito do território ao povo indígena Amanaié, no Pará. Além do pagamento de indenização por danos morais coletivos e por omissão histórica, O governo do Pará, o Instituto de Terras do Pará, a União e a FUNAI deverão fazer estudos técnicos e realizar a retirada de ocupantes irregulares da área.
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3: Uma boa noite.
2: E até amanhã.
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9: Eu sou Paula Groba.
10: E eu sou Humberto Pinheiro.
9: E estes são os destaques de hoje do Jornal do Senado, que começa agora.
10: Próximo presidente da República enfrentará desafio de ajuste fiscal, aponta relatório da IFE.
9: Discussão no STF sobre controle de gastos públicos repercute no Senado.
10: Nova lei amplia atendimento no SUS para pessoas com dor crônica.
9: Boa noite.
10: Boa noite.
9: Existem dores que duram meses ou até anos, afetam milhões de brasileiros e podem comprometer o trabalho, o sono e a qualidade de vida.
10: Para ampliar o atendimento a esses pacientes, uma nova lei garante assistência integral pelo SUS e cria o Dia Nacional de Conscientização e Enfrentamento da Dor Crônica. A repórter Marcela Cunha tem os detalhes.
11: As pessoas que convivem com dor crônica agora têm direito a atendimento integral pelo SUS. O texto prevê acompanhamento na rede pública e determina que o paciente seja informado sobre os riscos e possíveis efeitos adversos dos tratamentos. Segundo a Sociedade Brasileira de Estudos da Dor, a condição atinge cerca de 60 milhões de pessoas no Brasil. Para o senador Dr. Irã, do Progressistas de Roraima, a medida corrige uma lacuna no acesso a tratamento.
12: Um tema tão importante que é negligenciado pelo nosso Sistema Único de Saúde, que tem um tripé pétreo da universalidade, da equidade e da integralidade, que é o nosso SUS. Ao fazer a defesa desse projeto, você beneficia essas pessoas para que elas tenham acesso amplo e rápido ao nosso sistema de saúde, pessoas com dor crônica, e eu me incluo aqui, e assim é com muitas pessoas.
11: A nova lei também cria o Dia Nacional de Conscientização e Enfrentamento da Dor Crônica em 5 de julho. A data será representada pela cor verde e deve estimular campanhas sobre prevenção, diagnóstico, opções de tratamento e combate ao preconceito contra quem vive com dor constante. Para a senadora doutora Eudócia, do PSDB de Alagoas, a criação de uma data nacional tem um papel estratégico na ampliação da conscientização e na mobilização de profissionais e gestores em torno do tema.
13: A iniciativa confere visibilidade a uma condição que afeta milhões de brasileiros e que muitas vezes permanece invisível no debate público. A dor crônica compromete a qualidade de vida, limita a autonomia e interfere nas relações sociais, familiares e profissionais, configurando um importante desafio para o sistema de saúde e para a sociedade.
11: O projeto teve origem na Câmara dos Deputados e foi aprovado pelo Senado em maio, sob relatoria do senador Flávio Arnes, do PSB do Paraná. A regulamentação pelo Executivo deverá detalhar como esse acompanhamento será oferecido no SUS.
9: E o senador astronauta Marcos Pontes, do PL de São Paulo, defendeu que a avaliação para o exercício da atividade médica seja realizada pelo Conselho Federal de Medicina e não pelo Ministério da Educação, como prevê a medida provisória editada pelo governo federal. A proposta torna obrigatória a aprovação de um exame nacional para exercer a profissão. O texto já está em vigor, mas ainda precisa ser analisado pelo Congresso Nacional.
10: Segundo o parlamentar, a certificação dos profissionais deve ficar sob responsabilidade da entidade que representa a categoria, de forma semelhante ao que ocorre com a Ordem dos Advogados do Brasil. Já o MEC caberia avaliar a formação dos estudantes, além de fiscalizar a qualidade dos cursos de graduação. Para Marcos Pontes, é necessário separar as funções de formação e fiscalização. Ele afirma que o órgão responsável pelo ensino não deve ser o mesmo encarregado de atestar a proficiência dos futuros médicos. médicos.
14: A função do Conselho Federal de Medicina é a avaliação dos profissionais. Assim como é feito na advocacia, você tem os cursos de formação de advogados e depois você tem a OAB para que o profissional possa ser certificado pelos seus pares para poder exercer essa profissão, da mesma forma da medicina.
9: O Supremo Tribunal Federal vai analisar uma proposta de súmula vinculante que pode impedir a criação de despesas públicas ou a concessão de benefícios sem a indicação do impacto no orçamento e da fonte de recursos para custeá-los.
10: O tema repercutiu no Senado. Os detalhes com o repórter Alexandre Campos.
15: Na opinião do senador Eduardo Girão, do Novo do Ceará, o Brasil não precisa escolher entre irresponsabilidade fiscal e ativismo judicial. O caminho correto, na visão dele, é cumprir a Constituição, respeitar a lei de responsabilidade fiscal e preservar o papel de cada poder. Já o senador Oriovisto Guimarães, do PSDB do Paraná, classificou de oportuna a proposta de súmula vinculante.
16: Vem no momento em que o país está ampliando gastos, desrespeitando a lei de responsabilidade fiscal, e é preciso que aqueles que querem que essa lei seja cumprida recorram ao Supremo e que o Supremo tenha um instrumento dessa súmula vinculante para facilitar os julgamentos e para que realmente a lei da responsabilidade fiscal seja respeitada.
15: Para Marcos Pestana, diretor executivo da Instituição Fiscal Independente, órgão vinculado ao Senado, que tem como uma de suas atribuições mensurar o impacto fiscal, especialmente os decorrentes de decisões dos poderes da República, a iniciativa é redundante. Ele explicou que a Constituição e a Lei de Responsabilidade Fiscal já exigem que qualquer gasto extra proposto venha acompanhado de medida compensatória, como corte de despesa ou aumento de tributos.
9: E quem assumir a presidência da República no próximo ano terá pela frente um grande desafio: equilibrar as contas públicas.
10: Um relatório da Instituição Fiscal Independente alerta que, sem medidas de ajuste, a dívida do governo pode alcançar um nível recorde na próxima década. A reportagem é de Douglas Castilho.
17: Segundo a entidade, a instabilidade em alguns dos maiores produtores de petróleo do mundo pressiona a inflação e prejudica o poder de compra das famílias, o que deve levar o Banco Central a manter uma política de juros altos por mais tempo. Assim, o relatório prevê que a inflação feche o ano em 5%, resultado acima do teto da meta, e que a taxa Selic diminua apenas 0,25 ponto percentual. O diretor da IFE, Alexandre Andrade, explicou como todo esse processo acontece na prática, dando o exemplo do diesel.
18: O diesel mais alto vai afetar fretes, custo de transporte de mercadorias, e isso tudo é repassado para os preços finais dos produtos. Então, a depender dos desdobramentos do conflito, isso tende a ser muito ruim para os índices de inflação.
17: Apesar desse aspecto negativo, o Brasil pode se beneficiar em outro ponto, ao menos no curto prazo. Como grande produtor de petróleo, o país aumenta o preço da venda, ganha dividendos pagos pela Petrobras e ainda melhora a arrecadação de tributos, cumprindo a meta fiscal no ano. Mas o relatório reforçou a preocupação com o aumento constante da dívida pública, que, segundo o documento, pode chegar a níveis insustentáveis em 2036.
9: O senador Isalci Lucas, do PL do Distrito Federal, destacou a instalação da Frente Parlamentar Mista de Defesa dos Feirantes. Segundo o parlamentar, a iniciativa busca fortalecer a atividade das feiras livres e valorizar os trabalhadores do setor.
10: Isalci defendeu ainda projeto de autoria da senadora Leila Barros, do PDT do Distrito Federal, que propõe a criação de regras para garantir que os feirantes que trabalham há pelo menos 5 anos na mesma feira não precisem se submeter à licitação e tenham o direito de transferir o ponto para familiares.
19: Eles estão passando por um momento difícil porque o governo não tem a sensibilidade, está querendo licitar todos os boxes das feiras. Quer dizer, os grandes empresários que têm grana vão lá e vão ganhar a licitação.
9: E o fim da escala 6x1 terá sessão de debate temático no Senado. A sessão será no dia 1º de julho. O objetivo é discutir os impactos sociais, econômicos e produtivos da redução da jornada de trabalho.
10: A PEC, aprovada pela Câmara, reduz a carga semanal de 44 para 40 horas, garante 2 dias de descanso e prevê uma implementação gradual ao longo de 14 meses. Repórter Lana Dias.
20: Devem participar do debate especialistas, representantes do governo, do setor produtivo e dos trabalhadores. O presidente do Senado, Davi Alcolumbre, também confirmou a presença da Frente Nacional de Prefeitas e Prefeitos. O senador Randolfe Rodrigues, do PT do Amapá, diz ter expectativa chance de votar o texto antes do recesso parlamentar.
0: Então nós temos até 17 de julho para votar o fim da 6x1 e a instituição da escala 5x2. Eu estou confiante que antes de entrarmos em recesso, nós apreciaremos.
20: Mas o senador Oriovisto Guimarães, do PSDB do Paraná, disse que a proposta não deveria ser votada em período próximo às eleições.
21: E votar essas coisas em período pré-eleitoral é uma loucura. A escala 6x1 é a maior de todas as bombas fiscais que nós podemos aprovar.
20: A proposta de emenda à Constituição, que acaba com a escala 6x1, já foi aprovada na Câmara dos Deputados.
10: Com edição de Paula Groba e trabalhos técnicos de João Lira, o Jornal do Senado fica por aqui. Acompanhe agora as notícias da Câmara dos Deputados. Boa noite.
9: Boa noite e até amanhã.
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22: Avança projeto que amplia a promoção de eventos do esporte feminino.
23: Propostas ampliam suporte para mulheres grávidas e mães que estudam.
22: Câmara prioriza emissão de documento à vítima de violência doméstica.
23: Parlamentares aprovam novo símbolo para a identificação da pessoa idosa.
22: Boa noite. Os deputados aprovaram um projeto que estabelece um novo símbolo nacional para identificar pessoas idosas. O texto pode seguir agora para o Senado, como informa a repórter Sofia Peçanha.
24: A Comissão de Constituição e Justiça da Câmara aprovou o projeto que institui um novo símbolo nacional de identificação da pessoa idosa. Hoje, o símbolo mais conhecido é o desenho de uma pessoa curvada com bengala. Pelo projeto, essa imagem será substituída por um novo símbolo, uma pessoa em pé acompanhada da inscrição 60+. O texto altera o Estatuto da Pessoa Idosa e a Lei de Atendimento Prioritário para determinar que um novo símbolo seja utilizado em assentos preferenciais do transporte coletivo, vagas de estacionamento, filas e caixas prioritários, além de demais sinalizações destinadas ao atendimento preferencial da população idosa. Na justificativa do projeto, o autor, o deputado Gabriel Nunes, do PSD da Bahia, argumentou que o símbolo atual passa uma imagem negativa e estereotipada do envelhecimento, associando a pessoa idosa à fragilidade e à limitação física. A relatora do projeto, na Comissão de Constituição e Justiça, a deputada Maria do Rosário, do PT do Rio Grande do Sul, afirmou que o país vive uma mudança no perfil da população.
25: Nós estamos cada vez mais velhos, mas nós queremos a longevidade com qualidade de vida. As próprias palavras que a gente usa, parece que a gente fala sobre o mundo produtivo quando não estamos aposentados. E quando estamos aposentados, falamos em inativo.
24: O projeto não muda direitos nem cria novos benefícios para a população idosa. Apenas altera a identificação visual. Essa padronização do símbolo, segundo a Maria do Rosário, também ajuda no reconhecimento dos direitos da pessoa idosa em diferentes ambientes.
25: Esses símbolos unificados no plano nacional contribuem também para que, independente do letramento da pessoa, a gente olhe para uma vaga de estacionamento, para um espaço, para uma fila e faça cumprir as demais leis, seja na saúde, seja no estacionamento, como eu falei, seja em todas as áreas. Então, eu creio que criar esse símbolo hoje faz uma diferença para um Brasil que quer assegurar dignidade, direitos e respeito, sobretudo, à pessoa idosa.
24: Alguns estados já utilizam o símbolo sugerido em suas regiões, mas agora o projeto institui a imagem como símbolo oficial em todo o país. Aprovado pelas comissões da Câmara, o projeto seguirá para o Senado. Da Rádio Câmara de Brasília, Sofia Peçanha.
1: Segurança Pública.
23: Adilson Barroso, do PL de São Paulo, apresentou o projeto que cria um sistema de alerta por aplicativo para avisar vítimas de violência doméstica sobre a aproximação de agressores monitorados por tornozeleira eletrônica.
22: Adilson Barroso ressalta que a ferramenta permite chamar o serviço de emergência com envio da localização em tempo real, registrando as violações como elemento de prova. Ele acrescenta que, segundo o projeto, o poder público poderá fornecer celular às vítimas atendidas.
1: Votação.
23: A Câmara dos Deputados aprovou prioridade na emissão de documentos para mulheres vítimas de violência doméstica. A repórter Júlia Lopes conta como deve funcionar.
26: Mulheres vítimas de violência doméstica que tiverem seus documentos destruídos ou roubados pelo agressor poderão ter atendimento prioritário para emissão de novos documentos. A medida está prevista no projeto de lei do deputado Duda Ramos, do Podemos de Roraima. aprovado pela Comissão de Constituição e Justiça da Câmara dos Deputados. A proposta altera a Lei Maria da Penha e também poderá beneficiar os dependentes da vítima. A mudança busca fortalecer a proteção e a autonomia das mulheres ao reconhecer a importância da documentação pessoal para garantir independência e acesso a direitos. O texto prevê atendimento prioritário em órgãos de identificação civil, cartórios e demais entidades responsáveis pela emissão de documentos com medidas de segurança e proteção da privacidade das vítimas. A regra vale para todos os documentos pessoais da mulher e de seus dependentes. O relator da proposta, deputado Diego Garcia, do União do Paraná, destacou que o projeto prevê mecanismos de proteção e sigilo durante todo o processo.
2: A comprovação será feita presencialmente por meio do boletim de ocorrência ou outro documento equivalente que comprove a situação de violência doméstica. E um ponto muito importante, o projeto também garante que todo esse processo seja feito com segurança e sigilo, protegendo a vítima e evitando qualquer risco adicional à sua integridade.
26: O texto aprovado também altera o Código Penal. Assim, a retenção, subtração ou destruição de documentos da mulher ou de seus dependentes será classificada como violência psicológica contra a mulher. O projeto que garante prioridade na emissão de novos documentos para vítimas de violência doméstica segue agora para análise no Senado. Da Rádio Câmara de Brasília, Júlia Lopes.
1: Direitos Humanos.
3: O projeto que obriga pais agressivos a participar de programa de prevenção de violência pode seguir para o Senado. A repórter Paula Bittar tem os detalhes da proposta.
4: A Comissão de Constituição e Justiça da Câmara aprovou um projeto que obriga pais ou responsáveis que tenham praticado violência contra criança ou adolescente a participar de programas de prevenção desse tipo de agressão. A relatora na CCJ, a deputada Laura Carneiro, do PSD do Rio de Janeiro, disse que o texto se harmoniza com a Constituição Federal, que assegura às crianças com prioridade a proteção integral e o resguardo contra toda forma de negligência, violência, crueldade e opressão. O texto aprovado modifica o Estatuto da Criança e do Adolescente para estabelecer que, uma vez verificada a hipótese de violência física, sexual, psicológica, negligência ou abandono, a autoridade judicial poderá determinar, além do afastamento do agressor da moradia, seu ingresso em programas de prevenção de violência contra crianças ou adolescentes. O autor do projeto, o deputado José Medeiros, do PL de Mato Grosso, disse que a proposta caminha no sentido de trabalhar a saúde mental desses agentes.
5: Um projeto muito importante, porque trata, inclusive, sobre saúde mental. Nós temos vários casos, por exemplo, de violência doméstica em casa com crianças e que chega ao óbito. Esse projeto, ele amplia a atuação do juiz. Ele dá instrumentos para que o juiz possa, não só a questão da pena ali, que ele tem que se ater a isso, mas também demandar um tratamento para a saúde mental do pai ou da mãe que estiver envolvido em casos de violência contra crianças.
4: A proposta que obriga pais ou responsáveis que tenham praticado violência contra criança ou adolescente a participar de programas de prevenção desse tipo de agressão já pode seguir para análise do Senado, a menos que haja recurso para votação antes pelo plenário da Câmara. Da Rádio Câmara de Brasília, Paula Bittar.
1: Justiça.
23: A Câmara aprovou a proibição de candidatura ao Conselho Tutelar de pessoas condenadas por crimes graves. A repórter Fabielle Pires nos conta quais são os casos.
6: A Câmara dos Deputados aprovou uma proposta que proíbe a candidatura ao cargo de Conselheiro Tutelar de pessoas condenadas por crimes graves. Atualmente, para ser integrante de Conselho Tutelar, os candidatos devem ter reconhecida idoneidade moral, mas a lei não lista critérios para esse requisito. Por isso, a deputada Ana Paula Lima, do Partido dos Trabalhadores de Santa Catarina, apresentou a mudança para impedir que condenados por crimes graves não possam concorrer. O Conselho Tutelar é um órgão de fiscalização que busca garantir que crianças e adolescentes tenham seus direitos respeitados. Os membros são eleitos em cada município a cada 4 anos. A relatora da proposta, deputada Laura Carneiro, do PSD do Rio de Janeiro, que foi secretária de Assistência Social, defendeu a importância dos conselheiros tutelares na proteção de crianças e adolescentes que estão em situação de vulnerabilidade. Ela julga que não pode ser conselheiro tutelar qualquer pessoa.
7: Não pode ser conselheiro tutelar aquele que comete um crime. Né? Mesmo que ele tenha cumprido a sua pena, ele tem sob a sua tutela aquele delito que foi cometido na sua história.
6: O texto final aprovado foi elaborado pela relatora. Laura Carneiro definiu os crimes graves como aqueles previstos em algumas leis de combate à violência, como a Lei de Crimes Hediondos, crimes violentos previstos na Lei Maria da Penha, além de crimes de injúria contra criança e adolescente, racismo e de improbidade administrativa. O projeto que proíbe a candidatura ao cargo de conselheiro tutelar de pessoas condenadas por crimes graves foi aprovado por todas as comissões e segue agora para análise do Senado. Da Rádio Câmara de Brasília, Fabielle Pires.
1: Economia.
22: Dimas Gadelha, do PT do Rio de Janeiro, apoia o projeto que proíbe a exploração, a oferta e a publicidade de apostas de cota fixa. A proposta revoga a legislação que regulamenta as bets e prevê o bloqueio de plataformas, aplicativos e transações financeiras ligadas à atividade.
23: Dimas Gadelha alerta para o aumento do endividamento das famílias e para os prejuízos à saúde mental associados às apostas online. Segundo ele, a ideia é conter os impactos sociais e econômicos dessa atividade, prevendo inclusive punições para quem facilitar o acesso a plataformas proibidas.
1: Relações Exteriores.
22: Comissão aprova a revogação de confisco de bens de alemães, japoneses e italianos por causa da Segunda Guerra Mundial. A repórter Maria Neves contextualiza a proposta.
8: A Comissão de Relações Exteriores da Câmara aprovou o projeto do deputado Kim Kataguiri, destinado a revogar um decreto de 1942, que tinha por objetivo confiscar bens de alemães, japoneses e italianos. Durante a Segunda Guerra Mundial, de 1939 a 1945, Japão e Itália se alinharam ao governo alemão de Adolf Hitler e formaram o chamado Eixo. No Brasil, o presidente da época era Getúlio Vargas, que ao final do conflito se alinhou aos adversários do Eixo, grupo chamado de Aliança e formado por França, Inglaterra, Estados Unidos e a antiga União Soviética. Foi nesse contexto da guerra que o governo brasileiro editou o decreto agora revogado. Kim Kataguiri ressalta que japoneses, alemães e italianos não tinham nenhuma influência ou participação nas decisões políticas e militares tomadas pelos governos de seus países durante a guerra. Para o deputado, manter o decreto em vigor não faz nenhum sentido e afronta os princípios de justiça e igualdade. Relator do texto, o deputado Luiz Felipe de Orleans e Bragança, do PL de São Paulo, afirma que a norma já era injusta em 1942. Ele ressalta que os imigrantes alemães, japoneses e italianos e seus descendentes jamais deveriam ter sido punidos pelas ações dos governos do Eixo. Hoje, na opinião do parlamentar, o decreto contraria o Estado Democrático de Direito.
11: Na diplomacia, os gestos são muito importantes. Esperamos que a revogação de norma tão cruel sirva como gesto de amizade em face de países tão caros à política externa brasileira e às relações internacionais do país.
8: Ainda em 1946, um decreto do então presidente Eurico Gaspar Dutra devolveu bens e direitos dos cidadãos italianos. As propriedades confiscadas de alemães e japoneses foram restituídas ao longo dos anos. Apesar disso, o decreto de 1942 nunca foi revogado. A última propriedade tomada pelo governo brasileiro na época era uma escola japonesa localizada em Santos, no litoral de São Paulo. Em 2018, o prédio foi devolvido à Associação Japonesa de Santos como parte das comemorações dos 110 anos da imigração japonesa para o Brasil. Os bens não reclamados foram incorporados ao patrimônio da União. O projeto que revoga decreto de Getúlio Vargas que confiscava bens de alemães, japoneses e italianos ainda será analisado pela Comissão de Constituição e Justiça. Da Rádio Câmara de Brasília, Maria Neves.
1: Educação.
23: Propostas ampliam a rede de apoio para grávidas e mães que estudam. A reportagem é de José Carlos Oliveira.
12: As comissões da Câmara dos Deputados analisam 5 projetos de lei que ampliam o apoio a estudantes grávidas em período pós-parto ou que estejam amamentando. A intenção é criar condições nas escolas e universidades para que elas possam se manter nos cursos normalmente. A relatora, a deputada Cris Tonietto, do PL do Rio de Janeiro, apresentou o texto consolidado das propostas nas comissões da Mulher e de Previdência e Assistência Social.
13: A gente sabe que tem um momento que é muito sagrado para a mulher, que é justamente a maternidade. Agora, também não é justo que uma mulher, justamente por estar grávida, por estar passando pelo período depois, no caso, puerpério, parto, que ela tenha ali algum tipo de cerceamento dos seus direitos, né? E principalmente esse vínculo materno-infantil. O projeto, ele promove um acolhimento, ele viabiliza a oportunidade para que a mulher possa ter o seu direito à educação assegurado.
12: O texto altera a Lei de Diretrizes e Bases da Educação Nacional para garantir adaptações necessárias nas instituições de ensino. A lei que regula os exercícios escolares em casa também ganha novas regras específicas para essas estudantes, sobretudo em relação a acompanhamento pedagógico e material didático. Cris Tonietto cita outros benefícios.
13: Às vezes a flexibilização de prazos administrativos, para que ela possa entregar eventualmente a monografia com um tempo um pouquinho mais dilatado, porque é uma questão de direito. Então, no ambiente acadêmico, a gente precisa de oferta mesmo, de espaços que possa a mulher amamentar o seu bebê, que ela possa, de repente, trocar uma fralda do bebê, se ela tiver que, por alguma razão, levar esse bebê, eventualmente, questões de acesso remoto para esta mulher, para que ela tenha a possibilidade de não deixar e não negligenciar, em hipótese alguma, a sua vocação primária, que é justamente a maternidade, mas também sem sacrificar de alguma forma os seus sonhos, os seus projetos.
12: De acordo com o texto, os mesmos direitos serão garantidos às estudantes que adotarem uma criança ou receberem guarda judicial para adoção. Nesses casos, o prazo do benefício é limitado a 120 dias, o mesmo da licença maternidade. A proposta ainda vai passar pela análise das comissões de Educação e de Constituição e Justiça. Da Rádio Câmara de Brasília, José Carlos Oliveira.
1: Saúde.
22: O projeto de Florentino Neto, do PT do Piauí, garante que laudos, exames e relatórios médicos emitidos por profissionais da rede privada sejam aceitos pelo SUS. De acordo com o texto, os documentos poderão ser usados para encaminhamentos, regulação de consultas e continuidade de tratamentos na rede pública.
23: Florentino Neto acredita que a medida evita a repetição de consultas e exames já realizados. Segundo o deputado, o objetivo é reduzir a burocracia e acelerar o acesso dos pacientes a diagnósticos e a atendimentos especializados.
1: Esporte.
22: Projeto que busca ampliar a promoção de grandes eventos de esporte feminino avança na Câmara. A repórter Silvia Munhato tem os detalhes.
14: A Comissão de Esporte da Câmara aprovou o projeto para obrigar as entidades esportivas responsáveis pela organização de grandes eventos a adotar medidas de promoção do esporte feminino. A ideia é melhorar a visibilidade institucional, com acesso a estruturas esportivas adequadas e o desenvolvimento de categorias de base e formação profissional feminina. A proposta original da deputada enfermeira Rejane, do PCdoB do Rio de Janeiro, tratava do fortalecimento do futebol feminino com várias medidas para garantir a igualdade de gênero. A relatora, deputada Nelly Aquino, do Podemos de Minas Gerais, alterou a proposta, retirando alguns pontos que, segundo ela, já constam da Lei Geral do Esporte, e aproveitou para ampliar o alvo da proposta para todos os grandes eventos esportivos, não apenas o futebol. A deputada enfermeira Rejane apoiou as mudanças.
15: Quanto mais a gente consegue